0: para garantir uma alimentação adequada. Neste ano, um decreto estabeleceu novas regras para o programa. A principal mudança, de acordo com Rogério Araújo, coordenador do PAT do Ministério do Trabalho e Emprego, é o estabelecimento do teto de 3,6% nas taxas cobradas pelas operadoras sobre as transações. A medida acaba com as cobranças de tarifas elevadas que muitas vezes inviabilizavam a adesão de estabelecimentos às bandeiras de cartão.
1: Por isso a limitação das taxas e o prazo de liquidação é tão importante. Esses estabelecimentos comerciais menores, restaurantes pequenos, supermercados de bairro, esse estabelecimento não vai mais precisar usar o capital de giro para fazer essa movimentação. Ele vai ser pago ali dentro dos 15 dias e com a taxa muito mais baixa. Então ele não vai ter perda em aderir ao PAT.
0: O decreto determina ainda que as empresas emissoras que possuem mais de 500 mil usuários ativos devem adaptar até novembro deste ano seus sistemas para que os cartões de Vale Refeição e Vale Alimentação funcionem em qualquer maquininha de pagamento. Além disso, Rogério Araújo destaca que o texto reforça que os valores destinados aos auxílios devem ser utilizados exclusivamente para compra de alimentos e refeições.
1: Esse programa foi criado com a ideia de que a gente pudesse fazer uma alimentação segura para o trabalhador, uma nutrição adequada para que ele desenvolva as atividades, não tenha problemas nutricionais, evitando inclusive acidentes de trabalho, faltas ao trabalho. E aí, claro, a consciência do trabalhador tem que ser também nesse sentido, de consumir o seu vale alimentação e refeição para o fim que é destinado, sem tentar fazer um uso inadequado, por exemplo, aquisição de produtos eletrônicos ou ainda com essa venda do benefício.
0: Empresas, operadoras e estabelecimentos que descumprirem as regras estão sujeitos a sanções administrativas, com multas que variam de 5 mil a 50 mil reais. Quem descumprir a regulamentação também pode perder benefícios fiscais previstos na legislação. Reportagem Gabriela Noronha.
2: Estão abertas as inscrições para cursos de detecção precoce de câncer na atenção primária.
3: São 7 cursos online e gratuitos voltados para equipes de saúde.
2: O foco das capacitações está na prevenção e no diagnóstico rápido dos tipos frequentes da doença.
4: Profissionais da atenção primária à saúde podem se inscrever para 7 cursos gratuitos e 100% online para detecção precoce do câncer. A iniciativa traz qualificações como a detecção precoce de câncer, prevenção dos fatores de risco para cânceres, rastreamento organizado, detecção precoce de câncer do colo do útero e de mama e gestão de base populacional na atenção primária. Os cursos têm matrículas abertas por prazo indeterminado. Os cursos contribuem para o fortalecimento das redes de atenção à saúde e para a qualificação do cuidado ofertado à população. Eles fazem parte de iniciativa que apoia a organização e a qualificação dos processos de trabalho das equipes que atuam na atenção primária para a detecção precoce dos cânceres e a continuidade do cuidado. Além de cursos, são ofertados materiais técnicos e educativos a profissionais e gestores. Daniele Popov para a Voz do Brasil.
2: Professores e educadores de todo o país já podem escrever projetos que usam jogos interativos em sala de aula.
3: É a primeira edição do Prêmio Desenvolvimento em Jogo do Ministério da Integração e do Desenvolvimento Regional.
5: Será realizada a primeira edição do Prêmio Melhores Práticas do Desenvolvimento em Jogo e que está com inscrições abertas até o dia 30 de agosto. A premiação é voltada a práticas de aplicação do desenvolvimento em jogo em ambientes pedagógicos por docentes e facilitadores no ensino formal e não formal. O desenvolvimento em jogo é um material elaborado para comunicar conceitos da Política Nacional de Desenvolvimento Regional através de um jogo estilo RPG. É uma maneira interativa de experiência de aprendizado. O edital contempla práticas desenvolvidas no ensino fundamental e médio, na graduação e pós-graduação em projetos de extensão universitária, instituições comunitárias, escolas legislativas, escolas de governo e atividades formativas em colegiados de políticas públicas e municípios. Serão selecionadas 30 iniciativas pedagógicas distribuídas entre 10 categorias. O resultado final está previsto para ser divulgado em 9 de novembro. Dilson Santa Fé, para a Voz do Brasil.
2: O edital da premiação está disponível em gov.br/mdir.
3: Estudantes e pesquisadores de todo o país têm até esta sexta-feira, 14 de agosto, para se inscrever no Prêmio Jovem Cientista 2026. Estudantes e pesquisadores de todo o país têm até esta sexta-feira, 14 de agosto, para se inscrever no

0: a pensar sobre alternativas para melhorar a qualidade de vida deles, né? Que eles não tinham o básico nem para iluminar o acampamento à noite. Ou quando tinham, eram geradores movidos a óleo diesel, que são pesados e poluentes também. Esse kit, ele funciona como um mini gerador de energia elétrica a partir do sol.
1: Foram 2 anos trabalhando no projeto, no Instituto Federal do Amapá. O empenho deu resultado e Manuele ganhou o prêmio Jovem Cientista na categoria Estudante de Ensino Superior. Jovens pesquisadores interessados em seguir os passos de Manuele e concorrer ao prêmio têm até o dia 14 de agosto para inscrever projetos. O tema desta edição do Jovem Cientista é Inteligência Artificial para o Bem Comum. A ideia é que estudantes e pesquisadores apresentem projetos que explorem o potencial da IA para a solução de problemas reais, como melhoria de serviços públicos, ampliação do acesso à saúde e educação, inclusão digital e sustentabilidade ambiental. O presidente do Conselho Nacional de Desenvolvimento Científico e Tecnológico, o CNPq, vinculado ao Ministério da Ciência, Tecnologia e Inovação, Olival Freire Júnior, destacou a importância da premiação.
2: A particularidade desse prêmio, que é um prêmio para tentar fisgar um jovem promissor. Então, não é o prêmio para o pesquisador já consolidado. Então, é uma tentativa, nos mantendo na questão do futebol, de você olhar para a divisão de base e dizer, aquilo ali tem futuro.
1: Podem se inscrever para o Prêmio Jovem Cientista estudantes do ensino médio, superior, mestrado ou doutorado. Também são aceitas inscrições de mestres e doutores já formados, com idade até 39 anos. Reforçando, as inscrições vão até o dia 14 de agosto e podem ser feitas pelo site jovemcientista.cnpq.br. Com locução de Thaís de Araújo, reportagem Luana Karen.
3: Termina amanhã o prazo para que os candidatos pré-selecionados na segunda chamada do ProUni, o Programa Universidade para Todos, comprovem as informações da inscrição.
4: Os documentos devem ser apresentados diretamente na instituição de ensino para a qual o estudante foi selecionado.
3: Para saber mais, acesse acessounico.mec.gov.br.
4: E essas foram as notícias do governo federal.
3: Uma realização da Secretaria de Comunicação Social da Presidência da República.
4: Com produção da empresa Brasil de Comunicação.
3: E agora com as notícias do Poder Judiciário e do Congresso Nacional. Boa noite.
4: Boa noite para você. Até amanhã.
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7: Supremo Tribunal Federal confirma a decisão liminar do ministro Flávio Dino, que reconhece a omissão do Congresso Nacional na regulamentação da mineração em terras indígenas.
8: STJ afasta a prescrição em ação indenizatória sobre os crimes de maio. Pedidos serão analisados pela Justiça Paulista.
7: TSE condena vereador por violência política contra colega mulher.
8: Boa noite, eu sou Arthur Filho.
7: E eu sou Walter Lima.
8: Supremo Tribunal Federal confirma a decisão liminar do ministro Flávio Dino, que reconhece a omissão do Congresso Nacional na regulamentação da mineração em terras indígenas.
7: O caso concreto envolve o território Cinta Larga, que abrange cerca de 2 milhões e 700 mil hectares, localizados na divisa entre os estados de Rondônia e Mato Grosso. Marta Ferreira.
9: A Constituição não impede que haja mineração em territórios indígenas, mas condiciona isso à autorização do Congresso Nacional, à consulta às comunidades afetadas e à garantia de participação nos resultados da atividade. Até o momento, no entanto, o Legislativo não definiu as regras para a atividade. Diante dessa situação, a coordenação das organizações indígenas do povo Cinta Larga entrou com ação no Supremo. Em fevereiro, o ministro Flávio Dino, relator do caso, concedeu medida cautelar e reconheceu a existência de omissão inconstitucional do Poder Legislativo, entendimento que foi referendado pelo plenário do STF nesta quinta-feira.
8: Na abertura da sessão plenária desta quinta-feira, o presidente do Supremo Tribunal Federal, ministro Edson Fachin, anunciou apoio ao ministro Flávio Dino, que vem sofrendo ameaças. Vamos ouvir um trecho da fala do ministro.
10: A presidência do

0: Supremo Tribunal Federal, em nome deste tribunal, manifesta solidariedade ao ministro Flávio Dino e reconhece que ameaças à segurança física dos ministros e familiares devem ser apuradas com rigor. A Secretaria de Polícia Judicial do Supremo Tribunal Federal colaborará com as autoridades públicas para a plena elucidação dos fatos e pela responsabilização, inclusive penal, de quem tiver praticado crimes.
1: O presidente do STF também defendeu a democracia, a Constituição Federal e as liberdades fundamentais, como a liberdade de imprensa.
2: STJ afasta a prescrição de 5 anos em ação civil pública de indenização sobre os chamados crimes de maio, ocorridos em São Paulo em 2006.
1: O processo voltará à primeira instância, que deverá analisar os fatos e os pedidos de reparação. Fátima Uchoa.
3: Os crimes de maio foram uma série de episódios violentos marcados por ataques do primeiro comando da capital contra forças de segurança e pela reação policial, que causaram mais de 500 mortes, muitas em situações não esclarecidas. Na origem, o Ministério Público de São Paulo reuniu pedidos de reparação individual e coletiva, incluindo danos, assistência, preservação da memória e medidas de não repetição. Seguindo o voto do relator ministro Teodoro Silva Santos, a maioria da primeira sessão do STJ considerou alegações de execuções sumárias, desaparecimentos de pessoas, participação ou omissão de agentes públicos e falhas nas investigações. Também considerou os compromissos internacionais assumidos pelo Brasil na proteção dos direitos humanos.
2: TSE condena vereador por violência política contra colega mulher.
1: O caso é de Nova Friburgo, no Rio de Janeiro. Fábio Ruas.
4: A vereadora Priscila Pita, do PT, foi vítima de violência política de gênero praticada pelo vereador José Sebastião Rabelo, do Solidariedade, na Câmara Municipal de Nova Friburgo. Sebastião foi condenado a 1 ano de reclusão e teve os direitos políticos suspensos. O TSE ainda declarou José Sebastião inelegível. Para o relator do caso no TSE, ministro Dias Toffoli, o vereador submeteu a colega a constrangimentos, humilhações e ameaças, com discriminação de gênero, com o objetivo de impedir ou dificultar o pleno exercício de mandato de vereadora.
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2: A você uma boa noite.
1: E até amanhã.
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1: Eu sou Paula Groba.
2: E eu sou Humberto Pinheiro.
1: E estes são os destaques de hoje do Jornal do Senado, que começa agora.
2: Senado aprova liberação de dinheiro para socorro a vítimas de desastres naturais.
1: Redução de tributos sobre combustíveis e isenções para a Copa Feminina de 2027 são aprovadas.
2: Senado aprova mudanças em imposto para dar mais segurança ao produtor rural.
1: Boa noite.
2: Boa noite.
1: O Senado aprovou a garantia de recursos para o socorro e a assistência a vítimas de enchentes e secas no país. Senadores aprovaram um crédito extraordinário de 305 milhões de reais.
2: O dinheiro deve beneficiar cerca de 1 milhão e 600 mil pessoas. Repórter Alexandre Campos.
3: O dinheiro está sendo destinado a cobrir despesas urgentes e imprevisíveis relacionadas a ações emergenciais de socorro a vítimas, à assistência humanitária e ao restabelecimento de serviços essenciais em diversas regiões do país. O Poder Executivo justificou o pedido de gasto extra, já que o país, no início deste ano, experimentou eventos climáticos diversos, com estiagem em algumas regiões e excesso de chuvas em outras. Em comum, mortes, destruição e deslocamento forçado de pessoas, o que exigiu a liberação do dinheiro de forma emergencial. A relatora da medida provisória na Comissão Mista de Orçamento foi a senadora Tereza Cristina, do PP de Mato Grosso do Sul. Ao apresentar relatório favorável ao texto, ela chamou a atenção para a necessidade de o governo adotar uma postura preventiva, já que muitos desastres se repetem ano após ano.
4: Defesa Civil não espera. Diante de desastres que já atingiram milhões de brasileiros, socorrer as vítimas é dever do Estado, não favor de governo. O desastre é sempre uma tragédia, mas não é uma surpresa. Um país que estação após estação, precisa correr para socorrer aquilo que poderia ter prevenido, não enfrenta um problema de imprevisibilidade, enfrenta um problema de planejamento.
3: Pelo texto da MP, que segue para promulgação, 1 milhão e 600 mil pessoas devem ser atendidas com os recursos liberados.
1: Senadores também autorizaram 3 operações de crédito da cidade de São Paulo com bancos internacionais. 2 delas financiam um programa de redução da emissão de gases poluentes por meio da eletrificação de frota de ônibus. Os empréstimos serão com o Banco Interamericano de Desenvolvimento e com o Banco Internacional para Reconstrução e Desenvolvimento, num total de 496 milhões e 600 mil dólares.
2: A terceira operação será destinada ao Avança Saúde 2, programa de reestruturação da rede hospitalar do município de São Paulo. Os projetos seguem para promulgação.
1: Avançou no Senado o projeto que amplia a transparência das informações que faculdades e universidades devem fornecer aos alunos.
2: Documentos como credenciamento e autorização dos cursos deverão ser apresentados no início de cada período letivo. Repórter Rodrigo Rezende.
5: Instituições de ensino superior deverão apresentar aos alunos, de forma simples e acessível, os atos de autorização e reconhecimento dos cursos superiores oferecidos. A medida deve ser feita no início de cada período letivo. Projeto com esse objetivo, da senadora Jussara Lima, do PSD do Piauí, foi aprovado pela Comissão de Educação do Senado. O senador Espiridião Amin, do Progressistas de Santa Catarina, apresentou o relatório favorável ao projeto feito pelo senador Confúcio Moura, do MDB de Rondônia.
6: Conferindo segurança aos estudantes quanto à qualidade da instituição e segurança quanto ao curso em que estudam ou estudaram, bem como à sociedade que terá assegurada a formação adequada dos novos profissionais. A expansão quantitativa do ensino superior tem demandado esse tipo de cuidado.
5: A instituição também fica obrigada a apresentar aos estudantes no início do período letivo os programas dos cursos e demais componentes curriculares, sua duração, requisitos, qualificação dos professores, recursos disponíveis e critérios de avaliação. O projeto segue para análise da Câmara dos Deputados.
1: E a Comissão de Constituição e Justiça aprovou o projeto que cria o Estatuto dos Cães e Gatos com deveres para os tutores, como alimentação adequada, vacinação e e proteção contra o abandono. O texto também regulamenta os animais comunitários e estabelece regras para garantir o bem-estar dos animais. A proposta segue para a Comissão de Meio Ambiente.
2: Também avançou no Senado um projeto que aumenta as penas para maus tratos e permite, em casos de crueldade praticada por crianças e adolescentes, a aplicação da medida socioeducativa de internação. Repórter Bruno Lourenço.
7: O projeto de lei inclui ações contra animais praticadas com crueldade extrema ou com potencial concreto de causar lesão grave ou morte, como nova hipótese de internação para menores de idade. A proposta também aumenta penas para maus tratos contra animais em geral. A relatora, senadora Leila Barros, do PDT do Distrito Federal, defendeu maior cuidado com os animais.
8: A vedação à crueldade, ela constitui fundamento central do direito animal brasileiro e confere proteção aos animais individualmente considerados. Essa proteção constitucional também se relaciona à dignidade da pessoa humana na medida em que a submissão de animais à crueldade degrada os próprios valores éticos que devem orientar as ações humanas e a atuação estatal.
7: O texto, que será submetido a turno suplementar de votação na CCJ, ainda aumenta a punição em casos que envolvam tortura, abuso sexual ou transmissão das agressões pela internet.
1: O Senado aprovou e seguiu para a sanção o projeto que trata da redução de tributos sobre combustíveis e isenções para a Copa do Mundo Feminina de 2027.
2: O texto também inclui isenções para a produção de fertilizantes e exploração dos chamados minerais críticos. O repórter Pedro Pincer tem mais informações.
9: O projeto prevê a redução de tributos federais sobre a importação, a produção e a venda de óleo diesel rodoviário, biodiesel, gasolina, etanol e querosene de aviação. Segundo o texto, o que o governo deixar de arrecadar será compensado pelo aumento da receita após o início do conflito entre Irã e Estados Unidos em fevereiro deste ano. A relatora, senadora Tereza Leitão, do PT de Pernambuco, destacou a importância da aprovação do texto para o setor de combustíveis em um cenário de conflito iminente entre grandes produtores.
10: Felizmente, o Brasil adotou algumas medidas, como a redução de tributos federais e a concessão de subvenções a produtores e importadores condicionadas à redução equivalente do preço de venda, que amorteceram o choque sobre os preços domésticos. No caso da gasolina e do GLP, as diferenças entre os preços pré-guerra e os atuais são inferiores a 5%. É necessário, contudo, que essas políticas se mantenham.
9: Entre as medidas para os produtores rurais, o texto reduz de 50% para 30% o limite da receita com exportação para que a empresa possa deixar de pagar o imposto sobre bens e serviços e a contribuição sobre bens e serviços. A União poderá conceder até 5 bilhões de reais em créditos fiscais para a produção de fertilizantes, matérias-primas, remineralizadores e bioinsumos entre 2027 e 2031. A proposta também prevê medidas como regras para a destinação de recursos a hospitais inteligentes de alta complexidade e benefício fiscal para a FIFA para a realização da Copa do Mundo de Futebol Feminino em 2027. O texto segue agora para a sanção presidencial.
1: E quem produz no campo pode ter mais segurança na hora de calcular o imposto sobre sua propriedade. A Comissão de Assuntos Econômicos aprovou mudanças no ITR, o Imposto Territorial Rural, para evitar que benfeitorias e investimentos feitos pelo produtor aumentem indevidamente a cobrança.
2: A proposta agora segue para análise da Câmara dos Deputados. Repórter Marcela Cunha.
11: O texto busca dar mais segurança no cálculo do Imposto sobre a Propriedade Territorial Rural, o ITR. Principalmente na definição do valor que serve de base para a cobrança, que é da terra nua, ou seja, sem construções e melhorias. Autor da proposta, o senador Jaime Campos, do União de Mato Grosso, afirma que o modelo atual gera insegurança para produtores rurais.
12: O atual modelo, cálculo do ITR, ele é incoerente e injusto, vamos ser honestos aqui. O preço de mercado, lamentavelmente, às vezes não é compatível. O problema prejudica muitos produtores rurais do nosso Brasil.
11: A proposta também prevê que o ITR não seja cobrado sobre imóveis rurais invadidos quando a ocupação impedir o uso econômico da propriedade e permite que o contribuinte apresente um contralaudo técnico válido por 5 anos quando discordar dos valores usados pela Receita Federal para calcular o valor da terra.
2: Com edição de Paula Groba e trabalhos técnicos de João Lira, o Jornal do Senado fica por aqui. Acompanhe agora as notícias da Câmara dos Deputados. Boa noite.
1: Boa noite e até amanhã.

0: cria benefício fiscal para empresas de combustíveis e fertilizantes.
1: O projeto cria fundo para financiar exportador atingido por tarifas dos Estados Unidos.
0: O plenário obriga a realização de check-ups periódicos para mulheres no SUS.
1: Deputados fixam regras para reconhecimento facial em espaços públicos.
0: Boa noite. Na primeira semana de esforço concentrado antes das eleições, os deputados aprovaram várias matérias. Entre elas, a Câmara aprovou regras para o uso de reconhecimento facial em espaços públicos, como informa o repórter Antônio Vital.
2: A Câmara dos Deputados aprovou o projeto que define regras para o uso de sistemas de reconhecimento facial por órgãos do governo e nos serviços públicos essenciais, como ônibus e metrô. O projeto, apresentado pelo deputado Rodrigo Gambale, do Podemos de São Paulo, permite o uso do reconhecimento facial em estações de metrô, trem e ônibus, no interior de composições e plataformas, nas ruas, edifícios públicos e repartições administrativas. Mas o texto prevê ressalvas. De acordo com a proposta, uma pessoa não poderá ser abordada, detida ou ter seus direitos restringidos apenas porque foi identificada por um sistema automático. Antes de qualquer medida, a identificação terá que ser conferida por uma pessoa. O mesmo vale para o envio de alertas a órgãos de investigação criminal. O texto também proíbe o uso do reconhecimento facial para perseguição de pessoas ou grupos por motivos discriminatórios, políticos, ideológicos ou religiosos. Fica ainda proibida a vigilância em massa, sem motivo específico, bem como monitoramento de áreas sensíveis, como banheiros, vestiários e locais de culto. Já o tratamento de dados biométricos só poderá ocorrer em atividades de investigação ou segurança pública, controle de acessos a locais restritos com consentimento do titular, prevenção de fraudes, busca de pessoas desaparecidas, localização de foragidos da justiça, prevenção de atentados, apoio a ações de defesa civil ou resposta a emergências. Relator em plenário, o deputado Sinaldo Bulhões Júnior, do MDB de Alagoas, defendeu que a tecnologia pode fortalecer a segurança em locais de grande circulação e ajudar as forças policiais na localização de foragidos e de pessoas desaparecidas. Ele também argumentou que a regulamentação é necessária porque o reconhecimento facial já vem sendo usado por estados e municípios sem regras nacionais unificadas.
3: A eficácia desses sistemas é demonstrada pelos diversos casos recentes em que suspeitos e condenados por crimes bárbaros ficam identificados e presos pela polícia graças à tecnologia do reconhecimento facial. Os sistemas de reconhecimento facial e os demais meios automatizados de identificação biométrica apresentam ainda outras vantagens. Eles mostram-se dissuasórios de delitos como assédios em transportes públicos.
2: O projeto também prevê regras de governança e transparência. Os sistemas terão que manter registros de auditoria, adotar criptografia e controle de acesso às bases de dados, além de realizar testes periódicos de precisão. Obriga ainda o poder público a priorizar tecnologias certificadas em relação à neutralidade racial e à correta identificação de características físicas. A fiscalização caberá à Autoridade Nacional de Proteção de Dados, a ANPD. O projeto que estabelece regras para o uso de reconhecimento facial em espaços públicos agora será analisado pelo Senado. Rádio Câmara de Brasília, com informações de Daniela Lessa, Antônio Vital.
4: Educação.
1: Os deputados aprovaram proposta que impede a retenção dos recursos do fundo que financia a conectividade das escolas públicas. O governo foi contra a medida, como explica a repórter Ana Raquel Macedo.
5: O plenário da Câmara aprovou o projeto que impede que o governo retenha os recursos do Fundo de Universalização dos Serviços de Telecomunicações, o FUST. O FUST é destinado a financiar a expansão da infraestrutura de comunicações, a conectividade de escolas públicas, a cobertura em áreas rurais e remotas e a conexão de pontos de interesse público. O fundo é financiado por empresas de telecomunicações que contribuem com 1% de sua receita operacional bruta. Além de tornar os recursos do FUST não sujeitos a contenções orçamentárias, a proposta também prorroga por mais 5 anos o benefício de redução de até 50% da contribuição ao FUST para empresas do setor que investirem recursos próprios em programas aprovados pelo Conselho Gestor do Fundo. O projeto foi apresentado pelo deputado Juscelino Filho, do PSDB do Maranhão, e recebeu parecer favorável da relatora, deputada Maria Rosas, do Republicanos de São Paulo. No plenário, foi aprovado com 333 votos favoráveis e 91 contrários. A bancada do governo criticou a proposta. O deputado Tarcísio Mota, do PSOL do Rio de Janeiro, defendeu o uso do FUSTE para levar conexão às escolas, mas questionou os critérios para a proibição de retenção dos recursos.
4: Na hora que a gente está falando em gastos sociais, contingencia, e na hora que a gente está falando de outras coisas, como esse, que embora seja para escolas, ele é definido por um conselho gestor da própria empresa, aí não pode contingenciar.
5: Já o autor da proposta, deputado Juscelino Filho, ex-ministro das comunicações do governo Lula, disse estranhar a falta de apoio da bancada governista. Ele disse que o fundo, criado no ano 2000, ficou mais de 20 anos sem ser usado.
6: Estamos garantindo o não contingenciamento do FUSTE, garantindo a sua renovação por 5 anos para que os projetos, todos os mecanismos que são aprovados no Conselho Gestor, onde tem representantes de vários ministérios, sejam executados.
5: O projeto que impede que o governo retenha os recursos do Fundo de Universalização dos Serviços de Telecomunicações, o FUSTE, seguiu para a análise do Senado. Da Rádio Câmara de Brasília, com informações de Antônio Vital, Ana Raquel Macedo.
7: Justiça.
0: A Câmara aprovou o projeto que reajusta o valor das custas na Justiça Federal. Entenda a questão com o repórter Márcio Aquilissardi.
8: O plenário da Câmara aprovou o projeto que reajusta o valor das custas processuais cobradas pela Justiça Federal. As custas são os valores que as partes de um processo têm que pagar para cobrir os gastos com os serviços da Justiça durante um processo. Elas funcionam como uma taxa para manter o trabalho de juízes, servidores, cartórios e atos como citações e perícias. O projeto apresentado pelo Superior Tribunal de Justiça, o STJ, também cria um fundo para financiar a modernização da Justiça Federal. E esse fundo não poderá ser usado para pagar salários. A proposta define valores para as custas relativas às diversas etapas dos atos judiciais. As custas de uma ação civil, por exemplo, correspondem a 2% do valor das causas e variam de um valor mínimo de R$ 112 até o máximo de R$ 62 mil. De acordo com o projeto, os valores serão corrigidos a cada 2 anos e ficarão isentos do pagamento pessoas que ganham menos de R$ 5 mil por mês, o governo federal, estados e municípios. Também ficam isentos o Ministério Público, a Defensoria Pública e os autores de ações populares, ações civis públicas e ações coletivas. A proposta teve como relator no plenário o deputado Rubens Pereira Júnior, do PT do Maranhão. Ele disse que o reajuste do valor e a criação do fundo vão ajudar a melhorar os serviços da Justiça Federal.
9: Esse fundo vai permitir melhor aparelhamento da Justiça Federal, vai permitir maior interiorização da Justiça Federal, vai permitir que nós ampliemos a quantidade de mutirões da Justiça Federal e que, portanto, sem dúvida alguma, vem em boa hora para melhorar a prestação de serviço jurisdicional no nosso país.
8: O projeto que reajusta o valor das custas processuais cobradas pela Justiça Federal foi enviado para a sanção presidencial e pode virar lei. Da Rádio Câmara de Brasília, com informações de Antônio Vital, Márcio Aquilissardi.
7: Transportes.
1: O plenário da Câmara aprovou punição para quem usar veículo ou embarcação para abandonar animais. O repórter Marcelo Larcher nos traz as razões para a proposta.
10: A Câmara dos Deputados aprovou o projeto que altera o Código de Trânsito e a Lei de Segurança do Tráfego Aquaviário para tornar infração gravíssima o uso de veículo ou embarcação para abandonar animais. A punição será multa multiplicada por 10 e suspensão do direito de dirigir por 12 meses. No caso de abandono de cão ou gato, a suspensão do direito de dirigir será maior, de 18 meses. Se o abandono resultar em morte, atropelamento ou lesão do animal, a multa será aplicada em dobro. Em caso de reincidência no período de até 24 meses, o motorista terá a Carteira Nacional de Habilitação cassada. As mesmas regras valerão para quem usar embarcação, como barco a motor, lancha ou moto aquática, para abandonar animais em locais como rios, lagos e represas. Relator da proposta, o deputado Fred Costa, do PRD de Minas Gerais, argumentou que o abandono de animais é uma forma grave de crueldade e que o uso de veículo torna a conduta ainda mais reprovável. Segundo ele, muitas vezes o animal é levado para um local distante justamente para dificultar o retorno, o resgate ou a identificação do responsável. O relator também afirmou que esse tipo de abandono aumenta o sofrimento do animal e o risco de morte, atropelamento, fome, sede, doenças, exposição ao clima e ataques de outros animais. No caso das vias públicas, ele destacou ainda o risco para a segurança do trânsito. No plenário, o relatório foi lido pelo deputado Luiz Lima, do Novo do Rio de Janeiro, que defendeu a proposta.
11: Esse projeto traz a possibilidade do motorista ter a sua cassação em relação à sua habilitação, se ele for um reincidente de abandono de animais no prazo de 24 meses, e parabenizar o deputado Fred Costa.
10: O plenário aprovou ainda a medida provisória que destina 305 milhões de reais ao Ministério da Integração e do Desenvolvimento Regional. O objetivo é financiar ações de proteção e defesa civil em resposta a desastres naturais como chuvas intensas e secas, que afetam diversas regiões do Brasil. A medida provisória e o projeto que pune o uso de veículo ou embarcação para abandonar animais seguiram para análise do Senado. Da Rádio Câmara de Brasília, com informações de Daniele Lessa e Antônio Vital, Marcelo Larcher.
7: Saúde.
0: A Câmara aprovou o projeto que obriga a realização de check-ups periódicos para mulheres no SUS. O texto já pode seguir para a sanção presidencial e virar lei, como nos informa Ana Raquel Macedo.
5: A Câmara dos Deputados concluiu a aprovação do projeto que obriga o Sistema Único de Saúde, o SUS, a disponibilizar check-ups anuais para as mulheres, com consultas médicas e exames. O projeto, apresentado pela deputada Nelly Aquino, do Podemos de Minas Gerais, foi aprovado pela Câmara em 2024 e, depois disso, foi alterado pelo Senado. O texto prevê que o SUS deverá oferecer o serviço com base em critérios baseados nas doenças e problemas de saúde com maior incidência, de acordo com critérios epidemiológicos. Também obriga a realização de campanhas para conscientizar as mulheres sobre a prevenção de doenças. Entre os exames previstos estão os destinados a identificar casos de hipertensão arterial, diabetes e doenças relacionadas ao colesterol. A prevenção de doenças cardíacas e de casos de câncer foi a principal justificativa da autora para a necessidade do check-up anual das mulheres na rede pública de saúde. Ao retornar para a Câmara, depois de ser modificado pelo Senado, o projeto foi defendido também pelo relator, deputado Paulo Soares, do Podemos de São Paulo.
9: Projeto fundamental no cuidado com a saúde preventiva de todas as mulheres do nosso país. É importante que a gente possa debater a situação da saúde preventiva, criando mecanismos que deem condições, inclusive, de diagnóstico precoce, por exemplo, das doenças oncológicas.
5: O projeto que propõe check-up anual para mulheres na rede pública de saúde também prevê campanhas de divulgação sobre a importância das atividades físicas, orientações sobre saúde mental e sobre o calendário de vacinas. Depois de aprovado pelo plenário, o projeto seguiu para a sanção presidencial e pode virar lei. Da Rádio Câmara de Brasília, com informações de Antônio Vital, Ana Raquel Macedo.
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7: Economia.
1: A Câmara aprovou um projeto que cria benefícios fiscais para empresas de combustíveis, terras raras e fertilizantes. O repórter Antônio Vital acompanhou a votação.
2: A Câmara dos Deputados aprovou o projeto do governo que permite que o excesso de arrecadação provocado pelo aumento do preço dos combustíveis registrado desde o início do ano se transforme em subsídio e subvenções para empresas do setor. O objetivo é reduzir o impacto da guerra entre os Estados Unidos e Irã nos preços do óleo diesel, biodiesel, gasolina, etanol e querosene de aviação. A proposta reduz a alíquota de tributos federais sobre a importação, produção e comercialização desses combustíveis. As empresas terão direito ainda ao uso de créditos tributários para descontar o pagamento de tributos, como PIS/PASEP e COFINS. A medida vale apenas para esse ano, mas a empresa que não utilizar os créditos em 2026 poderá descontar do pagamento da CBS, tributo criado pela reforma tributária que começará a ser cobrado no ano que vem. O projeto também autoriza o governo a conceder créditos fiscais a empresas produtoras de fertilizantes entre 2027 e 2031, dentro do limite total de R$1 bilhão por ano. A relatora, a deputada Marussa Boldrin, do Republicanos de Goiás, alterou o texto original do governo e acrescentou na proposta benefícios para empresas do setor de minerais críticos e estratégicos e aquelas envolvidas na realização da Copa do Mundo Feminina. Excepcionalmente, os benefícios tributários concedidos a essas empresas ficam de fora de exigências previstas na Lei de Responsabilidade Fiscal. Dessa forma, obrigações como estimativa de beneficiários, metas de desempenho e mecanismos de avaliação de resultados deixarão de ser cobradas, o que vai valer apenas para este ano. A proposta também determina que os mesmos benefícios fiscais para a cadeia dos combustíveis fósseis sejam concedidos a dos biocombustíveis, para não provocar distorções no setor. Autoriza ainda o uso de créditos tributários pelas empresas produtoras de etanol. A relatora Marussa Boldrin justificou a importância da proposta.
13: Quando o mundo entra em crise, quem não pode pagar a conta é o brasileiro. Não pode ser o caminhoneiro na hora de abastecer, não pode ser a mãe de família quando a conta chega lá no supermercado, não pode ser o produtor rural quando coloca o trator para trabalhar. E muito menos podemos cometer os erros de tirar a competitividade do biocombustível, fruto de quem produz energia limpa dentro do nosso país.
2: O texto final aprovado contém limites para benefícios fiscais e subvenções, que na prática são uma espécie de ajuda financeira às empresas. Para os produtores de álcool, esse limite será de R$1,2 bilhão por ano. As empresas beneficiadas terão que ser aprovadas pela Receita Federal. O projeto foi aprovado por 318 votos contra 113, com críticas da oposição, como as feitas pelo deputado Luiz Lima, do Novo do Rio de Janeiro.
14: Se nós fizéssemos conta nessa casa, como a gente faz conta na nossa própria casa, a gente não votaria a favor de um projeto como esse, que à primeira vista pode ser benéfico numa redução ali do preço do combustível, mas é uma bomba num lado da sociedade que está precisando de algo muito mais importante e vital.
2: Apesar das alterações feitas no texto original, o governo defendeu a aprovação do projeto, como disse a deputada Jandira Fegali, do PCdoB do Rio de Janeiro.
15: Esse projeto, ele possibilita a manutenção do preço dos combustíveis, a diferenciação com o etanol, que também é constitucional, e possibilita investimentos nacionais na área de fertilizantes e pesquisa de terras raras e minerais críticos.
2: Projeto que permite subsídios e subvenções para empresas produtoras e importadoras de óleo diesel, biodiesel, gasolina, etanol e querosene de aviação, seguiu para análise do Senado. Da Rádio Câmara de Brasília, Antônio Vital.
7: Votação.
0: Os deputados aprovaram um projeto que cria um fundo para financiar exportadores atingidos por tarifas dos Estados Unidos. A reportagem é de Márcio Aquilissardi.
8: O plenário da Câmara aprovou o projeto apresentado como resposta às tarifas impostas pelos Estados Unidos aos produtos brasileiros. O projeto, já aprovado pelo Senado, autoriza a criação de um fundo para ampliar o crédito a empresas exportadoras brasileiras, diretamente atingidas pelas tarifas. O Fundo de Crédito à Exportação servirá para financiar capital de giro, compra de máquinas e investimentos produtivos. E contará com recursos do orçamento e outras fontes, como o Fundo de Garantia à Exportação, o FGE. A proposta estabelece regras para uso dos recursos, como limites para despesas administrativas e para o pagamento dos agentes financeiros envolvidos nas operações de crédito. A gestão ficará a cargo de um comitê coordenado pelo Ministério do Desenvolvimento, Indústria, Comércio e Serviços. Já a execução das operações será de responsabilidade do BNDES. O projeto também prevê compartilhamento de riscos entre fundos garantidores. O objetivo é ampliar a oferta de crédito sem comprometer os gastos públicos. O relator, deputado Isnaldo Bulhões Júnior, do MDB de Alagoas, resumiu o objetivo da proposta.
16: A matéria vem a criar um fundo auxiliar. Hoje as operações de exportações, elas são suportadas por um fundo garantidor. Que esse fundo vem, como já fala o nome, a garantir, a afiançar as operações de crédito para a exportação das empresas brasileiras. E o fundo auxiliar vem para evitar qualquer insegurança ao fundo garantidor.
8: O projeto que autoriza a criação de um fundo para ampliar o crédito a empresas exportadoras brasileiras seguiu para a sanção presidencial e pode virar lei. Da Rádio Câmara de Brasília, com informações de Antônio Vital, Márcio Aquilissardi.
1: Termina agora o Jornal Câmara dos Deputados, produzido pela Rádio Câmara, com trabalhos técnicos de Wellington Teles e a apresentação de Val Monteiro e Luciana Vieira. Uma boa noite para você.
5: 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Boa noite.
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3: Uma horas e 49 minutos.

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4: Sabe como surgiu o pão? O nascimento do pão está ligado ao surgimento da própria agricultura, há mais de 12 mil anos, quando plantas com grãos começaram a ser cultivadas. A cevada foi o primeiro cereal plantado pelo homem, e por isso, muitos consideram que era a matéria-prima dos primeiros pães. Mas foram os egípcios, em 1800 a.C., que descobriram como fazer um pão macio e saboroso.
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0: Está no ar a Voz do Brasil. As notícias do governo federal que movimentaram o país no dia de hoje.
1: Olá, boa noite.
2: Boa noite para você que nos acompanha em todo o país.
1: Quinta-feira, 13 de agosto de 2026.
2: Vamos aos destaques do dia.
1: Brasil registra mais

0: 22h35.
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4: Você sabia que o Moca é um dos mais saborosos tipos de café? É feito a partir de um tipo raro de grão. Ocorre quando apenas uma semente forma-se dentro do fruto do café. E o único grão concentra todo o nutriente da polpa do fruto, por não ter de reparti-lo com outro grão. Assim, fica com sabor mais concentrado e seu formato regular permite uma torrefação mais uniforme. Os mocas são conhecidos ainda como frutos machos ou caracóis.
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0: 23 horas em ponto.
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4: Sabe como surgiu o pão? O nascimento do pão está ligado ao surgimento da própria agricultura, há mais de 12 mil anos, quando plantas com grãos começaram a ser cultivadas. A cevada foi o primeiro cereal plantado pelo homem, e por isso, muitos consideram que era a matéria-prima dos primeiros pães. Mas foram os egípcios, em 1800 a.C., que descobriram como fazer um pão macio e saboroso.
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0: 23:28.
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4: Você sabia que o Moca é um dos mais saborosos tipos de café? É feito a partir de um tipo raro de grão. Ocorre quando apenas uma semente forma-se dentro do fruto do café. E o único grão concentra todo o nutriente da polpa do fruto, por não ter de reparti-lo com outro grão. Assim, fica com sabor mais concentrado e seu formato regular permite uma torrefação mais uniforme. Os mocas são conhecidos ainda como frutos machos ou caracóis.
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0: Olá, muito bom dia, sejam todos bem-vindos a 99.1, Rádio Grande Rio FM, a empresa do Grupo Moacir Andrade. Hoje é sexta-feira, 14 de agosto de 2026. Aqui Luiz Dantas e traz para você mais uma edição do Bom Dia Grande Rio, que tem o melhor do forrozão das antigas. E esse clima vai seguir até às 6 da manhã. Das 6 às 9, tem informações, tem Grande Rio Notícias. Vamos então começar a nossa programação musical.
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0: Tem banda Líbanos, quero mais.

0: Finalizando a nossa primeira sequência de músicas, Moleca Sem Vergonha. Foi pro meu amigo Genilson, tá aqui pertinho da gente, na Travessa Castro Alves. Eu vou pro break, na volta trago o pedido musical da Dona Iracema, lá da Coab. É já já.
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9: Você sabia que o Buda que conhecemos não se chamava realmente Buda? Buda, na verdade, é um título, uma qualificação, não um nome próprio. Quer dizer, aquele que sabe ou aquele que despertou. É um termo aplicado a pessoas excepcionais que atingem determinado grau de elevação moral e espiritual e se transformam em mestres de sabedoria. O Buda que conhecemos, fundador do budismo, chamava-se, na verdade, Siddhartha Gautama.
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15: Estamos de volta com a nossa segunda e última parte de músicas. 5h34, tem Mastruz com Leite Cenário. Já já eu tenho um pedido musical da dona Iracema, tem Calcinha Preta.

chegando a nossa última de hoje dentro do Bom Dia Grande Rio, Limão com Mel, Jane. Mandar um abraço para o Levila na Coab. Na sequência tem intervalo comercial logo após o Padre Alex, em seguida...

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0: E com a graça de Deus chegamos a este dia 14 de agosto, sexta-feira, dia de São Maximiliano Maria Kolbe. Pedimos a sua intercessão e véspera do início da quaresma de São Miguel. Se você quer compreender um pouco mais sobre o que é a quaresma e como rezá-la bem, hoje, às 20 horas no horário de Brasília, teremos uma live de oração no canal do YouTube Padre Alex Nogueira em preparação. Porque amanhã, a partir da meia-noite, todos os dias, um vídeo de oração da quaresma de São Miguel estará disponível no canal do YouTube Padre Alex Nogueira e você escolhe o melhor horário do dia para rezar. E recordo ainda que hoje nós temos o sexto dia da semana de oração pela família e o último dia da novena, a Nossa Senhora Desatadora dos Nós. Iniciemos neste momento, com muita fé, esta oração da manhã, e mergulhados no amor do coração de Jesus, rezemos. Em nome do Pai, e do Filho, e do Espírito Santo. Amém. Que o Deus da esperança, que nos cumula de toda alegria e paz em nossa fé, pela ação do Espírito Santo, esteja sempre convosco. Bendito seja Deus que nos reuniu no amor de Cristo. Assim unidos, ouçamos o Evangelho nesta sexta-feira.
1: Não importa se não vem como esperava, orar costuma fazer bem.
0: Evangelho de Jesus Cristo segundo Mateus, capítulo 19, versículos de 3 a 12. Naquele tempo, alguns fariseus aproximaram-se de Jesus e perguntaram para o tentar: é permitido ao homem despedir sua esposa por qualquer motivo? Jesus respondeu: nunca lestes que o Criador, desde o início, os fez homem e mulher? E disse: por isso, o homem deixará pai e mãe e se unirá à sua mulher, e os dois serão uma só carne. De modo que eles já não são dois, mas uma só carne. Portanto, o que Deus uniu, o homem não separe. Os fariseus perguntaram: então como é que Moisés mandou dar certidão de divórcio e despedir a mulher? Jesus respondeu: Moisés permitiu despedir a mulher por causa da dureza do vosso coração. Mas não foi assim desde o início. Por isso eu vos digo: quem despedir a sua mulher, a não ser em caso de união ilegítima, e se casar com outra, comete adultério. Os discípulos disseram a Jesus: se a situação do homem com a mulher é assim, não vale a pena casar-se. Jesus respondeu: nem todos são capazes de entender isso, a não ser aqueles a quem é concedido. Com efeito, existem homens incapazes para o casamento, porque nasceram assim; outros, porque os homens assim o fizeram; outros ainda, se fizeram incapazes disso, por causa do reino dos céus. Quem puder entender, entenda. Palavra da salvação. Glória a vós, Senhor. No evangelho de hoje, os fariseus estão conversando com Jesus e querem tentar Jesus. Colocam o assunto do casamento. Jesus afirma aquilo que é um fato, e aqui nós estamos falando ainda mais de dois batizados quando se casam. O casamento, ele é indissolúvel, ou seja, ele não pode ser dissolvido. Por isso a afirmação: o que Deus uniu, o homem não separe. Isto foi o próprio Jesus quem disse nesta discussão com os fariseus, apresentando qual é a realidade do casamento. Nos dias de hoje, nós somos convidados a rezar por nossas famílias, a rezar por tantos matrimônios que passam por dificuldades, por tantas pessoas que têm na família a falta da paz, a falta do amor, a falta da oração. É preciso rezar pelas nossas famílias, rezar pela perseverança dos casais, rezar para que os casais encontrem o caminho do amor ensinado por Jesus, que se faz através de uma vida de fé. Depois, Jesus também, no final deste evangelho, ensina que nem todos foram feitos para o casamento. Alguns, sim, têm a vocação para o matrimônio, mas existem outros que renunciaram ao casamento por amor ao reino dos céus. É isto que está hoje no versículo 12 que ouvimos deste evangelho. E se inclui então todos os padres, os religiosos, religiosas, aqueles que decidiram, por amor ao reino dos céus, renunciar à vida matrimonial. Precisamos rezar por estes também, para que perseverem no bom propósito. E assim, seja constituindo família, seja na vida religiosa, seja aqueles também que nem na vida religiosa, mas também não constituíram família, mas são leigos e que buscam a santidade de vida no seu estado de vida, que todos nós saibamos ter Jesus como centro de nossas vidas, em nossas famílias, para que nossas famílias sejam reconstruídas, para que nossas famílias cresçam sobre a força da rocha verdadeira. Nós temos que construir e reconstruir nossas famílias sobre Jesus, enraizados nele. Rezemos agora de maneira especial por todas as nossas famílias. Pai nosso que estais nos céus, santificado seja o vosso nome. Venha a nós o vosso reino. Seja feita a vossa vontade, assim na terra como no céu. O pão nosso de cada dia nos dai hoje, perdoai-nos as nossas ofensas, assim como nós perdoamos a quem nos tem ofendido, e não nos deixeis cair em tentação, mas livrai-nos do mal. Amém. Ave Maria, cheia de graça, o Senhor é convosco. Bendita sois vós entre as mulheres, e bendito é o fruto do vosso ventre, Jesus. Santa Maria, Mãe de Deus, rogai por nós, pecadores, agora e na hora de nossa morte. Amém. Glória ao Pai, ao Filho e ao Espírito Santo, como era no princípio, agora e sempre. Amém. Jesus, manso e humilde de coração, fazei o nosso coração semelhante ao vosso. O Senhor esteja convosco. Ele está no meio de nós. A nossa proteção está no nome do Senhor, que fez o céu e a terra. O Senhor Jesus Cristo esteja contigo para te proteger. Esteja à tua frente para te conduzir e atrás de ti para te guardar. Olhe por ti, te conserve e te abençoe. Amém. E a bênção de Deus Todo-Poderoso, Pai e Filho e Espírito Santo, desça sobre vós e permaneça para sempre. Amém. Que nesta sexta-feira você permaneça na paz e na alegria que vem de Jesus. Abençoado dia para você e sua família.

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1: Olá, muito bom dia, 6 da manhã, 11 minutos, sexta-feira, 14 de agosto de 2026. Aqui Luiz Dantas e traz mais uma edição do Grande Rio Notícias, o seu programa informativo de todas as manhãs.
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0: programa do Jô será atração, já é atração confirmada do Penedo Sabor Jazz.
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0: Penedo sedia seminário estadual sobre alfabetização realizada pela Undine.
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0: Evento Jesus na Praça promete tarde de fé e louvor em Penedo.
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0: E os destaques em nível estadual. Concurso dos Bombeiros de Alagoas é suspenso por mudança no limite de idade.
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0: Ministério Público investiga salários e desconto de 11% sobre férias de servidores em Jacuípe.
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0: Ministério Público Federal cobra esclarecimentos e define prazos para destravar inscrições de despachantes em Alagoas.
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0: E os destaques de Sergipe. O Hospital de Cirurgia realizará a corrida em celebração aos seus 100 anos.
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0: Crise mundial do suco de laranja desafia produtores de Sergipe.
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0: Foragida da Justiça de Pernambuco é presa no município de Propriá, em Sergipe.
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0: E o que é destaque em nível nacional? Mega Sena acumula. Prêmio vai a 38 milhões de reais. Você vai ficar sabendo os números sorteados e quem acertou a quadra e a quina. Tem acúmulo, hein? Foi para 38 milhões, tem muito din-din.
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0: Ninguém acertou as seis dezenas. E o TSE nega hackeamento após Flávio Bolsonaro aparecer filiado à omissão.
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0: Cai diferença entre homens e mulheres no acesso ao emprego formal.
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0: Teremos estas e outras informações no decorrer do Grande Rio Notícias desta sexta-feira. Está só começando. Agora são 6 da manhã, 15 minutos. Vamos à previsão do tempo.
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0: Vamos então com as informações sobre a previsão do tempo. E a gente começa falando sobre Penedo, que neste momento registra uma temperatura de 22 graus, com sensação térmica também de 22 graus. Vento de 8 km por hora. A umidade relativa do ar está em 97%. A previsão do sol nascer foi às 5h38. E a previsão do dissipar será às 17h23. Para Penedo hoje, sol com muitas nuvens de manhã e pancadas de chuva à tarde. À noite, a chuva para. A variação de temperatura fica com mínima de 22 e a máxima podendo chegar a 29 graus. Em Piaçabuçu, vento de 8 km por hora. Variação de temperatura, mínima de 23, máxima de 28. Em Igreja Nova, vento de 9 km por hora. Variação de temperatura, mínima de 21, máxima de 29. Em Neópolis e Santana do São Francisco, as cidades vizinhas do estado de Sergipe apresentam as mesmas referências. Vento de 8 km por hora. Variação de temperatura, mínima de 22 e a máxima podendo chegar a 29 graus. Agora são 6h16.
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0: Confirmando 6h, 16 minutinhos. No decorrer do Grande Rio Notícias, nós teremos os companheiros da agência Rádio Web trazendo os destaques do Brasil e do mundo. As principais reportagens dos telejornais de Alagoas e de Sergipe, também os destaques do Jornal Nacional, a edição de ontem. TSE cancela filiação fraudulenta e formaliza a candidatura de Flávio Bolsonaro, do PL, à presidência. E mais, depois

0: da operação contra a fonte jornalística, ministros do Supremo defendem a liberdade de imprensa. 3551-6600 é o nosso fone fixo e também o nosso WhatsApp para você interagir com a gente, trazer suas sugestões, suas reclamações, parabenizar quem você acha que merece aproveitar a tribuna do nosso programa, que está sempre ao seu inteiro dispor. Hoje dia 14, hoje 14 de agosto, hoje é comemorado o Dia da Unidade Humana. Hoje também é Dia Interamericano da Qualidade do Ar. Hoje é Dia Mundial do Lagarto. Dia do Cardiologista. Hoje também é Dia de São Maximiliano. E Dia do Controle da Poluição Industrial. Hoje, dia 14, quem está completando idade nova hoje é minha esposa. Neidinha, hoje completando mais um ano de vida. Essa hora ainda tá no último sono. Daqui a pouquinho ela tá de pé. Aproveitar que hoje é aniversário dela e onde ela trabalha, no dia do aniversário, você é contemplado com folga, viu? Ó, coisa boa, né? Hoje ela tá de folga. Aproveitar o dia que vai ser especialmente dedicado a ela. Chegar em casa, vou dar aquele cheirão gostoso que ela merece. Pois eu saí, ela tava dormindo, né? Deixei ela de boa lá dormindo, descansando, aproveitando. Hoje o dia é especial para ela. Quando chegar lá, ela me paga. Cheiro especial para minha esposa, que é uma companheira maravilhosa, uma pessoa que eu divido todos os dias da minha vida, compartilho os meus segredos, os meus anseios, os meus medos, as minhas superações, né? Os meus sonhos. Ela que está comigo todos os dias, e eu agradeço a Deus e peço a Ele que conceda sempre saúde, muita saúde para ela. Tem presente melhor que esse, né? Saúde. 6:19. Fui falar na mulher, fiquei nervoso, ó. 6 da manhã, 19 minutos. Mandar aquele cheirão especial. Ah, antes deixa eu vender logo nosso peixe, não é? Falar dos nossos anunciantes. 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Mandar aquele cheirão especial para as mamães, as vovós, as titias, aquela irmã mais velha, elas que sempre acordam bem cedinho. Prepara a casa, deixa tudo organizado, vai cuidar do café. Quando a família acorda, já tá tudo 5 estrelas, não é? Então, coisa boa, não é? Ter mamãe, ter vovó, ter quem cuida da gente é muito bom. Mas não esquece, família, a mamãe, a vovó, a titia, elas não são escravas, não. Então, todo mundo fazendo sua parte também. Chegando junto, nos afazeres do lar, porque todo mundo também tem sua responsabilidade. A mamãe precisa também de um descanso, de um fôlegozinho. Então, vamos lá, vamos sair dessa inércia. Vamos deixar de ser parasitas e ajudar também nas atividades do lar, tá? Abraçar você que é pai, aquele paizão de verdade, pai com P maiúsculo. Você que no último domingo recebeu aquele abração bem merecedor do seu filho, porque você fez por onde, né? Então, já que você se enquadra nesse perfil, receba um abraço do nosso programa, do Grande Rio Notícias. E você, filho, deixa eu dizer uma coisa, você também que é papai, que faz tudo certinho, é comprometido com os cuidados com os filhos e com a casa. Seu filhão vacilou, não deu aquele abração, não lembrou do dia para lhe parabenizar, não se preocupe, não fique com receio não, nem fique chateado. A sua parte você faz. Se não fez a dele, paciência, né? Reconhecer o valor da outra pessoa não é para todos, não é? Então, é assim, não se preocupe, você tá certo. Quem tá errado na história é ele, né? Que esqueceu de valorizar o paizão que tem. Meus amigos alunos! Eita, desafinei, foi. Até falando desafinei, ó. Meus amigos alunos, agora foi. São 6 da manhã. 6 da manhã, 24, né? 6 da manhã, 24 minutos. E aí, garotada? Tudo certinho, todo mundo organizado. Já foi tomar aquele banhozão, já escovou os dentes, tudo certinho, tudo organizado. O que é que falta agora? Muito bem. Só tá faltando mesmo você tomar aquele cafezão que a mamãe fez, não é? Então vai lá, toma aquele cafezão gostoso que a mamãe preparou. E depois, pé na estrada, viu? Porque a previsão é cair uma chuvinha agora pela manhã. Antes que ela pegue você. Pé na estrada, tá? Abraçar meus amigos alunos, juntamente com papai e a mamãe, nesse horário estão nos acompanhando, estão junto conosco, né? Por tabela também, acompanhando o Grande Rio Notícias. Deixa eu aproveitar aqui e abraçar os demais alunos, em nome do Matheus, que é filho da Milene Vasconcelos lá do centro, em nome também do Davidson, que é filho do meu amigo Henrique e da Verônica, o Henrique do Marizeiro. Além do Davidson, deixa eu abraçar o Natan, seu irmãozinho. Em nome deles, eu abraço todos os demais alunos e alunas. E em nome da Vitória, que é filha da Valéria na rua Jormal, e da Alice, filha do David Moraes e da Andréa, abraço também as alunas, todos das escolas, seja escola particular, seja escola privada. Meus amigos alunos, aquele abração para vocês. Vamos nós para o 3551-6600, as mensagens dos nossos ouvintes, as participações, já desde cedinho, pessoal interagindo conosco, participando com a gente, que não falta, é mensagem aqui de logo cedo, viu? Deixa eu começar com ele, que antes de o Galo cantar, ele já mandou mensagem para mim, é meu amigo Zé Padeiro. Fala, Zé, tá na lida, dia, meu Luiz. Querido, bom dia.
1: Zé Padeiro, Luiz, eu vou mandar logo com meus amigos aí, Luiz, logo cedo, porque estou ocupado. Luiz, bom trabalho pra você aí. Vou mandar um alô aí pro Carlinho da Coreia. É disso que a gente não cunzá. Vou mandar pro São João da Macaxeira, pra Jéssica, Roberto, Basta Isabel, Cal. Mandar pro seu Zé Ailton, tá certo? Mandar pro seu. O seu Tarcísio, trio da Ruana. Chama na bota o Hélio. Vou mandar um alô aí pra o. Pra o Valbero. Da Vila Martins, vou mandar um alô aí para o Isaías, o filho da Marlene do Oiteiro. Tá falando aqui, Zé Padeiro, Isaías. Vou mandar um alô aí para as galeguinhas, Maria do Potessa. Mandar um alô aí para o Valdir, e o Jean, da Ibrapa. Vou mandar um alô aí para o Missinho do Cemitério. São Gonçalo da Amarante, Zé Maria das Cacibinhas, Eduardinho das Cacibinhas do Cemitério. Vou mandar um alô aí pro seu João da Macaxeira, rapaz. De novo, certo? Vou mandar um alô aí, Luiz. Manda um alô aí pra minha esposa. Manda um alô aí pra Bugu, o Cássio e a Cássia, minha filha. E manda um alô aí pra o Cido de Sergipe. Cido Carroceiro, que é meu amigão. E manda um alô também pra o Celina do Peixe, rapaz, que é meu amigo. Pra Priá. E manda pro Pato Broco, rapaz, e o Gel, rapaz. E tô ouvindo seu programa todos os dias, Luiz. E bom trabalho, meu amigo. Tô na luta, pro filho.
0: Falou, meu querido, aquele abração, Zé Padeiro e toda a turma na Semedo, desde a madrugada, desde cedinho, hein? Zé tá na lida, Zé, Gugu, Alisson, a turma tá lá, na lida, na panificação da Semedo, aquele abração, Zé. Quem também tá com a gente é o Dário, lá da Coab, homem das cobranças. Bom fala, dia, Dário.
2: Luiz. Bom dia, Luiz.
0: Bom dia, bom Dário.
2: Manda um alô pra Coab, Luiz. Manda um alô pra Ponta Mofina, Luiz.
0: Um alôzão, Dário, pra toda a turma na Coab, toda a turma na Ponta Mofina, tá bom? Eu daria a resenha, né? Quem mais está com a gente? Tem. Por aqui, Carlinhos da Coreia, liderança na região do Nossa Senhora de Fátima, presidente do Bloco Molinho e o organizador da Cavalgada de Fátima. Ele diz, ó, o que você pensa sobre mim não vai mudar quem eu sou, mas pode mudar o meu conceito sobre você. Isso aí, Carlinhos. Bom dia, família. Manda um alô para Genilson da Retra Escavadeira, Zé Padeiro, Mané Fubuia no Mutirão, Juarez no Oiteiro, Genivaldo do Bamba. Aqui é Carlinhos da Coreia. Falou, Carlinhos. Aquele abraço, meu querido. Seu Manuel, lá em Canoa de Baixo, hoje tem feira em Porto Real, não tem, seu Manuel?
3: Bom dia, Luiz Tanta, pra você e a sua família, e bom final de semana. Hoje é sexta-feira, dia da Feira Livre em Porto Real de Colégio.
0: Isso, aquele abração, seu Manuel, também desde cedinho aqui curtindo a programação da Grande Rio. Dona Arlinda, bom dia, Luiz. Tudo bem?
4: Peço que seja a sua força, Luiz.
0: Amém, Dona Linda.
4: Gatinha no forrozinho das antigas, Luiz. Manda um alô pra galera da Vila Matia, Luiz. Seu fã do seu programa, Luiz.
0: Um abraço, Dona Linda, toda a turma na Vila Matias, toda a turma do loteamento Santa Luzia, pessoal que acompanha a programação do Grande Rio Notícias, um abraço para todos vocês. Oswaldo da família Buscapé, meu amigo Oswaldo, também tá por aqui desejando bom dia para nós. A Paulinha da Batatinha. Paulinha da Batatinha que agora é fitness, né? Paulinha agora é só na malhação. Ela diz: "Não importa como foi a sua semana. Deus pode fazer deste dia um novo começo. Que sua sexta-feira seja de paz, alegria, boas notícias e muitas bênçãos. Bom dia. Deus abençoe você e sua família." Amém, Paulinha. Ela também manda mensagem de voz.
5: Bom dia.
0: Diz aí, Paulinha.
5: Tantas, que Deus nos abençoe a nossa sexta-feira e o nosso final de semana. Hoje, os parabéns vai em especial para mim. Que Deus
0: te abençoe. Isso, é verdade, Paulinha. Hoje é você e minha esposa.
5: Guarda, me proteja, me ilumine. E que eu continue sendo essa pessoa maravilhosa que eu sou. De um coração muito bom. É, obrigado, Deus, por tudo. E eu estou aqui na escuta. E também mando os parabéns para sua esposa. Deus dê muita paz, muita saúde a ela.
0: Amém, Paulinha. Saúde, viu, minha prima? Tudo de bom para você. Deus abençoe sempre. Continue mantendo você essa pessoa do bem, não é? Esse ser humano que tem um coraçãozão, a gente sabe muito bem quem você é. Deus abençoe. Saúde sempre, viu? Sabedoria. Saúde, sabedoria, a gente vai longe. Felicidades. No finalzinho do programa, eu toco aquela vinhetinha de parabéns, viu? Tanto pra você, quanto pra Neidinha e pros demais aniversariantes de hoje. É, olá, bom dia. Ah, foi logo cedo, né? Eita, não toquei essa, mas toquei outra. Outra, né? Judá. Povoado Tabuleiro de Baixo. Onde fica, hein, Judá? Povoado Tabuleiro de Baixo. É região de São Sebastião, é? Tem um tabuleiro também ali em São Sebastião. O nosso aqui, em Penedo, é Tabuleiro dos Negros. Ô, Judá, vou ficar na dívida, viu? Ele mandou uma mensagem mais cedo, pedindo um som. Na segunda-feira eu pago minha dívida com você. Fala, Messias, tudo certo? O que é que mandas?
6: Bom dia, meu amigo Luiz Danta, bom dia. Desejando para você um excelente dia com paz e saúde. Que o Senhor Jesus proteja a sua casa, a sua família. Manda um bom dia para o meu amigo Manga Rosa, Dona Cida, Carlito. Mano, não esqueça meu amigo Valdir da Rua Nova, Zé Padeiro, que a gente tá dando neném da Toca do Índio. Fica com Deus, meu amigo. Tenha um excelente dia. Um abraço para vocês todos. Bom trabalho.
0: Valeu, meu querido. Aquele abração para você. Dona Rita Andrade. Fala, Dona Rita. Bom dia.
7: Agora, meu amigo, da caminhada.
0: Muito bem.
7: Que tudo que eu desejar. Um bom sexta-feira e um bom final de semana, viu? Para vocês, para todo mundo da Grande Rio. Estou na escuta, viu? E dê um alô para mim e para minha irmã Ceissa Mello.
0: Abração para vocês, Ceissa.
7: Bom trabalho.
0: E Rita. Ceissa e Rita Mello, aquele abração para vocês, hein? Danda, como é que tá você, Danda? Manda as ordens aí, tudo bem? Bom dia.
8: Tudo bem com você? Um bom final de semana para você, com muita paz, saúde e felicidade. Sempre no forrozinho, todos os dias, escutando seu forrozinho. Manda um alô aí para as meninas da Rua Campo do Vasco.
0: Forte abraço, então. Amém. Toda a turma na Campo do Vasco nos acompanhando. Bom dia, meu amigo Luiz Dantas. Que tenha uma ótima sexta-feira. Deus abençoe a todos. Aqui é Gil e Mano da Vila Matias. E também está por aqui é o Beto Friedman. Desejando bom dia também para todos. Deixa eu trazer o homem. Hoje ele está bem sucinto, né? Hoje ele está curto e objetivo. Vamos lá? Tá chegando o homem, ó. Hélio Carroceiro. Esse é diferente dos iguais.
9: Bom dia, bom dia, bom dia.
0: Chega homem.
9: Atrasado, bom dia,
0: povo. Chega atrasado.
9: Chama na bola. Alô, Valdirinho, bota Fernando. Não tem jeito, vai ser mais que essa madrugada. Tchau. Chama na bola, zero, sem esquecer ninguém. Chama na bola. Ei. Tchau. Chama na bola. Sextou, sextou. Até segunda. Se Deus permitir, meu bem, Deus é mais duas vezes da vida. Chama, botamos junto!
0: Já foi! Ó, tá vendo?
10: Meus amigos!
0: Hoje foi ligeirinho, foi igual. É como diz a poderosa, foi igual coice de preá. Mais rápido que ligeiro. São 6:35, a gente fatura e eu volto já já.
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18: Você
15: sabia que o Moca é um dos mais saborosos tipos de café? É feito a partir de um tipo raro de grão. Ocorre quando apenas uma semente forma-se dentro do fruto do café. E o único grão concentra todo o nutriente da polpa do fruto, por não ter de reparti-lo com outro grão. Assim, fica com sabor mais concentrado e seu formato regular permite uma torrefação mais uniforme. Os mocas são conhecidos ainda como frutos machos ou caracóis.
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6: Você sabia que para os budistas e hinduístas ortodoxos, a sexualidade é inconveniente? O sexo não é bem visto por desgastar energias. Em compensação, nos tantras budistas e hinduístas, a sexualidade aparece como fonte de energia espiritual, sob a condição de se conseguir dominá-la em vez de ser dominado.
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6: Você sabia que o Buda que conhecemos não se chamava realmente Buda? Buda, na verdade, é um título, uma qualificação, não um nome próprio. Quer dizer, aquele que sabe ou aquele que despertou. É um termo aplicado a pessoas excepcionais que atingem determinado grau de elevação moral e espiritual e se transformam em mestres de sabedoria. O Buda que conhecemos, fundador do budismo, chamava-se, na verdade, Siddhartha Gautama.
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7: Você sabia que o Buda que conhecemos não se chamava realmente Buda? Buda, na verdade, é um título, uma qualificação, não um nome próprio. Quer dizer, aquele que sabe ou aquele que despertou. É um termo aplicado a pessoas excepcionais que atingem determinado grau de elevação moral e espiritual e se transformam em mestres de sabedoria. O Buda que conhecemos, fundador do budismo, chamava-se, na verdade, Siddhartha Gautama.
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0: Agora são 6 da manhã, 52 minutos. Tô seguindo por aqui com o meu cafezinho. Oh, coisa boa, um cafezinho quentinho, bem preparado, na medida, sem açúcar, só o pozinho e o café, ó. Uma saborosidade só, uma delícia. Bom, se eu seguir no meu cafezinho, não vou conseguir ler as matérias. Mas como é que tá você por aí com o seu cafezinho, já? Já conseguiu dar um golezinho no cafezinho hoje pra melhorar o seu dia? Podia ficar um pouquinho mais alegre, despertar um pouquinho mais, hein? Ó, não vou resistir, vou dar mais um gole aqui, viu? Licencinha, gente. Bom, tá ali meu café daquele jeitinho, não é magrinho. Só o pó e a água quentinha, café saboroso, zero de açúcar, zero, zero de açúcar. Tá bom demais. Vamos nós, eu agora trago os detalhes das informações relacionadas à nossa terrinha, à cidade de Penedo. E depois eu volto a interagir com você, tá? No 3551-6600. Ah, antes, deixa só dizer, pessoal. Pessoal aqui da parte alta deve estar sem água. Eu quando vinha para a rádio logo cedo, pessoal estava trabalhando, pessoal da Águas do Sertão. Eles estavam trabalhando nas imediações do centro de saúde Hélio Lopes, no complexo Hélio Lopes. E o trabalhão grande, viu ali? Trabalhão grande. Eu recebi ontem, já por volta das 4 da tarde, uma informação da Conasa, mas foi relacionada ao conjunto Mata Atlântica. Ontem, inclusive, logo cedo, eu recebi uma mensagem ao ouvinte relatando que já estava há cerca de 3 dias sem água. E eu recebi uma informação ontem à tarde de um serviço emergencial no conjunto Motobomba do Poço, lá no Mata Atlântica 1. Após a queda, aí a nota diz que após a queda de energia na unidade, o funcionamento elétrico foi restabelecido, mas uma falha no equipamento foi identificada, sendo necessário realizar o reparo, e por este motivo o abastecimento estava temporariamente interrompido no Mata Atlântica. Perguntar aos meus amigos aí do Mata Atlântica se já está tudo normal. Tudo certinho por aí? Já tem água por aí, meu povo? Tá tudo certo? No Mata Atlântica? Depois confirma para nós. Eu não recebi nada sobre a suspensão do fornecimento de água aqui hoje, né? Na parte alta. Tem um serviço sendo feito Avenida Vanderlei, nas proximidades do complexo Hélio Lopes. Eu, pelo menos aqui na rádio, quando cheguei, já não tinha água nas torneiras, mas eu liguei a caixa e aí a água restabeleceu por conta da caixa d'água que nós temos aqui. Mas é bem provável que os meus amigos dessa parte aqui da Santa Luzia, eles estejam sem água nas torneiras. É bem provável que seja em virtude do trabalho que está sendo realizado pelo pessoal da Águas do Sertão. Mas até aí no decorrer do programa a gente vai trazer mais informações com relação a essa questão do serviço que está sendo feito na Avenida Vanderlei. E é bom que os condutores fiquem atentos, porque está tendo um desvio. Então chegou ali no semáforo, você já encontra o desvio e aí você o pega pela Santa Luzia, passa em frente à praça para depois descer, ou vai pegar à esquerda na Rua da Aurora, depois pega a Rua José do Patrocínio Rocha, mais na frente aí você tem a Travessa Castro Alves, já vai sair aqui em frente à Rádio Grande Rio FM, e você retorna para Vanderlei. Tem essas duas opções. 6h57, vamos nós. Vamos nós por aqui. Deixa eu trazer também a informação com relação ao o Sabor Jazz, que vai acontecer agora no finalzinho do mês, não é? E o Chico Oliveira, ele vai estar aqui, viu? Trompetista. ex-integrante do sexteto do programa do Jô. Vocês lembram que tinha uma banda lá e tinha um... Primeiro começou com um quinteto, né? Depois se tornou um sexteto. Ó, Penedo se prepara para receber o festival Penedo Sabor Jazz, que chega à terceira edição, reunindo música, gastronomia e cultura em uma programação gratuita para toda a família. Entre os destaques da programação musical está a presença de Chico Oliveira, ou Chiquinho Oliveira, músico que integrou o famoso sexteto do programa do Jô, exibido pela Rede Globo. Conhecido por sua trajetória na música brasileira, Chico Oliveira chega a Penedo para a apresentação especial ao lado da cantora Mirna Araújo, dentro da programação do Clube do Jazz. Além da atração nacional, o festival reúne artistas de Alagoas, Pernambuco e de outras partes do Brasil, valorizando diferentes estilos e sonoridades que dialogam com o jazz, a música brasileira e a cultura regional. Entre as atrações confirmadas estão Ana Gal e Quarteto, Rony Ferreira Conexão 82, Bela Schneider, cantora e compositora pernambucana que participou da quarta temporada do The Voice Brasil em 2015 e do Cante Outra Vez, além da Big Band 12 de Abril, formada por músicos penedenses. Vou até abrir um parêntese aqui e agradecer ao maestro Douglas, que esteve falando comigo, me convidando para participar da Big Band, agora para apresentação no Sabor e Jazz, né? Mas eu levei um corte na mão e eu não sabia se ia estar apto a tocar agora no final do mês, né? E não iria mesmo não, viu, maestro? O ferimento ainda está aqui cicatrizando e não está em condições de tocar. Fosse tocar, bater numa conga, um bongô, aí ia machucar mais ainda o meu ferimento, né? E aí não foi possível eu estar junto com a turma da Big Band 12 de Abril desta vez, mas quem sabe numa próxima a gente faz um som junto, João? Agradecer o maestro Douglas por ter lembrado de mim, ter me convidado, mas vai ficar para uma próxima oportunidade, meu querido. Todas as apresentações serão gratuitas e acontecerão no Largo de São Gonçalo, um dos espaços históricos de Penedo. E a programação ela vai ficar a seguinte, ó, na sexta-feira, dia 28, tem às 5 da tarde, Ana Gal e Quarteto. Às 8 da noite, tem Rony Ferreira, Conexão 82. Às 10 da noite, tem Bela Schneider. Já no sábado, dia 29, às 17 horas, tem a Big Band 12 de Abril. Às 8 da noite, tem Entre Jazz e Brasil, com o Everaldo Borges. Às 10 da noite, tem o Clube do Jazz com Chico Oliveira e Mirna Araújo. Penedo Sabor Jazz propõe uma experiência que reúne boa música, gastronomia, cultura e convivência em um só lugar. A programação ela foi pensada em públicos de diferentes idades, fortalecendo Penedo como destino turístico e valorizando os talentos locais e artísticos de destaque no cenário nacional. O evento é uma realização da Associação dos Empresários e Empreendedores do Turismo, da Economia Criativa de Penedo, ASTEC, da Prefeitura de Penedo, por meio da Secretaria de Turismo e Economia Criativa, com patrocínio do Sebrae Alagoas. O evento é aberto ao público, conta ainda com apoio cultural do Serviço Social do Comércio, SESC Alagoas, e apoio institucional do Banco do Nordeste Cultural e Prodité, do Serviço Nacional de Aprendizagem Comercial, SENAC Alagoas, da Associação Brasileira de Bares e Restaurantes, Seccional Alagoas, Abrazel Alagoas, da Ambev, da Amadê, do Sindicato do Comércio Varejista de Penedo e da Instância Governança Caminho das Águas. São 7:02, 7 da manhã, mais 2 minutinhos. Eu ainda tenho mais 2 matérias, eu trago daqui a pouquinho, após o intervalo comercial, mais 2 matérias relacionadas a Penedo. Tem o seminário estadual sobre alfabetização, que será realizado pela Undime, aqui na cidade de Penedo. E também já eu trago a informação sobre o evento Jesus na Praça, que promete tarde de fé e louvor em Penedo. Antes eu vou aqui para o break, mas eu converso com os meus amigos no 3551-6600. Os nossos ouvintes têm mensagens por aqui. Lu veio em 3 parcelas. Fala, Lu. Bom dia.
1: Bom dia, Luiz. Bom dia a todos da Grande Réio. Como é que tá você, Lula? É hoje.
0: Tô por aqui. Lula. Por aqui.
1: Hoje tem, hein, Luiz?
0: É, ela me aguarda, viu, Lu?
1: Gente, ela me aguarda. Hoje é o aniversário de Neidinha hoje. Eu disse a você que sexta-feira tinha CPF. Eu era uma pessoinha sua. Eu disse a você quarta-feira, eu tinha falado pra você. Viu? Mas eu já sabia que era aniversário de Neide. Rapaz! É hoje, hein, Luiz? Meu querido, então, que os parabéns com certeza de Neidinha. A Paulinha também, né? Sua prima, né, Paula?
0: Isso. Paulinha da Batatinha, né? Paulinha da Batatinha também tá aniversariando hoje.
1: E, inclusive, eu estou com os parabéns delas duas, da Paulinha e de Neide, certo? Essas duas aniversariantes. Também dia 16, rapaz. No domingo, você está com os parabéns também da Laís, a filha da minha amiga Luciene e meu amigo Pepeu, certo? Estou com os parabéns da Laís no dia 16 e hoje é Paulinha e Neidinha, certo? Segunda-feira tem CPF, viu, Luiz? E é uma pessoinha que a gente conhece muito. Segunda-feira. Daqui para lá eu te digo, se Deus quiser. Certo? Bom dia. Um grande abraço para todos. E a todas, com certeza, a todos os ouvintes da Grande Réio. Tchauzinho.
0: Ó, tem mais um áudio dela. Vamos lá para a segunda parcela. Fala, Lu.
1: Já começou, viu, Luiz? Aliás, começa amanhã, na verdade, o texto de São Miguel. A gente eu estava acompanhando agora na estante o Frei Gilson, o Rosário, mas a partir de amanhã já começa as quarentenas de, ou melhor, 40 dias e 40 noites de São Miguel. A gente estava acompanhando agora na estante o texto do Frei Gilson, o Rosário. Mas a partir de amanhã já começa totalmente até o dia 29 de setembro os 40 dias de São Miguel Arcanjo, tá certo? Maninha, já vai começar o texto, viu? A partir de amanhã já está começando os 40 dias de São Miguel Arcanjo, viu, Maninha? Se estiver na escuta, vem, minha querida, um abraço. Tchauzinho, Luiz, mais uma vez.
0: Terceira parcela.
1: Não tomar café sem açúcar. Se eu tomar, eu fico tontinha, como eu disse a você. Se eu tomar café sem açúcar, não é também o meu café, na verdade. Ele não é muito açúcar também, certo? É bem moderado o açúcar. Você sente mais o gosto do café do que o próprio açúcar. O açúcar não é exageradamente, porque eu não gosto de café também mel, não. Eu tinha essa mania antes. Antes eu tinha uma grande mania de tomar café mel, mas eu deixei muito. Meu marido, quando ele faz, primeiro ele deixa a água ferver, a água do café, aí depois é que ele bota o pó, certo? Aí já quando já tiver fervidinho, primeiro, aí já ferve com pó e tudo. E aí ele primeiro bota açúcar na água, mas bem moderadamente, no máximo de 5 colheres. Eu sinto mais o gosto do café do que o próprio açúcar. O Manuel faz assim.
0: Muito bem, Lu. Vai cuidando aí. Toma cuidado porque açúcar em excesso pode lhe prejudicar. Pode prejudicar a pessoa, né? Qualquer um de nós. O ouvinte tinha mandado mensagem cedo aqui, pediu no horário do Forrozão das Antigas uma música, eu fiquei devendo a ele, né? Eu perguntei onde é o povoado Tabuleiro de Baixo. Ele me disse aqui, ó, tranquilo, meu amigo, o povoado é o povoado Sapé, em Igreja Nova, que é colado com o Tabuleiro, por isso considero o Tabuleiro de Baixo. Ah, muito bem, no Sapé, né? Pertinho aí do Tabuleiro. Tranquilidade. Rita Luna.
2: Bom dia, meu amigo Luiz Dantas. Deus parabéns à sua esposa, que Deus continue abençoando a união de vocês, fortifique, proteja e livre de todo mal. Manda aqui um alô para Felipe, que já está aqui preparando já para ir para a escola. Um grande abraço, fica com Deus.
0: Eita, essa altura, Felipe já foi, né?
2: A família Grande Rio.
0: Um abraço, obrigado, viu? Agradeço em nome da minha esposa. Rita Luna, ela mandou a mensagem 6h28. Essa hora o Felipe já tá na escola, né? Já foi. Dona Benedita, quem é aqui? Bom dia, Luiz Dantas, que Deus abençoe. Os filhos Itamar, Benedita, Paulino, Lucas, Janaína, Marcele, Cauane. Amigos liderados pelo pai Washington de Iemanjá se sentem muito felizes em anunciar este lindo projeto. Ah, é com relação ao Sopão Solidário. Atenção, pessoal do Santa Cecília, antigo matadouro. Tem uma ação beneficente, hein? Vai acontecer amanhã, dia 15, no antigo matadouro, no Santa Cecília. Fazer o bem a todos, a solidariedade também é um ato de fé, unidos por uma boa causa. Vai ser às 5h30 da tarde, ó, Sopão, viu? Às 5h30 da tarde no bairro Santa Cecília. Sopão com axé, levando sopa, acolhimento e carinho para quem precisa. É o pessoal do e Lê Axé de Iemanjá Ogunte, não é? Que eles vão estar fazendo essa ação. Tem à frente o pai Washington. Esse, inclusive, segunda-feira é aniversário do meu amigo Washington, né? Segunda-feira, dia 17, o Washington vai estar completando a idade nova. Já antecipando aqui o aniversário dele. Amanhã, então, hein, gente? No Santa Cecília, a partir das 5h30 da tarde, o pessoal vai estar fazendo aquela distribuição do Sopão Solidário. 7h10, eu vou pro break, faturo, volto já já.
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0: 7h20, estamos por aqui, seguindo com o Grande Rio Notícias, pela sua 99.1. Eu vou trazer mais informações, a gente ainda tem mais informações sobre Penedo, e eu volto já para o 3551-6600 para interagir com você. E a cidade de Penedo vai sediar o Seminário Estadual sobre Alfabetização, realizado pela Undime. Durante 3 dias, Penedo reúne prefeitos, secretários de educação, coordenadores e técnicos das secretarias municipais de educação de Alagoas para discutir a alfabetização. O primeiro Fórum Estadual de Alfabetização da Undime, a União dos Dirigentes Municipais de Educação, é realizado pelo Diretório Estadual da entidade, com apoio da Prefeitura de Penedo. Toda a programação acontece nos 2 turnos, no Centro de Convenções e Eventos Zeca Peixoto, no Centro Histórico, entre quarta-feira, dia 12, e sexta-feira, dia 14. O tema é alfabetizar para construir direitos. Então termina hoje, né? Dia 14. O compromisso dos municípios com a aprendizagem de todas as crianças alagoanas. A programação inclui palestras, painéis e mesas de discussão, além do lançamento de uma carta da Undime aos gestores alagoanos. A superintendente pedagógica da CEMED, Penedo, Kit Guimarães, explica que uma das propostas do Fórum Estadual é discutir o novo indicador estabelecido pelo Ministério da Educação, já aferido em 2025. Por ser o município anfitrião do Fórum e graças a uma articulação da Secretaria Municipal de Educação, Penedo participa do evento com coordenadores e técnicos, além de professores alfabetizadores do primeiro e segundo ano. O novo indicador do Ministério da Educação amplia o acompanhamento da aprendizagem na educação básica como foco na alfabetização das crianças. Em Alagoas, essa avaliação é realizada por meio do SAVEAL, que é o Sistema de Avaliação Educacional de Alagoas. De acordo com a superintendente pedagógica da CEMED, Penedo saltou de 4,2% para 7,3% no ICA, que é o Índice Criança Alfabetizada. O resultado foi conhecido com a premiação de município alfabetizador durante a realização do Fórum Estadual promovido pela Undime, a União dos Dirigentes Municipais de Educação. 7h23. E a cidade de Penedo sediará no dia 22 de agosto um evento especial promovido pela Renovação Carismática Católica, em conjunto com a paróquia Nossa Senhora do Rosário e Diocese de Penedo, com a temática central "Em Nenhum Outro Há Salvação", o Jesus na Praça tem como objetivo reunir os ribeirinhos para um momento aberto de fé, celebração e espiritualidade em um espaço público do município. A programação terá início às 14h30, será realizada na Praça Senhor dos Pobres e durante o encontro haverá momentos dedicados ao louvor, pregação, oração e adoração, oferecendo uma experiência dinâmica voltada especialmente para o público jovem e famílias da região. 7h24, 7h, mais 24 minutinhos. 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Ou ainda, 829-9407-7832, você fala com Carlito. 727, deixa eu voltar para o 3551-6600. Nosso WhatsApp tem mais mensagens dos nossos ouvintes interagindo conosco. Né? Eu recebi uma. Ah, deixa eu até agradecer a Gesilda, mandou um munguzazinho aqui, não foi? Semana passada, sexta-feira, eu recebi uma sopinha. Aí hoje tá chegando por aqui, chegou, né, já. Chegou um munguzazinho, ó. Aí, Gesilda.
1: Bom dia,
0: que
1: Luiz.
0: Mandas?
1: Hoje temos sopa, munguzá e arroz doce.
0: Sopa, munguzá e arroz doce.
1: Lá no fundo da igreja da Santa Cruz.
0: Certo.
1: Tenha um bom dia.
0: Amém, querido. Ó, sopa, munguzá. Oi, ó, eu dei respostando pra ela. Sopa, munguzá e arroz doce. Ali ao lado da igreja do Bom Jesus dos Navegantes, a partir das 2 horas, o pessoal vai estar por lá. E um precinho bem acessível, né? Bem acessível. Olha, na semana que vem tem aquele festival de hot dog, né? De cachorro quente, apenas R$5. E você ainda recebe um copinho de refrigerante. Ó, imagine, R$5. Você come um cachorro quente, ainda toma um copo de refrigerante. Tá bom não, tá excelente. E você ainda vai colaborar também com o pessoal da paróquia, tá? Quem mais está com a gente? Seu Manuel, mandou mais uma mensagem pra gente. Fala, seu Manuel Adalto.
2: Bom dia de novo, Luiz Danta. Deus parabéns, dê um forte abraço na sua esposa. Que Deus dê muitos anos de vida e felicidade à sua esposa, para vocês viverem junto, batalhar a sua família.
0: Amém, seu Manuel. Obrigado pela lembrança, meu querido. Deixa comigo. Ela não pede por esperar. Vou dar um arroz danado. Hoje o abraço vai ser dobrado, igual tapioca. Ô, seu Manuel, obrigado pela lembrança, querido. Quem mais está por aqui? Rita do Povoado Capela. Fala, Rita.
3: Bom dia, Luiz. Luiz, aqui é Rita. Luiz, eu gostaria que no final do programa você tocasse aí os parabéns para minha netinha, que fez aniversário ontem, a Natália, 5 aninhos, e hoje é o Ian Rafael, 2 aninhos. Que Deus abençoe eles dois, que Nossa Senhora Aparecida cubra eles com seu manto sagrado, proteja ele de tudo que for ruim, e também para sua esposa, viu? feliz aniversário para ela, que Deus também abençoe ela hoje e sempre. Tenha um bom dia e fica com Deus, Luiz.
0: Amém, amém, querida. Um abraço, Rita. Toco sim, no finalzinho do programa, tá? Ingrato, obrigado pela lembrança. Por lembrar aí da minha esposa. Dona Valdete Sapucaia de Pindorama tá por aqui desejando bom dia para nós. Quem também tá com a gente é Dona Maria José de Pia Sabuçu. Fala, Dona Maria. Bom dia.
4: Em nome do Senhor Jesus.
0: Estamos indo, como Deus ordena. Estou
4: vendo por lá, ontem choveu o dia todo aqui, Luiz. Choveu quase dia, choveu, estia um pedaço, mas depois começou a chover de novo. Hoje vai ser o tempo derrubado, mas comecei estiado. Aí deu um chuvisquinho hoje de manhã, mas parou. Graças a Deus, né? Eu sei como é que você vai, sua mãe, seu pai, seus filhos, em nome do Senhor Jesus, eu estou na paz, tudo bem, graças a Deus. Seja ótima sexta-feira para você e toda a sua família, para todos nós. Nosso Senhor Jesus, tchau, Luiz, fique com Deus, divino Espírito Santo também conta para você e toda a sua família. Tchau, Luiz. Até segunda, se Deus quiser.
0: Amém, com fé em Deus, viu? Segunda-feira, a gente volta a se encontrar aqui. Sandoval do Madre, bom dia, Luiz, aqui é Sandoval do Madre, estou escutando, amigo, um abraço, valeu, Sandoval. Dona Iracema lá da Coab, conjunto José Moraes Lopes, ela diz, quando acreditamos na força e no poder de Deus, tudo muda, tudo acontece, tudo se renova, amém, é isso mesmo, Dona Iracema. Parabéns para sua esposa, que Deus abençoe a vida dela. Um alô para Júnior Ganjão, Lúcia Barbosa, Vilma, Dona Morena, Dona Zenite e Cida Lima. Um abraço, Dona Iracema. Agradeço, viu? Em nome da minha esposa, pela lembrança. Mais um ouvinte conosco,
5: oi,
0: vamos lá.
5: Oi, Luiz, bom dia, aqui é Lorena do Vale do Marituba. Mande um alô aí pra mim, que eu tô me arrumando pra ir pra escola.
0: Ô, Lorena do Vale do Marituba, é Lorena. Eita, ela mandou isso aqui bem mais cedo. Eram 6h26, essa altura a Lorena já tá em casa, já tá na escola, né? Tava se arrumando quando ela mandou mensagem para nós. Mas eu vou deixar o nome dela, junto com os demais aniversariantes. Lá vou eu trocando as bolas. Com os demais alunos. Já que todas as manhãs a gente abraça os alunos que, juntinhos com seus pais, estão ali ouvindo o Grande Rio Notícias, enquanto se organizam para seguir o caminho da escola. Né? Ô Lorena, sei que você não vai estar ouvindo, mas mamãe e o papai devem estar na escuta. Segunda-feira eu mando aquele alôzão para você, antes de você ir para a escola, tá? Lorena do Vale, ó. Ela mesmo que mandou a mensagem para a gente. Que maravilha, né? Coisa boa. Tem preço que pague isso? Não tem, né? Tem uma criança ali do outro lado nos ouvindo. Criança verdadeira. Quando gosta, gosta. Quando não gosta, ela é verdadeira. Criança maravilha. Cido de Japotão. Oi, Ló. Fala, Cido.
6: Luiz Danto, estou aqui conectado aqui na Grande Rio Notícia, abraçar aqui os amigos de Apuatã, e hoje toca nós parabéns para sua esposa que está completando a Macunaré, né? Que Deus abençoe sempre, aí que essa data se multiplique e se repita por uns anos de vida, viu?
0: Obrigado, Cido.
6: A ela,
0: amém.
6: E a todos que nessa ano. Meus parabéns, meu amigo, aí para sua esposa, viu? Que Deus abençoe a todos vocês da Grande Rio, um abraço aos irmãos, os ouvintes aí, irmão Alagoano, né? A Luzia Clóvis, Sérgio Melo de Guerra Nova, com o Madrinho Venezano, Sou José da Colônia, aos amigos de Penedo, com o padre da Bahia região, Dona Petrúcia, aquele forte abraço, minha querida, para a senhora de família, viu? Um abraço aqui aos amigos de Apuatã, de Santana, São Francisco, Neoba, saúde, popiar, aquele forte abraço.
7: Mas eu falei com o Madrinho Luzia Clóvis.
0: Mais um áudio do Cido, segunda parcela.
7: Forte abraço aí, dono, para ela e família, viu? Com todo o respeito e carinho, doutora, com o Madrinho Luzia Clóvis, aquele forte abraço. Também nosso amigo aí, compadre, seu Valdeci.
0: Terceira parcela do Cido.
7: Um abraço, meu compadre, doutor Valdeci do Castro.
0: Mais uma, quarta parcela. E última.
7: Compadre Zé Padeiro, aquele forte abraço também para sua família, meu querido.
0: Aí é Cido, hein? Cido de Japotã. Hoje ele vem em quatro parcelas. Quem mais está conosco? É a diva lá do povoado de Itapuranga, desejando bom dia para nós. Uma ótima sexta-feira abençoada para todos vocês, amigos e familiares. São os votos do Maluquinho do Brega, de Penedo. Aquele abraço. Um abraço, hein? Maluquinho do Brega, aquele abração. Quem também está conosco, tem mensagem, hein? Ouvinte aqui, ó. Bom dia, Luiz Dantas. Graças a Deus, ontem à tarde, Chegou água, obrigado, viu? Aqui os nossos ouvintes do Mata Atlântica. Pois é, a informação que eu recebi foi um problema, uma queda de energia, e aí ocorreu dessa queda de energia não danificar, né? Pelo que eles falaram, a bomba, e aí houve a necessidade de um reparo, mas graças a Deus que já a coisa já restabeleceu. Eu vou só dar uma visualizada se já recebi alguma informação do pessoal com relação a hoje, que está aberto. O pessoal está fazendo um serviço na Avenida Vanderlei, pessoal da água, na Água do Sertão. Eu mandei mensagem, mas ainda não tive resposta. O pessoal daqui a pouquinho deve estar comunicando o que foi que houve e a previsão de retorno da água, né? Tem um serviço sendo feito na Avenida Vanderlei. 7h36, eu vou pro break, vou faturar, mas eu volto já. Daqui a pouquinho tem mais informações do Grande Rio Notícias e a sua participação no 3551-6600, já.
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0: 7h40, 7 da manhã, 42, né? 7 da manhã, 42 minutos. Faltando agora 18 minutinhos para as 8 horas da manhã. Eu volto já a interagir com você no 3551-6600. E o concurso dos bombeiros em Alagoas é suspenso por mudança no limite de idade. O concurso para a formação de oficiais do Corpo de Bombeiros Militar de Alagoas foi suspenso e o edital passará a ser alterado. Aliás, o edital precisará ser alterado. A principal mudança envolve o limite de idade previsto para os candidatos. O edital estabelecia a idade máxima de 30 anos, mas a dispensa dessa exigência era garantida apenas aos militares do próprio Corpo de Bombeiros de Alagoas. A Procuradoria-Geral do Estado, a PGE, entendeu que a restrição está de acordo com a legislação federal e com o entendimento do Supremo Tribunal Federal, o STF. Com a alteração, a dispensa do limite de idade deverá alcançar também militares de outros estados. As provas estavam previstas para outubro em Maceió e Arapiraca, mas ainda não há uma nova data confirmada. A orientação é que os candidatos acompanhem as publicações no Diário Oficial e no site da SEBRASP. Qualquer alteração no edital ou no calendário será divulgada oficialmente por esses canais. 7h44. E o Ministério Público Estadual de Alagoas abriu uma investigação para apurar possíveis irregularidades nos salários dos servidores da educação de Jacuípe e na cobrança de uma contribuição previdenciária de 11% sobre o terço constitucional de férias. O procedimento, publicado nesta quinta-feira, dia 13, envolve pedagogos, secretários escolares, motoristas escolares, vigilantes e auxiliares de serviços gerais da rede municipal de ensino. A investigação teve origem na denúncia de uma pedagoga concursada. Ela afirma que a prefeitura deixou de encaminhar à Câmara Municipal, desde 2021, as tabelas salariais específicas dos pedagogos e dos profissionais de apoio previstas no plano de cargos e carreiras e vencimentos da educação. Segundo a representação, as leis de reajuste aprovadas nos últimos anos teriam alterado apenas os vencimentos dos professores, deixando de contemplar outras funções integrantes da rede municipal. O MP de Alagoas também apura a legalidade do desconto previdenciário de 11% sobre o terço de férias dos servidores efetivos da educação. A cobrança estaria, em tese, em desacordo com o entendimento do Supremo Tribunal Federal de que não devem incidir contribuições sobre verbas que não serão incorporadas à aposentadoria. A Prefeitura de Jacuípe chegou a ser procurada durante a análise inicial do caso, mas, segundo o Ministério Público, apresentou uma resposta considerada genérica. A Procuradoria Municipal informou que a denunciante, identificada como professora com carga horária de 25 horas, recebia, de acordo com a legislação. A servidora contestou a resposta e sustentou que ocupa o cargo efetivo de pedagoga, função distinta da de professora. De acordo com o Ministério Público de Alagoas, o município também não esclareceu qual seria a base legal para o desconto previdenciário sobre o terço de férias. A prefeitura terá 10 dias úteis para apresentar as tabelas salariais aplicadas aos pedagogos e profissionais de apoio desde 2021. O município deverá informar ainda como foi feito o enquadramento funcional dos servidores e qual norma autoriza a cobrança previdenciária. A Câmara Municipal também será oficializada para esclarecer se recebeu projetos específicos de reajuste ou adequação salarial para essas categorias. O órgão responsável pela Previdência Municipal ou Fundo Municipal de Educação terá de informar se o texto de férias entra no cálculo dos benefícios de aposentadoria. Vamos aguardar então os desdobramentos deste caso lá na cidade de Jacuípe. Pelo que a gente pôde perceber, lá é previdência própria. 7h49, 7 da manhã, mais 49 minutinhos. E o Ministério Público Federal estabeleceu novos prazos para tentar resolver o impasse envolvendo a inscrição de despachantes documentalistas de Alagoas. Durante reunião realizada na quarta-feira, dia 12, na Procuradoria da República de Alagoas, o Conselho Regional dos Despachantes Documentalistas de Alagoas ficou responsável por enviar ao Conselho Federal da categoria, em até 5 dias, os processos completos de profissionais que tiveram pedidos de registro negados e que são contestados pela Associação dos Despachantes Documentalistas de Alagoas. Após receber a documentação, o Conselho Federal dos Despachantes Documentalistas do Brasil terá 30 dias para analisar os casos e apresentar uma manifestação sobre os critérios adotados pelo Conselho Estadual. A apuração é conduzida pela Procuradoria da República por meio da procuradora Nietzsche Caspari e busca esclarecer denúncias de possíveis diferenças de tratamento entre profissionais ligados à associação e ao sindicato dos despachantes documentalistas durante o processo de inscrição no Conselho Profissional. Segundo o MPF, foram apresentados relatos de casos em que despachantes que inicialmente integravam a associação e posteriormente passaram a fazer parte do sindicato teriam conseguido a inscrição no Conselho Regional. A análise do Conselho Federal deverá verificar se os mesmos requisitos foram exigidos de profissionais em situações semelhantes. Durante a reunião, a procuradora Nietzsche Caspari reforçou que a entidade responsável pelo registro profissional deve seguir princípios da administração pública e garantir critérios objetivos na análise dos pedidos. Abre aspas. O Conselho, como autarquia, deve obedecer os princípios da administração, dentre estes, os da impessoalidade, razoabilidade e eficiência. Se o despachante preencheu os requisitos, não há por que haver essa demora, fecha aspas, afirmou a procuradora. Ela também destacou que eventuais negativas de inscrição precisam apresentar justificativa formal, indicando quais documentos ou exigências não foram cumpridas pelo profissional. Além dos processos já questionados, a Associação dos Despachantes Documentalistas de Alagoas deverá encaminhar ao Conselho Federal, no prazo de 30 dias, a documentação dos outros associados interessados em obter o registro profissional. A medida permitirá uma análise individual de cada caso. ...752... faltando 8 minutinhos para as 8 da manhã. Oh, tá tudo certinho, tudo por igual, 8 para as 8. Vou voltar para o 3551-6600, nosso WhatsApp. Quem é que está por aqui? Seu Carlinhos do Campo Redondo, é? É ele.
1: Bom dia, Luiz Danta. Ouvindo aqui o programa. Um bom dia para os nossos amigos, todos os ouvintes. E... Ô, Luiz Danta, para a pessoa pedir música nesse horário, pede... Que hora pede? No mesmo dia, é? Ou no dia anterior a pessoa pede? Me diga aí. Me diga a coisa, o seu patrão tá... O seu coroa tá bem? Tá bom, ele tá bem, nunca mais ouvi ele na rádio, nunca mais ouvi ele na rádio. É, parabéns pelo seu programa, eu gosto muito. E até a próxima.
0: Um abraço, seu Carlinhos.
1: Final de semana para nós todos.
0: Ó, se for para ouvir música no horário do Forrozão das Antigas, pode enviar no horário do Forrozão das Antigas, viu? Pode mandar mensagem naquele horário ali. Dentro do horário a gente vai atendendo os pedidos musicais, desde que seja Forró das Antigas, já que é o estilo do horário. É, sobre meu pai, vai bem, viu? Graças a Deus. Tá bem. Deixa eu ver aqui. O que eu tenho mais? Ah, quem também tá aqui com a gente. A Paulinha mandou mais uma mensagem, foi? Aniversariante? Fala, aniversariante, o que é que manda?
2: Estou aqui, viu? Na academia. Aguardando começar os trabalhos. É, hoje eu também não trabalho não, Luiz Dantas.
0: Ó, coisa boa, hein? Quando aniversaria tem folga, né? Bom, não é? Os patrões aí se modernizando e tendo aquele olhar de acolhimento para os seus colaboradores, não é? Muito bem, Paulinha. Chama na bota aí na academia para ficar bem fitness, cuidar da sua saúde. Pra estar sempre em dia. Valdério. E aí, Valdério? Tá na academia também, Valdério?
3: Bom dia, Luiz Danta. Aqui é Valdeci do Castro.
0: Isso aqui é seu Valdeci, é? Não é seu Valdeci do Castro. Fala, seu Valdeci.
3: Porto Real de Colégio. Luiz, por favor, passa a música aí de Lourenço Lourival, O Pedido de um Pai. Oferecer aqui também a esposa Sam, para meus filhos, para meus netos, para meu tio, para minha nora, para você também, Luiz da família, e para minha prima Nube de Ilha da Santa e família, o Ronaldo, Gael, Cláudia e Lu de Igreja Nova. Ô Lu, esse café que seu marido prepara aí deve ser muito bom, né? Eu tô escutando aí se você falando refém esse café. Eita vida, pega. E também para Galega de Lagoa da Canoa, a menina que é Liane e família aí de Arapiraca, Sandra Maurício, o meu filho Walter Pedreiro na Vila Matias, e também para seu primo Júnior Danta, para Marizana Saúde, Maria Alexandre, Magnólia, Mané Leiteira e Nazaré, e todos que estão escutando esse lindo programa, né? Tchau, tchau.
0: Um abraço, hein, seu Valdeci. Só não vou poder atender seu pedido musical, meu querido. Porque a partir das 6 é só informações, não é? Só as informações. A partir das 9, com a Sandrinha, aí voltam os pedidos musicais. Mais cedo, às 5, eu posso atender pedido musical, desde que seja Forrozão das Antigas. Aí a gente toca, tá? Mas no horário da tarde, ali do programa Derrubado, rola tudo, né? Então você pode, o pessoal pode pedir qualquer estilo musical. Das 2 às 6 da noite, quer dizer, 2 e meia, 2h40, 3. Quando meu amigo Antônio entregar o horário. Eita, se Antônio estiver ouvindo, vai estar manso comigo. Não é não, Antônio, é brincadeirinha. Fala, Fátima
4: Bom
0: Belo.
4: Bom dia, Luz Dança.
0: Bom dia.
4: Tudo bem, Fátima Belo do Raimundinho. Cadê sua mãe? Tá bem? Meu Senhor abençoe meus 4 netinhos, a minha amiga Mirabel, a minha amiga Gilva, a toda a turma da rádio. Viu, Luiz Danta? Meu Senhor abençoe.
0: Ô, Fátima.
4: Filhas.
0: Certo.
4: Bom dia, fique com Deus.
0: Amém, Jesus, querida.
4: Um bom dia.
0: Para todos nós. Minha mamãe vai na medida do possível, né? Mas graças a Deus ela tá seguindo na lida, né? Minha mãe tem a saúde dela um pouquinho frágil, mas graças a Deus, segue aqui conosco e que Deus permita por muitos e muitos anos. Dona Marlene, ih, Dona Marlene mandou mensagem cedo e eu fiquei na dívida, não passei a mensagem dela, ó. Bom dia, Luiz Dantas, que Deus abençoe e que esse dia seja repleto de bênçãos, saúde e paz. Manda um alô para Petrúcia, Lúcia Barbosa, Letícia, Rosimeire, Ana Paula, Danda, Dida, Jo e todas do grupo Alegria de Viver. Obrigado pelo carinho e pela atenção. Fique na paz do Senhor Jesus. Eu também. Um abraço para a senhora também, minha querida. Deus abençoe. Ela diz, meus parabéns para sua esposa, linda e maravilhosa. Que Deus te abençoe e te cubra de bênçãos. E que Deus dê muita saúde, paz e amor. Que esta data se repita por muitos e muitos anos. Feliz aniversário. Ó, obrigado, hein? Mais um. A Neidinha tá recebendo mais parabéns do que eu no meu aniversário.
5: Você deu minha mensagem, foi?
0: Foi, Dona Marlene, repara só, eu tô na dívida aqui, essas mensagens que eu tô passando agora foram bem mais cedo, os ouvintes mandaram aqui para nós e eu fiquei na dívida, tô conseguindo passar agora. Pois é, graças a Deus, que bom, os ouvintes também lembram da minha esposa e parabenizando-a. Graças a Deus, né? Maravilha. Juarez, e aí, Juarez, fala, tudo Luiz, certo?
6: Bom dia. Agora mesmo tô viajando pra sua cidade, meu amigo.
0: Tá vindo pra Penedo, Juarez?
6: Bom dia, meu nobre.
0: Seja bem-vindo.
6: É o aniversário da sua esposa?
0: Isso, ela.
6: É hoje, né?
0: Dona da minha Deus cabeça. Ela.
6: Dela e esteja sempre ao lado da família. Excelente. Trazendo muita paz, muita alegria.
0: Pessoal da paróquia, tá? Cadê? Ô, meu amigo, ele agora não vou conseguir não, ó, atender você.
6: Sempre com vocês aí. Firme e forte, viu? Na honra e na glória do Senhor.
0: Amém, querido, amém.
6: O meu será para o mês, dia 3.
0: 3 de setembro?
6: 69 anos.
0: Amém, meu querido. Eita, já já setentão, né?
6: Sem bebida e sem cigarro, viu?
0: Muito bem, Juarez, parabéns.
6: Gosto de bater minha bolinha, gosto de bater uma bolinha e trabalhar, só isso.
0: Muito bem, Juarez. É isso aí. Eu também sou de setembro, viu? Só que eu sou do dia 19 de setembro. Dia 19. Ah, agora sim, o Valdério, ó. Vai, Valdério, manda as ordens.
7: Bom dia, meu amigo.
0: Desde cedo ele mandou.
7: Que é o Valdério, viu?
0: Fala aí, Valdério, tudo certo.
7: Sextou, viu, meu filho? Sextou.
0: Sextou, sextou, meu irmão.
7: Você deu um alô pro Jupira, pro Da Medida, pro Marquinho, pro Vinícius, aqui da Vila Matias, tá certo? O Zé Padeiro, o Chama, Chama, Chama na Bota, o meu amigo Arudinho, Reinaldo, a minha amiga Lu, que mora em Igreja Nova, o meu amigo Vinícius também, que mora na Tapuranga, tá certo? E o pessoal de Sergipe, meus amigos lá do outro lado, de Neópolis, entendeu? Sextou, viu? Deu um alô pro Saulo, o Yuri, a Jamile, que hoje é o meu dia de levar ele pra escola, viu? Sextou, um abraço, Luiz.
0: Falou, Valdério. Tem mais um áudio dele. Hoje, Valdério vem em duas parcelas.
7: E bom dia, Luiz Dantas. É o Valdério. Eu quero que bata os parabéns também da minha amiga Paula Batatinha, que Deus dê muitos anos de vida a ela e a família dela. E Deus dê muitos anos de vida à sua esposa também, viu?
0: Valeu, Valdério.
7: Um abraço, Valdério. Toque os parabéns.
0: Hoje é dobrado, hein? Logo duas pessoas na família aniversariando. Minha prima Paulinha e a minha esposa hoje, é dia 14. É, Nildo, e aí, Nildo? Manda as ordens, meu querido, direto de São Paulo.
8: Bom dia,
0: fala.
8: Bom dia, Luiz. Tô aqui. Quando eu tenho tempo, mando um bom dia. Quando eu não tenho tempo, só ouvindo alguém da Grande Rio. Bom dia, boa sexta-feira pra todos.
0: E aí, o grande Nildo. Direto de São Paulo, hein? Tá na região de São Paulo, tá no sudeste do país. Nado da cooperativa, fala, Nado.
9: Bom dia, meu amigo Danta. Já chegaram o pessoal, né? Eu acordei agora e já chegaram todo mundo aí, Dantas. Uma ótima
0: tarde.
9: Estou para todos, Dantas. Que Deus abençoe, muita paz, muita saúde para todos. Então, o Chama já foi, todo mundo já foi, eu tô por aqui, mas cheguei.
0: Muito bem, eram 7h32 quando o Nado mandou a mensagem para nós. Neide de Ilha das Flores, bom dia, Luiz Dantas, que Deus abençoe o nosso dia, amém, que assim seja, viu? Parabéns para sua esposa, que Deus abençoe a ela e proteja sempre, amém. Obrigado, Neide, Deus abençoe a todos nós. Cida Lima, oi Cida.
10: Bom dia, Luiz, que Jesus te dê uma boa sexta-feira e um bom final de semana cheio de paz, de bem, saúde para você e família e todos os seus ouvintes. Um abraço para sua esposa, que Jesus dê muitos, muitos anos de vida a ela. Passa na frente dela, abençoando não só hoje, todo o segundo da vida dela, para ela e família. E que Deus dê um feliz aniversário a ela, que Mãe Rainha proteja ela de todos os maus. Que Deus abençoe ela cada dia. E para você, que Jesus te acompanhe na sua saída, na sua chegada. Um abraço para Margarida e Graça, para Maria Luísa, para Almicia, Manga Rosa, Maria Luísa, Maria Lima e o Valto na Aliança, na Rua Nova. E para Anjinha, um grande abraço. Que Deus tome conta da Anjinha, para sair as dores do joelho dela, protegendo ela, que ela está com muito dor no joelho. E todos estão ouvindo, a Rua Sossego, em Peso, todos escutando. E aqueles que estão te ouvindo, Jesus dê um grande dia e um bom final de semana para todos. Bom dia, Luiz, que Deus te abençoe hoje e sempre. Luiz, manda um abraço a dona Iracema. Deus abençoe ela. Dê um bom final de semana para ela e a família dela, para a Wanda e família. Bom dia, Luiz, de novo.
0: Ok, Cida, um cheiro pra você, minha querida. Obrigado, viu? Em nome da minha esposa também agradeço. Eu vou ter que ir pro break, são 8h03. A gente vai ter que dar uma faturada e eu vou voltar já já com muito mais participações no 35516600 e também já já eu trago as notícias, mais notícias de Alagoas e as notícias também de Sergipe, do Brasil e do mundo. É já já.
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8h15. Estamos de volta. 8 da manhã, mais 15 minutinhos. Você segue enviando sua mensagem para nós, hein? No 3551-6600. Vai trazendo suas sugestões, suas reclamações. Parabeniza quem você achar que merece. Aproveita então a tribuna do nosso programa, que está sempre ao seu inteiro dispor.

É alvo de operação que investiga furtos em agências da Caixa em Maceió. Um homem que já cumpre pena no sistema prisional de Alagoas é o principal investigado na operação Dactilar, deflagrada nesta quinta-feira, dia 13, para apurar furtos em agências da Caixa Econômica Federal em Maceió. A ação foi realizada pela Força Integrada de Combate ao Crime Organizado em Alagoas, a FICO. Segundo a Polícia Federal, o homem integra uma organização criminosa que atua em Maceió e cumpre pena por outros crimes no sistema prisional do estado. O nome dele e os delitos pelos quais foi condenado não foram divulgados. As investigações apontam que o reeducando teria invadido uma agência bancária após quebrar a estrutura de acesso ao local para furtar equipamentos e outros materiais. Um mandado de busca e apreensão foi cumprido no local onde ele está recolhido, de acordo com a PF. A medida acontece para reunir novas provas para investigação. Caso os fatos sejam confirmados, o investigado poderá responder por furto qualificado, pelo rompimento de obstáculo e receptação, além de outros crimes que possam ser identificados durante as apurações. A FICO é formada pela Polícia Federal, Polícia Militar e Polícia Penal.

Justiça revoga a prisão preventiva de Kel Ferretti e responderá em liberdade por estupro de enfermeira em Maceió. O Tribunal de Justiça de Alagoas revogou no dia 12 a prisão preventiva do empresário e influenciador digital Cleverton Pinheiro de Oliveira, conhecido como Kel Ferretti. Ele foi preso em dezembro de 2025 após ser condenado por estupro por uma enfermeira. Ele foi condenado por estuprar uma enfermeira em Maceió. Com a decisão, Kel Ferretti responderá ao processo em liberdade e deverá cumprir medidas cautelares. Entre elas estão o uso de tornozeleira eletrônica e proibição de sair da comarca por mais de 24 horas. A obrigação de manter distância da vítima e o recolhimento domiciliar noturno. Ferretti foi condenado por primeira instância a 10 anos de prisão por estupro da enfermeira. À época, a defesa recorreu da decisão e a pena foi reduzida para 7 anos e 8 meses, com início do cumprimento em regime semiaberto. Após descumprir diversas medidas cautelares, como comparecer a shows, conceder entrevistas e mudar de endereço, ele voltou a ser alvo de uma ordem de prisão. Enquanto estava no regime semiaberto, a vítima acionou o botão do pânico 3 vezes. A Câmara Criminal do Tribunal de Justiça determinou em dezembro de 2025 que Kel Ferretti fosse preso novamente. Apesar da decisão, Kel Ferretti só se apresentou à Polícia Civil 3 dias depois, em 21 de dezembro. O mandado de prisão foi cumprido pela Seção de Capturas da Diretoria de Repressão à Corrupção e ao Crime Organizado, a DRACO. Pois é, ele vai responder, volta, né, a responder em liberdade, vai estar sob condicional.

E um adolescente de 16 anos é encontrado morto em área de matagal em Delmiro Gouveia. O corpo de um adolescente de 16 anos foi encontrado na tarde de ontem, dia 13, em uma área de matagal, nas proximidades da unidade de pronto atendimento, a UPA, no bairro Novo Horizonte, em Delmiro Gouveia, no sertão de Alagoas. O jovem, identificado como Jalisson Rodrigues da Silva, estava desaparecido, segundo as primeiras informações levantadas pelas forças de segurança. Ele teria sido vítima de um homicídio cometido com violência. Agentes da Guarda Municipal localizaram o corpo por volta das 17h50. A área foi isolada e os procedimentos necessários para a preservação do local foram adotados até a chegada das equipes responsáveis pela perícia. A Polícia Civil e a Polícia Científica estiveram no local e realizaram os primeiros levantamentos. A investigação deverá apurar as circunstâncias da morte, além de identificar a autoria e a motivação do crime. Informações ainda não confirmadas oficialmente apontam que o adolescente teria ligação ou simpatia por uma facção criminosa e que faria gestos associados ao grupo em publicações nas redes sociais. Essa possível relação, no entanto, deverá ser investigada pelas autoridades e não foi confirmada oficialmente até o momento. As circunstâncias e a dinâmica do homicídio seguem sendo apuradas pela Polícia Civil.

0: 8 da manhã, 23 minutos, 8h23. 3551-6600 é o nosso fone fixo e também o nosso WhatsApp para você interagir com a gente. Trazer as suas sugestões, as suas reclamações, parabenizar quem você acha que merece e aproveitar então a tribuna do nosso programa que está sempre ao seu inteiro dispor. Daqui a pouquinho eu volto a interagir com você no 3551-6600. Eu vou trazer agora os companheiros do ALTV. Os companheiros do ALTV segunda edição. Aliás, primeira edição é com a Cristiane. Cristiane Gonçalves, ela vai trazer informações pra gente sobre o SUS, que passa a oferecer exames de sangue oculto nas fezes para rastrear câncer de colo retal, né? Então, vamos lá. Vamos com os companheiros do AL2, AL1, colaborando também com o nosso programa, trazendo informação. Vamos lá.
1: O oculto nas fezes, que permite o rastreamento de câncer colorretal, foi incluído essa semana no Sistema Único de Saúde. Vamos saber mais detalhes desse assunto ao vivo com a gente, Isabelle Monteiro. Isabelle, qualquer pessoa vai poder fazer esse exame ou ele é destinado apenas para algum público específico, mediante, claro, a indicação médica?
2: Oi, Cris, olha, existe aí sim uma destinação, um público específico, aquelas pessoas, homens e mulheres entre 50 e 75 anos. Por que essa faixa etária? Porque são pessoas, essa faixa etária aí tem um risco maior para o problema, né? Para o câncer colorretal. A gente vai entender melhor sobre como é que funciona esse exame, conversando agora com a médica Aline Apo, que vai trazer mais detalhes para a gente. Aline, seja bem-vinda à TV Gazeta. Boa tarde mais uma vez. O que é esse teste? Explica pra gente.
3: Boa tarde. O teste do FIT, que a gente chama, é um teste imunohistoquímico que é feito nas fezes. E ele detecta a presença de sangue, aquele sangue que a gente não consegue enxergar. Antes existia a pesquisa de sangue oculto, que era feita com reagente, e esse ele é mais específico. Ele chega a ter uma sensibilidade de até 90% para detectar o sangue nas fezes, porque ele faz isso através de anticorpos. Eles são específicos para a pesquisa de sangue humano nas fezes. Então, por isso que ele é tão importante.
2: Então, é um exame simples, considerando aí nenhum tipo de sofrimento para o paciente.
3: É um exame simples, não precisa de nenhum tipo de preparo específico, não precisa de jejum. O paciente ele pode fazer esse exame até em casa. Ele é feito através das fezes, né? Existe como se fosse um kit que ele colhe as fezes, coloca ali para poder dar esse resultado, né?
2: E a gente falava agora há pouco sobre ele não substituir outros exames que são também muito importantes, né, doutora? Explica pra gente.
3: Então, o FIT, a importância dele é que ele consegue abranger uma parcela muito maior da população, porque é um exame de baixo custo, diferente, por exemplo, da colonoscopia, que é o exame padrão ouro para detectar o câncer colorretal, ou aquelas lesões precursoras do câncer, no caso, os pólipos. E o FIT, ele consegue fazer um rastreio e dizer assim, tipo, esses pacientes aqui que têm a pesquisa positiva, eles são prioridade para a colonoscopia, porque a colonoscopia é um exame mais caro, é muito difícil do sistema conseguir fazer o exame em todo mundo que precisa. Então, o exame do FIT deu negativo, esse paciente ele pode repetir o exame 2 anos depois, como um protocolo. Naqueles pacientes que o FIT der positivo, aí ele já parte para fazer a colonoscopia, que seria o melhor exame mesmo para um rastreamento e detectar as lesões precoces.
2: No caso do acesso a esse exame, né, ele agora está sendo ofertado pelo SUS. Como é que essas pessoas podem ter esse acesso?
3: Vão procurar o posto de saúde, né, mais próximo da sua casa, para poder fazer o rastreio. O médico do posto de saúde, ele está habilitado para solicitar o exame, e a idade é estipulada a princípio daquela idade de 50 a 75 anos. Aí quem tem indicação de fazer? Todas as pessoas, mesmo aquelas pessoas assintomáticas. Lembrando que se você tem algum sintoma de alarme, né, como sangue nas fezes, já visível, perda ponderal, perda de peso, sem explicação, uma anemia, alteração do hábito intestinal, você já precisa procurar o posto antes para talvez já passar para um exame de colonoscopia. Então não esperar ter um sintoma para procurar.
2: Muito obrigada pelos esclarecimentos, né? Então, principalmente principalmente isso agora, nessa fala final da doutora foi fundamental, né, Cris? Não é esperar, apresentou aí, tem que pedir ajuda, tem que procurar um médico, é preciso fazer, inclusive, os exames preventivos. Quando o sintoma está aí aparecendo, é claro que você vai buscar ajuda, mas se você puder se prevenir, ainda melhor. Cris, eu volto contigo.
1: Certo, Isabelle, obrigada, pois é. Viu, pelas suas informações.
0: Cuidar é sempre bom, né? Trabalhar a prevenção é sempre bom. Deixa eu trazer mais uma vez os companheiros do OL1. E você tem o hábito de comer cuscuz? Tem? Nós, nordestinos, o que a gente gosta no cafezinho, um cuscuzinho é bom demais, não é? Mas tem que tomar cuidado, viu? Porque o engasgo pode provocar morte. Um homem, ele morreu após suspeita de engasgo com cuscuz na cidade de Arapiraca. Mais uma vez, os companheiros de OL1... agora trazendo essa informação pra gente, vamos lá.
1: Em Arapiraca, um homem morreu com a suspeita de ter se engasgado com cuscuz. Rogério Nascimento traz mais informações pra gente desse caso.
4: Isso, a gente trazendo as informações sobre a morte desse homem. Segundo as informações, 41 anos de idade. Já temos a identificação. Segundo o Instituto Médico Legal, trata-se de José Pinheiro da Silva Júnior. Ele morreu na rua São Nicolau, bairro Brasília, aqui em Arapiraca. Qual a causa da morte? Segundo o IML, ainda esclareceu, o corpo passou por necrópsia na manhã de hoje, mas até esse exato momento não saiu ali a causa da morte, por enquanto, o que levou. Por quê? Os familiares acreditam que ele morreu por um engasgo. Estava ontem à noite jantando, quando começou a comer ali cuscuz, acabou, segundo os familiares, se engasgando. Uma equipe do SAMU foi acionada mais, quando chegou ao local, o homem já estava sem vida. Ainda segundo a polícia, as informações passadas por familiares no local, de que o homem, ele tinha vícios com bebida, com entorpecentes, e tinha uma série de problemas clínicos. Também estava, horas antes, cheirando um produto parecido com o tino. Ou seja, o homem tinha uma vida complicada, principalmente de saúde. Então não se sabe ainda se ele teve uma morte clínica ou se ele realmente acabou se engasgando enquanto se alimentava durante o jantar com esse cuscuz e acabou morrendo. Familiares acreditam realmente que ele morreu por engasgo ao se alimentar com esse cuscuz, mas a gente está aguardando a informação oficial do Instituto Médico Legal e da Polícia Científica para informar se realmente ele foi vítima de um problema clínico ou se ele foi vítima de um engasgo. Até agora, lá no laudo, consta a morte a esclarecer, pelo menos foi a informação que a gente recebeu, mas vamos aguardar então, após a necrópsia, o que vai dizer o Instituto Médico Legal desse homem, que morreu ontem, chamou muita atenção, porque o homem começou a passar mal, os familiares acreditam, ou acreditavam que ele estava ali engasgado, mas infelizmente, quando o socorro chegou, ele já estava sem vida. Muito triste, fica aqui os sentimentos para os familiares. Volto com vocês.
0: Muito bem, os companheiros do LTV colaborando também com o nosso programa, trazendo informações pra gente. Tem que tomar cuidado, né, gente? Cuscuz não é brincadeira, não. Ou qualquer outro alimento que pode entrar pela via respiratória, causar um engasgo e aí complicar a sua vida, podendo levar até óbito. E se você tem uma vida desregrada e tá, se tiver meio lá, meu cara, tomou uma cachaçinha, usou um entorpecente que for, aí fica difícil de você conseguir ter a lucidez de vida para você, até você mesmo, conseguir sair do engasgo. Ó, vamos aguardar então o resultado do IML. 8h32, Grande Rio Notícias, tem um oferecimento de Avícola Santa Clara, Rodovia Mari Freire, ali, número 59, Vila Santa Clara, bairro Senhor do Bonfim. 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Já tá por aí o povo? Só você. Teve uma pessoa que mandou a foto e disse, estou chegando.
5: Não, mas deve estar chegando.
0: Tá vindo de ré. Tem meia hora. Que veio? Que veículo é aquele? É de ré que esse povo vem. 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Quem é que tá por aqui, mandou mensagem pra nós, é a Vânia de Igreja Nova. Fala, Vânia.
6: Aqui é Vânia Guerra, tudo bom? Desde sexta-feira, com saúde e paz. Até segunda, se Deus quiser.
0: Amém, Vânia. Até segunda-feira. Mais um ouvinte com a gente, vamos lá.
7: Bom dia, Luiz Dantas.
0: Bom dia.
7: É, rapaz, café sem açúcar não dá, não. Eu não consigo viver sem açúcar, não, cara.
0: Ah, pá,
7: tô igual
0: uma cuidado.
7: Bola, porque não consigo parar de comer açúcar.
0: Mas consegue, viu? Consegue. Aqui é o Vinícius, é? Consegue, viu, Vinícius? Vai devagarinho, meu amigo. Eu também não foi de um dia pro outro, não. Que eu consegui. O meu cafezinho hoje sem açúcar. O meu suco hoje sem açúcar. Até suco de limão eu tomo sem açúcar. Agora sabe por quê? Porque aos poucos eu fui retirando. Eu já era de tomar café com pouco açúcar. Eu nunca fui tomar o café adocicado. Com pouco açúcar. E aí eu fui aos poucos tirando, diminuindo. E fui tomando. O primeiro não foi legal, garanto a você. Primeiro sem açúcar, foi meio estranho. Só que também eu tinha feito ele forte. Aí fica difícil, trava. Mas eu fui, aí eu digo, vou diminuir um pouquinho o pó, vou deixar ele um pouquinho mais leve. E aí fui. Hoje em dia, meu amigo, se eu tomar com açúcar, eu tomo, porque assim, chegar num canto e outro, numa repartição, pessoa oferecer, eu tomo. Agora, quando eu vou preparar o meu, é zero. Zero de açúcar. A mesma coisa o sal. Eu como as coisas, não coloco sal. Eu faço o meu almoço quando eu faço o meu, né? Pra mim, eu faço zero de sal também. Sem problema, não sinto diferença, não. Já habituou. O meu paladar já habituou a isso aí. Mas devagarinho você consegue, viu? Devagarinho você chega lá. Ó, Cid Japoatã mandou quem aqui é o... Vai estar aqui em Penedo, viu? Vai estar em Penedo o Mussão. Os meus amigos do Paranews vão estar trazendo o Mussão. No próximo break eu digo o dia, local e horário que o Mussão vai estar aqui em Penedo e como é que você pode adquirir o ingresso. Dona Rosiane, fala, Dona Rosiane, tudo certo?
8: Bom dia, Luiz, que Deus te abençoe, Luiz.
0: Amém, Dona Rosiane.
8: Feliz aniversário para sua esposa, com toda sorte e bênção na vida dela, em nome do Senhor Jesus.
0: Amém, obrigado.
8: Muitos e muitos e muitos anos de vida. Que Deus o abençoe, a sua vida, a sua casa, a sua família.
0: De todos nós, Dona Rosiane.
8: Que a paz do nosso Senhor Jesus Cristo reine sempre.
0: Amém. Ó, Dona Rosiane, minha esposa, ela morou, eu não sei se a senhora à época morava aí, Mas a minha esposa morou pertinho da senhora, nas casas da frente da pista, na Vila Santa Clara, quando ela era criança. Eu acho que isso há uns 40 anos atrás, 30 e poucos anos atrás. Ela morou aí, bem pertinho de você. Se não me engano, foi na casa 46, não recordo bem. Pertinho, não tinha ainda a padaria, mas foi perto da panificação Santa Clara. É bem provável que, se a senhora morava essa época já por aí, tenha conhecido os pais dela. Dona Bia, Luiz, oi Dona Bia, tudo certo?
5: Parabéns para sua esposa, viu? Que Jesus Cristo abençoe sempre ela, viu? Que essa data repita por muitos e muitos anos. Eu quero que você dê um abraço bem forte nela, viu?
0: Deixa comigo.
5: Tchau, Luiz, tenha uma boa sexta-feira.
0: Deixa comigo, saia comigo.
5: Semana. Fica com Deus.
0: Os abraços, os beijos e amassos são comigo, viu? Deixa que ela sabe muito bem como é o tratamento. É totalmente carinhoso. Professora Lurdinha lá do centro, professora, bom dia para a senhora também. Ela diz, bom dia, com Deus tudo é possível, amém. Meus parabéns para sua esposa Neide, que Deus abençoe grandemente hoje e sempre, e que esta data se repita por muitos e muitos anos de vida. Felicidades Neide, para você, saúde e paz, amém, amém, viu? Agradeço em nome dela, professora, agradeço, obrigado. É, mais um ouvido com a gente, vamos
9: bom
0: lá.
9: Bom dia, Luiz.
0: Mensagem de voz.
9: Bom dia.
0: Bom dia.
9: Bom final de semana para nós todos, né?
0: Amém, isso.
9: Bom dia, seu Carlinhos. Muito obrigado por todos os dias lembrar de mim. Forte abraço.
0: Ela vem em duas parcelas, vamos lá. Segunda parcela da nossa ouvinte.
9: Ô, Luiz, eu não ligo todos os dias. Não, é dificilmente eu ligar, mas sempre estou escutando seu programa, o programa da Sandra, né? Escuto todo mundo falando, aí eu quero mandar um alô hoje para o meu irmão Ed, que está aí pelos canavial trabalhando, para o seu Carlinho no Campo Redondo. Pessoal do assentamento São José. E assim, um bom final de semana, abraço para todos.
0: Outro, essa é a Josete. Aquele abração, Josete. Muito bem, um abraço.
10: Bom dia, Luiz.
0: Dona Creuza.
10: Bom dia,
0: oi, Dona Creuza.
10: Feira. Bom dia, povo do Penê, desse povo lindo, maravilhoso, cheiro, Coreia, Barro Duro, Barro Vermelho, Bititinga, Coab, como é que São Rafael, São Gonçalo. E para você, Luiz, essa sexta-feira de saúde e paz a todos vocês. Aqui é a Creuza, que mora aqui, se esconde no São Rafael. Bom dia, amores. Olha, beijo de luz no coração, viu? Porque na asa voa.
0: Um abraço, dona Creuza, para a senhora e para todos no loteamento São Rafael. O meu amigo carroceiro, o Hélio mandou mais dois áudios, foi? Fala, Hélio,
11: bom dia,
0: e aí?
11: Santa, bom dia mais uma vez.
0: Sim.
11: Dá um parabéns pra sua esposa.
0: Ah, muito bem.
11: Demais. Chama na bota.
0: Chama na bota, hein?
11: É tudo para vocês, filho.
0: Isso.
11: Dela. Chama na bota, tamo junto. E Deus dê muitos anos de vida para o seu casamento e para o aniversário da sua esposa. Chama na bota, tamo junto. Hoje leva sua esposa no restaurante e paga um almoço bem delicado.
0: Oh.
11: Merece, sua esposa merece. Chama na bota, tamo junto.
0: Qual é a dica aí? Mais um áudio dele.
11: Toque os parabéns, viu?
0: Deixa comigo.
11: Estou aqui escutando.
0: Viu? Finalzinho do programa, eu toco os parabéns. Pode deixar comigo. Chegar em casa, ela vai ver o que é bom pra tosse. Não é xarope, não, viu? E não é xarope. 8h43 eu vou faturar, mas eu volto já. Sai daí não, gente.
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0: Tá chovendo, não tá? Tá caindo aquela chuvinha gostosa. Hoje promete chuva durante o dia. À noite parece que a coisa vai estabilizar. Mas hoje o dia não vai ser como ontem. Ontem caiu um toró, hein? Por volta das 6h50, 7h10, veio um toró daqueles, não foi? E o dia ontem foi todo complicado para quem tinha que resolver alguma coisa por conta das chuvas. Choveu um bocadinho, né? Mas é assim mesmo, né? Não pode reclamar, não. Tem que agradecer. Aí é coisa de Deus. Se a gente reclamar, a gente tá cuspindo pro céu, né? Vai e cai na testa de volta. Vai reclamar de chuva? Não, a gente tem que se adaptar, né? Tá chovendo, a gente vai se adaptando. Deixa eu ver aqui. Deixa trazer informações de Sergipe. Gente, o Hospital Cirurgia, ele realizará a corrida em celebração aos 100 anos. O Hospital Cirurgia, o HC, ele vai levar as comemorações pelo seu centenário para as ruas de Aracaju. No dia 6 de setembro, a instituição filantrópica realizará a corrida de 100 anos, evento que reunirá esporte, saúde e conscientização. A concentração e a largada serão no calçadão da Praia Famosa, a Praia Formosa, em Aracaju, a partir das 16h30. Com organização da Speed Produções e Eventos, a corrida integra a programação preparada pelo Cirurgia para celebrar um século de atuação na saúde de Sergipe e terá opções para diferentes perfis de participantes, com percursos de 2,5 km, 5 km e 10 km. A expectativa é reunir cerca de 600 atletas, entre corredores profissionais e amadores, colaboradores, ex-pacientes, familiares e comunidade. Evânio Santos, ó, pega o Copertaus e vai lá para Sergipe para participar dessa corrida. Evânio tá correndo tudo que é evento, né? E conseguindo um posicionamento bom. Tem mais uma corridinha na capital sergipana, hein? Lá em Aracaju. 8h52. Crise mundial do suco de laranja desafia produtores de Sergipe. A crise do mercado internacional de suco de laranja e a necessidade de aumentar a eficiência no campo estiveram entre os principais temas discutidos durante o 4º Citrus Show Nordeste, realizado nos dias 12 e 13 de agosto em Aracaju. Ao longo dos dois dias, produtores, pesquisadores, consultores e empresas participaram de palestras, debates e uma feira de negócios voltada à cadeia produtiva da citricultura. A iniciativa da empresa Campos de Lima Consultoria contou com o apoio do Banco do Nordeste. 8h53, faltando 7 minutinhos para as 9. E uma foragida da Justiça de Pernambuco foi presa em Propriá, Sergipe. Militares do 2º Batalhão de Polícia Militar prenderam uma mulher foragida da Justiça pernambucana na tarde da última quarta-feira, dia 12. A prisão aconteceu no Conjunto Maria do Carmo, município de Propriá, região do Baixo São Francisco, sergipano. Segundo informações policiais civis da Policiais Civis de Prazeres dos Guararapes, em Pernambuco, relataram que havia uma mulher foragida da justiça na cidade de Propriá. Ato contínuo, militares do 2º Batalhão foram ao endereço indicado e constataram a veracidade dos fatos. Na ação, uma mulher de 29 anos foi presa em flagrante por decisão judicial expedida pela 5ª Vara Criminal do Tribunal de Justiça de Pernambuco. Após a prisão, a mulher foi encaminhada à Delegacia Regional de Propriá e permanece à disposição do Poder Judiciário. 8h54, faltando 6 minutinhos, faltando 6 para as 9. Eu tenho agora o giro de notícias. Agência Rádio Web, quem é que vem com a gente hoje? É o Norberto Notari, vai trazer pra gente o giro de notícias. E dentre as informações, tem a informação sobre o tarifaço. O tarifaço, hein? Brasil inicia reciprocidade contra os Estados Unidos. O Norberto traz esta e outras informações no Giro de Notícias, agência Rádio Web.
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2: Sexta-feira, 14 de agosto de 2026, este é o Giro de Notícias. Eu sou Norberto Notari e você acompanha os destaques do momento. O governo brasileiro informou que deu início ao processo para aplicar medidas de reciprocidade contra os Estados Unidos por causa das tarifas impostas pelo governo norte-americano a produtos brasileiros. A medida integra uma lei aprovada por unanimidade no Congresso Nacional e sancionada pelo presidente Lula em 2025 e que permite ao país aplicar a outra nação as mesmas medidas, além das restrições ou de tarifas que sofreu por parte dela. Por determinação do Tribunal Superior Eleitoral, a Polícia Federal vai investigar a filiação fraudulenta do senador Flávio Bolsonaro ao partido Missão. De acordo com a legenda, uma pessoa não identificada utilizou o e-mail de Flávio no Senado para realizar um cadastro de filiação. Pelo mesmo e-mail, o TSE confirmou a adesão de candidato à presidência da Missão. O fraudador utilizou CPF e endereço falsos. O ministro Nunes Marques determinou a filiação de Flávio ao PL e liberou o registro da candidatura do senador. 800 mil pessoas foram excluídas das BETs após aderirem ao Desenrola 2.0. A informação é do ministro da Fazenda, Dário Durigan. Um dos requisitos para a participação no programa é que devedores e adimplentes não realizem apostas por no mínimo 6 meses. 5 milhões de pessoas já foram excluídas das apostas online. 3 milhões foram excluídas por estarem em programas sociais como BPC e Bolsa Família. 1 milhão e 200 se auto-excluíram bloqueando os CPFs nos sites de aposta. A polícia do Rio prendeu na manhã de hoje 4 homens apontados como integrantes de uma quadrilha ligada ao Comando Vermelho, envolvida em sequestros relâmpago de comerciantes da Baixada Fluminense. A ação cumpre 14 mandados de prisão e mais de 30 de busca e apreensão, além de medidas determinadas pela Justiça. O Corinthians conseguiu segurar o empate sem gols contra o Rosário Central no jogo de ida das oitavas de final da Libertadores da América. O Mirassol também empatou 1-1 contra a LDU. Pela Sul-Americana, o Botafogo foi massacrado pelo Cienciano na altitude, 6-1. O Santos venceu o Macará por 2-1 e o Vasco não saiu do zero contra o Olímpia em São Januário. O Giro de Notícias é uma produção da agência Rádio Web. Produção e apresentação, Norberto Notari. Trabalhos técnicos, Mário Melo.
0: 8h57.
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0: Reta final do Grande Rio Notícias aqui na sua 99.1. Ó, como última matéria, última informação, não houve ninguém que acertasse as 6 dezenas da Mega Sena. O concurso, houve aí apenas 5 acertadores. O pessoal acertou a quina e acertou a quadra. Mas as 6 dezenas que foram 04, 15, 17, 40, 55, 58, ninguém acertou ontem e o prêmio acumulou, ele está estimado em R$38 milhões para o próximo sorteio. 16 pessoas acertaram 5 dezenas, irão receber R$61.152,83. E 1.252 apostas acertaram a quadra e cada um receberá R$1.288,19. O próximo sorteio será amanhã, dia 15, às 20 horas, horário de Brasília. Vamos lá para a gente parabenizar os aniversariantes do dia. Mandar um abraço para a Deilda e para o Zezinho, que mandou mensagem para nós.
3: Bom dia, Luísa. Oi, Deilda. Mata Atlântica. Hoje os parabéns aí para Paulinha, da Batatinha.
0: Sim, Paulinha também
3: que
0: hoje.
3: Que é aluna aqui nossa da academia. Que Jesus abençoe.
0: Amém.
3: Com paz, saúde, dinheiro nós corre atrás, não
0: é
3: isso?
0: Isso,
3: ela
0: é
3: tá
0: verdade.
3: Nada,
0: verdade, Deilda. Verdade. Quem também está por aqui, Luiz, parabéns para sua esposa, que Deus ilumine paz, saúde, felicidade, feliz aniversário. Obrigado, aqui é a Benedita. Obrigado, Benedita. Quem também tá por aqui, Dona Maria Socorro.
4: Bom dia, Luiz Danta, como é que você tá? Que é Maria do Socorro, voltei.
0: Tudo na paz, Maria.
4: Quero desejar muitos anos, muita felicidade, muitos anos de vida para sua esposa, que Deus abençoe.
0: Amém.
4: Vocês. Hoje e sempre. Eu quero mandar os parabéns para Paulo, para sua esposa, para Paulo e para minha filha Ana Lúcia Cardoso, que mora em Aracaju. Ela está completando 33 anos amanhã. A graça de Deus, que Nossa Senhora abençoe todos os aniversariantes do dia e da manhã e a todos da rádio. Um bom dia para você.
0: Amém, Nosso Socorro. Felicidades para sua filha. Será amanhã, né? Toco já os parabéns. E também será direcionado para ela. É, a Paulinha está por aqui, mandou um vídeo já da academia. É, Carluxo, é? Encontrou, foi Carluxo, essa placa MUL6E61. Bom dia, Luiz, achei essa placa na Avenida Getúlio Vargas. Vou deixar aí na rádio. Ó, perdeu uma placa, é placa já das novas, né? Mercosul, MUL6E61. Não sei se tá parecendo ser de moto, acho que é de uma moto. O meu amigo Carlos encontrou, vai deixar por aqui. Quem também tá por aqui, bom dia, Luiz. É, você divulga esse material, deixa eu ver quem mais aqui. É, Eliete,
5: dia, Luiz, fala Eliete, tudo certo? Final de semana, de muita saúde,
0: pra
5: de
0: todos
5: muita
0: nós.
5: Paz, que menino de Jesus derrama as bênçãos.
0: Amém, tchau. Eliete, tchau, tchau.
5: Bom final de semana.
0: Meu amigo Roninho, é?
6: Meu amigo Luiz
0: Dantas, ele.
6: Muito
0: grande
6: bom dia,
0: cantor.
6: Rádio Grande Rio, grande sucesso. Luiz Dantas, Luiz, eu aprendi a tomar o café sem açúcar também.
0: Você
6: falando todos os dias aí também.
0: Oh, maravilha.
6: Sobre o café.
0: Tá nessa
6: e
0: também, né?
6: Eu acostumei, viu? E olha que o café é forte. Mas eu tomo sem açúcar, suco também.
0: Isso, Vaninho.
6: Sem açúcar.
0: Show.
6: E tá maravilha, graças a Deus.
0: Tá seguindo.
6: Eu tô sentindo sabor normal, sem sentir falta do açúcar.
0: Pronto, é assim.
6: Muito bom, muito bom.
0: É desse jeito, meu amigo.
6: Vanilinho.
0: Valeu, Vaninho. Meu amigo Vaninho, Vani Adrenalina. Vaninho foi cantor da banda Adrenalina quando eu tocava lá. Ei, Vaninho, a gente tem um bocado de história pra contar, não é? Um abraço, meu querido. Deus abençoe, viu? Vamos lá, parabenizar os aniversariantes do dia. Quem tá completando idade nova, hein? Bom, vou deixar minha mulher por último, os últimos serão os primeiros. Deixa eu parabenizar quem está aniversariando hoje, a Paulinha da Batatinha, minha prima, hoje também completando idade nova. Amanhã quem vai estar aniversariando é amanhã é Ana Lúcia Cardoso, sua mamãe da Socorro está parabenizando. Quem mais vai aniversariar no domingo, quem vai estar aniversariando é a Laís, filha do Pedro, a Luciana e a Lu, pediu pra gente parabenizar. Quem também aniversaria, a Rita. Ah, sim, a Rita está parabenizando seus netos. A Rita lá do povoado Capela está parabenizando os seus netos que estão aniversariando. Ontem completou 5 anos o Ian, Rafael. Aliás, o Ian vai completar amanhã 2 anos. E ontem quem completou 5 aninhos... foi a Natália, são os netos da Rita do povoado Capela. Quem também vai aniversariar por aqui, vamos lá, deixa eu ver, ó, vai estar aniversariando amanhã também, no dia 15, tem o Jefferson Alves, meu amigo Léo, vai estar aniversariando amanhã, o Gel tá em Penedo, tá em Luiz Eduardo Magalhães, onde é que você tá, Gel? Meu amigo Gel, que reside nas imediações daquela pracinha do Beco do Hospital. Meu amigo Gel, amanhã, aliás, Gel é domingo, aliás, domingo, Gel, dia 16, vai estar aniversariando. Também no domingo, a Dani, filha da minha amiga Lurdinha, Dani Celso, vai estar aniversariando no domingo. E hoje, um aniversário especial que não posso deixar de ressaltar aqui, é a minha esposa, que desde cedo que eu falei sobre o aniversário dela, assim que abri o programa, e eu quero agradecer em nome dela a todos que manifestaram carinho, manifestaram os desejos de muita saúde e paz para minha esposa, que está completando hoje mais um ano de vida. É a minha companheira, a minha confidente, é a pessoa que está dividindo todas as particularidades comigo, as tristezas, as alegrias, e é uma mulher abençoada por Deus, uma grande mulher, e eu só tenho a agradecer pela presença dela na minha vida, que já estamos há 7 anos, e que se repita aí por longas datas e que a gente possa comemorar junto a nossa união, seu aniversário, meu aniversário e tudo de bom que Deus permitir para as nossas vidas. Então, ó, esses parabéns especiais para dona da minha cabeça, Neidinha, parabéns.
7: Parabéns, parabéns, parabéns para você.
0: Eita, hoje vai ser assim, ó. Vai ser desse jeito, vai. Se prepara aí, viu? Hoje você vai ter o presente que você merece. Demorei muito, ó. Ela conhece essa. Agora eu quero só você. Pronto, é por aí, viu? E aqui tem essa. É. Raimundo Fagner, ó. Ó, o homem pode ser o bam-bam-bam, né? Mas eu quero ver ele resistir aos encantos de uma mulher, hein? Ó.
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0: É demais. É por aí, viu? Esse é o caminho. Mandar um cheiro especial. Eu fico brincando, mas ela sabe o quanto eu tenho de carinho, de amor e a satisfação que é tê-la, e o prazer, mais ainda, junto comigo. Daqui a pouquinho eu vou dar os parabéns pessoalmente a ela, porque eu saí pro trabalho, ela ainda estava dormindo, eu saí na madrugada, mas já mandei mensagem para ela, já avisei que os ouvintes estão parabenizando-a, inclusive ela mandou uma mensagem agradecendo, pedindo para que agradecesse. Ela não fala, viu? É toda envergonhada ela. Mas mandou uma mensagem agradecendo a todos que manifestaram carinho pelo dia dela hoje, dia 15, aliás, dia 14, pelo seu aniversário. Gente, eu vou ficando por aqui, já são 9:07. Vem aí a Sandra Maurício com o Rio FM Show. Já já, muita música. Vai rolar dessa aqui não, que a Sandrinha não toca flash, né? Só toca música da atualidade. Meio dia tem Antônio Silva e as informações do programa Voz da Cidade. Às 14 tem o programa Derrubado. Às 18 tem Grande Rio Esporte. Às 19 tem Ronda na Grande Rio. Às 21 tem a Voz do Brasil. Às 22 volta aquela programação da sua 99.1 feita especialmente para você. A gente volta segunda-feira, se assim Deus permitir, com mais uma edição do Grande Rio Notícias, às 6 da manhã, e às 5, logo cedinho, tem o melhor do Forrozão das Antigas no Bom Dia Grande Rio. Finalizo com essa aqui, especialmente pra minha amada, minha esposa, que hoje completa idade nova. Ó, eita! Até segunda, gente. Tchau, tchau.

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obrigada pelo seu carinho, pela sua presença VIP especial nessa sexta-feira, 14 de agosto de 2026. Eu sou Sandra Maurício e acompanho você até o meio-dia nessa programação de sucesso, onde você é nosso, é nossa estrela maior, né? E hoje você tá completando idade nova, para com tudo aí. Quero dizer que você é a pessoa mais especial, única e exclusiva, e que ter você no nosso mundo faz toda a diferença. Que Deus te abrace por mim e que lhe dê saúde, paz, amor, alegria, sonhos e planos realizados. E mais ainda, uma vida longa, próspera e abundante de tudo que for bom, para que nós que estamos à sua volta possamos desfrutar da sua presença abençoada e iluminada por Deus. Parabéns! Feliz aniversário! Parabéns! Tudo de melhor na sua vida!

0: 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Vamos que vamos começar a nossa manhã musical trazendo sempre as novidades da música. Você que está em sintonia com a gente já sabe que pode interagir a partir das 9h30 através do 82-3551-6600. Por aqui a gente quer deixar você curtindo aquela música gostosa para começar bem a sua manhã, a nossa manhã, porque juntos a gente faz toda, nós fazemos toda a diferença. Vamos curtir musicão, vamos lá, o que que tá pintando por aqui, Sena Maurício? Ele, Natanzinho Lima.
1: Muito obrigado.
0: Malandragem.

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0: Muito bem, de volta às 9 horas e 37 minutinhos. Ei, eu tenho um recadinho importante para você que acompanha o nosso programa. Bom dia, Eliane Cavalcante. Como é que estão as coisas por aí? Ah, ela tá, sabe aonde? Ela está lá em frente ao Super Santos. 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
0: 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Oi, bom dia. Deixe seu nome, nome da cidade, do bairro ou povoado que você está curtindo o programa Rio FM Show, e peça um sucesso atual pra gente curtir por aqui até o meio-dia. Sempre juntos também com os nossos anunciantes aqui. Falei da Força 3 Solar, agora eu quero lembrar pra você da farmácia.
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0: 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Oi, bom dia, Jeane do Peixe. Ela tá aqui pedindo pra gente parabenizar a sua sobrinha Joyce Martins, lá nos Peixotos. Joyce Martins, você é uma bênção de Deus. Que a sua vida seja longa, de muitas realizações. Paz, amor, alegria, saúde. Felicidades. Parabéns. Parabéns, Joyce Martins. Parabéns pra você. Sua titia Jeane do Peixe te ama muitão. Vamos lá, vamos lá, vamos lá, que tem mais gente aqui com a gente. 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
2: Um abraço todo especial pro meu Sandra amigo Manga Rosa. Hoje, 14 de agosto de 2026. Fala, Manga. Manda um bom dia aí.
3: Bom dia, Sandrinha.
2: Hoje, você é um grande locutor. Aquele abraço. Valeu. Eita, domingo é aniversário do meu compadre, Cacioto. 80 e quanto, hein? 83? 84? Não vai ir até os 100, com fé em Deus. Grande Rodrigo Lira, funerária Santa Luzia. E tamo de paixão a mamãe do Rodrigo Lima, né? Ele já sabe. Dona Ivani, te amo em Cristo. A família do Rodrigo. Faz tempo que não vejo a garotinha dele, né? Ah, tá grávida, Vanessa.
3: Já ganhou.
2: Parabéns, paizão. Ô, Rodrigo. Uma chuva de bênçãos pra você, pra Vanessa, pra toda a sua família.
3: É o Felipe.
2: Que esse bebezão, o Felipe, venha assim, repleto da luz divina, para continuar aquecendo o coração dessa família com amor, felicidade e união, tá? Tudo de bom na vida do Rodrigo e da Vanessa. Parabéns pela chegada do Felipe. Dona Ivani Lira deve estar dando cambalhotas de felicidade. Muito bem, muito bem, muito bem. A gente segue por aqui às 9 horas e 45 minutinhos. Meu amor, eu tô pedindo que você coloque aí no seu... Aqui, olha, na sua mensagem, acrescente aí aonde entregar, a quem entregar e o número do telefone pra gente poder fazer a divulgação completa, porque só o número da placa não vai adiantar muito, tá bom? Bora lá. Vamos que vamos. Fica à vontade. Se identifica, por favor, fica à vontade. Aqui é a Rádio Grande Rio FM, programa musical Rio FM Show, das 9 ao meio-dia. Vamos lá. Quem mais tá chegando por aqui? Olha, estamos contratando açougueiro. Faça parte da nossa equipe que valoriza qualidade e compromisso. Estamos recebendo currículos. É isso aí, tá? Interessados em entregar o currículo na Bom Boi Prime Casa de Carnes, que fica em frente ao antigo Caíque, tá joia? Então, atenção, você é oportunidade de trabalho. As pessoas querem trabalhar, mas elas não estão nem sempre dispostas, né, a realizar o trabalho. Querem ganhar o dinheiro, mas você precisa realizar o trabalho. Trabalhar não é fácil não, né? Quem tá chegando aqui agora?
4: Bom dia, Luiz.
2: Ah, é pro Luiz, então tá certo. Que depois das 9 eu abro, né? Vocês sabem disso. Eliette do Rosete.
5: Pronta.
2: Oi, também. Bom final de semana, paz, saúde e tudo de bom pra você também, professora Lurdinha, aquele abraço.
6: Bom dia, Sandrinha.
2: Bom dia, meu bem.
6: Um alô pra Coab, Sandrinha. Um alô pra Ponta Mufina, Sandrinha.
2: Agora chegou o momento da explicadeira. Última saudade, sucesso de Henrique e Juliano pra minha amiga Ana Célia. E todo o pessoal do Sítio Alvorada, especialmente sua amiga Valquíria Martins. Arlinda. Que linda.
7: Os parabéns para a esposa do Luiz, que está completando mais uma data nova hoje. Quero dizer para ela, que não conheço ela, mas desejo para ela
2: que
7: tudo
2: Luiz?
7: Bom. Que Deus abençoe a saúde dela, a vida dela, do esposo dela, da família dela, na presença de Deus. Que Jesus Cristo seja a força da esposa do Luiz e de nós todos.
2: A esposa de qual Luiz, por favor? Me diga aí, é o Luiz Dantas aqui? Porque ele não comunicou a gente ali, então para poder mandar os parabéns direitinho.
8: Bom dia, Sandrinha, que tá falando de
2: Bom dia, Dona Maria
8: Sul.
2: José.
8: Sandrinha passou um louvor aí para minha nora.
2: Sim, senhora.
8: Viu, que ela tá completando ontem. A minha nora se chama Leandra, que ela tá completando ontem hoje, dia 14. Viu, dia 14 de agosto, né? Para ela. Mas é pro meu marido, pro meu...
2: Eita, que bom. Não ligue agora não, só deixa a mensagem.
8: Vai, mas pra ela tá completando o ano hoje, né? E, Xé, muito obrigado, eu fico com Deus, Deus abençoe. E passou uma musiquinha aí, feliz aniversário pra ela, Sandrinha.
2: Tá joia, meu amor.
7: Tá sim, é Luiz, depois de estar completando o
2: pronto, tá joia.
7: Luiz, que trabalha na rádio.
2: Ótimo, tenha calma. Neidinha! E também a Leandra,

0: dia, linda flor.
1: Mamãe, que eu voltei pra casa, quero morar com a senhora. Você perdeu sua nora, você está chorando, mamãe.
0: Oh, meu Deus.
1: Linda, Santinha.
0: Você que é linda. Lindona, chuva de bênção. Agora me fala o seu nome, o nome dos seus irmãozinhos, tá bom? É a netinha da dona Rosa que tá com, falando com a gente lá do Matadouro. Bom dia.
2: Bom dia, Sandra Maurício. Me responda aí, mulher. Eu falo com nessa rádio e ninguém me responda. Mande pro áudio que eu vou entender, que eu não enxergo direito, não.
3: Bom dia, Sandra Maurício. Mandou uma música bem bonita por meus aniversariantes do dia. Patrick Lítalo e a Carla Regina, no Piaçabuçu. Bota uma música bem bonita aí, top, de sua amiga que ama muito, e tia Val.
0: Só chegaram esses dois áudios aqui. Fora disso, não tem nenhuma mensagem da senhora, viu? Mas a gente vai sim abraçar com muito carinho esse príncipezinho lindo, desejando para ele que a vida seja longa, próspera, de amor, paz e felicidade. Que seja sempre esse sobrinho querido, especial, e um filhão amado e valorizado por todos.
4: Parabéns, parabéns, parabéns pra você.
0: Olha, olha, olha quem tá chegando por aqui também. 8235-5166.
5: Bom dia, minha amiga Sandra Maurício, que é o Valdério, viu? Tô na sua escuta, viu? Sextou. Eu quero que você...
0: A mesma música.
5: Dá o que depois parabéns da esposa do Luiz Dantas. E toca os parabéns da minha Paula, Batatinha, minha amiga Paula. Que Deus abençoe elas duas, viu?
0: Oh,
5: pra elas duas, quando você botar no ar... Bote Pablo com aviões. Um abraço. Sextou.
0: Alô pro
5: Chama na Bota. E o meu amigo Zé Padeiro. Um abraço. Sextou. Hoje
0: valeu,
5: é dia de tomar
0: merda.
6: Bom dia, Sandrinha. Bom Toca dia. Aí uma música de Ana Vilela. Era uma vez. Sou Nayara.
0: Tchau, Nayara. Obrigada pela sua audiência. Vamos embora. 9:51, Cooperativa Pindorama, a maior agroindustrial do Nordeste, porque ninguém é forte sozinho. 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Bora, Henrique Juliano, canta pra gente.

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0: céu, meu querido amigo Rafael está aqui comigo, né? Como é o sobrenome, Rafael? Lira.
1: É.
0: Né? Fala, fica aqui pertinho do microfone, por favor. Bom dia, bom dia. Daqui a pouquinho eu falo com você, que ele ainda está aqui se preparando para a gente falar do aniversário da Fênix e que agora vai ter o Palhação. Gente, esses meninos tiveram uma ideia de ouro. Um tesouro, é mais do que ouro, né? Porque resgatar o Palhação não é para qualquer um, não. Vocês são muito corajosos, viu? Parabéns desde já. E nós vamos entrar aqui numa conexão, num bate-papo bem gostoso, mas eu tenho que falar dos meus anunciantes antes. 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Vamos que vamos, meu amigo Rafael Lira está aqui comigo. Eu já te mandei, você tem aí já o link, né? Eu vou dar um bom dia para ele e vai ser bem diferente, porque eu ouvi aqui, foi uma fofoca, né? Bom dia, meu querido Rafael Lira, bom dia a toda a agremiação Fênix que está em audiência com a gente. Bem-vindo.
2: Bom dia, minha amiga Sandra, bom dia, ouvintes aqui da Grande Rio FM. Sempre uma alegria imensa estar aqui, né? Satisfação. E o convite é para todos, né? Amanhã prestigiar o nosso evento, Palhação da Fênix, né? E também teremos a Gincana Junina, né? A segunda Gincana Junina. São 6 equipes disputando o título de grande campeã, né? Desse ano. E tá uma disputa acirrada, viu, Sandra?
0: Sabe o que eu achei interessante? É que antes de a gente entrar no ar, ele tava aqui mandando um áudio no grupo da Fênix e você disse que vai lançar uma prova dessa gincana, sim, aqui na rádio. Aqui, então tá todo mundo conectado com a gente, tá, toda sim, a galera dessa gincana, sim, aqui na rádio. Aqui, então tá todo mundo conectado.

0: quando eu era mais jovem não tinham tempo ou condições, e hoje em dia se realizam desfilando, né, tocando na banda. E lá a gente já começa a receber muito novo, corrigindo, né? Tem um de 2 anos e pouco.
1: Menino, quer dizer, a partir de 2 anos.
0: Tem um componente que também na banda, que ele é o nosso mascote. Depois eu vou mandar pra você um vídeo dele tocando. E não, ele não é pendrive não, né? O famoso pendrive que, como eu posso dizer, se escola nos outros. Ele mesmo toca. Se a banda parar, ele é seguro.
1: Ele continua.
0: Continua. Muito inteligente. É o Adrian Matheus.
1: Menino do céu. Ele tem quantos aninhos?
0: Ele vai fazer 3.
1: E a família dele já era envolvida na Fênix?
0: A mãe dele é minha comadre. Sim. Ensinou desde pequena. Foi garota Fênix. O irmão dele mais velho, que é meu afilhado, também começou pequenininho, novinho. Mas era aquele que ia lá fazer só a brincadeirinha.
1: Sim.
0: Mas ele tá tocando mesmo na banda.
1: Menino,
0: que maravilha.
1: Ele para
0: o sinal do maestro, ele faz tudo certinho.
1: Que lindo, amigo.
0: Vou mandar pra você os vídeos, você vai se encantar.
1: Ah, eu já tô aqui.
0: Imagine
1: só de ouvir.
0: Imagina no dia 7, né, ele
1: só
0: tocando.
1: De ver falando. Quer dizer, então, que a Fênix, ela vai desfilar no dia 7.
0: Sim.
1: E antes, vocês estão realizando esse evento que acontece amanhã no Antigo Palhação. Por que no Antigo Palhação? Que coragem foi essa de resgatar algo que pra gente que viveu é muito importante?
0: Sim. Então, Sandra, eu ouvia muitos comentários, né, e muitos relatos. Eu já tinha esse desejo. E o ano passado eu fiz uma publicação com a foto antiga, né, que eu tinha no meu registro, fiz uma montagem. Inclusive essa foto repercutiu. Só que esse ano, novamente, eu fiz essa publicação, né? E aí eu peguei o texto da Mastur, que foi um texto que eu gostei muito, achei interessante, deu os créditos a quem de fato fez o texto, né? Que é um resumo de tudo que a gente já vivenciou. Porque eu era pequeno, era bem criança, mas eu lembro muito bem, né? Eu aprendi a gostar do palhação através dos meus pais, principalmente meu pai, que meu pai era um forrozeiro de aquele pé de valsa mesmo para dançar forró. E aí o que acontece? Começou simplesmente com a comemoração do aniversário, né, que foi em maio, mas a nossa série estava em reforma, então a gente deixou para fazer em junho. Só que a gente não lançou a data. Como o junho estava muito próximo, vamos fazer em julho. E aí só seria a Gicana e os parabéns da Fênix. Eu nunca imaginei que ia ter essa proporção, né, e esse acolhimento do povo. Você vê os comentários na publicação, eu vou mandar para você também, cada um relatando. Como a própria Sandra Moreno, né? Ela conheceu o amor, sim, da vida dela lá, né?
1: Ah, e ela disse que foi lá.
0: É, e ela vai fechar o show com chave de ouro.
1: Menino do céu. E ela teve um problema, né? Por conta que foi ajudar um gatinho. Mas mesmo assim, ela tá focada na recuperação. Pra estar lá amanhã e já...
0: Pra entregar tudo, né?
1: Isso, e ela já disse que... Olha, até me E ela já disse que vai estar lá amanhã, que foi o local onde tudo começou. Sim. Já pensou?
0: Ela tá muito
1: que
0: feliz.
1: Que coisa linda, né?
0: E eu mais feliz ainda, porque além de eu ser não só amigo, eu sou fã do trabalho de Sandra, acho que todos nós.
1: Ela é considerada
0: a rainha do forró, né?
1: Com certeza.
0: Embora tá com um projeto novo belíssimo, no Brega, né? Mas o forró é a identidade dela. Não tem
1: tá na pele. Tá na pele da Sandra Moreno. Inclusive, quero mandar um abração todo especial pra ela, que é nossa querida amiga, é ouvinte, é talentosa. E além de ser talentosa, gente, ela é muito humana.
0: Sim.
1: Muito humana, muito simples, muito acessível,
0: verdade,
1: né?
0: É.
1: Tá sempre disposta a tudo e super verdadeira.
0: Sim, verdade.
1: Quem conhece a Sandra vai encontrar uma pessoa real, não vai encontrar aquele bonequinho assim que mostra algo que não é. Não, ela é sem máscaras.
0: É verdade.
1: Dentro e fora do palco, uma pessoa maravilhosa.
0: E o esposo, né, Roserval?
1: Sim.
0: Um pessoal 10, são parceiros da nossa instituição, sempre tá ali, né, apoiando os nossos eventos. E sem dúvida a Sandra vai fazer um belo show, né? Vai recordar muita coisa boa, né?
1: Eu imagino esse quanto evento, a emoção.
0: Esse evento
1: ela,
0: não poderia deixar de acontecer sem a participação deles, né? Porque é a única banda ativa, né, daquele tempo.
1: Sim.
0: E foi onde tudo começou, né? A carreira dela, o relacionamento dela, graças a Deus duradouro, que dure muitos anos.
1: Isso,
0: eu acho muito linda.
1: E hoje tem uma família, né?
0: Eu acho muito linda a união deles, né? Eu participei já de vários aniversários deles e eu vejo o quanto eles se amam, né? E quando ele se declara, a gente fica todo derretido.
1: Eu,
0: né,
1: já farrapei em vários.
0: Eita,
1: minha amiga, me perdoe, mas eu já consegui ir pra um.
0: Foi
1: uma vez só que eu fui. Mas foi um barraco o dia todinho.
0: Cantando lá, eu acompanhei, eu vi tudo.
1: Gente, ela é maravilhosa, Sandra. Eu tô muito feliz. Além de Sandra, quem vai estar amanhã?
0: Temos também, só temos pratas da casa. Só atrações de Penedo. Temos que valorizar

0: os nossos, né?
1: E a isso gente vocês sabem fazer muito
0: gostaria
1: bem.
0: Gostaria,
1: né,
0: muito de incluir todos, né? São cinco, né? Ao todos são cinco, mas infelizmente não dá para botar todos os artistas de Penedo, mas a gente fez uma caixinha de pergunta e deixou bem à vontade nossos seguidores e montou a programação de acordo com o desejo, né?
1: E aí o pessoal decidiu.
0: Os mais votados foi Juan Matos,
1: sim,
0: né, que vai também fazer parte, e Sandra Moreno. Aí vamos ter também Anne, a Moreninha, né, que tá iniciando agora, canta muito bem.
1: É daqui
0: bem,
1: também, daqui, né? Também. De qual bairro, você lembra?
0: Não.
1: Deixa pra lá. É. Anne, a Moreninha.
0: Bem sincero, né? Não.
1: Não, é, eu não sei, que é porque a gente se enrolar. Né? Aqui é Sandra Cicerona, se a gente for fazer esse quadro.
0: Eu tô me sentindo aqui de frente com a Gabi, na verdade, né? Essa tá faltando,
1: menino,
0: você tá arrumando
1: do
0: óculos.
1: Céu. É a terceira pessoa que diz isso. Eu entrevistei um pessoal de Salvador, escritores, inclusive,
0: sim,
1: que estiveram aqui junto com a menina lá da Vila Primavera, ai meu Deus, da Vila do Carlinhos Maia, a irmã do Paulo, gente, tá me faltando o nome dela. E teve um pessoal de lá, de Salvador, que disse isso, que já foram entrevistados pela Gabi, e aqui se sentiu como se estivesse diante dela. Eu dizia, pronto, meu Deus do céu. Aí meu currículo tá lá nas alturas.
0: Aí eu chego com essa.
1: Aí vem você e diz também, mas eu tô me sentindo, eu posso me sentir, né? Eu posso me sentir, né, amigo?
0: Pode sim.
1: Posso
0: pode
1: me sentir,
0: sim,
1: né?
0: Você sabe quanto eu admiro demais você, Sandra.
1: Eu amo você,
0: fala
1: de coração.
0: Em locutora, você é referência.
1: Ô, oh, amigo, você, muito, muito,
0: Marta,
1: muito obrigada.
0: Marta, são...
1: E eu quero dizer que eu estou sempre aqui para quem precisar dos meus trabalhos. Muitas pessoas pensam assim, ah, e ela ganha quanto para estar ali?
0: Verdade.
1: Não, geralmente, gente, eu não gosto de cobrar. Primeiro porque eu sei que meus colegas pensam diferente, mas para mim é um privilégio. É um privilégio eu ter uma turma de pessoas que me admiram e eu poder, de alguma maneira, retribuir com,
0: sim,
1: elas através da minha voz. É,
0: sim,
1: dom de Deus.
0: É dom de Deus.
1: É dom de Deus.
0: É uma missão, né?
1: Isso, é uma missão. Então, se eu, no que eu puder ajudar na sociedade, eu farei.
0: E você vem fazendo...
1: E eu faço isso por Deus, primeiramente, porque eu quero agradar a Ele. Eu sei que agradando a Ele, eu estarei me doando para as pessoas na minha volta.
0: E você vem fazendo perfeitamente.
1: Oh,
0: que Deus abençoe.
1: Que eu alcance a perfeição.
0: Que você,
1: a santidade é a nossa meta, né, amiga?
0: E que você alcance todos os seus objetivos, porque você é merecedora.
1: Nós somos,
0: e
1: né?
0: E todo o sucesso que tem e muito mais, viu?
1: Nós somos, meu amigo. Então amanhã,
0: sim,
1: a gente tem forró,
0: arrocha,
1: brega.
0: Para todas as idades e todos os ritmos,
1: e,
0: né?
1: Você sabe se a Sandra Moreno vai cantar a rocha?
0: Vai.
1: Prega,
0: então,
1: vai?
0: Eu não terminei as atrações.
1: Ou ela vai ficar com forró?
0: Eu vou contar o segredo, né?
1: Conte.
0: Porque muita gente gosta do projeto novo, mas tá na ansiedade. Olha, eu mandei pra ela, assim, Sandra, minha filha, você vai ter que tocar forró.
1: Tá vendo aí?
0: A pressão que eu recebi é das mães, é da organização.
1: Tá vendo aí?
0: É, do povo, o pessoal comentava no Instagram, o pessoal do SECOM, que é o setor de comunicação da frente, Rafa, eu não tô aguentando mais, eu tô mensagem perguntando, Sandra vai tocar forró?
1: Tá vendo aí?
0: E aí eu procurei ela, mas vou falar as atrações também, né?
1: Tá,
0: Anne, a Marininha.
1: Sim.
0: Aí vai ter a participação da Cris Emanuele, que também tá começando agora, canta muito bem. Temos a Roberta Lisboa, que eu já disse que ela é propriedade da Fênix, porque ela fez um belo show na Festa da Juventude e... Esse show todo mundo gostou, então enquanto eu estiver na presidência da Fênix, Roberta Lisboa sempre vai ser contratada. É uma jovem que está iniciando agora também, né? Além da Roberta, tem o Juan Matos, né, que foi bastante solicitado na enquete que nós colocamos na caixinha de perguntas no Instagram da Fênix. E fechando com chave de ouro, Sandra Moreno, cantando o projeto novo dela, né, o Brega, e também... O forró das antigas que não pode ficar, né?
1: Muito bem, ela vai cantar tudo, porque tudo. Ela canta pra caramba. Eu tô muito feliz de saber que ela vai ter a oportunidade de cantar, porque ela ama o forró.
0: Verdade.
1: Ela ama forró, ela tá numa rocha, mas ela ama forró, né?
0: Foi onde ela se fez, né?
1: Isso.
0: E fez a carreira dela esses anos todos.
1: Dançando, a empolgação, a energia, né?
0: É mais
1: lindo.
0: De 20 anos, né, de carreira.
1: Isso, então, lindo. Sim. Nós vamos lá prestigiar.
0: Eu tô até ansioso, mas vou deixar a senhora de lado, porque eu tô organizando as coisas e não posso ficar ansioso, mas eu tô, viu? Eu acho que vai ser a atração que eu vou curtir mais, porque vai ser a última, né? E aí eu já vou estar mais tranquilo, já vai ter recebido os convidados e tudo mais.
1: Vai estar só, já vai ter entregado tudo e vai curtir a Sandra.
0: Curtir a Sandra. Isso só não subir no palco, né?
1: E quem quiser participar dessa festa, onde compra o ingresso, por quanto compra e qual é o intuito desse evento?
0: Então, o ingresso tá tão caro, Sandra. Tão
1: caro. Ele diz isso, gente, só pra...
0: Apenas cinco
1: reais. Ai, é simbólico,
0: cinco
1: gente, reais, é um valor simbólico.
0: É, pra ajudar, além de pagar as despesas, também para o nosso objetivo maior, que é iniciar a construção do nosso centro cultural e educacional, né? E vai ter várias salas, refeitório, dormitório, uma área de lazer, um mini ginásio, que é onde vai sempre ser realizado o palhoção, que o palhoção vai ser só
1: legal,
0: esse ano.
1: Que máximo.
0: A gente tem que ficar ali, aquela lembrança, ali era o palhoção, tem uma estrutura parecida, né? E todos os anos a gente poder realizar. Tô até fazendo a parceria com a Tereza, tem coisas boas.
1: Sim,
0: aí.
1: Sim, que ótimo, que ótimo.
0: Era o poder público, né, que realizava. Hoje é uma sociedade sem fins lucrativos, que é a Fênix, né, uma associação que diga.
1: Quantos anos?
0: 16
1: anos. 16 anos, tá vendo? Olha aí, gente. São 16 anos e vem crescendo, crescendo e cada vez mais absorvendo as necessidades da comunidade, né? E essa é uma delas também, porque o lazer faz parte da cultura. E quando a gente inclui na sociedade a cultura, as pessoas deixam de ir.
0: Sim.
1: Pra onde? Para os
0: pra
1: coisas ruins, né? Para as drogas, pro crime. Porque
0: verdade,
1: a cultura, ela preenche esse espaço, de nos deixa completo,
0: transforma,
1: né, de lazer.
0: Porque isso, o que eu recebo de depoimentos de pais, né, quanto os filhos evoluíram
1: isso.
0: Em casa e na escola, principalmente.
1: Porque vocês incentivam
0: Sim,
1: eles
0: a gente
1: estudar.
0: A gente acompanha.
1: Isso é maravilhoso.
0: Sei, cada um, qual escola estuda, porque a gente solicita as documentações, eu sempre procuro me informar o comportamento também em casa, porque a gente trabalha com os três pilares, né, o bom comportamento em casa, na instituição e na escola.
1: E a espiritualidade também que vocês trabalham, né?
0: A gente realizou agora recentemente, eu anunciei meu pré-encontro, foi muito bom, peguei ele de surpresa. Lembra que eu falei a você que todo ano eu faço? Hoje a gente vai receber a imagem peregrina de Santa Dulce, que é a nossa copadroeira.
1: Que ontem foi o dia dela.
0: Eu ontem estava no Barro Vermelho. Quero mandar um abraço para a comunidade do Barro Vermelho, né, de Santo Antônio, em especial a Capela Nossa Senhora das Graças, que ontem eu estava lá presente, que a gente está com duas peregrinações. Que faz parte da Fênix. É a imagem de Santo Antônio e Santana Galvão. Uhum. E a imagem de Santa Dulce, que é a nossa copadroeira. Então, tá visitando as famílias.
1: Que coisa linda,
0: fazendo
1: né?
0: Fazendo com que as famílias rezem unidas, né? E ontem foi uma acolhida tão boa. A segunda vez que eu fui lá, eu saí renovado daquela capela.
1: Eu acredito.
0: A humildade, a simplicidade daquele povo, daquele lugar. Depois você confira no Instagram da Fênix.
1: Eu vi uma foto.
0: E assim, e hoje a nossa copadroeira vai visitar a banda, né, pra, levando bênçãos, né, para os componentes.
1: Que bênção,
0: e em breve vamos
1: linda,
0: fazer o nosso encontro, que você vai ser convidada também.
1: Estaremos juntos.
0: Vai ser uma vigília.
1: Estaremos
0: uma vigília,
1: lá.
0: Do sábado
1: vou fazer
0: domingo.
1: Questão de participar, viu? Pode agendar e me incluir.
0: Vou ficar toda hora mandando mensagem no seu WhatsApp.
1: Pode, que eu faço questão de participar.
0: E eu quero uma oportunidade que você seja uma das nossas palestrantes, né? Dar uma palavrinha.
1: Ah, que lindo.
0: E você, a gente vai preparar
1: o
0: tema que você vai abordar.
1: Isso, eu
0: sempre
1: me preparar.
0: O tema central é família. Esse ano a gente falou muito sobre a paternidade, né? O São José, nosso padroeiro oficial, o quanto a gente deseja e reza para que todos os pais sigam esse modelo, né, de São José.
1: Sem Deus nada é possível,
0: verdade,
1: né? Nada permanece. Muitas Sim. vezes a gente sozinho constrói um castelo. Mas se a base não for boa, ixi.
0: E eu tô aqui, uma amiga, sem poder responder as pessoas, porque eu estou sem óculos. Ou sei lá, tá um pouquinho.
1: Deixa eu tentar
0: e
1: entrar aí.
0: Eu não tô
1: aí.
0: Vendo, minha irmã. Sei que,
1: no Fênix, deixa eu ir lá no meu Instagram.
0: É, dá um abraço, viu? Tudo só foi possível graças ao seu convite, Nossa Senhora das Graças. Que depois eu queria dar até um depoimento. Ju, obrigado pelo carinho.
1: Olha,
0: sempre.
1: Que lindo.
0: Você é maravilhosa. É assim que tá mandando pra você, viu, Juliana? A equipe São Pedro que se anuncia sempre. É a equipe do filho dela.
1: Você tá no seu... Não, tá no da rádio,
0: da,
1: né?
0: Da Fênix, eu tô no...
1: Aqui a Julie diz assim, ó. A Julique... KF.
0: É a Juliana.
1: Fênix reúne fé, amor e união. É isso aí. Como eu entrei agora, eu não vou conseguir ver
0: tudo,
1: as
0: né?
1: demais. Ó, a Eli...
0: A
1: Elida Santos diz gratidão a todos vocês. A partir de agora eu vou poder te ajudar um pouco, né? De alguma forma. Pra você saber o que, é que o pessoal tá falando.
0: É, porque a pessoa sem óculos, eu vou ter mais perto, né? Lá na teimosinha, né? Deixa eu estar com meu óculos, né? Isso aí tá apressado.
1: Mas é assim mesmo, acontece, né? É, mas mediante a isso, a Márcia disse, eu sou a Márcia, é só benção. Beijo, Sandra, da mãe de Felipe, equipe São Pedro. Aê, Ju, beijo, Ju. O Marcos Covelo diz, amigo, está sem áudio, o seu áudio está sem áudio. Tá não, que olha aqui, ó.
2: Tá não. Deixa
0: a ele defende, né?
1: Tá não, sem áudio, viu, querido?
0: Tá gelado aqui já.
1: Tá não, se tivesse o pessoal não tava conversando, tá não, amigo. A Sandra Moreno disse aqui, Sandra, tem que estar lá pra anunciar a Sandra Moreno, né?
0: Eu também acho, viu?
1: Ô, querida, I love you. Você, a Sandra Moreno já pensou?
0: Será que ela chegou a escutar a gente falando sobre ela?
1: Gente, que lindo, né? Eu acredito, talvez, né? Olha, a Márcia diz, você como presidente está de parabéns. A Leonida Maria diz, em nome de Jesus vai dar tudo certo, Fênix é show. Ô, Sandra, você é demais. Agora tá com áudio, vou dizer pra ele, tá com áudio sim. Está com áudio, tudo ok. Tem mais alguma coisa que você quer falar a respeito desse evento? Você já disse o porquê, o para quê, tá todo mundo preparado?
0: Só os pontos de venda mesmo, né? Sim. Que é a Tech Shop com o Arthur, que é o nosso designer, né? Ele que faz esses cards belíssimos. E também na Luna Multimarcas aqui na Santa Luzia, né? Na Rua Nova. É os pontos de venda. Mas no dia vai estar vendendo também ingresso, mesmo valor de R$5, né? Valor simbólico.
1: Pode comprar na hora.
0: Na hora, é. Só esse valor simbólico mesmo para ajudar a pagar o evento, né? E também ir pro caixa pra gente já começar lá realizar nosso sonho, né? Que é a construção.
1: Isso. E a questão do desfile 7 de setembro, é tudo certo?
0: Tá, eu vou falar. E eu só quero anunciar também que a nossa instituição, ela é uma entidade pública municipal, né? Ela é uma entidade pública estadual. E tem a novidade, Sandra. A gente vai premiar personalidades penedenses, né? Com o prêmio máximo Fênix de Ouro. Todos os anos a gente escolhe personalidades que tenham relevantes serviços prestados à sociedade.
1: Que maravilha!
0: Só que eles não sabem, né? Eles vão estar presentes. Vai ser uma surpresa para eles, né? O prefeito Ronaldo já ganhou essa premiação. O Guilherme Lopes já ganhou essa premiação.
1: Vocês vão fazer isso agora?
0: Amanhã. Aí vai ser entregue esse troféu, que é o Fênix de Ouro. É o prêmio máximo da nossa instituição. Além dele, o troféu do primeiro, segundo, terceiro lugar, a gente vai homenagear pessoas envolvidas com a cultura, né? Tereza Machado, que é a nossa secretária de cultura, que está fazendo um belo trabalho à frente da nossa cultura aqui de Penedo, né? Uma secretária que veio revolucionar, né? E todo mundo percebe o quanto a cultura melhorou, né? Com a Tereza à frente. Lula Costa, né? Que amava aquele espaço, né?
1: Verdade.
0: E por um tempo ele ficou tomando conta, né? Ele até colocou o nome, não sei se era do pai dele ou era do avô dele. Eu acho que era do pai dele, né? Era o nome
1: Aníbal
0: do espaço,
1: Costa,
0: né? E pode também faltar a pessoa que me fez amar o São João, o Nordeste, porque eu não sou nordestino, né? Eu não sou penedense, sou de coração.
1: Você é da onde, Rafael?
0: Eu sou de São Paulo.
1: Muito envolvido com o Penedo, viu?
0: Cheguei com 4 anos, né? Então eu sou penedense de coração, né?
1: Que
0: Mas
1: maravilha.
0: Foi ele que me ensinou tudo, né? Minha religiosidade, essa tradição do Nordeste, o São João me fez...
1: Você parece até um franciscano.
0: É. Eu sei,
1: um vicentino,
0: Sandra,
1: que é tudo assim leve,
0: né? E assim, ele fez com que eu tivesse esse amor à nossa cultura e ao palhação, né? Me levava criança, ele, minha mãe, para onde eles iam, eu acompanhava. E não poderia deixar de homenagear o meu pai, que foi o grande incentivador da Fênix, Cláudio Vieira, que também vai receber um dos troféus que vai ser... entregue ao primeiro, segundo, terceiro lugar. Veja, fica até nervoso quando eu falo o nome dele. Emocionado, não é nervoso, emocionado. Mês passado fez 16 anos que ele partiu. Quando eu
1: falo nele, ele tá vivo, né?
0: Eu me emociono.
1: Não é
0: Mas é
1: menos.
0: Assim mesmo. E eu vou homenagear ele, né? Com o troféu Cláudio Vieira, troféu Tereza Machado e troféu Lula Costa.
1: Que
0: eles
1: lindo.
0: Merecem.
1: Parabéns.
0: Agradecer à prefeitura por apoiar a nossa causa, né? O Sandra, o nosso secretário Ivo Costa. Porque ele está dando todo o suporte lá na limpeza do espaço. Eu sempre deixo à disposição da prefeitura. Esse ano serviu aos romeiros, né, o espaço todo limpinho, organizado. E também o Guilherme Lopes, que deu também todo o apoio ao nosso evento. Então, que Deus abençoe vocês todos. E a todos os nossos patrocinadores e colaboradores, né, o comércio, os empresários e alguns vereadores também. Não todos, né, mas alguns.
1: Olha, aqui a Leonilda Maria diz aqui: parabéns, meu presidente. A Sandra Moreno, ela disse que escutou sim e que ama a gente. O Marcos Curvelo, ele percebeu que era o celular dele que estava com volume baixo. Tudo certo. A Bruna Sofia diz aqui que Deus nos abençoe nessa jornada. A Júlia diz: Sandra Maurício sempre apoiando a equipe São Pedro. Muito obrigada por tudo. A melhor locutora de Penedo. Eu fui contemplada de novo como a melhor locutora nos prêmios dos melhores. Obrigada a vocês. A Rosiana Silva está aqui também, dando um bom dia. Quem mais? A Márcia diz: eu sou da Praça do Clementino. A Rosiane Silva diz: o Rafael é uma bênção.
0: Coisa boa.
1: E a Kelly Elida Santos diz: Sandra, não só ele, como todos os participantes que recebem nós com todo o carinho do mundo. Obrigada. Mas vocês merecem. Vocês merecem. Aqui BBX, eu não sei quem é. Ou saí sem querer. E agora perdi o restante das mensagens. A Judilene tá por aqui. Perdi o restante das mensagens, que saí sem querer. Que triste. Me perdoem, gente. Pois bem, então faz aquele convite pro pessoal tá amanhã. Começa que hora? Não tem hora pra acabar. Sandra Moreno, quero estar aí, viu? Pra anunciar você.
0: Então, pessoal, eu quero convidar a todos, né, pra gente juntos comemorar os 16 anos da Fênix de Peneira e também recordar um pouco do antigo Palhação, né? Tudo foi preparado com muito carinho, com muito amor, tanto para a nova geração que não teve a oportunidade e o privilégio de conhecer, né, e participar daquela época. E começa a partir das 19 horas, né, com a Gincana Junina, as 6 equipes: São João, Santo Antônio, São Pedro, São Paulo, Sagrado Coração de Jesus, Sagrado Coração de Maria, que vai falar sobre a vida dos seus santos, padroeiros e do nosso Nordeste, né? E depois da Gincana, segue as atrações: Anne, a Moreninha, participação da Cris Emanuele, Juan Matos, Roberta Lisboa, Sandra Moreno, fechando o evento. É proibido a entrada de caixa térmica, né? Vai ter toda a estrutura montada dentro, com comidas, bebidas, né, capeteiro. Então é proibido a entrada de caixa térmica. E contamos com a presença de vocês, um valor simbólico de R$5,00 vai ser vendido no dia do evento também, na portaria e nos pontos de venda que já foi anunciado.
1: Lá pode comprar, não fica triste não. Se você por acaso não comprar em algum ponto de venda, a turma lá da Fênix está preparada para lhe atender no próprio Palhação. Gente, vai ser lindo, né? A gente lá no Palhação. Eita, coisa boa.
0: Um abraço, Judilene.
3: Linda, maravilhosa. Claro que você é a melhor do Penedo.
1: Se é pra ver se
3: não tem
1: se é sobre
3: igual.
1: Você.
3: Oh,
1: meu Deus.
0: Vai ter ingresso pra gente, vai ter sorteio, viu?
1: Olha, vai ter ingresso. Obrigada, dona Terezinha. Quem estiver falando a respeito aqui, quem me mandou áudio. Bom dia, Sandrinha. Quem mandou áudio para falar sobre a Fênix, por favor, manda de novo, porque aí agora eu vou saber quem é, tá? Bom dia, Sandrinha. Bom dia, Rafael. Eu sou Rosiane, vó do Gustavo. Não tenho palavras para descrever o Rafael. Meu neto e eu amamos tudo isso. O Rafael sabe. Ele educa a todos maravilhosamente.
0: Obrigado, minha
1: que
0: querida.
1: Fofo,
0: Deus abençoe.
1: Né?
0: É
1: aqui
0: muito gratificante.
1: É a avó do Gustavo, a dona Rosiane. Ela estava na live e fez questão de falar aqui com a gente também.
0: Maravilhoso.
1: Através do rádio. Muito obrigada. Quem estiver falando a respeito, por favor, manda de novo o áudio para eu saber. Pera lá.
4: Oi, Sandra Maurício, eu gostaria de pedir uma música.
1: Não é, peraí.
4: Eu sou Clara Vitória.
1: Quem mandou, fala aí de novo, porque não tem como eu saber, né? Cadê? Quem mandou, manda de novo aí, tá? Marinilson, um abraço. Já eu volto aqui. Porque não dá pra eu ficar aventurando,
0: eu
1: né,
0: pedindo,
1: gente?
0: Ingresso aqui.
1: Mas
0: eu quero ingresso.
1: Vai sortear quantos ingressos? Vamos sortear quantos ingressos?
0: Seis
1: ingressos? Como é que a gente vai fazer? Vamos fazer uma perguntinha. Você disse que ia fazer a prova pro pessoal.
0: Então,
1: a prova
0: vou anunciar, né? A prova é o seguinte. Vocês vão enviar para o meu contato, né? O nome da apresentadora maravilhosa que tá me entrevistando. Foi ideado pra não errar. Você sabia que eles confundem Sandra Maurício com Sandra Moreno?
1: E Sandra Helena também.
0: A nossa coordenadora, Bruna, eu vou falar. A que falou aí você da mensagem, Bruna Sofia. Ela foi gravar, foi falar Sandra Maurício, Moreno falou Sandra Maurício. Aí depois dela, toda a Gicana foi falar as atrações, o pessoal da Gicana, né? Aí no vídeo falava, vai ter a atração Sandra Maurício. Falei, ó, tá vendo? Eu dou de você. Entendeu? Tem essa confusão, mas essa confusão boa, né?
1: Porque é, graças a Deus, mas eu amo o Sandra.
0: Uma se destaca na rádio, a outra na música. E você também na música, viu? Porque você cantando.
1: Ali é só pra tirar onda, né não, Sandra Moreno? É só pra tirar onda, só pra tirar onda.
0: Então, a prova é o seguinte, vocês vão enviar pro meu WhatsApp, né? Lembrando, quem enviar primeiro, a pontuação é mais alta, certo?
1: Olha!
0: O nome da apresentadora maravilhosa que está aqui me entrevistando, o nome da rádio, né, que nós estamos, e a idade da Fênix. E fechando com chave de ouro, qual é a colocação da gente no desfile 7 de setembro? Corre, envia pra mim, que daqui a pouco eu vou fazer a contagem e anunciar no grupo a pontuação de vocês, tá bom?
1: Aqui estão dizendo assim, ó, há muitos anos faço parte dessa instituição, cada dia, cada ano fica melhor, Leonilda.
0: Um abraço, Léo.
1: Aqui também a Ju Silva, lá do Oiteira, diz, Rafael, é perfeito, primeiro ano do meu filho na Fênix. É o filho dela que toca assim?
0: Qual o nome dela?
1: A Ju.
0: É o...
1: Aqui é a Ju do Oiteiro.
0: A Ju do Oiteiro.
1: É.
0: Agora eu não sei se é a Juliana.
1: É, porque eu acho que é Juliana o nome dela. Sou a mãe do Maxilan, ela disse.
0: Ah, Maxilan, nosso fuzileiro. Um abraço, Ju. Tem que falar o nome, porque são tantos.
1: Eita, são muitos, são muitos.
0: Lembrar o nome dos pais, dos componentes.
1: E para o pessoal ganhar aqui o ingresso, você vai deixar aqui os ingressos para gente fazer o sorteio no final do programa, né? Para todo mundo ter oportunidade, né?
0: Oportunidade. Aí eu deixo ao seu critério, você...
1: Mas vamos sortear dois para quem ligar agora?
0: Vamos sim.
1: Atenção, quem tá aqui, ó, o telefone da rádio, você pode estranhar o número, mas é esse mesmo que eu vou falar, tá? 82-3551-6600. Será que já ligaram para isso? Para ganhar ingresso? Vamos tentar.
5: Alô?
1: Alô, bom dia. Oi?
5: Bom dia.
1: Oi, com quem eu falo? Agora é para concorrer ao ingresso da Fênix, o show de amanhã. Você quer concorrer?
5: O Jonathan.
1: É o Jonathan? Você mora onde, Jonathan?
5: Na rua Manuel Tavares.
1: Você quer ir pro show pro Palhação da Fênix amanhã?
5: Quero.
1: E você tem idade pra isso? Ô, Jonathan.
5: Oi.
1: Então eu vou pedir pra você falar o quê? Falar o quê, hein, Rafael? Pra você ganhar dois ingressos.
0: Quantos anos a Fênix está completando?
1: Quantos anos a Fênix está completando? Ele disse agora há pouco. Agora também isso o pessoal pode confundir muito, porque infelizmente eu passei os últimos meses todos dizendo...
5: Eu não escutei nada direito.
1: Foi muito rápido. Então fale
0: uma das atrações que vai tocar amanhã no Palhação da Fênix.
1: Vai ligando, 82-3551-6600 pra concorrer. Eita, não sabe, né?
0: Então tá bom. Agora, né?
1: Fica pra próxima. Vão ligando, 82-3551-6600. Dá uma colherzinha de chá, rapaz. Porque eu passei esse ano todinho falando dos 15 anos do aniversário da Fênix.
0: Então
1: muita gente vai pensar que é que são 15.
0: Então, é 16 anos, né? Mas vamos fazer o seguinte, a pessoa que quiser, que vai concorrer ao ingresso, fala uma das atrações, né? Tem cinco,
1: só um,
0: né?
1: Cinco atrações.
0: Falando uma, já
1: só
0: falei
1: uma.
0: Aqui.
1: Liga ou liga direto ou liga pelo WhatsApp. Se tiver gente ligando pelo WhatsApp, eu vou olhar aqui, porque às vezes o telefone mostra ali, às vezes não mostra. É impressionante. E aqui eu tô tentando, ó. Vai ligando pra cá, pro 82-3551-6600. Alô, bom dia.
6: Bom dia.
1: Oi, com quem eu falo?
6: Marilene do Areal.
1: Marilene do Areal, tudo bem, moça?
6: tudo.
1: Você conhece a agremiação Fênix, sabe que está comemorando 16 anos, uma instituição que tem um trabalho incrível de educação, de prosperar as famílias que eles acolhem. São quantos acolhidos?
0: Mais de 150.
1: Mais de 150 famílias, né? Acolhidas pela Fênix. E amanhã vai ter uma grande festa, que é o Palhação da Fênix, o resgate daqueles eventos maravilhosos que eu tenho certeza, Marilene, que você já foi, né? Aí hoje nós vamos sortear dois ingressos. Você sabe alguma das atrações que vai estar amanhã se apresentando?
6: Né, Sandra Moreno?
1: Eita, Sandra Moreno, o povo não te esquece, Sandra Moreno. Muito bem. Já pode vir buscar.

0: ingressos, tá bom?
1: Tá bom, Sandrinha.
0: Vem buscar seus ingressos. Quer pedir uma música, quer mandar uma alusão pra alguém?
1: Pra todos os ouvintes, principalmente a você e a Sandra Moreno.
0: Tá joia, beijo. Vem buscar os ingressos. Beijo. Tchau, tchau.
1: E coloca aí um forró topado.
0: Bora simbora. Beijo. Olha, gente, quem tá mandando aqui que apagou, podia ter outra oportunidade, né? Mas no finalzinho do programa de hoje, de meu dia, eu sorteio mais dois ingressos e deixo dois pra de tarde.
2: Tá bom.
0: Pode ser?
2: Não, pode sortear os seis agora pela manhã, pode? E à tarde eu trago mais.
0: Pronto, então tá bom. A gente conversa, então dá um nome, né, de quem for, né?
2: Fica a seu critério.
0: Pronto, que até pra você não ficar na correria. Eita, tem mais gente. É, não, agora não. Depois a gente vai sortear todo mundo. Num balaio só, né? Rafael, quer mandar uma alusão pra alguém? Quer agradecer? Você já agradeceu aí que você sempre tem essa humildade, o que te faz maior, né? Que eu vejo assim. Você tá sempre muito grata a todas as pessoas que ajudam a Fênix de uma maneira, assim, contemplativa. Isso é super bonito que eu vejo em você. É, fica à vontade, então, pra falar da festa, falar da Fênix, convidar o pessoal e agradecer os patrocinadores.
2: Eu já fiz o convite, né?
0: Fala pertinho.
2: Não quero me prolongar, mas agradecer primeiramente a Deus, né? Por me dar forças para seguir na minha missão, né? A você, mais do que especial, a essa casa que sempre me recebe tão bem.
0: Grande Rio FM.
2: Né? E em especial também o Nicolas Teles, né? Que tá dando todo o suporte, me dando força. É um amigo meu que sempre tá me dando uma força. Toda a minha diretoria, equipe de apoio, os componentes, né? Que vem fazendo um bom trabalho, as equipes, um abraço para todos os líderes, os padrinhos, cada equipe tem padrinho e madrinha para estar ali orientando, não dá para falar o nome de todos, né? A todos que estavam aqui na live acompanhando, né? E especial minha mãe, que não sei se você soube, Sandra, ela esteve bem doente.
0: Soube, e foi o motivo, até entrei em contato com você,
2: motivo
0: de ter adiado, né?
2: O motivo de ter adiado, mas graças a Deus hoje ela tá bem, né? Graças a Deus, a Nossa das Graças, que eu pedi muito, eu sou uma pessoa de muita fé. Mandar um abraço para a comunidade Nossa das Graças, né? Que eu já vim falando desde o início do programa, que ontem foi muito linda a cerimônia da chegada da imagem de Santa Dulce. E a toda a comunidade penedense que sempre abraça, né? O comércio local, alguns vereadores, os empresários que abraçam a nossa causa, que apoiam o nosso projeto. E sem eles nada seria possível, né? E o nosso gestor que sempre está presente, se faz presente, Ronaldo Lopes.
0: O que entende, né, que a Fênix...
2: E o nosso vice, né? Nosso vice-presente, porque tá vice arretado. Não posso esquecer do
0: Valdinho
2: vice.
0: Monteiro é uma bênção.
2: Estive lá visitando ele, né? Vai ser um dos nossos jurados, viu? Ele, Guilherme, Tereza, a Bonde. E aí, um abraço, Valdinho. Você é uma pessoa incrível, um vice-prefeito que eu admiro muito.
0: A festa vai ser linda, hein?
2: E assim, ele fez uma linda festa, né? Ele saiu ali nível Bom Jesus.
0: Ah, ele é top.
2: Eu disse assim, eu ainda quero chegar no seu patamar, organizar festas maravilhosas como você, Valdinho. Valdinho é um grande parceiro da gente, nos acolheu muito bem. E Deus abençoe grandemente você, a vice-prefeito e amigo Valdinho Monteiro. E amanhã eu tô contando com você. Fizemos um monte de bolo, viu? Fizemos um monte de bolo, porque sabe que ele gosta. E você também, viu? Pensa a pessoa vai gostar bolo, Valdinho. E a todos, minha gente. São tanta gente que não dá pra falar com todo mundo.
0: Ah, mas obrigada, tá? Por estar aqui com a gente. Obrigada por sempre vir trazer notícias boas.
2: Eu sou tímido, viu? E aqui eu fico à vontade.
0: Eu fico feliz.
2: Nos outros lugares isso. Eu fico meio
0: nada, mas aqui você é de
2: casa. Com você e o Cleuto. O Cleuto me deixa muito à vontade também. Falar nisso, vou até entregar o convite a ele também.
0: Pronto, pois amanhã nós estaremos lá. E eu quero encontrar toda a comunidade penedense pra gente voltar ao palhação como antigamente, 1900 e antigamente.
2: Verdade,
0: obrigada por nos proporcionar esse grande presente. Parabéns a toda a equipe por você ser um modelo, tá? Um modelo de ser humano, de cristão, de amigo, de paizão na vida desses pais, mães e dessa garotada que a Fênix abraça.
2: E pra encerrar, né? A Fênix vai ser a primeira a desfilar no desfile de 7 de setembro novamente, um pedido meu.
0: Sim.
2: E vem logo depois da rede municipal, né? Depois da rede municipal é a primeira. Depois da gente vem o Fátima, o Alcides e o Estadual. Esse ano poucas, né? Mas que eu não tenho certeza que todas vão fazer um belo trabalho. Cada uma vai
0: sempre
2: mostrar
0: dedica,
2: sua,
0: né,
2: identidade. E não tenho dúvida que será um grande evento, né? Esse que é o segundo maior evento da cidade de Peneiro, perdendo só para o Bom Jesus Navegante. E com certeza, mesmo com poucas bandas, vai ser lindo.
0: Me pediram para mostrar isso aqui para você.
3: Bom dia, Sandrinha, tudo bem? Aqui quem fala é Bruna, né? Bruna Sofia, que estava na live da Fênix, coordenadora também da instituição. Né? Tentei ligar, mas foi uma pena que eu não consegui. Né? E hoje também, por motivos pessoais, não consegui estar presente, né, com o nosso presidente Rafael. Mas estou passando aqui não para concorrer ingresso, e sim para desejar tudo de bom, né, nessa jornada da gente, tanto na questão da festa que acontecerá amanhã, como também, né, nos preparativos no ateliê que está acontecendo toda noite, né, na instituição, para que a gente possa brilhantar, né, no dia 7 e ocorrer tudo bem. Então, Rafael, nosso presidente, estou aqui, né, como seu braço direito para isso, pode contar comigo para tudo, tá? E que já deu tudo certo. E Deus está guiando a gente em todo momento. Um cheiro.
2: Maravilhoso.
0: Como é importante, né, ter esse apoio, né, de pessoas que também se desprende para colaborar, né?
2: Ela entrou como apoio, Sandra, e rapidamente, devido à inteligência dela, a postura dela, hoje ela se tornou nossa coordenadora.
0: Que lindo, né?
2: Ela trabalhando comigo incansavelmente e fazendo para o ateliê, né? O ateliê que eu já expliquei aqui, que eu acabei esquecendo. Gente, mil desculpas, um abraço para a galera do ateliê, que passa madrugadas e madrugadas em claro, fazendo as roupas das balizas, chapéu da banda, as ombreiras, enfim, adereços. Que Deus abençoe grandemente toda a equipe, né? Que ontem mesmo eu saí de lá, era 2 horas da manhã, mas tem gente que fica até 6, já ficou gente até 10 horas da manhã, do sábado pro domingo, Sandra, ali confeccionando. Eu disse, gente, vão para casa descansar, pelo amor de Deus, mas disse que estão ansiosos, se forem para casa não conseguem dormir, então em vez de dormir querem trabalhar lá.
0: Tá vendo aí?
2: E eu deixo à vontade, eles estão vivendo lá, né? Porque lá tem tudo, então eles estão vivendo lá, só vai em casa, dá oi pra família e volta. Então que Deus abençoe grandemente vocês.
0: Ah, Bruna é a filha da Iris, né?
2: Sua fã número 1.
0: Ela tá aqui dizendo, ó, sou filha da Iris, sou ouvinte fiel. Iris, olha, também tá aqui na live o Luciano, a Rosiane, né? A gente já falou, a Rosiane, o Marcos Curvela, que diz que você sabe que é o melhor, a Vivi Santos, a festa será um grande sucesso. O Arthur diz aqui, a banda vai tocar. Arthur, quem é esse? Arthur RLK Ney. Ele diz, a banda vai tocar lá. Ele diz assim. A Judilene diz, primeiro ano meu e da minha filha na Instituição Fênix. Estou amando fazer parte dessa grande família. Está sendo uma experiência incrível.
2: Maravilhosa, a Judilene e a filha. Um beijo, minha linda.
0: Tem mais? Tem mais coisa aqui, ó. Ai, ai, ai, gente, é muita coisa. Meu Deus.
2: Vai ter ingresso assim na hora. Tem...
0: Outro Rafael, que Deus abençoe sempre você, ela diz aqui. Sandrinha, eu vou querer um ingresso, a Márcia. A Cris Emanuele diz, o dia está próximo, já é amanhã, gente.
2: Nossa cantora.
0: É? A Cris Emanuele. Eita, ela diz, há muitos anos faço parte dessa instituição, cada dia, cada ano fica melhor. Deus te abençoe, Rafinha, diz aqui a Leonilda. Bruna Sofia tá aqui, ri aqui, né? Foi devido a maninha, Iris, que ela é fã de Sandrinha.
2: Que confundiu Sandra Moreno com Sandra
0: Maurício. Sandra Maurício. Peçam pra mim sempre. E se era Sandra Maurício? Agora não entendi nada, já enviei. Rafinha, Gustavo, Roberto. A Márcia disse, Rafael e Sandra Maurício, somos os melhores, né, Márcia? Nós todos. Eu já quero Márcia Moreno. A Márcia, Sandra Moreno, já tá me chamando. Não, já tá confundindo tudo de novo. É Maurício! E ela tinha respondido aqui, ela tá brava porque ela respondeu 16 anos aqui na live, ó.
2: Então ela merece.
0: Sim,
2: um ingresso,
0: merece. É isso que ela tá falando, tá? Ótimo, reclamando.
2: Vai ganhar sim.
0: Já ganhou! A Elida. Bora, Elida! Quem foi que eu disse que reclamou aí? A Márcia. Márcia 2652, tá vendo? Você acaba de ganhar, mulher. Vai ganhar 2 ingressos, né? Ela respondeu tudo que você perguntava. A Judilene diz, você é uma pessoa incrível, Rafael.
2: Oh, obrigado.
0: Que lindo. A Nil Alves também tá por aqui, ou Nil Alves, né? Judilene, olha, você tem muitos elogios, menino.
2: Obrigado.
0: Muitos elogios mesmo. Todas as pessoas que entram aqui, o K. Victor também, Hugo Lima, bom dia, meu amigo. Nós que agradecemos, comunidade Nossa Senhora das Graças, só tem gratidão. Que lindo, né, gente? Isso aí deixa tudo melhor. O Ângelo Cauã diz aqui a prova. Ele já falou qual é a prova. Repete aí, por favor.
2: A prova é, vocês vão enviar para o meu número, né? O nome da entrevistadora maravilhosa que está aqui comigo, né? essa casa que me recebe tão bem, qual o nome da rádio, quantos anos a Fênix está completando e qual é a colocação que a Fênix vai sair no dia 7. Lembrando que...
0: Ele disse tudo isso agorinha.
2: Que não é a segunda, né? A gente vai iniciar o desfile, já estou dando dica demais, né?
0: Já,
2: depois
0: já.
2: Da rede municipal, ela é a pontinhos.
0: Se não é a segunda e vai iniciar, ela é a pontinho, pontinho. Olha, o Alexandro diz aqui, Alexandro, parabéns por todo o trabalho da Fênix. O Edvaldo Muniz diz, quero conhecer esse programa e pode contar comigo sempre. Nossa, olha aí, tá vendo? Um possível colaborador. Vem aí, Bruninha, já fala com ele. O Gustavo Roberto também tá aqui. É, o Ângelo Cauã, a gente já repetiu qual é a prova. A Branca diz aqui, vamos lembrar os velhos tempos, vai ser top. O Hugo diz, Fênix no sangue. O garoto da VM diz, amanhã vai ter ingresso na hora? Vai sim. O preço do ingresso é R$5. Tá? É, Judilene Lemos mandando beijo. A Wagner Cristina, irmã da Judilene, tia da Baliza, ela em Vitória, também tá na live. O Hugo Lima diz, com fé em Deus vou olhar minha Fênix de novo, que saudade.
2: Esse é o componente, que ano passado.
0: Ai, que lindo.
2: Presente, esse ano vai vir.
0: Rafael,
2: também.
0: Vai ser sucesso o evento.
2: Obrigado.
0: Diz aqui o garoto da VM, o Ângelo Cauã diz, Rafinha sempre inovando e resgatando a tradição. Obrigado. E cultura.
2: É nosso coreógrafo, viu? Fazendo um belíssimo
0: que
2: trabalho
0: maravilha.
2: Com as mirins.
0: Pronto. Chega, senão já era. Senão não dá certo, não. Viu? Olha, bom dia, Sandrinha, passando aqui para desejar uma ótima festa, que o Palhação da Fênix seja um sucesso, um abraço no presidente, falou aqui o Barbosa.
2: É uma, Barbosa. Nosso, acho que é o nosso maestro, né? Barbosa, então, é o nosso maestro, um abraço.
0: Aquele que
2: Barbosa.
0: Fez a festa do Vasco, lá do Bairro Vermelho.
2: É ele mesmo, nosso maestro.
0: Sabia não, que ele é músico.
4: Oi, bom dia, meu nome é Gil.
0: Oi.
4: É amanhã, aniversário do meu filho.
0: Falo já, você que era da Fênix.
2: Deixa eu só mandar um abraço aqui para o nosso patrocinador, Edivaldo Muniz, que é o secretário de Agricultura de Igreja Nova.
0: Foi
2: Igreja
0: ele quem Nova. Disse que quer sempre cuidar.
2: Ele é um grande parceiro nosso, primeiro ano que está nos apoiando. Que Deus abençoe você, Edivaldo, e toda a sua família. Suas cortesias vou entregar a Juliana hoje, para ela já enviar para você, que amanhã eu
0: compro. Olha, gente, de Igreja Nova.
2: De Igreja Nova.
0: Percebe a importância.
2: Nosso patrocinador.
0: Que
2: um
0: lindo.
2: Excelente secretário, a gente acompanha o trabalho dele.
0: Fico
2: parabéns
0: muito feliz,
2: trabalho,
0: tá? Muito, muito feliz mesmo. Pronto, então tá. Muito obrigada. Você, já tô aqui com meus blocos de intervalo comerciais atrasados. E agora, de verdade, eu vou faturar antes. Antes que nada, que aqui quem manda é você, ouvinte querido e amigo. Obrigada, viu, meu amigo? Amanhã a gente se encontra lá, com fé em
2: eu
0: Deus.
2: Eu que agradeço.
0: Eu quero toda a população de Peneiro da região pra gente matar juntos a saudade do Palhação. Só que dessa vez é o Palhação da Fênix. É da Fênix, é de Peneiro, é nosso, é de todo mundo. Beijo, Rafa. Obrigada pela sua presença.

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1: Delícia! 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

0: Graças a Deus o nosso programa essa semana tá assim, lindo demais, lindo, lindo, lindo, lindo mesmo, tá? Só gratidão. Tava aqui no ponto já a música da Sandra Moreno, pra gente tocar. E não deu, né, pra eu tocar aquela hora lá, mas já tá aqui a nova música dela que se chama Me Chama de Amor. Já tá aqui no pontinho pra gente ouvir. Também alguém me pediu aqui, Clecinha, liga pra mim. E a música da Clecinha também já está aqui no ponto. Né, Clecinha? Liga pra mim. Quem foi que me pediu liga pra mim? Quem lembra? Oxi, daqui a pouco eu lembro. Ai, ai, ai, ai, ai. Juliene, lá de Igreja Nova, foi ela que me pediu, né? Liga pra mim. Nai, você pediu o que mesmo, Nai?
1: E a Sandrinha, toca aí uma música de Ana Vilela, Era Uma Vez.
0: Ah, essa daí à tarde a gente toca, tá bom, meu amor? Pela manhã são os sucessos atuais. Peraí, a não ser que seja regravada aí, melhor ainda, né? Mas infelizmente, bom, ainda não regravou essa. Uma música
2: sextou,
0: tão linda.
2: Né? Hoje sextou, é querida. Hoje, sextou.
0: Maluquinho do Brega. É sextou.
3: Bom dia, Sandrinha. Eu gostaria que você passasse hoje pra mim uma música de Asas Morenas. Qual foi uma de Asas Morenas? Eu gostaria de oferecer a minha irmã e comadre Josilene.
0: Vou tocar a nova música de Asas Morenas, então.
4: Bom dia, Sandra Marisa.
0: Bom dia,
4: tudo
0: querida.
4: Bem? Mande um alô pra minha tia Josefa, mando os parabéns pra ela. E mando um alô pra Nezinha, pra minha mãe Marlene, minhas sobrinhas Marciela, Rafaela e os demais. E mando um alô também pro seu Carlinhos do Campo Redondo.
0: Tá joia,
4: forte abraço,
0: amor.
4: Bom dia para todos.
0: Bom dia.
4: E canta uma música do Frei Gilson aí, bom. Toque uma música do Frei Gilson pra gente ouvir. E a dona Marlene.
0: Tá joia pra todo mundo. Cadê? Opa.
5: Oi, Sandra, bom dia, Sandra. Sandra, hoje eu gostaria que você mesmo escolhesse. Hoje eu quero que você escolha uma música de criança, que é para o meu segundo sobrinho, Heitor, que está completando 2 aninhos hoje. Então, a escolha é sua, uma música de criança, tá bom, Sandra? Oferecer para ele com todo carinho, amor. Ele é filho do Carlos André e Rayane. Então, essa música que eu estou pedindo para você escolher é para ele, para o Heitor. E depois para todos que estão me ouvindo, todas as crianças do Brasil.
0: Amém.
5: E todos que estão aniversariando também, para mim, toda a minha família e para vocês daí da Grande Rio. Tchau, Sandra, um abraço mais especial é pro Heitor.
0: Heitor, e todos os aniversariantes do dia, que hoje tem um montão, né? Tá de rodo hoje pros aniversariantes. Cadê a Rita Andrade, que tá aqui?
6: Sandrinha, bom dia.
0: Tudo bem?
6: Pra você, pra todo mundo da Grande Rio.
0: Obrigada,
6: eu gostaria de ouvir a música de Maiara e Maraísa, A Culpa é Nossa, viu? Só pra curtir, minha linda. Um bom dia, um bom final de semana para você, viu? Tchau.
0: Culpa é Nossa. Deixa eu ver se tá aqui nessa programação, tá bom, querida? A Arlinda já falei, né? Aniversariante, esposa do Luiz Antas.
7: Bom dia, Sandra. Sandra, bota aí.
8: E o filhão amado.
7: Bota aí a banda Facinho. Um bom dia pra você. Sexta-feira abençoada. Bom dia, Sandra Maurício. Sandra Maurício, bota aí Leonardo, sextou. Tem um bom dia pra você de sexta-feira. Na paz de Deus.
0: Bora! Sandra Moreno, amanhã, no Palhação da Fênix. Ninguém pode perder. Tem Rua Matos e muitas outras atrações.

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0: 11:35 minutinhos, 11:35. A festa é amanhã, a festa da Fênix, senta todo mundo convidado. Olha, Rita Andrade, acho que você ouviu, né? Maiara e Maraísa cantou pra gente Mulher de um Homem Só. 11:35. Mais gente pra falar com a gente. Opa!
1: Dia, Sandrinha, bom que dia, Deus abençoe bem. Nossa sexta-feira.
0: Amém.
1: E o nosso final de semana, olha.
0: Assim
1: toque
0: seja.
1: Aí qualquer música de Kessinha.
0: Toquei,
1: pra mim, assim. Pra Paula da Batatinha, que está completando mais um aninho hoje.
0: Opa,
1: e pra esposa do meu primo Luiz Dantas.
0: As aniversariantes.
1: Muito obrigado por se lembrar.
0: Parabéns.
1: Parabéns,
0: Paula da Batatinha. Parabéns, Neidinha do Luiz Dantas. Oba, tem gente por aqui.
2: Bom dia, Sandrinha. Deus te
0: bom
2: abençoe.
0: Bom dia, meu papaizinho.
2: Abençoando também, Sandrinha. Por favor, hoje.
0: Peraí, só um minutinho. Antes, eu também quero dizer que aquele parabéns foi para o Severino, irmão da nossa amiga Marinilsa, que hoje também está de idade nova. Segue, papaizinho.
2: Escolher uma música de Roberto Carlos, daquelas antigas, bem bonita. Felicei para minha esposa Selma, para vocês todos, irmão, e não esquecendo minha prima Nubineia da Santa, e família, é o Ronaldo, Gael, Crada e Lúcia Igreja Nova, Galega da Lagoa da Canoa, Eliane e o esposo Ailton Arapiraca, meu... Bota é Pedro na Vila Matias, você Sandra Maurício,
0: obrigada.
2: Manuel Rodrigues, e o Marizan na saúde, e aí na Santana de São Francisco, meu amigo Cleudo Safoneiro, sua irmã Creuza, e nossa, né, essa é a senhora Ivanete e família, e Bigode de Sapo,
0: todos escutando, mundo,
2: né, muita gente, né? Até o Bigode de Sapo também tá escutando o lindo programa. Tchau, até meu dia.
0: Beijo, beijo. Beijo.
3: Sara, tô ouvindo aí, Rafael aí. Rafael, eu trabalho aqui com ele aqui na padaria. Zé Padeiro aqui.
0: Zé Padeiro. Estou
3: no Rafael aí e você aí falando aí, vocês aí.
0: Valeu, Zé Padeiro, e toda a sua família também que curte a gente. Valeu.
4: Nome do Raul, nome do Chocolate e nome da Maricota.
0: Maricota, Chocolate e o Raul.
5: Bom dia, Sandrinha.
0: Bom dia, meu querido.
5: Tudo bom? Sandrinha, eu quero deixar um aviso para os diretores de escola aí que precisam dos meus trabalhos para fazer os canos do desfile,
0: certo.
5: Os canos das botas do desfile, o concerto, que adiantem por conta das demandas.
0: Essa tá chegando,
5: entendeu?
0: O dia, né?
5: Porque muitos material eu não tenho aqui, é comprado em Arapiraca e pode não dar tempo. Porque o ano passado aconteceu isso, do pessoal tá esperando.
0: Se apressem, galera.
5: E não dá tempo eu fazer por
0: se
5: conta
0: apresse,
5: do tempo.
0: Se apresse, galera, se apresse.
5: Aí, até agora eu só fiz, parece que foi dois.
0: Então, porque... atenção, comunidade escolar. O Val Sapateiro pede para quem for precisar dos seus serviços para a organização aí, a confecção das botas, do material aí que vocês desfilam, entre em contato com o Val Sapateiro urgente, porque de acordo com o número de trabalho, é o material que ele vai precisar e isso se compra antecipadamente. Ele também não vai comprar para aventurar. Então, eu preciso que os diretores de escola aí que têm interesse em realizar trabalhos com o Val Sapateiro vá até ele o mais breve possível. Não é isso, Val?
5: Entendeu? Aí, eu quero deixar esse aviso aí por conta disso. Que muitos alunos mesmo, diretores e alunos para ficarem atentos, porque para fazer esse escano de bota.
0: Então, olha aí.
5: Por conta do material e por conta do tempo.
0: Tá, senhor. Um abraço. Bom dia, Valdice.
6: Povoado Manibu.
0: Valdice, povoado Manibu.
6: Uma música aí, qualquer uma de Padre Marcelo.
0: Certinho.
6: Eu ofereço para minhas filhas e para vocês. Tá, bom dia.
0: Beijo. Obrigada. Olha o mexicano.
7: Bom dia, Sandra.
0: Bom dia, sumido.
7: Maurício. Ligadinho aqui no seu programa. Toca Tairone Cigano.
0: Uhul.
7: Música Deus Acertou Grandão. Toca para nós aí, por favor.
0: Que música linda.
7: Tá, obrigado.
0: Valeu, mexicano. Olha, um abraço para Maria, o Zé lá na Rua do Flamengo, a Zelita, o Barbosa, a Bruna Sofia. Um abraço para o Haroldo, quem mais? A Gilvânia. Oi, Gilvânia.
8: Oi, bom dia, meu nome é Gil. É amanhã, aniversário do meu filho, Thalisson. Tá completando aninhos, meu Thalisson. Eu desejo a ele muitos anos de vida, saúde e paz. Que Jesus abençoe ele e toda a família dele. Tá falando aqui é Gil. Gilvânia.
0: Parabéns pro seu filhão. Matias.
8: E meu filho é Thalisson, que mora no Tabuleiro dos Negros.
0: Ô Thalisson, beijos pra você, felicidades. Opa, a minha amiga Elizabeth Ferreira acertou tudo, né? É, tá aqui, continua. As atrações, uma delas é Sandra Moreno. Não respondeu ainda o nome da locutora e o nome da rádio que recebeu o Rafael. Tá faltando essas duas perguntas. E não respondeu qual é a colocação da Fênix na saída no desfile de 7 de setembro. Tá bom? É, meu amigo deixou eu aqui com essa missão.
9: De que amanhã, tudo bom, Sandra? Passa toda a música programa pra mim, pra Felício Moisés aí, tua alô, Manuel, pra você, pra os correr, Manuel Rodrigues, toda a minha família.
0: Valeu!
10: Eita, esqueceu de mim hoje, foi? Eu passo uma mensagem.
0: Oi, meu amor, você viu que a gente terminou essa entrevista quase agora, né? No último bloco aí, a gente vai fazendo por etapa. Aí você começou 9, aí 9h25, depois 10 horas, 11, aí tudo isso você vai ficando por último, tem que deixar sua mensagem lá quietinha, porque só agora que eu pude ver, tá bom? Então, um abraço pra você e pra todo o pessoal que tá parabenizando a Neide, né, esposa do Luiz Dantas, e mandando um abração pra dona Petrúcia, pros amigos de sempre, lá do Projeto Alegria de Viver. Então, Simone Mendes, Pedro Pecado, daqui a pouquinho. Quem tá por aqui também?
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0: Tá joia, então. Farmácia Permanente, com ação em prol da sua saúde, tudo gratuitamente. 11h42, dona Petrúcia, aniversariante da semana. Seu Cláudio, vamos que vamos.
12: Bom dia, Sandrinha.
0: Bom dia, seu Cláudio, mestre Dan.
12: Aqui para informar, né? O Felipe foi para a pesagem agora, certo? Gravou a pesagem, passou. E sábado, a fé em Deus estará lutando. Vamos lá primeiro, vamos lá Alagoas.
0: Vamos torcer, vamos gente.
12: O Felipe Alves no Taekwondo.
0: O Felipe Alves, que é penedense, junto aí o paizão dele, o seu mestre Claudio Onô, terceiro Dan, da Academia Extremos Taekwondo. O Felipe Alves viajou no último dia 11, está em Brasília para as provas do Supercampeonato Brasileiro, onde ele disputa uma vaga para a Seleção Brasileira de Taekwondo e também um dos três primeiros lugares que darão a ele o direito a uma bolsa atleta do governo federal. Então vamos torcer. O Felipe, que está entre os 10 melhores do Brasil, pode conquistar a medalha de bronze, a medalha de prata e até, quem sabe, a medalha de ouro e fazer parte da Seleção Brasileira do Taekwondo. Vamos unidos, gente, fazer agora um pensamento positivo onde ele tem essa vitória, para que o Senhor Deus dê a ele essa conquista. Não porque ele se acha melhor do que todo mundo, mas porque ele é um menino humilde, dedicado, apaixonado por esse esporte e tá levantando a bandeira de Penedo, de Alagoas e do Brasil. Um abraço, mestre Claudio Nô, obrigada pela presença.
13: Bom dia, Sandrinha.
0: Bom dia, menina.
13: Toca aí, por favor, uma música de Joelma, qualquer uma pra oferecer a Neidinha, aniversariante de hoje. E a Paulinha da Batatinha, viu? Toque aí, por favor, para essas duas aniversariantes.
0: Ok, minha
13: fã. Sandrinha. Tchauzinho, até mais tarde.
0: Até, querida. Beijo para você e para toda a família.
14: É você, maravilhosa.
0: Oh, dona Terezinha.
14: Você é muito especial.
0: Nós somos,
14: pra todos,
0: né?
14: Nós que somos seus ouvintes.
0: Nós somos.
14: Eita, caraca, arrebentou meu coração.
0: Ai, dona Terezinha Dias, um abraço, Erivana Sequinha das Laranjas, Neide, Ilha das Flores, Vanessa na Rua São Vicente. Minha filha já participou da Fênix, o desfile da Fênix, e eu gostaria que ela participasse de novo. Vou mandar já o número do nosso querido amigo pra você, tá bom? Olha, atenção, foi perdida uma placa de moto, QLF3C13. Q de queijo, L de laranja, F de faca, 3, C de casa, 13. Quem encontrar, por favor, entre em contato com a Kátia Regina ou aqui com os estúdios da Grande Rio FM, tá joia? É, quem mais tá aqui? Rita Luna.
15: Bom dia, Sandrinha.
0: Só passar os áudios, porque tempo Deus mesmo de sucesso tá difícil. Bom dia, minha flor.
15: A todos daí da Grande Rio.
0: Amém.
15: FM. Sandrinha, toca aí uma música aí de Djavu, qualquer uma, viu, por favor?
0: Valeu.
16: Ei, Sandrinha, bom dia. Uma outra chapéu abençoada com Deus pra você e pra nós todos.
0: Amém.
17: Bom dia, Sandrinha. Bom dia,
0: minha amigona.
17: A voz envolvente do Parque São Francisco, Alagoano e Sergipano. Parabéns por mais um troféu como a melhor locutora.
0: Obrigada.
17: Beleza. Sandrinha, gostaria de ouvir aí Tairone e oferecer pra galera, para os mecânicos aqui de Neópolis, mecânicos de moto. Né? Um deles chama Ninho, é um dos mecânicos de moto de Lincoln Motos, viu? Aqui de Neópolis, beleza? Valeu, Sandrinha, um abraço.
0: Vamos lá, a Verinha.
16: Botei a música do Zezo, Pelado e Chorando, oferecer para Paulinha da Batatinha, né, que está aniversariando hoje. Feliz aniversário, Paulinha, tudo de bom para você, viu? E para todo mundo que está acolhendo a Grande GFM, Penedo e Região.
0: Pelado e chorando. Eita, eu vou tocar logo. Eita, tá difícil hoje.
18: Bom dia, Sandra, Maurício.
0: Mas
18: aqui é a outra Valdir, só que do povoado Salomezinho, município de Porto Real de Colégio. Nunca mais mandei mensagem, porque aconteceu muitas coisas. E eu todo dia eu ouço o teu programa.
0: Que maravilha.
18: Queria que você tocasse uma música pra minha filha, que é fã doente do Pablo. Qualquer um. O nome da minha filha é Maria Beatriz.
0: Ok.
18: É especial, mas gosta de ouvir a música dele.
0: Beijo nessa família linda, o amor é brega também. Não sei se vai dar tempo, mas a Divanísia, lá do Vale, a Denícia do Vale do Marituba também está pedindo um sucesso de Pablo. Eita, Elizabeth, muito bem, Elizabeth.
19: Bom dia, Sandra Maurício, bom dia. Sandra Maurício, toca os parabéns para a mulher do Luiz Danta. Luiz, toca os parabéns para a mulher do Luiz Danta. E cante e bota aí Roberto Carlos, Nossa Senhora, e oferecer a mulher do Luiz Danta. Nossa Senhora, para a mulher do Luiz Danta, o nosso locutor, topado dos topados. Chora, tamo junto. Toca os parabéns para ela.
0: Parabéns, Neitinha.
20: Jogaram uma bomba.
19: Que Deus é maravilhoso. Sem Deus não chamo nada, Sandra Maurício. Toca os parabéns.
0: Bora, parabéns, Neidinha! Muitos anos de vida, saúde, paz, amor e realizações. E pra você e todos os aniversariantes, tem sim,
20: coração.
0: Roberto Carlos, mas é com João Gomes.
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0: Faltou uma música hoje.
1: Sandra Maurício.

0: sucesso de Joelma com ele, o João Gomes. Mas eu tenho dois recados importantes para finalizar,
1: Sandra,
0: o programa.
1: Bom dia, ouvintes.
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0: 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Meio dia 4, obrigada a todos pelo carinho de sempre. Beijo no coração e vem aí, programa Voz da Cidade com Antônio Silva e Emanuel Rodrigues. Raeme, Ronaldo, Dona Luzinete, obrigada a todo mundo pelo carinho de sempre. Deja Fu, a Lua e o Sol.

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12:26 em Penedo. Está começando a partir de agora aqui pela 99, o meu, o seu, o nosso programa A Voz da Cidade. Dizendo que aqui na Sonoplastia da 99, eu conto com os trabalhos dele, o garoto Emanuel Rodrigues. E a direção geral é dele, Moacir Andrade Filho, o Bola. Produção e apresentação.

A oração do Pai Nosso está na Bíblia, no livro de Mateus, capítulo 6, versículos de 9 a 13. O Senhor ensinou a oração mais eficaz e poderosa. Esta é a oração do Pai Nosso, que convidamos você a orar agora junto conosco. Em nome do Pai, do Filho e do Espírito Santo. Amém. Pai nosso que estais no céu, santificado seja o vosso nome. Venha a nós o vosso reino. Seja feita a vossa vontade, assim na terra como no céu. O pão nosso de cada dia nos dai hoje. Perdoai-nos as nossas ofensas, assim como nós perdoamos a quem nos tem ofendido. E não nos deixeis cair em tentação, mas livrai-nos do mal.

0: E a partir de agora, vamos com as principais manchetes de tudo que será notícia no programa de hoje. A partir de 16 de agosto, enquetes sobre as eleições estão proibidas. Câmara analisa projeto que obriga escola a notificar trabalho infantil ao Conselho Tutelar. E o governo federal eleva a previsão de salário mínimo para 2027. Homem acusado de matar o próprio filho em Mata Grande se apresenta à polícia e alega legítima defesa. Motociclista sem CNH tenta fugir, mas é flagrado pela polícia na parte alta de Penedo. Nunes Marques determina que Flávio Bolsonaro volta ao PL e abre investigação. Você tá sabendo desse bolo aqui? Tá sabendo não? Tu acredita que alguém invadiu o sistema do TSE e fez uma filiação do Flávio Bolsonaro em outro partido no Missão? E o Missão tem como pré-candidato, que a campanha não começou ainda, o Renan Santos. Ai, que doideira da peste. Como é que alguém entra no sistema? E você sabe, e você sabia que já entraram no sistema do TSE e colocaram o Lula filiado ao PL? Que bolo da peste! Foi, como é que o cara consegue filiar alguém dentro do sistema do TSE?
1: Aqui é complicado.
0: Mas meu irmão, você sabe quem foi que filiou o Lula no partido do PL? Um pivete de 13 anos entrou no sistema do TSE. Um pivete de 13 anos. Oxe, que negócio da peste. Aí agora filiar o Flávio Bolsonaro.
1: Eles fazem
0: filiar o Flávio Bolsonaro no Missão. O Missão tem como pré-candidato o Renan. O Renan Santos. Olha, Emanuel, tá um bolo da peste, viu? Eleições 2026. Partidos entram na reta final para registrar candidatos. Polícia Civil indicia mulher por bebida que matou homem e intoxicou mais 6 pessoas em Pariconha. Polícia Civil divulga imagem de um dos suspeitos de matar o jogador Micael Leandro em Maceió. Prazo para devolver celulares roubados termina hoje aqui em Alagoas. Tudo isso e muito mais a partir de agora aqui na 99, no seu programa A Voz da Cidade, que já está no ar.
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0: Olha, gente, boa tarde para você, ouvinte e amigo da Rádio Grande Rio FM, da 99.1. Estamos por aqui, chegando com a graça de Deus, prometendo ficar com todos até às 14, trazendo muita informação para você. Dizendo que você pode participar do nosso programa de duas formas: 3551-6600 é o nosso telefone fixo. Lembrando, ligações, gente, pela operadora. E você pode enviar sua mensagem de áudio ou texto pelo mesmo número 3551-6600, que também é o WhatsApp aqui de todos os programas da 99. Vamos ouvir o boa tarde dele, do garoto, é Manuel Rodrigues, que já está por aqui, pronto, preparado e querendo para ficar até às 18. Boa tarde, filho.
1: Boa tarde, meu amigo Antônio Silva. Boa tarde a todos os queridos ouvintes. Estamos sim, viu? Preparados para fazer, né, junto com você, esse programa maravilhoso que informa a população aqui do Baixo São Francisco.
0: Bom, rapaz, nossa entrevista ontem
1: repercutiu
0: bem, viu?
1: Boa repercussão. Gostei do vídeo.
0: Gostei. A Vânia me mostrou, sabe?
1: Isso.
0: Já vi o vídeo da OAB, eu gostei, gostei. Eles marcaram a rádio, será?
1: Marcaram, eu aceitei lá, comecei a seguir as doutoras.
0: Que
1: e,
0: bom.
1: Assim, foi uma coisa muito produtiva, né? E informativa aqui para a população. Acho que as pessoas que estavam ouvindo ontem gostaram muito. Principalmente as mulheres.
0: Chegou muita mensagem, né? Dizendo que o bate-papo estava bom e tal, né? Muito bem. A minha próxima entrevista eu tô querendo fazer com... Lembra daquela menina da Maria da Penha? Da patrulha?
1: Sim,
0: a policial?
1: Sim, sim.
0: Quero trazer ela de volta também.
1: Importante também.
0: Aproveitar. Né? Ver se eu trago até o final do mês, né, Manuel?
1: Isso.
0: Pra gente falar aqui das ações também da Patrulha Maria da Penha. Né? Será o nosso próximo objetivo. Marcílio, tudo bem?
1: Tudo tranquilo,
0: e
1: graças a Deus.
0: E ontem pra hoje, alguma alteração?
1: Não, sem alteração.
0: Sem alteração.
1: Tudo tranquilo ali na região da São Vicente.
0: Não deu nenhuma alteração não em casa.
1: Quem?
0: Ficou o Miguelzinho.
1: O Gabriel.
0: Ô! Gabrielzinho não ficou valente,
1: as não alterações deu alteração, não. São as de costume.
0: As de
1: costume. Dormir tarde, acordar no meio da noite para poder isso, para poder comer.
0: Pronto.
1: Agora de manhã fiquei meio umas 2 horas com ele nunca. Porque agora não quer mais deitar no sofá, não. Viu? É no braço aqui, na cadeira de balanço.
0: É, meu filho, tá.
1: Quando se levanta um pouco.
0: É.
1: Me ajude, Gabriel.
0: Ajuda, Gabriel.
1: Mas é assim. Essa fase
0: é fase.
1: É complicada. É. Daqui a pouco tá engatinhando, andando. Aí piora as coisas.
0: Aí quando começa a reinar, daí o reclama.
1: Rapaz, aquele menino já quebrou tudo de casa, meu
0: já
1: Deus do céu.
0: Já descontrolou a televisão, apertou o controle, pronto.
1: Peguei o menino todo melado de lama, brincando com as galinhas, pronto. Aí, vence na confusão. Mas é assim mesmo.
0: Mas é bom.
1: Criança
0: bom,
1: é assim.
0: É saúde, graças a Deus, né?
1: É verdade.
0: Muito bem. Ó, gente, o governo federal elevou a previsão de salário mínimo para 2027. Aí a gente vai falar aqui já de quanto o governo pretende dar de salário ano que vem.
1: Deixa eu adivinhar.
0: Diga, você já sabe, você já deve ter.
1: Não, eu não vi não. Hoje de manhã eu tô dizendo que eu não fiz nada, eu sentei na televisão, mas a hora que eu assisti não tava passando. R$80 de aumento. De diferença.
0: 80?
1: É. Olha como tá lá no colo da manhã.
0: Olha.
1: Agora bota aí no sofá.
0: Aí vê. Dorme que só, né?
1: Aqui, ó. Dorme.
0: Dorme que só, né? Muito bem. Faça aí. Eu vou dizer logo aqui pra você fazer aí. Faça aí. 1621.
1: Menos.
0: 1741.
1: 1741.
0: Deu quanto?
1: Foi pra 120?
0: 120? Vixe.
1: Mas isso não é oficial.
0: Não é oficial, não. É uma expectativa.
1: Aumentou, entendeu? 20 conto a mais.
0: É uma expectativa aí pra uma projeção pra
1: errei
0: o ano que vem.
1: Por R$40, R$120.
0: Pronto. O governo federal, gente, vai elevar a projeção do salário mínimo para R$1.741 para o ano 2027. O valor representa um acréscimo de R$ 24,00 em relação à primeira estimativa em abril, feita em abril, que era de R$ 1.717. Em abril, o governo tinha feito uma estimativa para o salário do ano que vem ser R$ 1.717. Aí agora já mudou. Foi para R$ 1.741. Aumentou R$ 24,00 na estimativa do governo. Vamos ver se se vai. A nova previsão contará do projeto de lei orçamentária anual do ano que vem a ser enviado ao Congresso até o próximo dia 31 agora de agosto. O novo salário mínimo passará a valer em 1º de janeiro do ano 2027 e até lá ainda pode sofrer variações. Mas, se confirmado no futuro, o valor representará um aumento de 7,4% em relação ao piso atual, que é de R$ 1.621. A estimativa segue a fórmula de correção da política de valorização, que inclui reajuste pela inflação de 12 meses até novembro do ano que vem, até novembro do ano anterior, mais variação do PIB, que é o produto interno bruto de 2 anos antes, neste caso, 2025. A projeção atual da Secretaria de Política Econômica do Ministério da Fazenda é de que a inflação em 12 meses até novembro fique em 4,93%, mais que o inicialmente calculado pelos técnicos. A estimativa subiu devido aos possíveis impactos negativos do fenômeno El Niño sobre o preço dos alimentos. Já a atividade econômica cresceu 2,3% no ano passado, segundo o Instituto Brasileiro de Geografia e Estatística, o IBGE. O salário mínimo é baliza para uma série de despesas obrigatórias do Poder Executivo, como aposentadorias do INSS e o BPC, que é o benefício de prestação continuada. Sua correção interfere diretamente em algumas das despesas mais relevantes do orçamento federal. Segundo estimativas do governo, feitas em abril ainda deste ano, cada R$ 1 adicional ao salário mínimo gera uma despesa extra de R$ 413,2 milhões. Isso significa que só a revisão do piso vai gerar uma pressão extra de mais de 9 bilhões em despesas obrigatórias no orçamento 2027. Por causa da influência que o salário mínimo tem sobre as despesas públicas, o governo decidiu, no fim do ano 2024, limitar o ganho real do piso ao mesmo ritmo da expansão do arcabouço fiscal, que fica entre 0,6% e 2,5% acima da inflação do ano. A medida aprovada pelo Congresso busca evitar que o crescimento acelerado dos gastos obrigatórios indexados ao piso tire espaço das ações discricionárias, como custeios e investimentos, colocando em risco a sustentabilidade da regra. O ganho real previsto para 2027 fica dentro do limite de 2,5% que valerá para o aumento das despesas acima da inflação do ano que vem. Então, gente, nós temos uma nova projeção. Não significa dizer que o novo salário mínimo já está estabelecido. É uma projeção. O governo tem até o dia 31, agora de agosto, para mandar para o Congresso essa projeção para ver se será aprovado. Detalhe, lembrando, essa projeção pode sofrer também alterações, ou para mais ou para menos. Mas vamos torcer que o novo salário mínimo do ano 2027 seja realmente aí de R$ 1.741. O que na verdade, na prática, Emanuel, não muda nada, né, filho? Porque o botijão vai subir, o combustível vai subir, os alimentos ninguém controla, e aí o salário termina ficando um pouquinho do mesmo jeito.
1: Fica defasado do mesmo jeito.
0: Né? Esse bicho tá bom?
1: Complicado.
0: Tá bom?
1: Tá.
0: Sim, graças muito a Deus, bem.
1: Por enquanto ainda tá.
0: Beleza. Beleza.
1: Mas é isso, filho. A média é essa, né? Eu vi o ano passado, se eu não me engano, proporção era 100 reais.
0: 90, né? 100 conto.
1: 90, 100 reais. E esse ano confirmou, né? Agora, para o ano que vem, a ideia, segundo a matéria, né? Vai dar aí 120 reais de diferença, né? A mais. É, vamos ver, né? O que é que vai acontecer. Se bem que esse ano tem eleição, pode ser que o presidente mude, aí já muda a situação. Aí, é, né, a gente verdade. Não sabe o que é que pode acontecer.
0: Bem lembrado,
1: Emmanuel. Então ainda tem isso. Então,
0: isso é uma projeção do governo atual. Se tiver mudança de governo.
1: Bem antes das eleições. Então você sabe que quando um ganha, aí o comércio age de uma forma, né?
0: É verdade.
1: E os investidores, o mundo como um todo. Então tudo isso afeta o salário mínimo. Então agora é prematuro ainda falar alguma coisa.
0: É só uma projeção, né? É um pensamento. Só para explicar bem, é um pensamento do governo em que o salário ficasse aí em R$ 1.741. Rapaz, pense que salário de miséria o Brasil paga a quem trabalha tanto. Porque, gente, eu fico assim, eu queria ver, eu pagava para ver, para acompanhar um deputado, um senador com salário mínimo para passar 30 dias. Eu queria acompanhar o dia a dia do cara com salário mínimo. Meninos em colégios caríssimos particulares, morando em condomínios, porque se você não sabe, quando o cara mora em apartamentos, em prédios, tem que pagar o condomínio. E não é barato não, né, Manuel? Aqui tem um condomínio aqui, e eu já perguntei a algumas pessoas, é quase 300 conto que você paga de condomínio, para ter direito o quê? O recolhimento do seu lixo, porque tem, né, tem quem pega o lixo da sua portinha, vai botar ali,
1: a limpeza. Funcionário para poder manter tudo limpo.
0: Exato, pois é.
1: Aí, manutenção de iluminação.
0: Isso, é quase 300 conto aqui. Em um determinado condomínio aqui, já me falaram que é quase 300 pau de condomínio. Imagine quem mora num prédio de luxo. Um condomínio deve custar quanto, meu Deus? 2.000, 3.000 conto?
1: É mais do salário mínimo.
0: Né, pronto, né, Manuel? Então, e por que eles pensam que a classe pobre tem que sobreviver com R$ 1.621? É uma disparidade muito grande. Enquanto o número de senadores, deputados, o próprio presidente da República, os parlamentares ganham salários altíssimos, o pobre tem que se contentar com as migalhas que o governo dá. É lamentável. Somos nós que mantemos essa máquina pública girando. Se o pobre não trabalhar, se o cidadão que ganha um salário mínimo não trabalhasse, o governo não tinha dinheiro, não. Eles não tinham essa vida de luxo que tem, não. Somos nós que bancamos. É o tal do patrão que banca. Nós não somos considerados patrões? Somos nós que bancamos. Ah, o povo é o patrão. Conversa. Conversa pra boi dormir. Olha, quando o político chega perto de mim dizendo que povo é patrão, chega a me dar nos nervos. Dá vontade de chamar ele de mentiroso na cara dele. Eu só não digo porque eu não quero faltar com respeito. E nem arrumar uma confusão. Mas é de você ficar com as coisas batendo palma. Porque o cara dizer que pobre é patrão de rico, pelo amor de Deus, é mangá da cara do povo, não é não? Ah, porque O meu patrão é o povo, é meu patrão, é quem paga meu salário. Aí o povo não é consultado. Povo, patrão, quanto de salário você acha que você passaria um mês para custear suas despesas, ter um momentozinho de lazer com a sua família, poder fazer uma viagem? Quanto, povo? Diga aí, o povo é consultado? Nunca foi na vida. Isso eu estou falando em todas as esferas. Municipal, estadual e federal. Em todas as esferas. É por isso, gente, que nos grandes países não existe, por exemplo, o SUS. Sabia que tem país que o SUS não existe? Não existe. Sabe por quê? Porque o povo ganha bem para bancar tudo particular. o povo ganha bem, para não ficar dependendo do governo. Tem país que não tem hospital público. Se você não tiver dindim, tá ferrado, porque é tudo no particular. Mas olha, vai olhar a vida, a condição financeira, quanto se ganha. Não se paga salário de miséria como é pago aqui no Brasil, não. Porque eu vou dizer, viu? Olha, na minha casa sou eu e minha mulher. Nós dois. Se botar um salário mínimo, não dá para nós dois sobreviver. Não dá. Porque eu saí de casa agora, quando eu abri a caixinha do correio, tinha uma conta de energia de R$282, quase 300 pau. Uma casa com duas pessoas. Aí você coloca a internet, você coloca o botijão, você coloca a água, uma feira de mês, tem a feira da Feira Livre, que é a feira de frutas, verduras, tal, tem compra de açougue. Me diga, eu compro em dois açougues aqui em Penedo. Compro da Bomboi, sou cliente de lá, e compro em um açougue no mercado público, lá no comércio. Juntando os dois, eu pago 300 conto, 400 conto. E aí? O que é que o cara faz com R$1.621? Quem ganha R$1.601 para bancar tudo, vegeta, não come não. Porque não dá. E será que esse pessoal que está na alta cúpula não percebe isso? Que não dá para sobreviver com o salário mínimo? Aí o pobre, infelizmente, não pode pegar um filho, levar para tomar um lanche, não pode levar para uma pizzaria. Sim, se tiver menino. Na minha casa sou eu e a mulher, só. E se tiver menino? Aí é que não dá mesmo. Menino estudando, lanche para escola, material escolar, porque tudo tem que sair do salário. É uma disparidade muito grande, sabe? Aí ficam tapeando a população, a grande massa, com programas sociais. Ficam enganando a grande massa da população com programas sociais. E tem gente que ainda diz que fulano é bonzinho, ciclano é bonzinho, porque eu ganho X, eu ganho isso. Bom seria você ter um salário digno que desse para você bancar as suas despesas, viver bem, ter momento de lazer e não tivesse um programa social. Bom seria. Eu, quando trago uma matéria dessa, eu acho vergonhoso para um país como o nosso, chamado Brasil, se faz tanta propaganda em cima de um mísero salário mínimo que não dá para nada. Eu não sou funcionário da Rádio Grande Rio FM, não. Digo isso aqui, várias vezes já falei. Não sou funcionário, não. E eu vou ser muito sincero a dizer. Se eu fosse convidado a trabalhar aqui como funcionário para ganhar um salário, eu agradeceria, não queria. Mas não é por prepotência nem ingratidão, não. É porque não dá. Não dá para bancar meu combustível, minhas coisas de casa. Não dá. Não dá. Ou você tem um complemento, ou se você ficar só numa carteirinha assinada, meu INSS, eu mesmo pago. Eu mesmo pago. Porque é complicado você sobreviver com um salário mínimo, gente. Quem está me ouvindo agora deve estar concordando comigo. Deve estar concordando comigo, não dá. Aí o governo acha que R$ 1.741 é uma coisa grandiosa. Deu quanto, meu filho? 120, foi? 120 conto, pronto. Não paga nem um botijão. Porque se você comprar um botijão hoje, para 30 dias, quanto é, Manuel? 140. Tu ainda tem que botar mais 20 conto para pagar o gás. Tá vendo? Como que o governo dá pretende, aqui é uma pretensão, de dar um aumento e não paga nem um botijão de gás? o reajuste que tu vai receber. Um botijão hoje para 30 dias é 140 pau. Tu vai ganhar de aumento, se for isso aqui, 120. Não paga ainda um botijão de gás. Taca peste, viu? Vamos lá. Tem gente falando com a gente aqui. Eu dou atenção já já. Vamos colocar meu amigo Ivan taxista aí, Emanuel, por favor. Pelo zap. Fala, Ivan.
2: Boa tarde, meus amigos. É assim mesmo, Emanuel. É assim mesmo, entendeu? É um ótimo programa para vocês dois aí, passando aqui para desejar também um ótimo final de semana e sempre na escuta, viu? Um abraço. Daqui a pouco a gente tá pegando o beco com a Maceió. Valeu. Gostei da abertura do programa agora, viu, Antônio Silva? Ficou bem bacana.
0: Eita, todo mundo parabenizando a nova abertura do programa, viu? Rapaz, você fez, deu uma realçada na pega aí. Meu amigo Ivan, taxista, grande abraço e um bom retorno a Maceió, meu irmão. Que Deus conduza você aí até Maceió, você e todos que estão aí no seu carro, viu? Um abraço, fica com Deus. Obrigado sempre, irmão, pela audiência aqui na Voz da Cidade. Fala, Vinícius.
3: Boa tarde, Antônio Silva. Boa tarde, Manuel Rodrigues. Rapaz, realmente é lamentável, né, o que acontece nesse país, né? Tanta gente que trabalha para sustentar um bando de vagabundo, né? Que são esses políticos aí, que só sabem usurpar o povo, né? A quantidade de benefícios que eles têm, a quantidade de salários que eles ganham, a quantidade de assessores e não sei o que lá que eles têm, né? E a gente tem que pagar tudo isso para esses caras. E esses caras só ferram com a gente. É lamentável a gente ter que passar por isso, né? Porque essa época é a época que começam a sair os ratos do esgoto, para tudo que é lado, para vir pedir voto, né? E a gente tem que sustentar. Eu tenho uma revolta com política, cara. Eu tenho um ódio de política que é gigante. Porque eu não suporto ver o que esses caras fazem, cara. É desumano o que eles fazem. Dão misérias para as pessoas e vivem cada dia mais ricos. Você pode ver aí quando eles declaram os bens de uma eleição para outra, a quantidade que aumenta, entendeu? Isso é o que eles investindo? O salário não. Isso aí eles levando a parte do nosso dinheiro, entendeu?
0: Aí é o nosso ouvinte Vinícius fazendo o seu desabafo também, né? Ok, Vinícius, bom final de semana para você, meu irmão, viu? Um abraço. Nossa amiga Jéssica, da Cia das Panelas, boa tarde a todos, né? Referente a essa pauta, se eles receberem isso, tenho certeza que já teria aumentado um valor bom para todos. Concordo, viu? Minha opinião. Forte abraço, bom final de semana. Valeu, Jéssica! Um abraço para você e todos da família. Obrigado pela audiência sempre. Seu Manuel Adalton, povoado Canoa de Baixo.
4: Boa tarde, Antônio Silva e Manuel Rodrigues. Oi. Eu estou ouvindo seu programa. É que nem o rapaz está falando, cada qual briga pelo seu salário. O salário do fundo rural é uma mincharia. Agora o salário deles, eles não aumentam 10%, é de 20% ou 30%.
0: Aí é nosso amigo Manuel Adalton. Meu amigo Lalá, boa tarde.
5: Antônio Silva, meu querido Emanuel Rodrigues, como é que tá o bebê, meu querido?
0: Tudo bem.
5: Realmente, Antônio, você é um cara que se expressa da forma mais correta que existe aí, entre muitos locutores.
0: Ah,
5: você
0: poxa, sempre me parabéns. Meu irmão.
5: E outra, a gente fica observando aí, é uns fazendo doação de ossos, outros fazendo doação de cabeça de peixe.
0: Eita, pé.
5: Para o povo e para eles, caviar. E a abertura do programa, como diz meu amigo aí, Ivan Taxista, ficou top, hein? Só acho que você deve dar uma refazida nela aí, se for Emanuel, e colocar aí uma vinhetazinha dizendo que é o líder de audiência no horário.
0: Tá, poxa.
5: Isso aí é indiscutível. Ligadinho como sempre, meu querido.
0: Rapaz, ó, eu é bom demais quando a gente tem... É bom demais quando nós temos o nosso trabalho reconhecido dessa forma, né? Eu não tenho como agradecer não, gente, viu? Pense na minha felicidade quando eu ouço dos meus ouvintes que esse programa é um programa top, que é um programa que informa. Você viu o que o Lala disse aí? Que eu sou um dos radialistas que se expressa muito bem. Tá, poxa, viu?
1: Apa. Verdade, verdade. E você se expressa de uma forma que o povo entende.
0: Não, né? Sou ofensivo, é, não isso, procuro ofender ninguém.
1: Não precisa baixar
0: nível,
1: o nível, não precisa
0: fazer, né, muita zoada.
1: Bater de, né, frente só por bater de frente, não. Só fazer zoado. Então, eu acho que a sua audiência, ela já entendeu como funciona o programa. E é por isso que esse programa tem essa longevidade aqui. Eita, na Grande, poxa, Rio FM.
0: Quantos anos eu tô aqui, mané?
1: Acho que uns 22
0: tem
1: já.
0: Tem não, aqui na rádio tem não. Bota aí, 2018.
1: É, 7 anos, 8 anos.
0: 8 anos, né? 2018.
1: Acho que 7, não?
0: Acho que
1: foi
0: dá,
1: 2018?
0: 2018, foi? Cheguei aqui. Ah, 2018. Caramba. Gente, ó, Lala, irmão, eu não tenho palavras pra agradecer tudo que você falou aí, viu? É, tenho certeza que tudo que eu faço aqui, gente, é no intuito de...
1: 8 anos já.
0: 8 anos, né? Fizemos esse ano, não foi?
1: Isso.
0: Esse ano,
1: nunca,
0: né?
1: Nunca comemora, né?
0: 10 anos a gente vai comemorar, viu?
1: Daqui a 2 anos ainda.
0: É, deve arredondar para 10 anos a gente fazer uma festinha.
1: É no começo do ano, né? É janeiro?
0: É, 15 de janeiro.
1: Pronto, vamos fazer menos um bolo aí.
0: Depois do Bom Jesus, né? É um bolinho, né?
1: Menos um bolo.
0: Bolinho. Personalizado, com o nome da voz da cidade.
1: Isso, logomarca.
0: É mesmo, boa ideia, viu? Fazer um bolinho personalizado.
1: Vamos mandar fazer.
0: Eu não tenho palavras para agradecer todo o reconhecimento que eu tenho da população penedense. É, dizer que eu realmente não sou muito fã de política também não. Tanto é que os senhores percebem que nesse programa eu procuro ser o mais isento possível com relação à política partidária. Porque a política em si, todos nós temos que conviver. Porque tudo é política, né? A empresa tem política. Quando é que a empresa tem política? Quando ela tem as regras dela, é uma política da empresa. Na minha casa existe política. Quando eu tenho que sentar com a minha mulher, combinar, discordar, planejar, são políticas. Agora, a chamada política partidária, aí, meu amigo, essa eu não tenho saco, sabe? Sou sincero a dizer, não tenho muito saco, não. E para mim, um camarada que veio da roça, um camarada que nunca imaginou na vida que um dia fosse estar dentro de uma emissora de rádio, um camarada que nunca imaginou na vida ter 2 registros profissionais no Ministério do Trabalho, como radialista e jornalista, cara, eu não tenho nem como agradecer mais a Deus por tudo, porque eu me sinto um cara profissionalmente realizado. Não digo totalmente realizado, porque eu tenho outros sonhos dentro da minha área de comunicação. E eu vou compartilhar com os senhores. Meu grande sonho na minha área de comunicação é ser repórter de televisão. Eu ainda almejo isso para mim. Sabe? Eu ainda almejo isso para mim. Ser repórter de um canal de TV. Vou deixar de ser apresentador e gostaria de ser um repórter, sim. Eu gosto de reportagem externa, eu gosto de rua, eu gosto de entrevistar as pessoas. Porque foi aí onde eu cresci. Foi nas ruas durante 12 anos que eu terminei me tornando um apresentador de programa. Eu me tornei apresentador de um programa porque na ausência do âncora do programa Liberdade de Expressão da M. São Francisco, ele precisou retornar para a Palmeira dos Índios. E aí o programa não podia acabar. E foi me feito o convite para assumir o programa Liberdade de Expressão. E eu comecei sendo âncora, sendo apresentador na emissora Rio São Francisco. Eu comandava um programa de 4 horas de relógio, que começava das 8 e até meio-dia. E eu sem reportagem de rua, porque eu era o repórter do programa. O apresentador precisou voltar para casa e eu saí das ruas e fui para o estúdio. Mas eu segurava o programa numa rádio AM, sofrendo preconceito de audiência, onde muita gente, inclusive eu sofria preconceito de audiência por companheiros de rádio daquele Penedo. Porque um dia eu estava em um determinado local e tinha um companheiro de rádio. Tinha um companheiro de rádio enchendo a cara de cachaça. E ele disse lá, no meio de todo mundo, que teve uma pesquisa para ver qual programa que tinha mais audiência, e disse que o seu nem apareceu. Eu sofria esse preconceito até por parte de alguns colegas de comunicação de Penedo. Eu digo, irmão, não estou preocupado com citação de audiência, não. Eu estou fazendo o meu trabalho. Porque era muito desleal a concorrência, porque era uma emissora de uma frequência AM. Com todas as dificuldades que uma rádio AM tem, né, Manuel? Chiava, não pegava em todo canto, entendeu?
1: Não tinha mais aquela potência de antigamente, que a AM, você saía do país, você escutava uma AM, né?
0: Se tu ligasse um rádio perto desse computador, o rádio não pegava.
1: Interferia.
0: Interferência. Aí nós estávamos no
1: processo
0: meio...
1: Como foi o processo de
0: tramitação.
1: De transição da AM para FM, que isso diminuiu muito
0: foi.
1: A audiência. Porque
0: entendeu?
1: Era mesmo que dissesse, olha, a AM vai acabar, nem escute mais, viu?
0: Exato.
1: Nos últimos anos, o cara já, rapaz, agora eu vou fazer o quê?
0: Pois é.
1: Ou muda logo ou acaba com a AM.
0: E eu sofria tudo isso, gente, porque nós tínhamos 3 FMs em Penedo. Nós tínhamos as co-irmãs, a Grande Rio FM, nós tínhamos a Penedo e tínhamos, na época, a Rádio Farol. Então, assim, nós estávamos ali, no meio não, na rabeta de 3 rádios FMs em Penedo. Mas... graças a Deus, eu consegui fazer o nome de Antônio Silva ser reconhecido. Não foi aqui na Rádio Grande Rio FM, não. Não foi aqui. Eu já vim para cá, sou grato ao Moacir Andrade Filho, o Bola, essa casa que estou aqui, graças a Deus, hoje com muito mais visibilidade, isso é fato. Mas quando eu cheguei aqui... eu não vim um desconhecido, eu não vim do zero. Eu já cheguei aqui com um nome, Antônio Silva, formado na cidade de Penedo, e um repórter de rua de uma rádio AM que já recebia alguns prêmios de destaque. Porque uma rádio AM no meio de 3 FMs e você ser homenageado no Teatro 7 de Setembro, no meio de tantas personalidades pela Marinha do Brasil, para mim, isso foi muito grande, Manuel.
1: Sim,
0: com certeza. E eu alcancei isso.
1: Com certeza.
0: Você vindo de uma rádio AM, no meio de 3 FMs, e você conseguir ser premiado pelo 11º Batalhão de Polícia Militar, para mim, era um grande feito. Então, já vim com um nome feito, formado, todo mundo sabendo quem é Antônio Silva. Claro, aqui... como eu já disse, muito mais visibilidade por se tratar de um canal FM. Longe de mim desmerecer e dizer não, não, aqui eu estou ganhando uma proporção bem maior. O que eu estou dizendo é que quando eu cheguei aqui, as pessoas já me conheciam do rádio. Então eu fico, sabe, eu fico sem palavras para quando recebo elogios como essas aqui feita pelo Ivan Taxista, o meu amigo Lala Riqueza, porque cara, eu venho de uma família pobre, pobre, pobre. Eu levei o Manuel para fazer um mini tour por um pouquinho da minha vida. Meu Deus do céu, deu para ele sentir como era que eu vivia.
1: A gente ainda vai voltar lá para fazer as gravações.
0: Vamos gravar
1: direitinho.
0: E colocar no meu canal do YouTube.
1: Pessoal entender.
0: Para contar realmente a história. Era pobre. Já viu essa música? Eu sou pobre, pobre, pobre, pobre de maré, maré, maré. Eu sou pobre, pobre, pobre de maré, desce. Eu era assim. Entendeu? Sem ter condições de escolher o que queria comer. Sem ter condições de escolher o que podia vestir. Pescando nos brejos, trabalhando na roça. Então só tenho que agradecer a Deus por tudo. Por tudo. Sabe? E a você. E se eu sou hoje esse cara com um nome, onde eu chego, quando eu digo quanto é o preço do tomate, Alguém tá na banca e diz: essa voz não me é estranha. Cê é fulano, você trabalha no rádio. Se hoje isso acontece comigo, eu devo a vocês. Eu devo a você que está do outro lado. Porque, ó, eu quero ver, eu começar um programa. Não abra não, mas dê uma olhada no nosso zap como é que está, Emanuel. Eu quero ver eu começar um programa aqui.
1: Leviza, já é uma hora, vamos pro comercial, pelo amor de Deus.
0: Eu quero ver eu começar um programa aqui todos os dias pra não chover de mensagem.
1: Olha,
0: de...
1: você já botou no Ivan, antes do Ivan já tinha um monte de mensagem.
0: Pra não chover de mensagem de WhatsApp, isso é audiência. Isso é audiência, graças a Deus. E eu não estou sozinho no horário, não. Eu não sou só nesse horário. Mas graças a Deus, nossa audiência é topada. E quem faz isso comigo? Primeiro Deus e você do outro lado. Porque você para tudo. No horário de meio dia você liga o rádio para mim ouvir. Sabe? Me acompanha. E olha que eu não sou muito de rede social. Eu não tenho Instagram. Eu não faço postagens. Se eu tivesse rede social, meu Deus do céu. Eu não gosto de rede social. Mas, gente, de coração, viu? Eu só tenho a agradecer pelas palavras, pelo incentivo, pelo carinho. Que Deus retribua com muita saúde, paz para cada um de vocês que gosta do que eu faço. E eu nunca digo aqui que eu sou fera, que eu sou bom, longe de mim. Eu gosto quando as pessoas falam. Porque você só sabe se você faz um trabalho bem feito quando as pessoas analisam. Porque se eu mesmo disser que eu sou o bom do pedaço, não estou fazendo nada. O bom é quando as pessoas fazem a avaliação. E também sou aberto. Quando vocês acharem que eu devo mudar em alguma coisa, pode me sugerir. Sabendo falar comigo, fazendo uma crítica construtiva, eu sou aberto a aceitar. Só não gosto de palavras depreciativas. Aí vai ouvir também a altura. Mas se me aconselhar e conversar comigo com jeitinho, a gente se entende e eu faço tudo para agradar os ouvintes. Eita, terminei, acho que eu vou ser, terminar sendo político, eu terminei discursando. Antônio Silva, boa tarde, você é um excelente profissional, parabéns, Deus abençoe, minha mãe está aqui na sua audiência, foi minha professora, sua mãe, no Lar de Nazaré, pessoa que eu gosto muito, tenho grande admiração, professora Solânia, viu? Mãe de meu amigo Cristiano. Ei, sabia que o Cristiano agora é advogado? É, ele disse ontem que já fez a prova da ordem, viu? E o homem agora não é mais bacharel não, mas agora é doutor, viu? Parabéns, meu irmão, viu? Professora, um abraço para a senhora. Bom demais saber que hoje eu tenho professores que acompanham o meu trabalho, ó. Isso para mim é gratificante demais. A ex-diretora do estadual, a dona Marli Gila, a sua família Gila, me ouve. A professora Solânia, eu tenho tantos professores que me ouvem hoje. Isso, para mim, é gratificante demais. Eu dei muito trabalho, viu, gente, como aluno. Não que eu fosse bagunceiro, eu era preguiçoso para estudar. Não minto, não. Eu era preguiçoso para estudar. Pense, eu ia arrastado. Não sou muito exemplo de vontade de estudar, não, viu? Mas aprendi, graças a Deus. Todos os dias, sempre acompanhamos o seu trabalho do Emanuel Rodrigues. Parabéns. Valeu, Cristiano. Um abraço para você, para dona Solânia. E obrigado a todos pelo carinho da audiência. Boa tarde, Antônio. Como é? Ah, ela disse, pobre é o Satanás. Você é um ser de luz. Jesus sabia da sua capacidade de estar onde você está hoje. Que Jesus Cristo esteja sempre abençoando os seus caminhos. Deus abençoe, meu amigo. Você seria um bom político. Muito verdadeiro e honesto. Não, meu irmão, não tenho saco pra isso, não. Deixa a minha vida quietinha, pelo amor de Deus. Eu não tenho saco, não, Michele, pra o cara hoje me esculhambar no palanque e amanhã eu tá de braço dado com ele. Não, essa cara de pau seu amigo não tem, não. Do cara hoje tá dizendo que ali não presta e tá. E quando for na próxima campanha, por conta de partido político, tá lá. Eu e o camarada de mãozinha junta, não. Aí, pra mim, não, esse negócio não dá rock, não. Gosto não, mas obrigado, viu, Michele? Deus te abençoe, obrigado mesmo. Boa tarde, Antônio Silva. A abertura do programa ficou bem melhor. O programa continua sendo o melhor do rádio no horário. Parabéns para todos que fazem a voz da cidade. Abraços, Anselmo Machado. Qual o seu canal do YouTube? Quero seguir. Olha, vai cutucar também lá? Ué, o Luiz disse que já cutucou lá o canal. Meu canal no YouTube, para quem não sabe, Repórter Silva Penedo. Tem algumas postagens lá, Anselmo. Se inscreva lá, por favor. Repórter Silva Penedo. É o meu canal do YouTube. Viu, meu irmão? Um abraço, Anselmo. Obrigado sempre aí por ser esse ouvinte atuante e participante. Boa tarde, Antônio Silva. Aqui é o Binha, da cooperativa. Gostaria de parabenizar minha filha... Como é? Eli, né? Minha filha Eli. Bianca, peraí, não tô entendendo. Peraí, eu vou ler já, peraí. Abra o canal do Zap, por favor.
6: Antônio Silva, você está muito, muito certo, Antônio Silva. Lembro de um dia que eu fui aí na M. São Francisco, né? Conheci o saudoso Francisco Santos, né? Uma pessoa maravilhosa, né? Você, a gente foi aí fazer uma apresentação com a banda de pífano. Foi a primeira banda de pífano que entrou no rádio. Foi a banda de pífano Santo Antônio. Vocês receberam a gente muito bem, graças a Deus até hoje, né? E eu sempre lembro, olha, quando entro no canal para ouvir o seu programa, eu sempre lembro da M. São Francisco, quando você participava, quando você tocava lá, né? Quando você era repórter lá do Francisco Santo, né? Saudoso Chico Santo, aquele homem da voz maravilhosa também, aquele locutor maravilhoso. E continue assim, Antônio Silva, parabéns mesmo para você, que Deus ilumine cada vez mais você. Um abraço, meu amigo.
0: Muito bem. Ô, Binha, só me confirma o nome da sua filha, por favor, pra gente... poder então parabenizar, viu, meu irmão? Boa tarde, Antônio Silva, aqui é Júnior, olha o nome do homem, Júnior Justo, muito bem, que Deus continue te abençoando sempre, estou aqui na escuta do seu programa, como sempre, sucesso total na sua vida pessoal e profissional, um abraço. Valeu, Júnior, obrigado, meu irmão, viu, pelas palavras, obrigado por todo o carinho e toda a audiência aqui no programa Voz da Cidade. Meu amigo, gente, ó, eu não aceito ligação pelo WhatsApp, não, por favor. Se quiser falar comigo, tem que ser direto.
7: Bom dia, Sandrinha. Aqui quem tá...
0: Se quiser falar comigo, tem que ser pelo 3551-6600, pela operadora, viu? Não recebemos ligações via WhatsApp. Agradeço a compreensão. Boa tarde, Antônio Silva e Emanuel. Abençoada sexta-feira para você e um bom trabalho para todos. Bom final de semana. Concordo plenamente com você, Antônio Silva, em relação ao salário mínimo. É um absurdo. Você está de parabéns com o que você falou. Você realmente é um bom profissional e não é à toa que você é o que é. Que Deus lhe abençoe hoje e sempre, professora Lurdinha. Um abraço, minha amiga. Obrigado pelas palavras. Bom final de semana. Meu amigo Aníbal, boa tarde, meu amigo. Quem não negocia seus princípios não desonra a sua família. Quem não negocia seus princípios

0: A pessoa correta, parabéns. Sempre seja esse Antônio Silva. Dona Marli Lobo, Emanuel tá aqui. Ele gosta muito de ouvir a senhora cantando, né? Urufa, urufa, né, Mané?
1: Boa tarde, meu Antônio Silva e Manuel Rodrigo. É tudo verdade, você conta aí. Lhe conheço, meu amigão. Chama na bota.
0: E eu vou mentindo
1: mais? É tudo verdade.
0: O povo me desmentiu. Conheço,
1: você é topado. Tá com toda a verdade aí no rádio aí. Olha, povão, escuta aí que é um amigão da Porsche aí, viu? É o Antônio Silva, é topado aí. Tá contando toda a verdade aí. Vem de baixo aí, viu? Passou por altos e baixos aí. Tamo junto. E Deus venceu a batalha, meu irmão. Chama na bola, tamo junto.
0: Grande Hélio Carroceiro, foi meu vizinho aí, viu? Eu morei muitos anos no bairro Nossa Senhora de Fátima, chamada Coreia, e o Hélio era meu vizinho lá, viu? Aí me conhece e sabe que eu não trabalho com mentira, né, Hélio? Um abraço, irmão. Nossa amiga Lia, ei, meninos, como vocês estão? Espero que estejam bem. Tenha uma boa tarde, um bom trabalho, que Deus continue abençoando a todos. Valeu, Lia, e os lanches aí, quando é que vamos provar aí uns pastéis e tal, pra fazer a propaganda garantida, né, Manuel? A gente fala melhor, Lia, quando a gente prova do produto, né, Manuel? O pessoal da VIE mandou uma lasanha, né? O pessoal da VIE mandou uma lasanha, gente, é top e tal, né?
2: Verdade.
0: A gente tem que provar do pastel.
2: O negócio dela já tá funcionando,
0: 100%. Tá funcionando, não mandou um vídeo? Tá funcionando. Muito bem. Aí tem que provar uns pasteizinhos.
2: Como é que tá o movimento?
0: É, tem que saber também, porque começando agora,
2: isso,
0: né?
2: Isso aí tá no começo,
0: né? Tá começando agora pra começar também presentear o povo, é brincadeira, né?
2: Você tem que ir com calma,
0: Antônio. É verdade, sim, verdade.
2: Com calma.
0: Muito bem. Patrícia, boa tarde.
3: É isso mesmo. É assim mesmo, Manuel. Não dá, não. E na minha casa tem 6 pessoas. 6. Pago água de 200 e pouco. Pago luz de 200 e pouco. E tem comida, né? Tem vezes que a gente não tem o que comer. É verdade mesmo, Antônio Silva. Por causa que eu tenho 2 filhas que eu tenho que tirar a identidade dela, mas agora eu não estou podendo tirar a identidade dela porque o dinheiro que eu recebo não dá.
0: É verdade. Muito bem. É verdade, minha irmã. Realmente não dá, viu? Ah, o nome da menina do Binha, rapaz, é Naeli Bianca. Emanuel tá certo, viu? A Naeli Bianca está completando mais 1 ano de vida hoje, né? Dizendo que você é sempre minha filha, eu te amo. Feliz aniversário. Um abraço do seu pai e da sua mãe, Valdinete, do seu irmão, João Miguel, e de todos os familiares que te amam muito. Parabéns aí a Naeli Bianca. Filha do meu amigo Binha da cooperativa, um abraço. O pessoal da VIE, falei da VIE, o pessoal tá por aqui. Parece aviamentos, VIE, né? Mas é uma lanchonete. Isso é verdade, seu programa é um dos melhores, eita, do estado não, meu irmão, pelo amor de Deus, faça isso comigo não. Seu programa é um dos melhores do estado, tendo um locutor que nem você, Antônio Silva, você é nota 1000. Sem contar que a dupla que deu certo aí, Antônio Silva e Emanuel Rodrigues. Vocês são top. Que Deus abençoe sempre vocês. É por isso que quando esse sujeito me abandona, eu fico com raiva dele, a gente briga, sabe? Esse dia, eu vou tirar férias, não sei o quê. Aí me abandona, me deixa só. Porque a sintonia aqui é muito boa, a dinâmica do programa é muito boa. Mas às vezes o outro, ele é trairão comigo, sabe? Me abandona, me deixa só. Pensa que eu não brigo com ele, não, é? Eu fico com raiva dele, a gente briga, né? Pensa que aqui é só amor não, né, mané? É porque aí, todo mundo gosta da sintonia do programa, rapaz, tá vendo? O que tá fazendo pra mim com essa cara? Tô falando mentira?
4: Vou ficar calado, eu.
0: Pronto, vamos faturar então, que você já tá com raiva.
4: Tô chamando você pra comercial.
0: Bora. Ó, gente, a Manuel tá aqui me obrigando, é pro intervalo comercial. Volto já.

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0: 13h37, estamos de volta trazendo muito mais informações para você pela 99.1 Rádio Grande Rio FM, programa Voz da Cidade. A partir de 16 de agosto, ou seja, na próxima segunda-feira, enquetes sobre as eleições estão proibidas. A partir deste domingo, fica proibida a realização de enquetes ou sondagens relacionadas às eleições do ano 2026 em sites, redes sociais ou em outros meios. Ó, você que gosta de fazer aquelas pesquisas lá em redes, nos grupos do WhatsApp.
1: WhatsApp, o povo gosta de fazer isso.
0: É, não é? Abre uma votação, né?
1: Vota em quem?
0: É. Abre uma votação. Pois é, cuidado, viu? Pode não. A regra está prevista na resolução 23.600/2019 do Tribunal Superior Eleitoral, que disciplina as pesquisas eleitorais e estabelece as diferenças entre pesquisas e levantamentos informais de opinião. De acordo com a norma, enquete ou sondagem é um levantamento de opiniões realizado sem plano amostral, com participação espontânea das pessoas e sem a utilização do método científico. A proibição alcança conteúdos cujos resultados permitam ao eleitorado a inferir a posição de candidatos e candidatas na disputa. As enquetes não devem ser confundidas com pesquisas eleitorais. Estas seguem critérios técnicos e, quando destinados ao conhecimento público, precisam ser registradas previamente na Justiça Eleitoral, conforme as regras estabelecidas pelo TSE. Caso seja constatada a divulgação de enquete ou sondagem após o início do período da proibição, a Justiça Eleitoral poderá determinar a retirada da publicação sob pena de crime de desobediência, se o conteúdo for apresentado de forma a se passar por uma pesquisa eleitoral sem o devido registro. Também poderá haver aplicação de multa. A medida busca evitar que levantamentos sem metodologia científica sejam apresentados ao público como indicadores de preferência do eleitorado durante o período eleitoral. Eleitores que constatarem enquetes irregulares podem denunciar pelo aplicativo Pardal, anexado a uma captura de tela em que apareçam tanto a enquete quanto a identificação do perfil responsável pela publicação. Gente, a campanha ainda não começou de forma oficial. E o que tem de denúncias, Emanuel, nos tribunais regionais eleitorais, por conta de brigas, dessas coisas aqui de internet, tá chovendo, viu? Cuidado, gente. Cuidado, porque assim, ó, você pode levar um processo por besteira. Você pode levar um processo por besteira hoje na rede social. Entendeu? Tem gente que fica brigando na rede social por conta de político. Tem gente que fica desfazendo do candidato do outro. Tudo isso gera problema na justiça. Olhe, nós aqui do rádio, eu não vou estar aqui, né, Manuel? Segunda, viu? Eu vou aproveitar e dizer que na segunda-feira, gente, eu não vou apresentar o programa Voz da Cidade, mas o programa vai acontecer na apresentação do meu amigo Emanuel Rodrigues. Eu entrego o programa para ele porque eu confio e sei que ele fará semelhante à forma. Ele já sabe a minha linha, já sabe como eu trabalho, então eu entrego porque eu confio. Se eu não confiasse na forma da apresentação, era melhor que não tivesse. Mas eu já conversei com ele durante o intervalo comercial e na segunda ele vai ficar responsável para apresentar o programa. Eu estarei aqui na próxima terça-feira com fé em Deus. Mas, Emanuel, eu não vou estar aqui segunda. Segunda começa a campanha de rua. Os candidatos já vão poder ir para a rua, entregar panfleto, já vai poder pedir o voto. Então, você consegue fazer aquele bate-papo que a gente faz com os ouvintes para pedir que, não, quando ligar a mensagem...
1: Ah, não, tranquilo.
0: Faça uma abertura com essa ressalva,
1: por favor. Iniciando o programa já, né? Para ter muito cuidado.
0: Já diga logo.
1: As mensagens, a gente vai ter que filtrar.
0: Entendeu?
1: Eu vou tentar ouvir os áudios antes de colocar no ar. Se a pessoa for tomando partido, né, de político A, político B, então a gente vai pedir e vai continuar sempre relembrando durante todo o processo, né, para o pessoal evitar esse tipo de situação no ar. Então, porque rádio é coisa séria, às vezes as pessoas brincam, mas quando chega o período eleitoral, o negócio piora. Então a gente tem que tomar muito cuidado. Não então, podemos, irmão, tomar partido de nada.
0: Quando você abrir, já faça isso, por favor,
1: não,
0: viu?
1: Não se preocupe, não.
0: Que depois da abertura, você já, antes de qualquer coisa, você já tem essa conversa com nossos ouvintes.
1: Tranquilo.
0: Pra gente não ter problema durante o processo eleitoral, porque é chato demais, sabe, cara? De repente chegar aqui um oficial com porque quer gravação, porque foi dito isso, porque não sei o quê. Ó.
1: Nesse horário, nunca recebemos esse tipo de
0: intimação. Não, graças a Deus. Já passamos por várias eleições, né?
1: E eu creio que iremos continuar dessa forma.
0: É, então, por favor, viu? É, eu peço a gentileza, ouçam aí meu amigo Emanuel na segunda-feira, que ele, para bater esse papo, vai ter uma conversa de pé de orelha com os senhores. Eu não quero áudios aqui com citação de nome de ninguém que é candidato, gente. Pelo amor de Deus. Se vocês fazem isso, você prejudica meu programa, prejudica a rádio, né? Porque quando você manda um áudio citando o nome de alguém que é candidato, aí você gera uma conotação que tá puxando para lá, para B, e eu não quero isso dentro do meu horário, entendeu? Então segunda começa a campanha, os candidatos vão poder ir para as ruas, vão poder entregar panfleto. Quando é que começa no rádio, na TV, Manuel? Tô esquecido.
1: É, tem que dar uma pesquisada aqui.
0: Mas eu já falei, não lembro a data. Mas a campanha de rua começa segunda. Não, é segunda 17, né? Não, começa 17. Domingo, dia 16.
1: Isso.
0: Começa no domingo, dia 16.
1: Já agora, né?
0: É, domingo, começa domingo, viu?
1: É por isso que a gente evita, né? E você evita, Antônio, a tá pegando matérias que falam de política.
0: Não tô trazendo essas coisas.
1: Eu acho que vocês podem ouvir em outros programas aí o pessoal trazendo matérias que falam de relacionadas à política. Ah, fulano de tal tá com fulano de tal.
0: É, eu.
1: Político A deixou o partido para ir para aquele e agora tá criando, né, aquela situação e tudo mais. A gente evita muito porque o programa, ele não tem essa conotação, né? A gente nunca tenta fazer, a gente traz algo que repercute nacionalmente, algo nesse sentido no estado, mas assim, partidário, eu acho que nunca ouviram, desde o começo de programa, a gente fazer isso, né?
0: Verdade.
1: Então, acho que deve continuar assim. E agora, pior, porque estamos entrando em mais um processo eleitoral e as últimas eleições, quando começou o programa, era um pouco diferente, filho. Não era tão acirrado assim, não. Hoje em dia, dividiu ali, meio a meio, é complicado. Você falar de uma coisa de um lado e não falar do outro, cara, você
0: verdade.
1: Não pode estar à frente de um programa porque você é do lado do fulano.
0: É verdade, verdade.
1: Mas é isso.
0: Então, gente, ó, segunda, viu, Emanuel vai estar aqui, vai abrir o programa para os senhores. Eu quero contar com todo carinho. É, eu quero que vocês ouçam aí o pedido que Emanuel vai fazer na próxima segunda-feira. Evitem áudios citando o nome de alguém que seja candidato, viu? Evitem isso para que meu programa não possa ser penalizado, para que a rádio não possa receber ação judicial. Nós trabalhamos com muita responsabilidade, já cobrimos diversas eleições, somos uma emissora que temos credibilidade e não queremos manchar isso por conta de um processo eleitoral, viu? Por favor. Eleições 2026. Partidos entram na reta final para registrar candidatos. Olha, gente, vai terminar sábado, dia 15, viu? O prazo vai até às 19 horas, viu? Sábado, dia 15, às 19 horas, encerra-se o prazo para que partidos políticos, federações e coligações registrem no sistema do Tribunal Superior Eleitoral as candidaturas que vai disputar as eleições gerais do ano 2026. De acordo com o calendário eleitoral do TSE, A data marca o fim das pré-campanhas e a partir de domingo, dia 16, aí vem aquela festa, né? Os candidatos de todo o Brasil vai poder lançar oficialmente sua campanha, vai ter a corrida aí rumo ao primeiro turno, que vai acontecer no dia 4 de outubro. De acordo com o calendário eleitoral, os candidatos, eles passam a poder pedir o voto a partir de domingo, viu, Manuel? A partir de domingo o cara já pode pedir o voto sem risco nenhum de punição. E até o sábado, políticos e pré-candidatos que pedissem voto para si ou para terceiros ainda estavam sujeitos a sanções da Justiça Eleitoral. A partir de domingo, a propaganda eleitoral passa a ser permitida, inclusive na internet. De olho na virada do calendário, os principais presidenciáveis já organizaram aí para lançar suas candidaturas em seus redutos eleitorais. Por exemplo, o atual presidente candidato à reeleição, o Lula, que é do PT, vai lançar sua campanha em São Bernardo do Campo, São Paulo, no Estádio Municipal, 1º de maio. O senador Flávio Bolsonaro, que é do PL, vai fazer um ato de lançamento na Praia de Copacabana, lá no Rio de Janeiro. O Renan Santos, que é da Missão, vai reunir apoiadores no Largo de São Francisco, no centro de São Paulo. Já o Romeu Zema, que é do Novo, vai abrir a campanha no Mercado Municipal de Montes Claros, em Minas Gerais. Às 8h30, o ex-governador de Goiás, Ronaldo Caiado, que é do PSD, que volta a disputar a corrida presidencial, tem uma agenda em terras goianas prevista para domingo, dia 16 do 8. Então, domingo começa para valer a campanha na rua. Aí, Manuel, no rádio e na TV, acho que não sei se é 20 alguma coisa aí de agosto, mas não vai buscar ali pra gente. Porque eu tô com a matéria aqui que vai trazer um alerta pra você que gosta de rede social. Disputa política nas redes sociais já geram mais de 260 processos aqui em Alagoas. Cuidado, gente, e evitem discussões, o meu é bom, o seu não presta, evitem isso, pelo amor de Deus, porque a política passa, mas as amizades, elas precisam continuar. Começa quando no rádio e na TV? 28? Pronto. A campanha nas ruas começa domingo. O candidato já pode.
1: Ixi, Maria.
0: O candidato já pode fazer a abertura da sua campanha, já pode entregar um panfleto com o número dele.
1: Uma semana depois.
0: Uma semana depois, vem rádio e televisão, viu? Terezinha Dias, boa tarde.
2: Silva, boa tarde, Emanuel. Muito bem. Eu digo a você, Antônio Silva, que esse menino é de ouro. Ele é capaz, sim, de fazer rádio, televisão. Uhul! Bom, Antônio Silva, até porque fica chato, né? Uma cidade tão pequena andar de bagandagem, de lelelelelelelelelelelelelelelelelelelelelelelelelelelelelelelelelelelelelelelelelelelelelelelelelelelelelelelelelelelelelelelelelelelelelelelelelelelelelelelelelelelelelelelelelelelelelelelelelelelelelelelelelelelelelelelelelelelelelelelelelelelelelelelelelelelelelelelelelelelelelelelelelelelelelelelelelelelelelelelelelelelelelelelelelelelelelelelelelelelelelelelelelelelelelelelelelelelelelelelele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saco.
0: Ok, vamos a essa reportagem da TV Pajuçara. É um alerta para você que gosta muito de rede social, para você que gosta de briguinha política em grupo de WhatsApp, fica o alerta. Hoje já existem 260 processos aqui no nosso TRE de Alagoas por conta de brigas em redes sociais. Não seja você não, mais um número dessa estatística aqui. Vamos ouvir, Emanuel, por favor.
3: A disputa política já está movimentando as redes sociais. E a Justiça Eleitoral em Alagoas, mesmo antes do início oficial da campanha, tá? Desde março, mais de 260 processos relacionados à propaganda eleitoral já chegaram à Justiça. E parte desses casos envolve publicações feitas por pessoas comuns nas redes sociais. Vamos acompanhar com a repórter Maria Maciel.
4: A campanha eleitoral começa oficialmente no dia 16 de agosto. mas a disputa política já movimenta as redes sociais e também a justiça eleitoral. Em Alagoas, a pré-campanha começou bastante agitada. De março até agora, o Ministério Público Eleitoral já contabiliza 262 processos relacionados à propaganda. Durante esse período, foram emitidas mais de 400 manifestações. De acordo com representantes da Meta Plataformas, que administra o Facebook, Instagram, WhatsApp e outras plataformas, só o estado de Alagoas concentra cerca de 25% de todos os processos recebidos pela empresa no Brasil relacionados às eleições 2026. Entre as demandas que mais têm movimentado o judiciário estão os pedidos de remoção de publicações feitas por pessoas físicas nas redes sociais. O argumento é de que os conteúdos ultrapassariam os limites da liberdade de expressão e atingiriam a honra ou a imagem de pré-candidatos.
5: Se a pré-campanha estamos num período tão movimentado e tão intenso como esse, a tendência, imagina-se, é que durante a campanha piore. Não piore no sentido volume de ações, né? E assim, é uma judicialização da política, efetivamente. É uma estratégia. De partir para cima, usar uma linguagem popular, né? Usando a justiça eleitoral, às vezes com motivo, claro, você vai deixar uma ofensa, né, ser veiculada de forma, né, pela rede social, o caminho para isso é a justiça mesmo. Mas às vezes de uma forma um pouco excessiva.
4: Hoje em dia, quase todo mundo usa as redes sociais. Mas quando o assunto é política, as pessoas têm opiniões bem diferentes.
6: Eu gosto de ficar sempre na minha, entendeu? Porque a gente às vezes se envolve em política e às vezes cria problema, né? Aí tem os candidatos da gente, né?
7: Fico na minha, não gosto de política de maneira nenhuma.
4: Não gosta nem de discutir?
7: De maneira nenhuma. Só no dia vou votar em qualquer um e acabou.
8: Sim, gosto algumas vezes com as amigas. Não é bom, né? A gente tem que falar, né? Para ver até porque pensar, muito tempo de eleição chegando, a gente tem que ver quem vai escolher. Nosso futuro depende da nossa escolha.
4: O advogado alerta que compartilhar conteúdos falsos pode trazer uma série de implicações.
5: Isso traz problema tanto para o cidadão comum como para o candidato. Se eu posto uma notícia falsa e a minha candidata ou meu candidato reposta, né, ele também é responsabilizado. A equipe lá do jurídica do candidato de marketing é muito atenta, não repostou, mas outras pessoas repostaram. É possível que essas pessoas também respondam por isso. Então a justiça eleitoral tem sido muito rigorosa nessas questões e tem aplicado punição também ao cidadão, né? O fato dele, eu não sou candidato, eu estou livre para falar o que eu quiser, não é bem assim. As regras eleitorais devem ser seguidas, claro, isso não evita o debate, não evita a crítica.
3: A disputa política já está movimentando as redes sociais e a justiça eleitoral em Alagoas, mesmo antes do início oficial da campanha, tá? Desde março, mais de 260 processos relacionados à propaganda eleitoral já chegaram à justiça. E parte desses casos envolve publicações feitas por pessoas comuns nas redes sociais. Vamos acompanhar com a repórter Maria Maciel.
4: A campanha eleitoral começa oficialmente no dia 16 de agosto, mas a disputa política já movimenta as redes sociais e também a justiça eleitoral. Em Alagoas, a pré-campanha começou bastante agitada. De março até agora, o Ministério Público Eleitoral já contabiliza 262 processos relacionados à propaganda. Durante esse período, foram emitidas mais de 400 manifestações. De acordo com representantes da Meta Plataformas, que administra o Facebook, Instagram, WhatsApp e outras plataformas, só o estado de Alagoas concentra cerca de 25% de todos todos os processos recebidos pela empresa no Brasil relacionados às eleições 2026. Entre as demandas que mais têm movimentado o judiciário estão os pedidos de remoção de publicações feitas por pessoas físicas nas redes sociais. O argumento é de que os conteúdos ultrapassariam os limites da liberdade de expressão e atingiriam a honra ou a imagem de pré-candidatos.
5: Se a pré-campanha estamos num período tão movimentado e tão intenso como esse, a tendência, imagina-se, é que durante a campanha piore. Não piore no sentido volume de ações, né? E assim, é uma judicialização da política, efetivamente. É uma estratégia, não é a crítica aos escritórios. Os escritórios estão ali a serviço dos seus clientes, tá? É uma estratégia das campanhas eleitorais de partir para cima, usar uma linguagem popular, né? Usando a justiça eleitoral, às vezes com motivo, claro, você não vai deixar uma ofensa, né, ser veiculada de forma, né, pela rede social, o caminho para isso é a justiça mesmo, mas às vezes de uma forma um pouco excessiva.
4: Hoje em dia, quase todo mundo usa as redes sociais, mas quando o assunto é política, as pessoas têm opiniões bem diferentes.
6: Eu gosto de ficar sempre na minha, entendeu? Porque a gente às vezes se envolve em política e às vezes cria problema, né? Aí tem os candidatos da gente, né?
7: Fico na minha, não gosto de política de maneira nenhuma.
4: Não gosta nem de discutir?
7: De maneira nenhuma. Só no dia vou votar em qualquer um e acabou.
8: Sim, gosto algumas vezes com as amigas. É bom, né? A gente tem que falar, né? Para ver até porque pensar, muito tempo de eleição chegando, a gente tem que ver quem vai escolher. Nosso futuro depende da nossa escolha.
4: O advogado alerta que compartilhar conteúdos falsos pode trazer uma série de implicações.
5: Isso traz problema tanto para o cidadão comum como para o candidato. Se eu posto uma notícia falsa e a minha candidata ou meu candidato reposta, né, ele também é responsabilizado. A equipe lá do jurídico, do candidato e marketing muito atenta, não repostou, mas outras pessoas repostaram. É possível que essas pessoas também respondam por isso. Então a justiça eleitoral tem sido muito rigorosa nessas questões e tem aplicado punição também ao cidadão, né? O fato dele, eu não sou candidato, eu estou livre para falar o que eu quiser, não é bem assim. As regras eleitorais devem ser seguidas, claro, isso não evita o debate, não evita a crítica que você tenha a um e outro candidato, o apoio que você tenha a uma outra candidatura ou candidata. Aqui a ideia é proibir, na verdade, o excesso, o abuso.
4: Especialistas recomendam atenção com as fake news.
9: É nesse campo fértil de informação que surgem as fake news. E outro ponto importante em relação a esse debate político nas redes sociais é o domínio da narrativa, né? Quem domina a narrativa, entre aspas, domina a verdade. E é aí onde o eleitor tem que ter esse critério de checagem da informação. 7 em cada 10 brasileiros já receberam fake news pelo WhatsApp. E é muito fácil você reproduzir essas fake news. O que é que eu aconselho você, eleitor, a fazer? Checar se aquela informação veio de um veículo oficial, checar se aquela informação existe em outros campos da rede social, para que antes de você propagar essa informação e antes de você emitir sua opinião sobre esse fato, você tenha certeza que não seja uma fake news. Lembrando que a rede social, ela politizou e democratizou e deu voz a muitas pessoas, mas ao mesmo tempo que ela deu voz, ela tornou o debate muito raso e muitas vezes agressivo.
8: Tem que ver, né? Porque às vezes o povo também conversa muito, né? Muita coisa fake news, tem gente que gosta de sair comentando, criando coisas que não existem.
4: Tem que tomar esse cuidado.
8: Tem que tomar esse cuidado, muito cuidado.
3: E olha a gente falando de novo sobre isso aqui, né? Sobre os cuidados que a gente precisa tomar, sobre o que você precisa fazer, checar, olhar, desconfiar, independentemente de qual seja a informação. Não compartilhar, um hábito que acontece muito é você receber e aí você já sai passando para um, para outro, antes de checar. E aí é assim que essa notícia falsa, muitas vezes, ganha proporção, porque você não tem controle. Então, se a gente pensar um pouquinho antes, raciocinar, olhar e checar primeiro, é uma forma de já compartilhar. combater essas informações falsas. Nas redes sociais existem muitos casos também de processos, como a gente começa a observar, e de pessoas comuns envolvidas nessas discussões, debates, divulgação de informações, pessoas que tentam plantar informações também nesse período eleitoral. É um problema muito grande. A gente ainda vai ter que evoluir bastante com essa fiscalização e coibir essas práticas, principalmente durante esse período. E aí cada um precisa também tomar esse cuidado, porque não é fácil. É muita informação que surge e muitas vezes as pessoas utilizam da maldade mesmo para poder confundir, para poder atrapalhar. E aí, meu amigo, é um processo delicado. A partir do momento que o negócio é criado ali para você controlar, para você dizer de novo, ó, na verdade isso aqui é falso, ó, é um problema. Por isso que essa fiscalização precisa ser intensa também. A gente tem acompanhado, tem alertado que não é terra de ninguém, as pessoas podem ser identificadas, inclusive quem cria esse tipo de informação. Com a inteligência artificial, isso ganha também uma projeção ainda maior, uma preocupação grande. Então a gente precisa ter o bom senso e a responsabilidade de combater isso e de não propagar, não ajudar a propagar. Já é um passo importante, mas eu acho que ainda tem um processo grande pela frente para a gente chegar até uma solução definitiva.
0: Tá aí então, política, cuidado, vai começar o período eleitoral e você, como eleitor, não pense que são só os candidatos que podem ter problemas, não. Você, quanto eleitor, também pode ter problema com a justiça eleitoral se você não souber o que fala, o que faz nas redes sociais, viu? Fica aí, o nosso programa tem essa função de trazer alerta, né? Então fica aí o alerta para os nossos ouvintes. O canal do Zap, por favor, Emanuel. Quitéria do Povoado Algodão mandando áudio pra gente. Ela sempre manda texto, hoje mandou áudio, Emanuel. Fala, Quitéria.
10: Boa tarde, meu filho. Quitéria do Povoado Algodão. Você tem razão mesmo. Vamos ligar aí na Virgem 110, compra aqui. Aí quando nós pede, aí nós paga logo. Aí é 110. Nós compra aqui o menino aqui, família nossa, ele vende. Aí é 110 à vista. Agora se for mesmo pagar mesmo pra MEI, aí é 140 mesmo. Aí por isso que ele cobra mais em conta. Mas não, tá caro mesmo. Às vezes não passa nem 30 dias, já seca.
0: É.
10: Aí o que tem pro algodão? É minha opinião isso aí.
0: Sim.
10: Mas ele tá caro mesmo.
0: Valeu.
10: Só aumentando a energia, bujão e tudo. Tenha uma boa tarde e fique com Deus. Boa tarde, senhor. O que tem pro algodão? Comendo a coisa aqui, eu vim do seu programa. Eu gosto muito do seu programa, não posso perder de jeito nenhum. Ah, homem. É fazendo uma coisa e eu vim do seu programa.
0: Valeu, Quitéria. Um abraço.
10: Eu gosto muito.
0: Deus te abençoe. Obrigado, viu?
11: Tonho Silva, eu não tenho mais voz, não. Eles vão te... Eu pedi furunfa só pra zoar, viu? Tá. Mas bem, eu não tenho voz mais, não, meu filho, pra eu cantar. Mas eu ainda vou cantar mais o Emanuel Rodrigues. Esse Emanuel Rodrigues é pedido. Furunfa, vai, furunfa, vai.
0: Eita, Jesus.
12: Boa tarde, Manuel. Boa tarde. Pra dizer que eu estou na grande Rio aqui, né? É lamentável mesmo, né? Só que a culpa fica só no governo, né? Os vereadores, os deputados, os prefeitos, os governadores não tem culpa de nada. Fica só no governo. Tá complicado, né? Eu acho que deveria acabar com essa mordomia de todos os políticos, em geral, entendeu? Tem um salário fixo, sabe? 20, 30 mil, pronto. Não tem benefício.
0: Eita,
12: não tem
0: nada. Salário de quanto?
12: Mas não 30 tem assim, mil, né? A culpa fica só no governo. A culpa tem que ter ocupado, né? Não tem jeito, não. O Brasilzão é assim mesmo. Nunca vai mudar. Tenho 53 anos, desde quando me conheço por gente, foi assim, nunca vai melhorar.
0: É, meu irmão, salário mínimo é assim.
12: É assim mesmo.
0: É verdade.
12: Eu, pelo menos aqui, o gás aqui tá mais barato que aí. Pelo menos consigo comprar de R$120 aqui ainda. Onde eu moro aqui em
0: pra São 30 Paulo. Dias?
12: Só que a carne aqui é um absurdo. A carne aqui é cara. 300 conto de carne aqui não dá pra passar nem 15 dias.
0: Misericórdia.
12: A carne aqui é cara. Ainda é barato aí. Agora aqui é cara. A carne aqui não é barata.
0: Nosso amigo Gato Preto. Tá lá em Barueri, é? É ele que tá em São Paulo? É. Né, o Gato Preto? É, tá lá em São Paulo. Viu? Muito bem. Meu amigo Valdério também está por aqui.
13: Boa tarde, Antônio Silva.
0: Oi.
13: Boa tarde, Manuel Rodrigues.
0: Ei.
13: Gostei, Antônio Silva, da nova entrada aí que vocês botaram, viu?
0: Eita,
13: feliz sábado, sexto, viu? Hoje é dia de nego comer um mocotozinho, mais tarde, hein? Com a sua bela cerveja. Um abraço, sexto, viu?
0: Sim.
13: Deu um alô pro Chama na Bota.
0: Sim.
13: E o Zé Padeiro e a Lu de Igreja Nova, viu? Quem mandou foi o Valdério. Muito e o pessoal bem. Da Travessa Frei Damião, o Da Medida, o Jupira, o Tonho certo. E a Geane, viu? Muito um abraço, sexto.
0: Show. Sexto. Só que pra você tomar aquela velha gelada, né, Valdério? Não tem nem que sextar, né? É singodô, terço, quartaçô. Quinto. Fala, Genival.
14: Boa tarde, Antônio Silva. Boa tarde, Emanuel Rodrigues. Antônio Silva, se o botijão vai aumentar, o combustível vai aumentar, com certeza os alimentos aumentam também.
0: É.
14: Que os donos de mercadinho aumentam também os alimentos. Tá, então não tem pra onde correr não, brasileiro. A gente tem que levar a vida a si mesmo, enfrentar essa situação a si mesmo.
0: Verdade. Fazer o quê, né? Muito bem, né? Ah, quem tá por aqui? Ah, meu amigo Laelton, popular Manga Rosa, tá por aqui. Boa tarde, estou na escuta. Valeu, Manga. Um abraço pra você, meu irmão. Bom final de semana. Boa tarde, Antônio Silva e Emanuel Rodrigues. Aqui é Sandoval do Madre. Já estou na escuta, amigo. Beleza? Boa tarde, Antônio Silva e Emanuel. Que Deus abençoe nossa tarde. Neide da Ilha das Flores, um abraço. Boa tarde, meu amigo. Deus abençoe a todos aí. Jaminho, Brejo Grande. Muito bem, Jaminho. Deus te abençoe. Obrigado, irmão, pela audiência sempre em nosso programa.
15: Boa tarde, Cabral. Sou netinho de Marili. E hoje vim para...
0: Tá errado, viu?
16: Cabral, aqui é meu netinho, meu.
0: Oxi. O povo conversando aqui no WhatsApp mandou tudo pra rádio. Boa tarde, Cabral, lá e vai. Tá errado. O nome aí tá errado, viu? Muito bem. Deixa eu ver aqui.
17: Boa tarde, Antônio Silva. Aqui é Denísia do Vale do Marituba.
0: Oi, Denísia.
17: Eu sou ouvinte fiel.
0: Boa tarde.
17: Eu gostaria de fazer uma reclamação aqui.
0: Diga aí.
17: Sobre o posto Zé de Leno. É que uma parente minha foi até o posto Zé de Leno à procura de marcar uma consulta para o médico, que ela fez os exames e descobriu que está com CA. E ao descobrir que está com essa doença, ela foi ao posto para falar com o médico e mostrar os exames, né?
0: Sei.
17: Que na verdade os exames ela conseguiu fazer particular, porque pelo SUS não consegue só assim. Aí ela, quando chegando lá, ela simplesmente recebeu um não, que não tinha como ela ter uma consulta no médico, porque só o próximo mês, por conta que estava cheio. Aí ela foi e falou, no caso, o meu caso é de urgência, que eu descobri agora que estou com esse problema. Ela foi e respondeu a moça foi responder para ela que o lugar de urgência era na UPA, não era no posto de saúde não. Ela disse, então gostaria de falar com a enfermeira. Ela foi e conseguiu falar com a enfermeira. A enfermeira foi e respondeu para ela também que ela era enfermeira e não médica. Quem deveria dar o diagnóstico dela era a médica. Ela disse, não, mas eu já estou com o diagnóstico, eu só quero uma consulta, que eu tenho que ser acompanhada pelo posto, até porque eu estou com esse problema. Ela foi e respondeu, se ela quisesse, ela tinha que esperar para o mês que vem, ainda arriscar marcar uma consulta. Aí eu me pergunto, Antônio Silva, que saúde é essa que a gente está em Penedo? Isso é um absurdo. A gente vai ao posto, além de estar um problema desse, que isso não é fácil para quando a gente descobre isso. E quando chega lá, recebe um não na casa da pessoa, não recebe uma palavra de conforto, entendeu? Um acolhimento, simplesmente foi assim. E resultado, ainda terminou em discussão lá, viu? Por conta de duas agentes de saúde ser do lado da minha parente. E ela pegou, elas pegaram e disseram que estava errado. Se ela estava precisando com urgência, era para ela ir para a UPA, não era para ela guardar no posto, não. Eu fico indignado com isso. Infelizmente, essa é a saúde de Penedo. E meu amigo Antônio Silva, também quero passar para lembrar que dia 30 eu estarei fazendo um passeio para o Parque Aquático Sonho Real. Valor R$80, incluso a entrada, a passagem e o almoço. Qualquer coisa é só entrar em contato com o meu WhatsApp, 829-9945-2524. Obrigado.
0: Ó, Denísia, sei que você está me ouvindo. Ouça bem o que eu vou dizer. A gente sempre ouve falar que quando uma pessoa descobre que está com um câncer, quanto mais cedo você iniciar o tratamento, mais chances de cura essa pessoa tem. Isso aí é o que a gente ouve falar direto, né? Você está dizendo que uma parente sua foi ao posto e que foi negado a essa pessoa a marcação de uma consulta para ela ir para um médico. Entendo o que eu vou dizer. Primeiro passo, saber se vocês já foram até a Secretaria de Saúde formular uma denúncia ou reclamação, como vocês queiram classificar, com a própria Secretaria de Saúde. Ela tem que ter conhecimento desse fato. Porque de nada adianta eu aqui falar, colocar o seu áudio no ar, toda a peneira de escuta, mas a Secretaria de Saúde não ser comunicada. Pedi a essa sua parente que procure a Secretaria de Saúde e faça essa denúncia, reclamação, como vocês queiram classificar, a Secretaria de Saúde, para que ela possa ir ao posto ou ela possa chamar as pessoas envolvidas nessa questão do posto para ir até a secretaria. Porque não se pode negar a ninguém o direito de ter uma consulta com o médico. E principalmente se essa pessoa descobriu que está com CA. Primeiro passo, viu? Procure a secretária de saúde de Penedo e passe essa questão para ela tomar providências. Segundo passo, se na secretaria não for resolvido e se essa paciente continuar sem ter essa marcação da sua consulta com o médico, que deve ser um médico oncologista, porque você disse que ela descobriu que está com CA, segundo passo que eu deixo aqui para vocês é o Ministério Público. Primeiro passo, secretaria. Para não dar um passo diferente, para depois dizer assim, ah, mas a secretária foi comunicada? Não foi, né? Primeiro passo, procure a secretaria, procure a secretária para passar essa situação para ela. Se a própria secretaria não resolver, aí caminho é Ministério Público. Essa é a recomendação que eu tenho para deixar para vocês, porque uma pessoa que descobre que está com o CA, você está relatando que foi ao PSF tentar marcar uma consulta com o médico. E disse que só tinha para não sei que mês. 2, 3 meses lá para frente. E onde é que está a questão? Que quanto mais rápido se começa o tratamento, mais chances de cura essa pessoa tem. Então vamos partir desse princípio. Eu acredito que quando alguém descobre que está com CA, que já está bastante fragilizado só pelo impacto da notícia que recebe, eu acho que todas as portas deveriam se abrir para essa pessoa. Acolhimento, atenção, agilidade em marcações de consultas e exames. Essa é a minha opinião, que deveria ser assim. Mas nós sabemos que as coisas não funcionam como nós desejamos, né? Ou como nós queríamos que funcionasse. Então, você está me ouvindo aí, né? Dois caminhos, viu? O primeiro, Secretaria de Saúde, e leva essa demanda para a própria secretária. Porque o que eu mais ouço nesse programa é que quanto mais cedo se começa o tratamento para quem descobre que está com câncer tal, mais chance de cura essa pessoa vai ter. Então vamos agilizar. Procure a secretaria, agende um dia para falar com a secretária, porque ela está lá, ela é servidora pública, ela está lá para ouvir as pessoas também, né? Para receber, para ouvir demandas, leva essa demanda direto para a secretária de saúde. Segunda sugestão, caso a própria secretaria não dê jeito, não resolva, aí tem que partir para o Ministério Público, viu? Fica a orientação. Dona Petrúcia, boa tarde.
18: Boa tarde, Antônio Silva, Manoel. Meu filho não passou o áudio mais cedo porque meu celular está carregando. Só queria dizer, meu filho, que dê um alô para toda a minha família, todos os ouvintes dessa rádio maravilhosa. Que o menino Jesus abençoe todos vocês, a esposa do Luiz Danta e todos que estão na escuta. Só tenho a dizer, meu filho, que a gente da nossa classe só espera isso mesmo, viu? Porque o salário desse povo, quando é o pão aumentar 50%, no outro mês já recebe. E o da gente, onde vai chegar ainda janeiro, fevereiro ou março, para já dizer que vai aumentar agora. E um dinheiro desse faz é vergonha. Pelo amor de Deus, Antônio Silva. Você está de parabéns pelas suas palavras, você resolve tudo por todos. E você vai ter mais sucesso cada vez mais, você e Emanuel. Vocês não é 10, não, é 1000. Uma boa tarde, um beijo no coração de todos. Tchau.
0: Dona Petrúcia, Deus te abençoe, obrigado.
18: 10, não, é 1000. Uma boa tarde, um beijo no coração de todos. Tchau.
0: Dona Petrúcia.

0: anos e que Deus te dê muita saúde, paz e toda a felicidade do mundo. Feliz aniversário, princesa. Quem está falando é a dona Marlene. Deixa eu parabenizar aqui, junto com Emanuel, toda a equipe da Rádio Grande FM, a esposa do nosso companheiro de rádio, Luiz Dantas, que está completando idade nova hoje, dona Neide. Parabéns para a senhora, viu? Felicidades. Muito bem, né? Parabéns aí a dona Neide, esposa do companheiro Luiz Dantas. Luiz, se tiver bolo, guarda aí um taquinho na geladeira pra segunda-feira, viu? Não fica ruim não, o bolo. Pra... É, mas se eu não tiver, você come por... Você comendo, meu filho, é a mesma coisa que eu ter comido. Viu? Você viu como eu tô? É, tô muito carinhoso. Tô muito carinhoso com você. Eu não sei não, não digo nada, hã? É, bota o Raimundão aí, vá.
1: Olá, doutor Silva.
0: Oi.
1: Boa tarde, é o Manuel.
0: Olha.
1: Boa tarde a todos da rádio. Tô na escuta aqui, viu, meu irmão? Tô na escuta.
0: Viu?
1: Tô na escuta. Manda um alô aqui pra mim, viu?
0: Beleza.
1: Tô ligadaço, viu? Tô ligadaço, meu irmão. Aqui nessa rádio, a Grande Rio FM 99.1, meu irmão. Tô ligadaço. Manda um alô pra mim aí, viu?
0: Viu?
1: Tá bom? Tudo de bom pra vocês aí, meu irmão.
0: Valeu,
1: mas tá tudo bem, vocês mesmo, tá tudo bem?
0: Tudo bem, graças a Deus.
1: Beleza? Apareça, apareça, viu?
0: Sim, sim.
1: Tô aqui, tô... Quando quiser aparecer, pode aparecer, meu irmão. Tudo de
0: valeu.
1: Bom.
0: Valeu.
1: Tenha uma boa tarde, bom trabalho, bom programa.
0: Beleza, meu amigo, boa tarde pra você também, bom final de semana, obrigado pela audiência sempre. Deixa eu abraçar aqui também, meu amigo Zé da Dedé. Essa hora tá lá com o sonzinho ligado, ouvindo o nosso programa, e quando a gente não fala, ele fica brabo, né, Manuel?
2: É verdade, é verdade. Um abraço aí pro nosso amigo Zé da Dedé. Será que ele já tá na cervejinha?
0: Cervejinha, deve
2: aquela,
0: tá.
2: Aquela
0: deve
2: geladinha, tá. Aquela geladinha.
3: É. Ô, ouvinte fiel tá aqui, viu? A rádio não tá chegando aqui, que eu tô chegando em Arapiraca, não tá chegando em... No rádio, tô aqui na internet, no telefone, só é ouvindo.
2: Tá.
0: É o Nezinho, botou o celular na internet, botou no Bluetooth do carro e tá ouvindo a gente, viu? Um abraço, meu amigo Nezinho, o homem que tem as melhores promoções. Como é o negócio dele aí?
4: Ô, minha gente!
2: Ele gostou.
4: Olha a oferta do Nezinho!
0: É, Manuel.
4: O Nezinho tem o Zovão. Bem grandão, o Nezinho tem.
0: Olha, Nezinho, hoje é sexta-feira.
4: Bem

0: segurou.
1: Deixa, Deus!
0: Deixa aí, pô.
1: Sim!
0: Aí, Nezinho. Grande Rio FM. Aí é Manuel Rodrigues, viu?
2: Segura o ovo.
0: Segura o ovo. Não, segura mãe. Nada. Tá bom. Eita, o Nezinho ouviu a gargalhada dele aí, ó. Tá rindo aí, ó. Tá vendo?
3: Não muda esse preço desse ovo, não.
0: É,
3: porque senão a gente vai ter que fazer outra música. Se, né? Se pra fazer igual, meu filho, é difícil.
0: É, se mudar o preço do ovo, Nezinho, perde a vinheta, viu? Deixa aí, se mudar o preço dos ovos, perde a vinheta.
3: E compre pra vender nesse preço.
0: Pois é, pode ser mais barato também, né?
3: É, aí vai. Aumentar é que é complicado.
0: É, aí perder a vinheta, viu? 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Tem um vídeo dele aí falando.

0: daquelas, daquela propaganda lá do arroz, tio Chico e tal. É, outro dia a gente. Nenzinho, se você tiver aí aquele vídeo. É, você pegou pelo Instagram, não foi? Nenzinho, se você tiver o vídeo aí onde você fala aí do das promoções do tio Chico e tal, manda aí pra nós, por favor. Viu? Pra gente colocar aqui o senhor falando. Enquanto isso, rapaz, deixa eu ligar para o meu amigo Wendel, porque ele já ligou para mim aqui umas 10 vezes, para a gente falar aí do Teseus 30. E hoje eu tava ouvindo uma rádio e ouvi o Wendel falando, você acredita?
1: Olha.
0: Foi. Hoje eu. Rapaz, não sei se foi Santana do Ipanema. Eu tava ouvindo um programa de jornalismo, acho que era Santana do Ipanema. E ele tava falando lá também do Teseus e tal, né? Espero que ele me atenda aí. Nenzinho, se tiver aí o vídeo, mande pra gente, por favor. O cara tá lá com celular na perna. Bem grandão. Bora, Wendel. Aí, o garoto atendeu. Me dá o bichinho aqui, mano, por favor. Wendel, só um minuto, por gentileza. Tá aqui. Vamos lá, gente. Vou trazer aqui o nosso companheiro Wendel para falarmos com relação ao Teseus 30. Meu amigo Wendel, boa tarde, meu irmão. Seja bem-vindo aí ao nosso programa Voz da Cidade. Boa tarde.
2: Grande Antônio Silva, boa tarde para você também, querido. Boa tarde a todos aí. Em Penedo e toda a região ligados em seu programa. Como é que tá você, irmão?
0: Tranquilo, graças a Deus. Ô, Wendel, hoje pela manhã eu estava ouvindo uma emissora de rádio, rapaz, um programa de jornalismo também. Eu não sei se foi Santana ou se foi Palmeira dos Índios. E você também entrou lá ao vivo falando do Teseus hoje pela manhã. Qual foi o canal?
2: Palmeira dos Índios, provavelmente.
0: Palmeira dos Índios, né? Muito bem.
2: Exatamente.
0: Então você tá no em Alagoas toda, né, irmão?
2: É, estamos levando aí as informações de produtos de qualidade, né? Tem que levar o que é bom para as pessoas.
0: Beleza. Você tá numa feira, é, bicho?
2: Não, tô aqui numa cidade de Minas Gerais.
0: Tá em Minas?
2: Exatamente.
0: Rapaz, tem um queijinho não por aí?
2: Rapaz, é o que mais tem aqui, viu? Pão de queijo, tem tudo.
0: Se quiser mandar via, via correio, tá valendo, viu?
2: Pronto, aí vai perder.
0: E
2: tô
0: é?
2: Aqui em Passos de Minas.
0: Ah, rapaz, muito bem, parabéns, cara, viu, parabéns. Então vamos lá, vamos falar então do que interessa, que é o Teseus 30, a vitamina do sexo, o suplemento do amor, um suplemento que é 100% natural, que só tem benefícios para quem utiliza, né, amigo?
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0: Não me diga que você foi levar o Teseus aí para Minas Gerais, cara.
2: Nós estamos aqui, eu estou aqui com o Almi, a gente está aqui no.
0: O Almi está aí, é?
2: Está aqui comigo.
0: Deixa eu falar com ele, cara, pode ser.
2: Pronto, deixa eu ver ele aqui, peraí.
0: Ah, rapaz, Almi, grande figura.
2: Pois é, nós estamos aqui no ar e nosso amigo Antônio Silva quer falar com o Almi.
0: Ele tá aí?
2: Não, boa tarde.
1: Antônio Silva, meu amigo. Boa tarde, meu irmão. Como é que tá você?
0: Meu amigo Almir, cara, você não sabe da felicidade em voltar a falar com você. A última vez que nós conversamos foi aqui em Penedo, naquele evento na farmácia, no centro da cidade de Penedo. Irmão, felicidade imensa em falar com você. Como é que você está, meu amigo?
1: Tô bem, rapaz. Tô aqui em Minas, tá na reunião da nossa linha de produtos. Tem coisa boa pra gente colocar no ar novamente aí. Muita coisa boa aí pra levar pra população de Penedo e região. E obrigado pela parceria, meu amigo.
0: Eu que agradeço.
1: Quatro, você tem elevado bastante nosso produto aí na sua vida, na sua rádio.
0: Eu que agradeço, Almir, a escolha desse programa para divulgar um produto que é muito bom de vender pelos benefícios que ele traz, meu irmão, viu?
1: Obrigado, eu que agradeço a você, meu irmão. Tudo de bom pra você.
0: Ô, Almir.
1: E toda a população aí da região, ouvintes.
0: Ô, Almir. Almir, você sabe me dizer, em quantas cidades mais ou menos o Teseus está aqui em Alagoas, cara? Porque nós temos 102 municípios, acho que vocês estão na boa parte dos municípios alagoanos, né?
1: Então, Silva, dos 102 municípios do estado de Alagoas, estamos em todos.
0: Todos?
1: Em todos os municípios de Alagoas e 90% das farmácias.
0: Graças, entendeu? A Deus.
1: Um
0: isso...
1: trabalho muito importante que fizemos aqui no estado de Alagoas, que estamos levando para Pernambuco esse mesmo perfil de trabalho. Deus quiser, vai conseguir também lá em Pernambuco.
0: Então, Almir, se vocês estão nos 102 municípios alagoanos, isso mostra a eficácia do produto, porque se o produto não tiver qualidade, uma eficácia, não atenda o consumidor, ele não estaria há tanto tempo no mercado e em tantos lugares ao mesmo tempo, né, amigo?
1: É verdade, eu costumo dizer que o Teseus 30 é um produto que muda a vida do casal, tá? Não é um produto promíscuo, né, que você toma ali para ir lá na rua escondido da mulher, não. É um produto da família, é um produto para melhorar o relacionamento da família, entendeu? Isso é importante demais. Inclusive tem o Teseus Afrodite, que é o da mulher, né? Que para casar os dois.
0: É, tem o Afrodite também, a mulher que tá com libido baixo, né? Que tá sem autoestima, tá sem desanimada, tem o Afrodite, né, amigo?
1: Isso é verdade, né, professor? É verdade. Mas a gente estamos muito satisfeitos aí com o seu programa, tem dado um resultado bastante grande para nós e graças a Deus tem sido um crescimento muito grande nessa região aí, de Penedo e região.
0: Almir, ó, eu agradeço demais. Só gratidão pela parceria aqui no programa Voz da Cidade. Eu gostaria, cara, de recebê-lo aqui nos estúdios pra gente bater um papo. Você traz aí o Vide, traz o Endel, fazer aqui uma mesa redonda com vocês que representam tão bem os produtos, o Teseus, o Afrodite, o Buffalo Bees, o Rematros, esses produtos realmente com muita qualidade. Amigo, muito obrigado pela confiança em divulgar os produtos aqui na Voz da Cidade. Um abraço e um final de semana recheado de muitas bênçãos, viu?
1: Grande abraço, eu que agradeço a sua oportunidade, viu? Tudo de bom pra você e todos os ouvintes aí da sua rádio.
0: Fica com Deus, um abraço, meu irmão, valeu, tchau, tchau. Beleza, tá aí, ó, hoje eu conversei com o Endel e conversei com o Almir. O Almir é o homem do Dindim. O Almir é o homem da grana. Que massa, rapaz, estou em Minas Gerais, gente, viu? Estão lá em Minas e vão mandar um queijinho de Minas pra Sandra Maurício com uns comprimidozinhos de Afrodite.
3: Pra sua alma tomar.
0: Nunca, não?
3: Viu? Pra sua alma tomar, porque aí, ó.
0: Eu nunca vi alma tomar com comprimido. Deixa de enxame, que aqui não é pra... porque na sua...
3: Almir?
0: Na sua
3: Almir,
0: mente...
3: O quê?
0: Wendel.
3: Atenção, senhores.
0: Na sua mente, Teseus e Afrodite é só para estimular a questão sexual.
3: Tem outros benefícios. É um suplemento alimentar.
0: Vai tirar essa suadeira que você tem, aí... fica na menopausa. Né?
3: Quer dizer, o Afrodite, se quiser.
0: Tá bom, pode fechar, mano.
3: Pra regular,
0: Pode fechar o microfone.
3: Menino, eu tô fazendo uma pergunta séria. Se é pra ajudar os sintomas da menopausa.
0: O nome é Afrodite.
3: Eu sei.
0: Não tem o restante que você colocou.
3: Mas é porque eu me lembrei dessa banda e a gente vai tocar em sua homenagem. Afrodite, se quiser.
0: Fecha, mano, por favor, vá. Fecha. Tá, fecha. Tá bom. Obrigado, Sandra. Viu? Valeu. Muito bem, gente, ó, pra fechar o nosso programa, essa banda não existe, Sandra. Essa? Essa banda não existe. Não existe. Não existe. É, não existe não. Tá bem. Ó, você quer presentear seu papai com uma poltrona do papai, com aquela cadeira reclinável. Então, tu... Você tá ligando, Emanuel? Sim, aqui pro zap da rádio. Isso aí, essa ligação não, né? O que é isso? E é? 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
0: Muito bem, verdade, verdade. Olha aí, vem aí, quarto show de prêmios em prol das despesas da Igreja do Povoado Manibu. Ó, a partir das 14 horas, no dia 23 de agosto, cartela ao preço de R$25. Mas, Antônio, R$25, claro, porque a premiação é boa. Um carneiro, você compra o carneiro onde? R$25. Não compra. Você compra o fogão R$25? Não compra. Compra o ventilador? Não compra. Então, ó, carneiro, fogão, ventilador, ferro elétrico, air fryer, Pix. Olha, tem dois Pix de R$100, um capacete, sanduicheira e muito mais brindes. 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A Sandra é uma porta-voz de igreja daquela, né, Manuel? Os padres têm que contratar a Sandra pra... é uma forma de começar. Diminuir, né, Manuel?
6: Com certeza.
0: Tá certo. Porque ela fica desde onde que ela chega e me empurra esse papel aqui pra me ler.
6: É bom, seu né? Convite lá no Manibu agradece.
0: Pronto. Atenção, meus ouvintes. É só pro Manibu, então, né? Atenção, meus ouvintes, povoado Manibu. Vai acontecer um show de prêmios em prol das despesas da igreja aí do povoado, viu? Dia às 14 horas, dia 23 agora de agosto, cartela ao preço de R$10. E se você comprar 10, Sandra, eu errei, você nem me corrigiu, Sandra. Eu disse que a cartela era 25 conto, mulher, a cartela é 10. É, você nem me corrigiu. Gente, eu falo da cartela é R$10. Você comprando 3, vai pagar só 25. Vai ter 5 conto de desconto. Daria 30, né? Aí vai ter 5 conto de desconto. Eu gosto da Sandra chegando no estúdio. Ainda tem 2 Pix no valor de R$100. Vamos embora, filho.
7: Bora! Peraí, você perguntou o que quis.
0: Diga. Não, né? Pode ser só mandar aqui, pra mandar pro rapaz.
7: Não
0: precisa mandar pra mim, não.
7: Vou mandar sim.
0: Ah, sim, muito bem. 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
0: 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Se tiver interessante, que o Adilson mandasse pra gente aí, né? 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Gente, a todos, o meu muito obrigado pelo carinho da audiência. Obrigado. Você quer o quê, Sandra? Não, é só pra mandar pro rapaz. Então fale, Sandra. Vá, você que tá familiarizada, diga aí.
8: Manuel, por favor.
0: Fala aí, mulher. Fala aí, você que está familiarizada. Ah, é, tá, meu Deus do céu.
8: Manoel tá cansado, né, Manoel?
9: Não, é porque você tá com o negócio na mão e não quer divulgar por quê?
8: Porque
9: não,
8: você trabalha no programa. Não, você tá também. Bom, deixa eu falar, você desde também, ontem você tá enferrujado.
0: Não, mulher, diga aí. Bom, quem ganhou.
8: Olha, eu quero agradecer a todos os ouvintes do programa A Voz da Cidade, que também fizeram questão de comprar os bilhetinhos. Sei que muitos compram já ciente que é para ajudar a paróquia Santa Luzia, e foi muito importante. Nós queremos dizer que os ganhadores do Pix, no valor de R$500, foram Carlos André, do Jatobá, isso. Isabel Ramalho dos Santos, do loteamento Clóvis Peixoto.
0: Pronto.
8: E quem faturou a moto, Antônio Silva.
0: Uhum.
8: Robson Ventura, do bairro Vitória.
0: Pronto.
8: O Robson que esteve aqui, que a gente vendeu aqueles bilhetes, e ela da Pascom.
0: Que Robson?
8: Ele é o líder da Pascom, que esteve aqui no dia que a gente vendeu.
0: E foi?
8: Sim.
0: Ele veio buscar, eu não tava não, né? Veio buscar com você, né?
8: Não sei se você não tava.
0: Eu não tava não, eu acho que ele veio buscar com você.
8: Ele veio trazer, foi. Ele trouxe, né? De manhã e à tarde a gente vendeu.
0: Muito bem.
8: Verdade.
0: Gente, ó, obrigado a todos pelo carinho da audiência, viu? Papai do céu nos abençoe.
8: O Robson Ventura é irmão da Nádia, aqui do Hortifruti Boa Ventura.
0: Pronto. Final de semana abençoado para todo mundo. Lembrando, viu? Na segunda eu não vou estar por aqui, mas não. O programa ele vai acontecer normalmente com o meu amigo Emanuel Rodrigues. Nós temos um encontro marcado na próxima terça, com a graça de Deus, a partir do meio-dia, com mais uma edição do programa Voz da Cidade. Vem aí, Sandra Maurício e Emanuel Rodrigues. Maurício e Emanuel com o programa Derrubado até às 18. Tchau.
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Deus Pai de bondade, Criador de todas as coisas e santificador de todas as criaturas, suplicamos, Senhor, a tua bênção e proteção sobre este local de trabalho. Que a tua graça, Senhor, a salvação de Jesus Cristo e a consolação de teu Espírito Santo habitem dentro destas paredes, para que sejamos abençoados e prósperos, e que não haja contenda nem desunião. Afasta, Senhor, deste local de trabalho todo o mal. Que teus anjos de luz acampem dentro e ao redor deste estabelecimento. E somente a paz, a união e a prosperidade habitem este local. Concede, Senhor, aos que aqui trabalham um coração justo e generoso, para que o dom da partilha aconteça e as tuas bênçãos sejam abundantes. Dá, Senhor, saúde, paz e prosperidade aos que retiram deste lugar o sustento da família, para que saibam que só o Senhor é Deus, que só Jesus Cristo é o Salvador, que só o teu Espírito Santo é o Consolador, para que possam sempre cantar em louvores a ti, Senhor, a Jesus Cristo e a teu Espírito Santo. Em nome de Jesus Cristo.

0: Muito bem! De costa, um dente. Muito bem, Sandra Maurício.
1: Tô com medo.
0: São 2:48, começando o programa.
1: 2:48.
0: Derrubado.
1: Faltando 12 minutinhos para as 3 da tarde, está no ar a partir de agora.
2: Oi!
0: É 2:48, Sandra.
1: O último programa da semana.
0: Hoje é sexta-feira, sextou, Sandra
1: sextou,
0: Maurício.
1: Sextou,
0: é. Ó, começando o programa, a gente pede pra todo mundo deixar o radinho ligado até as 18 horas, no mínimo, né? Porque depois do programa também tem
1: até
0: esporte, tem o Honda.
1: É, oh, baixaria,
0: pra participar durante
1: alegria.
0: O programa, você já sabe, 3551-6600, eu e Sandra estaremos aqui pra te atender
1: com, um show
0: com
1: de
0: todo
1: alegria.
0: Bom grado, né, Sandra?
1: Um show de alegria,
0: e trazendo
1: sem
0: alegria.
1: Baixaria.
0: É, baixaria não, a gente traz alegria, pelo amor de Deus. E no comecinho a gente traz também o giro da sorte,
1: dinheiro,
0: doutora Sandra
1: galera!
0: Maurício.
1: Tem muito dinheiro, Emanuel Rodrigo!
0: É dinheiro pro povo. Ontem tivemos mais um ganhador. Essa semana foi todos os dias. Meu Deus do céu,
1: mas você tá vendo aí,
0: linda, né?
1: É pra o pessoal saber que vale a pena comprar,
0: confiar,
1: porque o giro da sorte
0: confiar.
1: Paga.
0: Olha, ontem tivemos o Robério, ontem a Arleide, que ganhou R$4.000,
1: vizinha
0: e hoje...
1: Vizinha da Milene.
0: Vizinha da Milene, ó.
1: É,
0: e hoje
1: de Caxias.
0: Temos mais um sorteio aí, já tivemos aí os números sorteados. E vamos anunciar aqui pra saber se você que tá aí na sua casa tá curtindo a Grande Rio FM. É o sortudo desta sexta-feira que vai levar mais R$4.000. 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Número 1, número 5, número 0 e número 0. 1500 ou 1500, para ficar mais fácil, né? O número de hoje foi 1500. Esse número vale R$4.000. 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Prêmio principal, confere aí, viu? 1500 ou 1500. 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Saindo o ganhador até as 18 horas, a gente traz o nome e anuncia aqui pra você, tá certo? O ganhador ou a ganhadora. Na sequência, bloco comercial, a gente volta já.

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0: Vamos nessa. Vamos lá, todos juntos. É o programa Derrubado que está no ar até às 18 horas dessa sexta-feira, dia 14 de agosto de 2026. No dia de hoje, vamos descobrir juntinhos o que o dia 14 traz de informações para a gente, né? Isso mesmo. Hoje, então, 14 de agosto, é dia de quem? Bora, internet. Me ajude aí. Hoje é dia da unidade humana e dia do cardiologista. Eita, doutor Ronaldo, doutor Paulo, tem mais gente, né? Doutor Jaime, todos os cardiologistas aqui da cidade de Penedo, de todo o Baixo São Francisco, de todo o Brasil, parabéns pelo dia de hoje, tá? Por vocês nos ajudar a ter um coração melhor. Dia de combate à poluição e dia do controle da poluição industrial. Hoje também nós destacamos aniversariantes famosos. Os astros do esporte, Magic Johnson, nascido em 1959. Também hoje nós recordamos o aniversário de Ana Mose, eita, do basquete, né? 1968. É uma desportista brasileira. As atrizes premiadas, Halle Berry e Mila Kunis. Também o premiado ator e comediante norte-americano Steven Martin. Hoje é o seu aniversário. Parabéns. Hoje também saúdo os aniversariantes deste sábado, dia 15, e do domingo, dia 16, meu compadre Cassiano, especialmente. É o padrinho da Beth, da minha segunda filha. Acontecimentos marcantes. Morrem o genial dramaturgo e poeta alemão Bertolt Brecht. O fundador da escuderia e marca automobilística Enzo Ferrari. O célebre intelectual católico Alceu Amoroso Lima. Ambos morreram no dia de hoje em anos diferentes. Na religião e espiritualidade, hoje é dia de São Maximiniano Maria Kolbe, frade franciscano que sacrificou sua vida por outro prisioneiro em Auschwitz. Pois é, né? São os mistérios, as lendas, os acontecimentos que marcam o dia 14 de agosto. Ô, gente, eu vou aqui trazer uma notícia que fiquei assim. A gente tem que tomar muito cuidado com certos alimentos, gente. E o IML confirma que um engasgo com cuscuz causou morte de homem em Arapiraca. O jovem senhor José Pinheiro da Silva Júnior, de 41 anos, morreu por sufocamento durante uma refeição em uma residência no bairro Brasília. É isso aí. São 3 horas pontualmente. Eita, nós. Pode entrar. Fala aqui pertinho desse microfone. É, sim, que eu quero saber com quem eu tô falando. De um dos dois, escolha um dos dois, por favor. Você vai falar aqui. Oi, boa tarde, qual é o seu nome?
1: Boa tarde, Elizabeth.
0: Fala bem pertinho.
1: Boa tarde, Elizabeth.
0: Oi, Elizabeth. Você é ouvinte assídua da programação, né, Elizabeth?
1: É.
0: E tá tudo bem com você?
1: É melhor agora, conversando com você.
0: Você veio fazer o que aqui hoje, Elizabeth?
1: Eu vim pegar o ingresso.
0: Ingresso de quê? Conta pra gente, o que aconteceu? Ela tá tímida, mas ela vai falar. Fala aí, por favor. Faz favor, fica aqui dentro também. Bora, Elizabeth, pode
1: você
0: falar.
1: Você fez várias falando. Perguntas, né, pra mim, e eu falei e acertei. E você mandou vir pegar o ingresso.
0: Ingresso de quê?
1: Da...
0: Esqueci. E agora? Foi quando que você ganhou?
1: Hoje.
0: Foi ingresso de quê?
1: Da banda Fafarra Fênix.
0: Isso, muito bem. Foi o Palhação da Fênix, isso. Gente. Amanhã, olha pra nós que vivemos. Você curtiu o Palhação?
1: Não.
0: Nunca foi até o Palhação? Você é daqui de Penedo?
1: Sou.
0: Seu pai e sua mãe nunca deixou você ir curtir o forró do Palhação?
1: Nunca fui pra esse lugar.
0: Meu pai também não deixava, não, mas eu ia com meus irmãos e meus filhos. Papai, me perdoe. Mas ele acaba se acostumando, né?
1: Por conta que eu trabalhava. Faz parte da vida.
0: É, fazia parte, pai. Hoje a gente vai trabalhar, mas era assim mesmo, porque a gente trabalhava e curtia, né? É, e ela, quem é ela?
1: É minha vizinha.
0: E por que ela não vem aqui?
1: Eu vergonha com medo de você botar ela no microfone.
0: Mas o que é que tem? Como é o nome dela?
1: Dione.
0: Hã?
1: Dione.
0: Vocês moram em qual rua e da onde
1: é,
0: mesmo?
1: É, a rua Dom Pedro I.
0: Lá na Vila Matias, isso, né? Ela é uma vizinha legal?
1: É, boa.
0: Ela veio até aqui só pra tirar onda com você, porque você ia passar mico, né? Ela pensou, né? Amiga é uma dessa, né?
1: Pois
0: você é. Você ganhou quantos ingressos? 2 ingressos, ela vai com você?
1: Não sei.
0: Você vai querer ir, Maria? É Maria o nome dela?
1: Dione.
0: Hein, Dione? Dione, você vai ficar em casa fazendo café pro seu marido, Dione. Dione, você é muito... Menina, Dione, tem uma cara de presepeira.
1: Ah, é? Você não sabe quem tá ali, não.
0: Eu tô vendo pelo tamanho.
1: Aquela ali só Jesus.
0: Isso aí é um frasquinho de veneno da pesada, né? Se isso aqui tivesse imagem, vocês iam ver. Elizabeth, você vai com quem, Elizabeth, pra essa festa?
1: Meu esposo vai comigo.
0: Seu esposo gosta?
1: Mais ou menos.
0: Vai ter forró, vai ter arrocha. O que é que ele gosta de curtir?
1: É porque ele não sabe dançar também.
0: Não, mas eu também não sabia não, mas pisava no pé do povo. Ah, mas é nada, a gente vai ficar sem curtir porque não sabe dançar.
1: Eu gosto mais de arrocha.
0: Mas a Sandra Moreno, é, ela canta muito forró,
1: eu
0: mas também.
1: Ela. Meu menino cantava, tocava lá no.
0: Que legal!
1: Ele toca, como é que diz? Batera.
0: Pronto, então. Aí ela agora tá com uma nova modalidade que é o arrocha. Mas ela canta tudo, eu tenho certeza que seu marido vai gostar. É a gente, a cara dessa Dione.
1: Vem pra cá, Dione. Fala.
0: Vem, Dione. Vai, fala. Dione, você vai me deixar no vácuo, Dione. Isso é falta de educação,
1: deixa
0: Dione.
1: Um alô.
0: Você vai queimar meu filme, Dione. Ah, tem filhos, netos?
1: Tem.
0: Tem? Não, quero saber, eu não vou falar mais não com você não, Dione. Hein, Elizabeth? Sim. Ela tem filhos?
1: Tem.
0: Quantos?
1: São 4.
0: E tem netos?
1: De neto, eu acho que é uns 10.
0: Ela, todo mundo casado lá na família dela? E o marido dela?
1: É, ela e o marido em casa.
0: O marido dela é conformado porque ela é assim? Sapeca?
1: Acho que sim.
0: Ou ele fica querendo frear ela?
1: Às vezes ele freia.
0: É, porque senão, minha amiga, sai. Sai igual um rolo de lã. Ah. Ninguém segura. Quando sai de rolo, ninguém segura eu. Não. E você, faz o que da vida? Posso saber?
1: Eu faço nada, só dentro de casa mesmo, trabalhando.
0: E seu marido de boa, tranquilão, é. E você também?
1: Certeza.
0: Tem filhos?
1: Tem, um casal.
0: Mas vai, amanhã é dia de chumbregar com seu marido, né?
1: É, vai
0: na, no palha... Oh. É pra aquilo ali!
1: Olha, quando eu disse assim, faça isso pro meu neto, Sandra. Aí, que eu boto Meijo, não é Maico, é Meijo.
0: É Mason?
1: É, porque no lugar
0: a escrita,
1: do, no lugar
0: né?
1: do E, o A. Aí você diz Maico.
0: É, por causa da escrita.
1: É, mas é Mason.
0: Mason?
1: É.
0: Porque, porque se botou... Eu não sei mais como é que é ali, como é que você escreve. Porque às vezes eu penso que tá errado.
1: É M-E...
0: Porque o nome é bem diferente, né, escrita.
1: É M-E-Y-S-O-N.
0: Ah, o nome é esse mesmo. É. Eu penso que é porque escreveu errado.
1: Não.
0: Eu digo, será que é Michael? Porque eu nunca vi esse nome, mas não. É Mason.
1: É Mason.
0: Que chique. Quem foi que botou esse nome?
1: Que inteligente é ele.
0: Que continue assim. Porque ela não para de rir, hein?
1: Ah, é assim, direto, né?
0: É mangando de você, é?
1: É de todo mundo, meu irmão. Tudo ela acha graça. Essa é uma benção. A gente
0: olha,
1: participa da Academia da Saúde, só Jesus.
0: Vocês fazem parte?
1: Faz.
0: Vão todas as terças e quintas ou todo dia?
1: É a semana toda.
0: Eita, que maravilha,
1: quiser,
0: né? Que maravilha.
1: Faz parte da assistência.
0: Olha, eu vou aproveitar aqui que o meu amigo... É... Você conhece o Rafael? Menino, eu vi você... Eu vi você tão animadinha que eu achei que você era
1: não.
0: A família do pessoal da Fênix.
1: Conheço não ele.
0: Então eu vou passar aqui o áudio que ele deixou para lembrar pra gente que hoje é dia
2: boa
0: de
2: tarde,
0: nos preparar para
2: Sandra,
0: amanhã,
2: Maurício,
0: tem festa.
2: Manuel Rodrigues e todos os ouvintes da Rádio Grande Rio FM do programa Derrubado. Aqui quem vos fala é Rafael Lira, presidente, fundador e assistente social da Associação Cultural Juventude Fênix, conhecida popularmente como Banda Fanfarra Independente Fênix de Penedo. Venho convidar toda a sociedade penedense para amanhã participar do Palhação da Fênix e das Segundas de Cana Junina, que será realizado lá no Espaço Cultural Fênix, onde era o antigo Palhação da Lagoa do Oiteiro. Vamos juntos resgatar essa que era uma das festas mais esperadas, o maior e melhor São João de Penedo e região, e agora estamos com esse objetivo, essa campanha Essa Luta para resgatar essa festa que marcou gerações e deixou saudades. O objetivo, além de resgatar a tradição junina do nosso município, é também arrecadar fundos para a construção da nossa sede, que será um centro cultural e educacional para atender melhor nossas crianças e nossos jovens. Também vamos celebrar os 16 anos da Fênix de Penedo e vamos homenagear Cláudio Vieira, em memória, Lula Costa, em memória, Tereza Machado, atualmente é a nossa secretária de Cultura, né? E fazer uma linda festa para todos os penedenses. O ingresso custa apenas R$ 5,00, na hora vai estar vendendo, nos pontos Tech Shop com o Arthur e na Luna Multimarcas, na Rua Nova, no bairro Santa Luzia. As atrações são Ana Moreninha, Juan Matos, Roberta Lisboa, participação de Cris Emanuele e Sandra Moreno. Contamos com a participação de vocês, todos serão muito bem-vindos. Vamos juntos resgatar essa cultura, essa tradição do São João do Palhoção, não deixar morrer mais. E eu conto com vocês, e principalmente com vocês, Sandra. Um beijo.
0: Obrigada, meu bem.
2: E eu estou aqui acompanhando o programa e tudo de bom para vocês.
0: Obrigada. Então é amanhã, gente, é amanhã, lá no Espaço do Palhoção, é o Palhoção da Fênix, com 5 atrações. E o ingresso, gente, essa venda de ingresso é simbólica, porque custa apenas R$ 5,00, que é pra gente ajudar e a Fênix, enfim, conseguir construir a sede. Gente, a Fênix faz um trabalho lindo, com em torno de 150 crianças jovens. E jovens, imagina só, são 150 crianças que têm aula de reforço, que aprende uma profissão, que sai das drogas, que sai do risco da violência, de se meter com crime, com pessoas indignas, que estão seguras, né? E a família tem toda uma como eu posso dizer, um suporte, né? Um suporte. E a Fênix faz tudo isso gratuitamente. E agora ela precisa da gente. São 16 anos e resolveu resgatar o Palhoção. E não é só festa não, farra não. Nisso tem um projeto onde os participantes da Fênix vão estudar. Porque eles promovem uma gincana, e nessa gincana todo mundo se dedica e todo mundo vai aprendendo um pouco mais sobre Penedo, cultura, enfim, é um verdadeiro grupo de formação, formação psicológica, pessoal, espiritual, e ajuda todo mundo, tá bom? Eles se ajudam. Para você ter ideia, todo o material que eles necessitam para o desfile de 7 de setembro, eles fazem juntos. Todo o pessoal que faz parte dessa equipe, eles costuram, eles pregam os botões, eles criam, eles desenham. É lindo de ver. Então, você que está me ouvindo, de alguma maneira tocou seu coração, você quer continuar ajudando essa instituição que não tem fins lucrativos nenhum, apenas o bem desses meninos e meninas que fazem parte, entre em contato comigo, que eu passo para vocês o telefone do nosso querido amigo Rafael Lira. E, se preferir, vai conhecer um pouquinho disso amanhã, dia 18, no antigo Palhoção, tem o Palhoção da Fênix, resgatando a tradição do maior São João de Penedo, com as atrações Cris Emanuele, Anne, Juan Matos, Sandra Moreno e Roberta Lisboa. São 5 atrações, gente, R$ 5,00. Jamais vai pagar, né? É só para ajudar mesmo. Gratidão a todos. Elizabeth, fala aí pertinho. Já preparou o seu lookinho de amanhã? Fala aqui pertinho.
1: Nem preparei, nem estou para preparar.
0: Mas o importante é ir.
1: É verdade.
0: Dançar forró. Você quer ir também?
1: Vai, ela tem que ir.
0: Ela vai? Vai? Vai. Entra aqui, por favor. Por favor, Ivone.
3: Dione.
0: Não, Dione. Ô, Dione. Só um oi aqui. Não vai não, quebra não seu pedaço. É só você dizer oi, boa tarde. Só isso.
3: Mal educada.
0: É mal educada essa Ione. É Dione, né? Essa Dione. Qual é a rua mesmo que é pra eu dizer ao povo?
3: Rua Dom Pedro I.
0: Pois bem, quer mandar um abração pra alguém?
1: Não, só quero agradecer, né, o Rafael. que Deus abençoe ele, que vai dar tudo certo.
0: Vai sim, com fé em Deus. Em breve nós vamos estar aqui falando sobre a inauguração da sede da Fênix,
1: em nome
0: né?
1: De Jesus.
0: E eles vão desfilar no dia 7.
1: Ô Sandra, esse pai de oração é lá de frente do fórum.
0: Isso, é lá onde. Sim. Agora imagina, né? O trabalhão para poder ajeitar aquilo ali todinho.
1: A partir
0: de
1: que horário?
0: Aqui, cadê? Daqui a pouco, a partir das 7 horas da noite. Então começa cedo, porque são 5 atrações.
1: Certeza.
0: E vai ter lá a premiação, gente em destaque, muita gente vai participar, porque só deles tem 150, né? Fora pai, mãe,
1: é
0: primo,
1: pouco,
0: tio,
1: não,
0: namorado, esposa, casa. Eita, vai ser uma festa. E a gente se encontra lá. E a gente se encontra lá. Valeu, tchau, minha querida. Vamos tirar uma foto sobre essa bandida aí. Minha gente do céu. Vou tocar aqui, pra gente ir pro nosso intervalo comercial, uma canção da banda Fio Dental. Das antigas, tá bom? Eita, agora que bloqueou, foi tudo, deu tilt. Já, bora lá, são 3 horas e 13 minutos. Obrigada a você que está aqui, juntinho. Quer não tirar foto? Pronto, pois tá bom. Deus abençoe, paz, saúde, amor e muitas realizações para todos vocês que acompanham a gente. Deu um tilt aqui, né? Deu um tilt aqui. Vamos lá. Tchau, meu amor! Não dá não pra ouvir. Eu vou já ir. Eita, deu um tilt aqui que eu não tô conseguindo. Travou. Já que travou, eu vou colocar aqui outra coisa pra gente ouvir. Bora, tia Robertinha Miranda!

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0: Vamos lá. Seguindo por aqui às 3 horas e 27 minutos. Quem tá por aqui nesse clima gostoso de festa da Grande Rio FM são nossos queridos amigos. Olha a Stephanie, lá na Farmácia Permanente.
1: Bom dia, Sandra. Bom dia, ouvintes. 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
0: Muito bem, querida, é a sua opção, sua oportunidade ainda ganhar um kit, isso mesmo, porque você vai concorrer a um kit de energia solar, tá bom? Vamos lá, 8235516600. Quem está por aqui é o Carlinhos Campo Redondo.
3: Boa tarde, Sandinha.
0: Boa tarde,
3: meu querido. Campo Redondo. Boa tarde, Emanuel. Sandinha, toquei a música de Adair Cardoso e Cláudia Leite, É Namorado. Pra mim e pra todos os ouvintes, ouvirem. Tchau, bom trabalho.
0: Adair Cardoso, é? Essa música é linda, linda, linda, linda. Bora lá?
4: Oi, Sandra. Boa tarde, Sandra. Sandra, hoje eu gostaria que você colocasse a música de Nossa Senhora Aparecida de Amada Batista para oferecer ao meu sobrinho Heitor. Sobrinho segundo já. Então, quero oferecer para ele. E também para todos que estão me ouvindo, quero oferecer também para Dona Petrúcia, a mãe do Vandilson, e nós estamos em oração com ele, o filho dela. Então, essa música eu quero para ele. Primeiramente, meu sobrinho está completando 2 aninhos hoje, 8, filho do Carlos André, neto da Andréia e filho da Rayane. Tenha uma boa tarde, Sandra. Fica com Deus.
0: Boa tarde e parabéns para o seu sobrinho mais uma vez.
5: Parabéns pra você.
0: Sandrinha, não vá comer cuscuz, pelo amor de Deus. Um rapaz engasgou sem arapiraca. Infelizmente, eu noticiei que o IML realmente confirmou a morte por engasgo com cuscuz em Arapiraca desse senhor que tinha apenas 41 anos. Hoje eu já comi cuscuz de manhã, tá bom? Eu amo cuscuz, é uma comida assim que a gente gosta muito, mas que realmente a gente tem que tomar aquele cuidado, porque como tem os flocos, eu gosto de deixar bem hidratado, né? Mas tem gente que eu já vi vários cuscuz assim que eu olho pra ele e digo, não sei como é que conseguem comer. Porque enquanto tá quente, engana, mas quando ele esfrega, o que acontece? Vai estufar lá no estômago e tudo, quando passar, vai passar rasgando aqui pela goela, como dizemos nós, mas realmente tem que ter bastante cuidado, mastigar bem o alimento, né?
6: Sandra.
0: Oi, querido.
6: Boa tarde, menino.
0: Tô
6: ouvindo aqui o programa, tá aí minha comadre Elizabeth.
0: Um abraço.
6: Quando você tava me entrevistando, ela entrou em contato com você para me parabenizar. Agora tô entrando em contato para parabenizá-la, né? A minha comadre Elizabeth e a Dione também é minha amiga, da Vila Matias.
0: Oi.
6: Um abraço.
0: Meu amigo, essas duas são cara, viu? A Dione, eu vou te contar, essa Dione é uma presepeira de primeira. Ela chegou aqui e botou pocando em mim. mangou de mim aqui o tempo todinho. De jeito nenhum quis entrar no estúdio. Com aquela cara dela de santa, mas com aquele jeitinho que a gente já vê que sabe viver bem a vida, graças a Deus.
7: Boa tarde, Sandrinha.
0: Oi, meu papaizinho.
7: É seu paizinho Rodecido no Pedindo Mais Nada. É, Pedindo Mais Música, quer dizer. Ô, Sandrinha, passe aí, por favor, com aquela Carmen Silva, Velho Meu Pai.
0: Meu velho pai, presta atenção.
7: Receba a minha exposição, os irmãos todos. Você é um deles. Walter Pedreiro na Vila Matias, tá bem? O Manuel Rodrigues, Tonho Silva, o Carlinho em Campo Redondo, Marizana Saúde, meu amigo Cleudo, sua irmã Creuza, e essa senhora Ivanete e família. E o Bigode de Sapo.
0: Muito bem.
7: E o Mané Leiteiro, Maria Alexandre, Nazaré e Magnólia, seu Luiz Lagoa Grande, Dona Margarida, minha prima Núbia na Ilha da Santa, e o Gael e a Clauda e o Reunado, Clauda, Gael e Lúcio de Igreja Nova. E Galega na Lagoa da Canoa. Essa turma toda boa que estão escutando aí.
0: Ei,
7: meu primo Bahia. Tchau, Sandrinha.
0: Tchau, meu papaizinho. Vamos lá enamorar-nos com Adaí Cardoso e Cláudia Leite. 3:33. Eita, musicão!

0: Claudinha! Muito feliz de estar aqui com você, viu?
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isso, Biquinho e Chore. Daqui a pouquinho tem mais músicas na nossa programação. Daqui a pouquinho tem... Eita, que o coração da gente chega... Chega a palpita mais forte, hein? Atendendo a pedidos do meu papaizinho, Valdeci do Castro.

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0: nossa festa vai seguindo por aqui às 3 horas e 52 minutos. Meu amigo Nado.
1: Boa tarde, Antônio Silva. Tô aqui.
0: Né, Antônio? Pô,
1: tô ligada.
0: 3h20, Antônio Silva. Rapaz, já 3h20 você mandou esse áudio pro Antônio Silva. É a Sandra Maurício e Emanuel Rodrigues. Hoje ele largou. Hoje a gente começou 12 para as 3 da tarde. Você mandou um áudio às 3h20 pro Antônio Silva. Tinha que ser um Nado da cooperativa, tinha que ser um Nado. Eu vou ouvir esse áudio em respeito a esse ouvinte.
1: Tá aqui com você aqui, viu? Eu tô vendo aqui, tá o pessoal aqui, que eu tô trabalhando aqui na Coab.
0: Tá nada.
1: É Coab mesmo aqui, não é isso? É, oi. Pronto. Tamo lhe ouvindo aqui, vou aumentar até o volume aqui.
0: 3h20, tá vendo aí? Ele tava meio perdido, não sabia nem que tava na Coab, tá vendo aí? Sei não, viu? Tinha que ser ele. Vamos lá, Beto Friedman, boa tarde. Boa tarde pro da Bahia.
2: Boa tarde, Sandra.
0: Boa tarde,
2: aqui
0: querido.
2: Aqui da Bahia, na rua Fernando Peixoto. Queria ouvir uma música de Carlos Alexandre, se der para oferecer a dona Petrúcia. O meu primo, Valdecir lá do Castro.
0: Ó, oh, esse é o primo, é?
2: Timito, a família dele toda. Bom, Marizana, saúde, dona Petrúcia. Todos que estão ouvindo, bom final de semana, que Jesus te ilumine e você continue sendo a pessoa que você é.
0: Maloqueirinha, né? Valeu, querido. Chuva de bênção para você e para todos que lhe acompanham no seu dia a dia. Às 3h54, meu velho pai. Homenagem ao meu papai.

0: vocês.
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0: Muito bom, bom demais. Já estamos por aqui de volta, trazendo muita música, muita alegria, alto astral, informação, participação ao vivo. Não, não só pela mensagem, tá? Ao vivo é porque você vai mandar sua mensagem e a gente vai passar aqui no ar, tá bom? Vamos lá, quem tá por aqui ouvindo a gente.
1: Boa tarde, Sandra. Sandra, bota aí Leonardo, Sandra, pra nós ouvir.
0: Qual?
1: Sextou, hein? Bota aí a música Sextou, hein?
0: Quem gostou do Sextou foi ele, gente, mas essa música que Sextou é top, viu? O Leonardo não brincou quando fez essa música, não é isso? Foi top demais. Vamos lá, vamos lá. Quem mais tá por aqui ouvindo a nossa programação? Gente, saiu o prêmio! Eita! Giro da Sorte a Cavalcante! Premiou a Jaciara lá no pavilhão com R$4.000. Que alegria, hein? Uhul! Coisa boa, Jaciara! Continue fazendo sua fezinha no Giro da Sorte a Cavalcante! E ela faturou, então, R$4.000. Parabéns, parabéns. Continue acreditando. Amanhã volta ao prêmio principal no valor de R$4.000. Parabéns, parabéns. Oi, Elizabeth.
2: Que linda, Sandra, Sandra Maurius. Quase que não sai. Obrigado, meu compadre Lucas Primo, que Deus abençoe a você. É verdade. Me parabenizei, agora você está me parabenizando.
0: Que legal. Valeu, valeu, valeu, valeu. Olha, meu Deus, 1.499 milhões de áudios.
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0: Mas essa música, eu também tenho vontade de chorar ouvindo essa música. Pega aí seu microfone, vá. Essa música é linda demais, vai. Quem souber essa música, canta e manda um áudio pra mim. Hoje não tem mico, não. Hoje tem chororô musical.
4: Como é o nome dessa música?
0: Meu velho pai.
4: Meu velho pai.
0: É linda, linda, linda, linda. Quem nunca chorou ouvindo essa música? Porque graças a Deus tem um papaizinho.
4: Léo Canhoto aí, Robertinho.
0: É Carmen Silva.
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0: 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Seus carinhos, seus.
6: Boa tarde.
0: Ah, é linda demais. Peraí. Marilson. Agora, antes de você falar, eu quero que o Emanuel preste atenção aqui, Emanuel.
4: Sim, diga.
0: Escute bem.
2: Quase que Sandra Maurius. Quase que Sandra Maurius.
4: Marius.
2: Quase que do Sandra. Que linda, Sandra Maurius. Sandra Maurius.
0: Sandra Moça na Maurius. Tá vendo como é difícil meu nome?
4: É
0: difícil, é difícil.
4: Marilson, Marilson.
6: Nosso Senhor Jesus, minha filha.
0: Passa legal, porque tem 10 tarde, minutos esse áudio.
4: Ela mandou 245,
6: hein? E Nosso Senhor Jesus, é muita bênção e saúde em cima da minha filha e de toda a sua família, da minha filha. Muito obrigado pela reza que você mandou para mim de Nossa Senhora da Aparecida, que Nossa Senhora passa na sua frente hoje e sempre, todos os dias. Que tem às vezes, Sandrinha, eu quando, tem dias que a gente tá e quando a gente vai assim, bota o caso das coisas assim na mente. Pronto do pai da gente, né? A mãe da gente, né?
0: Ah, é, Manuel.
4: É verdade.
6: Tá aí a gente sente, sabe, minha filha? Mas muito obrigado, minha filha, que Jesus, Nossa Senhora, te ama. Porque eu gosto muito dessa reza, Nossa Senhora Aparecida também, de Amado Batista, que ele canta muito lindo.
0: É, ela ouviu, e essa, Nossa assim, Senhora mãe, Aparecida.
4: É bonita, amém, amém.
0: Ela tá fazendo um apurado do programa todinho.
6: Não tem jeito de eu derramar lágrimas, porque eu derramo.
0: Eu sem também.
6: Entender pra quê, Sandrinha, porque eu sinto por dentro.
0: Vamos pro médico, vamos pro médico.
6: Soltar, porque se eu não soltar pra mim, é pior pra mim.
0: E é verdade, tem que liberar as emoções. Porque
6: meu pai, eu não vou dizer a você, Sandra Marilson, que meu pai era comigo, era muito bom comigo, meu pai. E eu digo que meu pai está com Deus lá em cima.
0: Tá sim,
6: tá sim. Minha bem verdinha lá.
0: Agora, Emanuel.
6: Muito lindo.
0: Peraí. Ela disse que foi muito amada.
6: Linda mesmo essa música. E que Nosso Senhor Jesus, minha filha, te abençoe, te guarde, te ilumine, minha
0: amém,
6: filha,
0: Jesus,
6: tua tarde.
0: Nós todos, nossas vidas.
6: Muito bonita.
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4: Ah, opa, ela gostou dessa música. Não tenha...
0: Agora, presta atenção, Emanuel. 3h20 da tarde eu recebo o seguinte áudio. Às 3h20 da tarde. 3h20. Eu não tenho nada a ver com isso, se tiver polêmica, viu?
4: Vigilaria.
7: Oh. Boa tarde, Antônio Silva. Tô aqui na Coab, povo. Tô ligadaço aqui com você aqui, viu? Tô vendo aqui, tá o pessoal aqui, que eu tô trabalhando aqui na Coab. É Coab mesmo aqui, né? Isso? É, pronto. Estamos ali ouvindo aqui, vou aumentar até o volume aqui.
0: Não sabia onde tava.
4: É, porque tava a internet perdido, tava sem ele. Internet ele.
0: Tava, você acha depois, que ele tava. Oi!
4: Chegou depois.
0: O Emanuel tá ali defendendo, dizendo que o problema.
4: Duas horas.
0: Não foi que o Antônio atrasa duas na entrega do programa, foi que você ficou sem internet.
4: Foi.
0: Então se acalme, Antônio, se acalme.
4: Você não agora, fica insinuando coisa, não.
0: Não, olha a etapa,
7: Oi, Sandrinha, boa tarde. É o seguinte, quando eu mandei, ele tava assim na programação da
0: tava
7: grande
0: Tava não, 3h20 não tava não.
7: Só que na Coab teve uma hora que não tinha internet, eu tava sem internet. Aí então quando eu fiquei com a internet foi quando você ouviu agora, mas eu mandei cedo, ele tava, que eu tava ouvindo ele.
0: Muito
7: viu?
0: Bem.
7: Eu tava ouvindo ele, foi por isso que eu mandei.
0: Tá
7: mas
0: certo.
7: Quando eu chegar, pra chegar aí onde você tá, foi essa hora.
0: Tá certo.
7: Irmãzinha, mas estou aqui ouvindo.
0: Muito bem, é porque eu fiquei preocupada, né? Preocupada, porque 3h20, boa tarde, Antônio Silva. Diga aí, Emanuel, não é preocupante?
4: Eu não vou dizer nada. Você que tava querendo entender e eu tinha explicado e realmente foi isso, né? Então,
0: tá
4: por
0: certo.
4: Favor. Daqui a pouco ele liga aí.
0: Você sabia, Emanuel?
4: O quê?
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0: 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Atendendo ao...
1: Quem?
0: O Sebastião lá.
1: Sebastião
0: Severino. Não, disse o Sebastião, Rodrigo.
1: Severino.
0: Rapaz, Rodrigo, pô, de São Sebastião.
1: A polícia prendeu uns 30 quilos de droga no ônibus lá. Você viu mais cedo?
0: Foi não. Eu vi, foi um rapaz aqui em Penedo, né? Que foi preso, né?
1: Foi, eu acho que foi hoje.
0: Não sei quantos quilos de.
1: Foi um ônibus, um monte de droga lá no ônibus. A polícia bateu lá, cara.
0: Gente, a polícia não brinca, não. A polícia tá trabalhando. Você sabe, entra na Costa Oca. Bora, Emanuel!
1: Valeu.
0: Hora certa, menino!
1: São 4h20.
0: Eita, acaba não mudando. Acaba.

0: 29, a música volta já já. Boa tarde pra você.
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Bora que vamos! São 4 horas e 35 minutos. Seguindo por aqui mais um bloco onde nossos queridos amigos e ouvintes se destacam com a gente. Olha, se você quer amanhã participar, tá? É, da festa da Fênix, é só mandar uma mensagem pra gente aqui dizendo quantos anos a Fênix tem, tá bom? E onde será o evento? Então, o Palhação da Fênix será amanhã, a partir das 7 horas da noite, lá no antigo Palhação, próximo ao fórum aqui de Penedo. Teremos 5 atrações, gente, forró, A Rocha, nós teremos Sandra Moreno, Juan Matos, Cris Manuele, tem a Roberta Lisboa e também a Anne. Todo esse pessoal vai estar amanhã, a partir das 7 horas da noite, num grande evento feito pra gente resgatar as origens do Palhação. Uma grande festa, e a segunda gincana da Fênix também. Tudo isso para promover a construção da sede da Fênix, que é uma instituição que abraça toda a comunidade sem fins lucrativos. Um abraço, minha querida amiga Dulce. Um abraço para você e tudo de bom. Tá aqui ligadinha no programa. Você sumiu, nunca mais apareceu. Dá um beijão na sua irmã por nós. Obrigada. Dona Lucinete, fica à vontade, tá bom? Pedacinho de céu para pedir sucesso que a senhora tiver a fim de ouvir aqui. Dona Petrúcia, como é? Já foi visitar o Ferrugem hoje? Tá bem? Esse coraçãozinho se enche de paz, de alegria. Dona Bernadette, na Rua Alto São João. A Fátima, ontem houve a novena na casa da Fátima. Eu vi lá a foto da sua mamãe. Que coisa linda. Deus abençoe grandemente toda essa família. Às 4 horas e 38 minutinhos. Vamos que vamos. Vamos que vamos de música, trazendo por aqui as novidades da música também até às 18 horas. Lembrando que no programa Derrubado tem música nova, tem música velha, tem de tudo por aqui, tá bom? Tem de tudo. Mas o bom é que vocês ficam aí ouvindo a gente. O que que a gente vai colocar aqui? Conheço não, mas tá chegando por aqui o Boteco da Paixão. Canta Fulô de Mandacaru. Canta a banda Sem Parei. 4h39.

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0: Estamos por aqui de volta no programa Derrubado. Olha ele por aqui com a gente.
1: Boa tarde, Sandrinha. Tá aqui na escuta, Zé Velho está aqui, viu? Eu coloquei, a mulher estava doida para escutar seu programa, já gosto de você, né? Aí estou escutando seu programa aqui, viu? Ela disse, eu quero meu rádio na Grande Rio, quero escutar o programa de Sandrinha.
0: Obrigada.
1: Até hoje à tarde, eu vou colocar, mas tá eu, ela.
0: Uhul!
1: Dona Maria, o nome dela é Maria.
0: Dona viu? Maria aí, do Zé Velhinho!
1: Aqui na escuta, seu programa. Meu anjo.
0: Que coisa
1: aí,
0: boa.
1: É uma princesa, essa mulher é uma princesa,
0: oh,
1: Maria.
0: Vocês que são.
1: Deixa todo mundo doido.
0: Vocês que são.
1: Só os homens, a mulher não.
0: Maravilhosas, graças a Deus.
1: É a princesa do Pastor Francisco.
0: Oh, que lindo.
1: É só do Pastor Francisco que não tá emissora.
0: Muito obrigada, de coração.
1: Deus que dê uma boa tarde, uma boa noite e um abraço pro seu amigo Zé Velhinho.
0: São caros.
1: Nosso Cabraeiro, perto de você, esse Manuel.
0: Manuel Rodrigo.
1: Mas é gente boa, viu?
0: Manuel. Também vai passou bem, por aqui o Luiz Dantas. Boa. Tá todo mundo por aqui, na sintonia com a gente. Obrigada.
1: Oi, Sandrinha.
0: Oi.
1: Meu neto tá aqui comendo miújo. Aí eu disse, rapaz, Sandrinha é linda. Ele disse, tá? E a vozinha dele. É uma princesa. Diga, que filha da puta.
0: É não, minha
1: tem
0: gente.
1: Uns 7 anos.
0: Se assim. Se enganem não.
1: Ele diz, ela é bonita. Maria disse que você é linda. Maria, minha esposa, disse que é uma baixinha linda.
0: Obrigada, alegre. Maria.
1: Você não vê você empurrando ninguém com raiva?
0: Não, porque raiva, a alegria vem de Jesus, né?
1: É bruto. É assim. Abraçar os amigos e as amigas. Sandrinha.
0: Muito obrigada.
1: Só que ele não escuta, viu o seu programa.
0: Muito, Maria, muito obrigada, Zé Velhinho.
1: E o meu neto Arthur.
0: Arthur! Nome do meu sobrinho. De um dos meus sobrinhos.
1: Meu avô.
0: Obrigada.
1: O time do avô também é Botafogo, viu?
0: Arthur, Zé Veinho e Maria lá em Neópolis. Beijo, beijo pra todos vocês. Obrigada pela agradável companhia.
2: Boa tarde,
0: amiga. Boa tarde, Sandra, meu amigo.
2: Sandra, Maurício.
0: Sandra.
2: Vamos ter vindo a Castilho. Vamos embora e chama a bota. De 0 a 100, esquecer ninguém, chama a bota. Boa tarde, você, irmão Rodrigo.
0: Só se for
2: até
0: você, segunda, é doida
2: Deus
0: demais.
2: Que Deus é maravilhoso, é verdade, a vida. Deus é maravilhoso.
0: Eu gosto
2: sem Deus,
0: dessa,
2: nem
0: parece
2: nada,
0: comigo.
2: Sandra, Maurício, Emanuel.
0: Ou eu vou tirar você desse lugar,
2: vamos
0: diga pra mim.
2: Castilho,
0: coração vagabundo. Eu quero saber qual você quer. Coração vagabundo. Eu vou rifar meu coração. É? Ou é aquela lá? Você é doida demais. Sou eu mesma, muito prazer. Camas separadas. Beijo sem calor. Ébrio de amor, esqueci. Como é ébrio de amor. E agora? Adeus, Mariana, é bem animadinha. Encosta sua cabecinha no meu ombro e chora. E Lindomar Castilho, o troco. Agora é minha vez de te dar o troco. Tô indo embora, não lembro mais bem, não. Essa música também é muito boa. Porque vou...

0: antes dele dizer qual é, eu tenho um recadinho do meu querido amigo Sandro Beck.
1: E aí, Sandro Beck? E aí, Trulipa? Eu acho que ela tá querendo.
0: Oi?
1: Tu tá querendo,
0: tá? Querendo, tá? Juntou esses dois, ó. Mas olha o recado, é pra nós. É amanhã.
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0: É isso aí, é daqui de Alagoas, nosso querido Sandro Beck, a família aqui de Penedo, da nossa cidade, vamos prestigiar amanhã no Viva a Noite. Sandro Beck e companhia, né? Oi, Hélio.
4: É isso mesmo, chama na bota, bota sexta-feira, bota um negocinho aí, mais aí, essa música aí.
0: Oxe, eu cantei várias, você não disse nenhuma da que você quer. Diga aí, senão eu vou botar uma por minha conta, viu? Bora lá, bora lá, bora lá. Antes de você decidir, já que você não falou ainda, tem Sandro Beck, tire o zói. Show inveja, sapo cururu, olho grande da sorte. Ui, sai pra lá.

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Muito bem, são 5 horas e 10 minutos. O Padre Zezinho já está por aqui pra gente fazer esse momento gospel que todo mundo espera. Padre Zezinho, sua bênção, seja bem-vindo. O microfone é do senhor. Vamos cantar a oração pela família em forma de canção, na voz do Padre Zezinho. O momento gospel começou, meu irmão. Boa tarde, Padre Zezinho. Bora cantar, bora cantar.

0: Muito bem, coisa linda, Padre Zezinho, muito obrigado, viu? Agora o senhor senta ali, toma um cafezinho pra gente finalizar o momento gospel e já já eu libero o senhor, viu? Deixa eu fazer a perguntinha pra todo mundo responder. Jesus o quê?
1: Jesus se ama!
0: Aê, bora cantar porque o momento gospel tá no ar!
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0: vai.

0: Agora sim, Padre Zezinho. Vamos lá. Ó, boa viagem até segunda-feira, viu? Seu descanso. Segunda-feira, 5 horas da tarde, tem mais Momento Gospel dentro do programa Derrubado. Tá bom? Na sequência, a gente traz mais um bloco comercial. E eu volto já já com muita música até as 18 horas.
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3: Muito bem, o programa mais derrubado do estado de Alagoas traz sextou de novo. 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

0: Ativa. Muito bem, 5 horas 44 minutos. Tem mensagens aqui no finalzinho do programa. O Hélio Carroceiro deixou a última mensagem dele aqui.
1: Isso, chama na bola. Hoje é sexta-feira. Essa música aí é pra doir no pé da grade do carroceiro, topado, estopado. Chama na bola, tamo junto, Maurício. Essa aí é pra doir no pé da grade.
2: Boa tarde, Sandrinha e Emanuel. Eu sou aqui mais a minha tia Dulce. Cante meus parabéns de 9 anos.
0: Olha, coisa boa.
2: E o meu nome é Iane Camille.
0: Muito bem, Iane Camille, é Dulce?
3: Sandrinha, bate os parabéns da Iane Camille, minha sobrinha, 9 anos, completar hoje, dia 14 de agosto. Obrigado, boa tarde.
0: Vamos tocar os parabéns dela, sim, Dulce. Deixa eu trazer aqui. Olha, canta aí comigo. 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
0: Dona Nuzinete.
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0: Essa é a Dona Luzinete participando aqui do Momento Gospel junto conosco, né? Valeu, Dona Luzinete, um abração pra senhora Dulce, a sua sobrinha também, que tá completando o ano hoje. Muitos anos de vida, viu? Tá certo? Iane, ó, nome bonito, viu? Iane, tá com a titia Dulce aí, preparando a festinha de mais tarde, né? Quero bolo, viu? Quero bolo. Vamos de música. Ó, daqui a pouquinho tem Grande Rio Esporte, tem Honda na Grande Rio, depois das 18 horas. Mas o programa Derrubado segue, ainda tem 15 minutos de música. Ó, coisa boa.
6: Recebe, por quê?
0: Dorival Dantas,

Muito bem, ó, deixa eu fazer aqui um convite pra vocês, né? Amanhã às 10 horas, 10h30, se eu não me engano. Peraí, deixa eu mudar aqui. 10h30, nosso amigo Sandro Becker estará se apresentando no programa Viva a Noite, né? Ele tá divulgando lá no Instagram dele, a gente já colocou aqui no Instagram da rádio também. É o nosso amigo Sandro Becker, o forrozeiro aí, né? Quem não conhece Sandro Becker. E ele vai ter uma apresentação no programa de sábado à noite, né? Do SBT, que é o programa Viva a Noite. E ele tá pedindo aqui pra todo mundo aqui da região do Baixo São Francisco acompanhar aí a apresentação dele amanhã à noite, tá certo? Então, 10h30 da noite, amanhã dia 15, né? É, amanhã, sabadão, tem Viva a Noite e a participação do Sandro Becker, o nosso querido forrozeiro, né? Aqui da região, como todo mundo conhece. Deixa eu pegar aqui uma música do nosso amigo Sandro Becker, uma música nova, pra gente ouvir um forrozinho aqui. E amanhã à noite no SBT tem muito forró com ele no programa Viva a Noite. São 5h50, daqui a pouquinho tem Grande Rio Esporte, viu? O Valder Lima já tá por aqui, o Valdo Fernando chega já também pra te informar sobre o mundo do esporte na noite da Grande Rio. E que Deus abençoe.

0: Ó, são 5 horas e 59 minutos. Eita, pulou. 18 horas pontualmente. Vamos à oração da Ave Maria, né? A Ave Maria sertaneja aqui, porque o pessoal do esporte já tá por aqui para trazer informação esportiva para você aqui do Baixo São Francisco. Boa noite e até segunda-feira, se Deus quiser.
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Ok, galera, um abraço, boa noite, gente amiga de Penedo, de toda a capital do Velho Chico, a minha querida Ouro Preto do Nordeste. Estou chegando com a voz e a razão para mais edição do nosso Grande Rio Esporte, edição desta sexta-feira, sextou, final de semana, chegou, galera, é 14 de agosto de 2026, a partir de agora. A notícia do esporte em seu rádio com a equipe do Super Time do Rádio, líder e campeã no esporte em toda a região do Baixo São Francisco. Valde Fernando, Valberto Lima, Valde Lima, meu comentarista eclético, mesa, som e efeito, é também no comando do Valde Lima. 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Oh.

0: garotinho, meu ídolo, também um boa noite a dele. Comentarista eclético do super time do rádio que aprendeu rapidinho, hein? Mesa, som e efeito é dele também.
1: Boa noite, Valdir.
2: Boa noite,
1: Valbert.
2: Boa noite.
1: Amigos ouvintes da Grande Rio FM, chegando na noite dessa sexta-feira para deixar o torcedor muito bem informado.
0: Ok, antes de a gente trazer as notícias do esporte, hoje a gente tem bolão, eu quero dizer ao torcedor que nós não sorteamos o bolão de Cruzeiro 1, Flamengo 1. A Nilda perguntou a mim, lá do Murici e outros torcedores, que acertaram o bolão de hoje no programa, eu falo. Daqui a pouco, antes de eu abrir o outro bolão, a gente faz o sorteio do de ontem, combinado?
1: Combinado, Valdir. Ainda sobre ontem, eu queria pedir desculpa aos ouvintes que ficaram aqui, mandaram mensagem, que foi corrido com a entrevista dos meninos da competição de amanhã, do final de semana. Aí a gente passou até do horário,
0: foi.
1: Ficamos aqui até quase 7h15. Pegamos o horário aqui do Eudes, agradecer a ele pelo espaço, pela compreensão, e por isso a gente não conseguiu passar os áudios de ontem. Peço desculpa aí aos torcedores.
0: Pronto, então aquele que não pôde a gente passar de ontem, a nossa desculpa, e mande os seus áudios para o bolão de hoje, que já eu vou dizer o bolão do jogo qual é. Porque agora eu vou trazer o Valbert Lima, que vai dar uma geral no que melhor vai acontecer no final de semana no futebol do Brasil, também no futebol internacional, que as ligas da Europa estão começando gradativamente. Semana passada foi uma, final de semana parece que é duas ligas que vão começar, e na outra semana aí as outras duas pendentes, parece. São cinco ligas importantes que nós temos na Europa do futebol. Mas eu também quero dizer uma notícia aqui, que há pouco eu estava ouvindo a manchete da Voz do Brasil, não sei se vocês ouviram, e na manchete do Voz do Brasil, o Congresso aprovou e em tempo hábil Lula sancionou a escala 6-1. E quem primeiro foi o beneficiado foi o Botafogo.
2: Ô, oh, rapaz!
0: Não foi?
1: Que coisa boa!
0: Coisa boa, foi beneficiado o Botafogo. Com a escala 6-1.
1: Destravou o Congresso.
0: Destravou o Congresso.
1: Foi.
0: Aí o Lula nem pensou duas vezes, disse, tá aprovado.
1: É, o Botafogo ontem, o que foi que aconteceu, Valbert Lima?
2: Rapaz, com
1: o
2: Botafogo, hein? Eu acho que tomaram algum chá errado ali, viu?
1: Tá. 6-1, que vergonha. É.
2: Que vergonha. Aí,
1: vamos botar a maior goleada da história de um clube brasileiro.
0: Numa Comebol.
1: Da Comebol.
2: É. Eu acho que tem alguma coisa errada lá dentro, viu? Pra acontecer isso, 6-1, é impossível um Botafogo.
1: Não venha dizer que é altitude.
2: Não
1: venha dizer que
2: não.
1: O goleiro falhou.
0: É.
1: Não venha dizer que o time ainda tá de ressaca após Copa do Mundo.
0: Não pode.
2: Alguma coisa tá acontecendo.
0: Teve jogo
2: atrasado.
0: Teve jogador do Botafogo.
2: Intriga com o jogador. Como
0: nota zero, Valbert.
2: Intriga com o técnico, intriga com a diretoria. Algum desse motivo foi. Porque
1: vale.
2: Futebol, o Botafogo é melhor do que o Cienciano.
1: Foi
2: o
1: Cienciano.
2: Porque o Botafogo tem melhor futebol.
0: Tem. E se for pra reclamar da altitude, na semana que vem devolvo 6-1 no Rio.
1: Vale lembrar
0: que
1: o Botafogo, ele ganhou a Libertadores em 2024.
0: É.
1: Não tem nem dois anos.
0: O vulcão tá rouco. De tanto narragou do Cienciano.
1: Cienciano aí.
0: Explodiu.
1: Complicado.
0: Explodiu. Viu? Jorge Pacheco nem foi trabalhar hoje no fórum.
1: Ressaca.
2: Dor de cabeça.
0: Chegou lá que foi pegar a caneta pra ver o que tinha pra despachar e disse: vou pra casa, doutor. Não posso ficar. Posso ficar hoje não. A cabeça só vinha seis. Escala seis. Aí não veio nenhum nem outro. Nem ele nem o vulcão. O vulcão tá em casa de molho, nem saiu de casa.
1: Eu não vi não, o carro.
0: Você não viu não, viu? Tá de molho.
1: E ele tira o carro logo cedo, viu?
0: Yeah.
1: 6 horas da manhã.
0: Pronto, ele não tirou.
1: Então foi por isso.
0: Foi por isso.
1: Ia ser mais um 6.
0: Ia ser mais um 6.
1: Na vida dele.
0: É.
1: Ele não tirou o carro não.
0: Aí
1: cara.
0: Ele sempre é acostumado a tirar o carro 6 horas da manhã. Vou nada 6 horas. Podia levar de 6 ontem. Eita, Vulcão e Pachecão. Um abraço pra vocês. Botafoguinhos. Vamos lá, Valbert.
2: Vamos lá. Fernando, amigos ouvintes aqui do programa Grande Rio Esporte, né? Um abraço aí para os nossos ouvintes fiéis, ligadinhos no melhor programa esportivo de Pedro também de toda a região. Destacar aqui os jogos de ontem, né? Que tivemos quinta-feira, Libertadores também de Copa Sul-Americana. Destacando primeiramente a Copa Sul-Americana, tivemos ontem 3 jogos, viu, rapaz? Tivemos aqui o Santos vencendo de virada a equipe do Macará do Equador 2-1. Com gol de Gabigol, né? O Gabigol marcando seu 100º gol pela equipe do Santos. Comemorou bastante aí o Gabigol. Tivemos aqui Vasco e Olímpia do Paraguai empatando em 0-0. E tivemos a goleada surpreendente, né? O

0: esse ano do Peru, rapaz, goleando a equipe do Botafogo por 6-1. Que lapada, viu? Que vergonha aí. Só faltou um golzinho antes esse ano pra ser 7-1 e igualar com a seleção brasileira, né? Perdeu pra Alemanha. Então aí o Botafogo passou vergonha aí lá no Peru, tomando de 6-1. Vamos agora destacar a Libertadores da América, que tivemos ontem dois jogos. Tivemos um empate em 1-1 entre Mirassol e LDU de Quito do Equador. E tivemos um empate em 0-0 entre Rosário Central da Argentina e a equipe do Corinthians. Então, Mirassol 1, LDU de Quito também 1. E Rosário Central 0, Corinthians também 0. Vamos agora aqui destacar no Grande Rio Esporte que hoje vamos ter três jogos pela Série B, viu? Você que não tá antenado aí, se antene logo aí que daqui a pouquinho às 7h30 vamos ter dois jogos pela Série B. A Ponte Preta recebe lá em Campinas a equipe do Náutico e São Bernardo enfrenta em casa a equipe do Botafogo de Ribeirão Preto. Já às 8h30 vamos ter o Esporte recebendo na Ilha do Retiro a equipe do Londrina. Então vamos ter Ponte Preta e Náutico, São Bernardo e Botafogo de Ribeirão Preto, Sport e Londrina. Vamos para o final de semana, Valdo Fernando? Pegar o gancho aqui logo?
1: Fique à vontade.
0: Vamos aqui pegar o gancho e passar para o torcedor os jogos deste final de semana no futebol brasileiro. Destacando aqui o Campeonato Brasileiro da Série A. Série A que vamos ter amanhã três jogos. Às 4h30 vamos ter o Fluminense recebendo no Maracanã a equipe do Palmeiras. Às 6h30 da noite o Atlético Paranaense joga em casa contra o Bragantino. E às 9h no Morumbi vamos ter o São Paulo enfrentando a equipe do Coritiba. Já na Série B, amanhã vamos ter quatro jogos. Vamos ter Atlético Goianiense e Vila Nova, Ceará e Cuiabá, Criciúma e Goiás, Juventude e Fortaleza. Já na Série C, amanhã marca por tabela aqui quatro jogos. Vamos ter Amazonas e Botafogo da Paraíba, Volta Redonda e Ituano, Brusque e Internacional de Limeira, Santa Cruz e Maranhão, rapaz. E vamos aqui deixar cá também que amanhã temos jogo isolado aqui da Série D, viu, Volta Fernando? Você que não tá ligado aí, se liga aí que amanhã o nosso representante alagoano joga no Rei Pelé, decidindo aí sua vaga para a Série C do Campeonato Brasileiro do próximo ano. Jogando em casa, o CSA enfrenta a equipe do Uberlândia às 5h da tarde, né? No jogo de ida, lá em Minas Gerais, deu Uberlândia 1-0. Então, expectativa aí de um jogaço. Casa cheia no estádio Rei Pelé, né? Praticamente quase todos os ingressos já foram esgotados. Ainda falta alguns lotes de ingresso ainda para o torcedor. Então, amanhã vai ser casa cheia no Rei Pelé para a partida entre CSA e Uberlândia, valendo vaga para a Série C do Campeonato Brasileiro do próximo ano. Vamos agora aqui destacar os jogos de domingo, né, rapaz? Domingo vamos ter pela Série A do Campeonato Brasileiro seis jogos. Vamos ter às 11h a Chapecoense recebendo a equipe do Bahia. Às 4h vamos ter Atlético Mineiro e Grêmio, Vasco e Santos. Às 18h30 vamos ter duas partidas, Mirassol e Flamengo, lá em São Paulo, e Vitória e Botafogo. Já às 19h30, o Corinthians recebe lá em Itaquera a equipe do Cruzeiro. Destacando que domingo vamos ter três jogos pela Série B, viu? Vamos ter às 11h o Operário recebendo a equipe do Avaí. Às 18h30 vamos ter América Mineiro e Atlético e Clube, e CRB e Novo Horizontino. Então tá aí, portanto, CRB jogando em casa na Série B contra a equipe do Novo Horizontino nesse jogo domingo. Só destacando aqui o nosso representante alagoano, o Clube de Regatas Brasil. O CRB hoje ocupa a 7ª posição, viu? Com 32 pontos, tá batendo aí na porta para o quadrangular, né? Vai ser um quadrangular aqui, porque os dois primeiros sobem para a Série A e os quatro do terceiro ao sexto vai haver aí um quadrangular, um quadrangular aí dessas quatro equipes abaixo, para saber quem são
1: aí
0: as duas
1: outras equipes. O terceiro pega o sexto e o quarto pega o quinto. Com dois jogos de ida e volta, quem passar sobe.
0: Pronto, então o CRB, entendeu? Aqui tá batendo na porta, viu? Com 32 pontos e, por incrível que pareça, acima dele está o Novo Horizontino. Então é um jogo aí importantíssimo para o CRB, que precisa da vitória para ultrapassar o seu adversário aí que está nessa zona aí de classificação do playoff para a Série B do Campeonato Brasileiro. Vamos agora aqui destacar também que domingo vamos ter Série C, viu? 4 partidas, vamos ter Caxias e Figueirense, Floresta e Anápolis, Barra e Itabaiana, Confiança e Maringá. E na Série D vamos ter as 3 outras partidas, né? Que vão decidir aí os classificados para a Série C do Brasileirão. Vamos ter às 4 horas o Gama recebendo a equipe do São José. Às 5 horas o ABC recebe lá em Natal a equipe do Nacional do Amazonas. E no estado de Coraci da Mata Fonseca em Arapiraca, o Asa joga contra o Goiatuba, com os ingressos já esgotados, viu? Então o Asa aí precisa de uma vitória simples para passar de fase aí e se classificar para a Série C do Brasileirão no próximo ano, Valdo Fernando.
1: Ok, tá certo. Então, só dizendo aqui, a matéria que eu trouxe até aqui tá lá publicada no nosso site do Opara News, ingresso esgotado, Asa terá casa cheia em jogo do acesso no próximo domingo. E a torcida alvinegra e nós do futebol alagoano do interior, nas competições nacional, torcemos sim pelos clubes alagoanos. E a equipe arapiraquense não disputa a Série C há 9 anos. E em 2005 bateu na trave, em frustrante eliminação para o Maranhão. Mas neste ano, com mais experiência, a equipe do Asa deu motivos para o seu torcedor acreditar no tão sonhado acesso. Por isso os ingressos para essa partida decisiva contra o Goiatuba no domingo, 5 da tarde, que vai passar pela TV Gazeta Metrópole, mesma coisa o jogo do CSA amanhã à tarde, pela Gazeta com a TV Metrópolis, que cobre todos os jogos da Série D. E um detalhe importante, esses jogos do Gama que você falou em Brasília, só depende dele para se classificar, casa cheia, o ABC vendeu todos os ingressos, derrotou o primeiro jogo, tá com tudo a faca e queijo na mão, que derrotou a primeira partida, venceu por 2-1, lá na Arena Castelão, vai bater recorde de público, espetacular, essa competição é da Série D, chegando agora na última rodada de quarta de final para o acesso das 4 equipes à Série C, que vão disputar ainda a semifinal, para depois ver quem vão ser os 2 finalistas. Por sinal, Asa e Goiatuba, atenção torcedor, anote aí e abra o celular no WhatsApp e mande o áudio. O Asa e Goiatuba é o jogo do nosso bolão. Asa e Goiatuba é hoje do jogo do bolão de hoje, do final de semana. Você já pode falar para nós aí. Vamos lá, comentarista. Vamos começar por onde com o comentarista, Valber?
0: CRB.
1: Fala, CRB.
2: CRB tá num momento ótimo, maravilhoso, como você falou aí. Valber está bem próximo de chegar ao G6, vamos chamar assim, não vamos chamar de G2.
1: É, G6.
2: Vamos ser no G6, porque quem tiver ali...
0: Porque é dividido, é G2 e G4.
2: É,
0: né?
2: Mas tem então vamos chamar no G6. Porque se não for de um jeito, vai do outro.
1: Vai no outro,
2: Então assim, o CRB, ele tá num momento maravilhoso. Vitórias atrás de vitórias. E pega o Novo Horizontino em casa. Um jogo onde é chave para esse momento maravilhoso do CRB. Diga-se de passagem. O Novo Horizontino é o sexto colocado. O CRB é o sétimo. Então é um confronto diretíssimo aqui para o Galo. Os torcedores do Galo já compraram 10 mil ingressos para o jogo de domingo. Então você imagine como será o Rei Pelé. O Rei Pelé, esse final de semana, ele vai sair do lugar. Porque amanhã é o CSA, pela Série D. Já tem mais de 15 mil ingressos vendidos. Não tem mais pra ninguém o jogo do CSA amanhã, viu, torcedor? Se você quiser ir pra Maceió tentar algum ingresso, não vá. Não tem. Só se você pegar na mão de cambista e pagar muito mais caro. O CSA pega o Uberlândia amanhã. O CSA tem uma missão meio que difícil, que tem que reverter um placar, porque o CSA perdeu de 1-0. Mas é possível. Todas as classificações do CSA na Série D foram vencendo jogos em casa. Perdia fora e vencia em casa. A maioria dos jogos para si. Então o CSA tem uma difícil missão, mas com a ajuda de 15 mil torcedores, não é possível que não vá para frente, que não empurre esse time e faça com que o CSA vence aí por 2-0, um exemplo. Um jogo de 2 gols de diferença. E o CRB sendo ajudado aí com mais, não vou dizer 15 mil, mas próximo a 15 mil torcedores. Hoje já tem 10 mil. Ele vai conseguir sim vencer o Novo Horizontino e subir ainda mais na tabela para ficar na briga desse G6. Espero eu que esse final de semana seja um final de semana de alegria para o torcedor alagoano. E o Asa, que enfrenta o Goiatuba no domingo, 5 horas da tarde, como o Valdir falou aí, é só botar lá no YouTube e procurar Metrópole TV. Aí vai estar lá os jogos. Vai estar CSA, vai estar Asa, só não vai estar CRB, que o CRB é do Premier. Então assim, o Asa tem uma missão não tão difícil como a do CSA. Por quê? Porque o Asa precisa de uma vitória simples. E como o CSA, os torcedores do Asa esgotaram os ingressos. Então você não vá para Arapiraca amanhã, no domingo, de qualquer forma. Você vá sabendo que não tem ingresso. Se for pegar, é na mão de cambista. Que 12 mil ingressos já foram vendidos. O Asa botou uma nota de... Eu acho que é o Hélio, viu, carroceiro?
1: É o Hélio.
2: Eu acho que é.
1: Chama! Chama!
2: A diretoria do Asa colocou uma matéria no seu Instagram dizendo capacidade esgotada. Pra não dizer os números, né?
1: É.
2: Porque com certeza alguém vai entrar ali a mais.
1: Vai, vai.
2: Pra poder fazer renda. Esse é o momento da diretoria, do clube, fazer dinheiro.
1: Capacidade lá do municipal?
2: 12 mil.
1: 12 mil?
2: É. Então assim, a gente espera que seja casa lotada. E
1: vai
2: o Asa
1: ser,
2: empurrando, o seu torcedor empurrando o time, consiga também uma grande vitória. Então eu espero que seja um final de semana com muita alegria, tanto para o CSA, que joga no sábado, quanto para o Asa e o CRB, que jogam no domingo. Serão 3 vitórias, 3 triunfos assim, de 2 classificações e a vitória do CRB para deixar ele muito próximo do G6.
1: E tem uma coisa aqui, não sei se vocês vão concordar comigo, mas tem anos que a gente não vê futebol de Alagoas em competição nacional tão bem, vivendo um momento espetacular como está vivendo esse final de semana.
0: Em evidência, né? Em evidência,
1: não é, rapaz?
0: Tanto CRB,
1: Asa, CSA e CRB.
0: Os três, né? Bom, né? Que bom para o futebol
1: alagoano.
0: Vamos ver se assim agora a mídia nacional toma gosto e fala do futebol de Alagoas, né? Porque é difícil falar.
1: É difícil falar, né?
0: Então, são momentos como esse que a imprensa de fora, né, busca realmente informações quando o clube se destaca, né? Chega em fases finais, como o Asa e o CSA. Imagina os dois de Alagoas subindo para a Série C. Vai ser destaque a nível nacional. E o CRB chegando próximo ali do G6. Então vai ser espetacular. Então essa reta final aí de competição.
1: Exato. Vamos lá então. Falamos de Asa, CSA e CRB. O Asa de Goiatuba é o nosso bolão. O torcedor já pode aí dar no áudio, no WhatsApp do 3551-6600 o seu placar. Tá bom? E também eu vou aproveitar agora o comentarista, antes de a gente entrar no bolão, a gente tem que falar do Penedo Cup 7, amanhã abertura, o Mário e também o Alexandre já mandaram aqui a tabela no WhatsApp pra mim, eu quero agradecer os dois, o Valbert vai falar rapidinho já sobre a competição que acontece amanhã e domingo aqui no estádio Doutor Alfredo Li. Vamos lá, o que foi que aconteceu? A gente já falou do Botafogo, né?
2: Já.
1: Não vamos falar mais, né? Porque senão dá pena, né? Falar do Botafogo, né?
2: Ontem tivemos o jogo do Botafogo, que perdeu de 6-1 o Cienciano. Como o Valbert falou aí, nós tivemos a vitória do Santos, 2-1.
1: De virada.
2: De virada, na Vila Belmiro.
1: Sobre o Maracá parece o nome do time.
2: O Neymar jogando bem, dando passe, fazendo o que se espera dele, né? Jogando bola e falando menos. Mas mesmo assim ele não se controlou. No final do jogo falou umas besteirinhas lá, mas foi mais pra chamar o torcedor do Santos pra vir, pra apoiar, pra ajudar, e que o Santos ainda tem muita coisa pra dar nesse ano. Ele falou, foi nesse sentido. E o Corinthians empatou em 0-0 com o Rosário Central, lá na Argentina, um jogo truncado, apertado. Eu assisti esse jogo, poucas oportunidades, mas o Corinthians conseguiu segurar o placar, e o placar de 0-0 foi bom para o Corinthians para poder fazer o resultado da classificação aqui no Brasil. E a novela Memphis ainda se estende. Depois que o Memphis ameaçou botar na justiça, bloquear os bens do Corinthians, para o Corinthians não fazer mais contratações, o Corinthians chamou o Memphis para uma conversa.
1: Vou te contar.
2: Então hoje eles estão conversando para ver se assim acerta. É melhor você ter o Memphis ali, porque ele já mostrou interesse em jogar no Corinthians, continuar no Corinthians. E você fazer um acordo. Você toma aqui uma parte e eu vou lhe pagando. Porque o cara chegar na justiça e cobrar 138 milhões. Então é melhor chamar ele e fazer um acordo. Olha, seu salário novo é esse e eu vou dar tanto por mês do acordo. Do que ele chegar e agora cobrar esses 138 milhões.
1: É muito dinheiro. Vamos lá então.
2: Qual é o nosso bolão de hoje?
1: Asa e Goiatuba.
2: Asa e Goiatuba, né? Então, torcedor, manda o seu vídeo, manda o seu áudio para o nosso zap aqui, dizendo o placar de Asa e Goiatuba, valendo a classificação do Asa para a Série C do Campeonato Brasileiro.
1: Mas rapidamente, antes do bolão, a rodada 23 do Brasileiro marca amanhã um clássico. Fluminense e Palmeiras, no Maracanã. Jogo amanhã, 4:30 da tarde, viu?
2: Fluminense está em crise.
1: Tá em crise.
2: E o Palmeiras, Marcão.
1: E o Palmeiras tá no princípio da crise.
2: Não, o Palmeiras, né? Ele, se não vencer esse jogo fecha as portas.
1: Então tá na crise também.
2: É, porque né? O Fluminense liberou o técnico, o Zubeldia, que pra mim...
3: Demitiu, né?
2: Né, liberou. Pra mim não servia pra nada. E chamou o Marcão.
1: Que é o tapa-buraco.
2: É a décima vez que o Marcão
1: assume
2: o Fluminense.
1: Pra
2: você ver como é o rodízio de técnico aqui no Brasil.
1: Você acha que dá o quê? Fluminense ou Palmeiras?
2: Dá empate.
1: Dá empate?
2: É.
1: Aí você vai ter no domingo, tem um clássico aqui, Vasco e Santos. Olha que jogo de desesperado.
2: Desespero.
1: Não é isso?
2: Total, mas o Santos ganha.
1: Lá no São Januário?
2: O Vasco é muito ruim.
1: O Vasco é muito ruim.
2: Gostei. Nem o torcedor vascaíno hoje consegue. O Vasco jogou ontem.
1: Foi.
2: E empatou de 0-0.
1: É, aí o Vasco tem nada.
2: Você viu a jogada ensaiada do Vasco?
1: Vi.
2: Você viu mesmo?
1: Vi o melhor momento.
2: Então você viu. Procura lá uma jogada ensaiada do Vasco.
1: Não tem.
2: Aí tá dois caras lá pra cobrar uma falta. Aí um vai e volta. Outro vai e volta. Aí vão de novo, volta. Vai de novo e volta. Na quinta vez.
1: Erraram.
2: Chuta.
1: Errado.
2: E chuta errado.
1: É.
2: Então nem o torcedor vascaíno tá conseguindo assistir o jogo do Vasco.
1: Nesse momento,
2: o Vasco
1: não.
2: É muito ruim. Pode muito bem o treinador lá que é novo chegar e ajustar o time em uma semana e depois ele começar a jogar bem. Mas hoje tá difícil assistir o jogo do Vasco.
1: Flamengo e Mirassol.
2: Jogo difícil do Flamengo. O Mirassol jogou, não foi ontem, empatou em 1-1.
1: Empatou 1-1 na quarta-feira. Foi na quarta, empatou em 1-1. E tem o Flamengo, jogo domingo, às 6:30 da tarde. O Flamengo saiu agora domingo de noite. Nunca vi, né?
2: Dá empate esse jogo aí.
1: Dá empate esse jogo. Tem Vitória
2: e Flamengo. É difícil ganhar do Mirassol, do Red Bull Bragantino, fora.
1: É, esses times assim.
2: Não ganha, não.
1: Se enrola. E o time vai ser o principal. O único que tá na dúvida é o
2: Paquetá?
1: Não, Bruno Henrique. Bruno Henrique tá sentindo tornozelo ainda. Pra esse jogo. Vai ser avaliado amanhã.
2: Mas pra o Flamengo que pensa em... Porque o Mirassol, ele tá bom no...
1: Na Libertadores.
2: E tá péssimo no Brasileirão. Então pode pintar um Flamengo aí, Valdo.
1: Pode. E o Vitória e Botafogo?
2: Ah, é Vitória. Depois de 6? Será o que é do Botafogo? Botafogo agora é um time da gozação.
1: E você, Valberto?
3: Qual jogo?
1: Vitória e Botafogo.
3: Ah, vai dar Vitória.
1: Vai dar Vitória.
2: É, o momento é do Vitória.
1: Ah, meu pai. E o Flamengo com o Mirassol? O que você acha?
3: Vai dar empate, viu?
1: Vai dar empate?
3: Vai dar empate. O Flamengo não tem sorte não jogando no interior de São Paulo. Seja com o Bragantino, seja com o Mirassol, é difícil, viu?
1: Então, Fluminense e Palmeiras amanhã,
3: 4:30.
1: Vai dar Fluminense?
3: Vai dar Fluminense.
1: Muito bom, gostei do seu otimismo, tá certo? Vamos lá então, o que é que a gente vai agora, Valbert? Vamos ao nosso break comercial, daqui a pouco começamos o nosso bolão, mas tem a... Penedo Cap 7 amanhã. Só rapidinho, Valbert, e amanhã começa essa competição aqui em Penedo, sub 10, 11, 12 e 13, não é isso? No estado, sim, Alfredo Lee? É
3: verdade. Deixa eu ler aqui rapidinho uma notinha, né, aqui do Penedo Camp, que Penedo será palco de um dos principais eventos de futebol da base de Alagoas nos dias 15 e 16 de agosto, viu? Com a realização do Penedo Camp Fut 7 2026. A competição reunirá atletas das categorias sub 10, sub 11, 12 e 13 em disputas no formato Fut 7, consolidando o município como um importante destino para grandes eventos esportivos. Após reunir 28 equipes e mais de 400 crianças na edição passada, a expectativa para este ano é ainda maior, com mais de 40 equipes confirmadas, viu? Clubes e escolinhas de diferentes regiões do estado estarão em campo. Entre eles, CSA, Inter e Primeira Camisa de Maceió, Asa e União Agreste de Arapiraca, Bola na Rede de Coruripe e Gaci, VL10 de Marechal Deodoro, além das equipes penedenses Escolinha Mangueirão, Novos Talentos, Madre Inter Penedo e Meninos de Penedo. Outro grande atrativo será a presença de observadores técnicos dos clubes Palmeiras, Bahia e Vitória, que acompanharão as partidas em busca de jovens promessas do futebol.
1: Ok, garotinho, a gente vai dar uma marcação de presença lá no sábado e no domingo. O Máriozinho tá aqui e disse: olha, estamos aqui no estádio testando os refletores para ver como vai ficar com as tendas no campo. Então tá aí, que amanhã a competição é longa, durante o dia pode abranger o período noturno. No domingo não. A gente vai ao break comercial, daqui a pouco a gente vai no nosso bolão e ele já chegou aqui. Chama na bota! Ah, meu pai, tossi.
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0: Ok, garotinha, aqui de volta com o nosso Grande Rio Esporte na Melhor 99.1, primeiro lugar em todo lugar, também com a parceria da Frigideira Penedense, Academia Vila Fitness em Neópolis, organização do Paulo e da Cláudia Paz e de Rogerinho, corretor de imóveis número 1 do Brasil. Olha aí, eu tô recebendo aqui ao vivo no programa que eu disse que tinha que vir receber o brinde, que foi o bolão do final de semana, né?
1: O Hélio que ganhou.
0: O Hélio Carroceiro, chama na bota.
1: É isso aí.
0: Aí eu disse, olha, você tem que vir, porque com tem que vir mesmo. Com a carroça e tudo, mas ele não vai levar o brinco, ele não veio com a carroça. Ele não veio com a carroça, mas vai levar.
1: Tá descansando,
0: né, bichinho? Tá. E quando ele pegou a carrocinha que a burrinha disse, pra onde é? Aí pro Valdo ali, não vou nada, o Valdo chega lá, vai querer que eu fale, não vou falar. Então é você mesmo, chama na bota, ele tá aqui, prazer enorme ter o Hélio Carroceiro no nosso programa. Um abraço, amigo.
2: Boa noite, povão de Penedo Lagoa, aqui é o Carroceiro topado, Pelagoa, chama, Valdo Fernandes, Valdo de Lima e outro no seu nome, mas vamos embora, chama, bora, tamo junto, Carroceiro topado. Alô, Penedo, alô, chama na bota, tamo junto, Carroceiro que tá junto na 99.1, esse Carroceiro é o diferente do Guai. Ó, povão, não se tome ninguém, de 0 a 100, esquecer ninguém, chama na bota, tamo junto, show, é show, papai.
0: Show, papai.
3: É a marca aí.
0: Entendeu, Valdo, o que ele disse?
3: Entendi tudo.
0: Hein?
3: Entendi tudo.
0: Entendeu tudo. Depois pega um litro de água para dar, que ele vai tossir cansado. Mas, Hélio, você é carroceiro de carregar, é? Eu...
4: Carroceiro, carregar prédio, carregar areia, barro, pisar.
0: É mesmo aqui na cidade de Penedo?
4: Isso é verdade.
0: Na cidade de Penedo?
4: Isso é verdade.
0: Ah, pai, que bom. Prazer enorme tê-lo você aqui. Agradecer a sua presença.
4: Obrigado, mais
0: veio lá da cooperativa, né, rapaz?
4: Positivo.
0: De primeiro núcleo, né?
4: Positivo. Você
0: então, você ganhou. Eu me lembro nem qual foi o bolão do jogo. Foi de
4: Flamengo
0: Internacional?
4: Foi isso mesmo. 2-0.
0: Não, 2-0 não. Foi esse não. Flamengo e Vitória.
4: Mas teve uns quatro. Você fez um sorteio,
0: foi? Não foi?
1: Flamengo e Vitória 2-0.
0: Foi Flamengo e Vitória. Você colocou Flamengo 2-0 no outro final de semana.
1: Foi isso mesmo.
0: E nós estamos aqui para esse bolão de hoje, do final de semana. Vou começar com você. Cadê onde eu botei? Coloquei aqui. É Asa e Goiatuba. Faz de conta que você tá ligando para a rádio. E eu digo, ele vai dizer. Vai dizer quem vai ouvir. E você vai entrar, a mesma coisa que tiver lá. E vai dar o palpite de Asa e Goiatuba. Não é isso? Valdo, quem é que tá aí? Vamos interagir. Começar com quem?
1: Vamos, Valdo, interagir aqui com o nosso ouvinte, o Hélio Carroceiro.
0: Fala, Hélio!
4: 2-0!
0: Não, que 2-0, que é isso?
1: Mas ele já deu a entrada.
0: Não, vai fazer tudo de novo.
1: É como se você tivesse
0: lá mandando áudio.
4: Deixa comigo.
0: Não, mas peraí, vamos ensaiar de novo.
4: Bora.
0: E aí, Valdo, vamos começar a interagir com o nosso torcedor para o bolão?
1: Vamos lá, Valdo, por aqui ele sempre animando o programa, ué.
2: Boa noite, Valdo Fernandes, Valdo Lima. Esse é meu pra cá, 2-0 para o Botafogo. E chama na bola, tamo junto, ué.
1: Então,
2: Asa. É. Vamos embora, chama na bola, tamo junto. Alô, Penedo.
0: Viu ao vivo como é?
1: Chama.
0: Ao vivo.
2: Mas aqui dá.
0: Não, tá nervoso, né?
2: Tá nervoso. Dá um gelo, aqui dá um gelo.
0: Dá um gelo. Rapaz. Rapaz.
2: Não, aqui dá um gelo.
0: Não demorou, rapaz, essa foi boa, viu? 2-0, mas não viu? O Botafogo tomou de 6, Hélio.
2: Não, mas vamos de 2, pode levar essa.
0: 2-0 pra o Asa,
2: é? É, pra o Asa.
0: Você torce pra qual time?
4: Eu sou Flamengo.
0: Ah, você é Flamengo. Então tá bom.
4: Vai cá, todo mundo é Flamengo.
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2: 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Show! Chama na bota! Povão, de 0 a 100, esquecer ninguém, chama na bota! Tamo junto!
0: Tamo junto, garoto! Vamos lá então, vou dar o brinde dele de 20 reais, quando não tem um prêmio, que eu nem me lembrei do Hélio, que eu tenho um prêmio em casa, aí vou passar o pique de 20 reais, que é a cota do pique, né, Valbert e Valdo? É 20 reais que a gente dar aqui para o nosso ouvinte que acerta o bolão. O seu Pix é o quê?
4: É o número do telefone.
0: Então manda aí, 82
4: 9 9 9 9 9 9 3 9 3 24 25 24 25.
0: Liga pro Carroceiro Topado. É o Hélio, chama na bota.
4: É esse mesmo.
0: Deixa eu ver aqui. Hélio Gomes da Silva.
4: Positivo, é esse mesmo.
0: Qual é o qual é o banco?
4: Banco Neon.
0: Vai fala. É isso aí, rapaz. É um ouvinte simpático aqui do nosso programa, que nos veio trazer aí com alegria e satisfação. Meu amigo Hélio Carroceiro está recebendo aqui o seu brinde de R$20. Só quero agradecer pela sua participação, que nos sempre ouvindo o nosso programa, porque eu sei que você é ouvinte do programa todo da rádio, né?
4: Positivo, aí você fala a verdade. É ligado 6 horas, só desliga 6:30. Beleza, tamo junto.
0: Já chegou?
4: Tamo junto.
0: Eita aí, rapaz.
4: Essa rádio aqui é do coração do carroceiro. Chama na bola, tamo junto. E não esquecendo que nós escuta o dia. Essa é a Ouro Negro. Chama na bola, tamo junto.
0: Tamo junto. Falou, meu irmão. Vai com Deus. Obrigado. Obrigado mesmo. Hélio Carroceiro. Simpático. Prazer enorme em conhecer aqui. É meu filho. É meu filho, os dois aqui, rapaz.
4: Sabia. Meu filho aqui mais.
0: É, esse é o. É o mais velho e esse aqui é o segundo. Pronto. Valbert e Valdo.
4: Agora já sabe quem é o
0: Carroceiro. É, é.
4: Deus é
0: maravilhoso. Tchau. Amém, amém. Um abraço. Obrigado. Aí, que bom o bolão com a pessoa simpática, o Hélio Carroceiro, né, Valdo?
1: Show.
0: Chama na bota, garotinho. Vamos lá.
1: Vem com ele. Isso aqui o negócio é diferente.
0: Mas não é, deu bota aí.
1: É, o negócio aqui é diferente.
0: Errou. Então ele
1: não
0: deu.
1: Não é qualquer um, não.
0: Ele colocou 2 pro Botafogo. Então tá 6-3.
1: Foi porque ele viu as cores, né? Do Asa e do Botafogo.
0: É, sim, então, 6-1, então ele deu 2 gols ao Botafogo, pra não ser de 6-1.
1: Mesmo assim, ainda é uma vergonha.
0: É uma vergonha, né?
1: É, nem os 2 gols que o Hélio deu.
0: É 6-3.
1: É uma vergonha pro Botafogo.
0: Vamos lá, então.
1: Do Glorioso.
0: Vamos começar o nosso bolão.
1: E ouvindo. Outra coisa, os torcedores tudinho sumiram.
0: Foi?
1: Acabou. Você conhece algum, fora o Vulcão.
0: E o Pacheco.
1: E o Pacheco.
0: Juquinha.
1: Mas tá sumido.
0: Tá sumido.
1: Não fala mais nada.
0: Não fala mais nada.
1: Não é, é isso?
0: É verdade.
1: Acabou. É torcedor. Eu disse aqui que nenhum jogo do Fluminense e Botafogo que não ia dar ninguém no estádio. Olha o público, quanto foi? Foi quase zero. O torcedor do Botafogo só aparece na vitória. Na derrota, ele abandona o clube. Isso é fato. Antes, meu Instagram era cheio de botafoguense. Hoje não tem mais. Acabou. Porque o torcedor botafoguense só aparece na vitória. Na derrota ele se esconde.
0: Tá bom então. É por isso que o Vulcão tá escondido. Não saiu de casa desde ontem.
1: Não saiu de casa.
0: Desde ontem.
1: Tô preocupado. Tô olhando aqui nas câmeras pra ver se ele...
0: Se ele tá aí.
1: Bota o carro na porta. Deixa eu olhar. Não bota.
0: Bota não. Eu acho que ele
1: tá
0: deve ter ido pra Itabaiana passar o fim de semana lá. Itabaiana.
4: Se isolou.
0: Foi pra Itabaiana, foi fazer um retiro espiritual.
1: Ué, não aparece o carro dele aí.
0: Não aparece.
1: Só tá o meu aqui, o dele zero.
0: Ah.
1: Olha se tem o carro do Vulcão aí, não tem, ó.
0: Tem não, né?
1: Lá tá no fundo aí.
0: Tá no retiro espiritual.
1: É, o Vulcão sumiu.
0: Sumiu. Tá o Vulcão. Vamos lá então. Vamos lá com o nosso bolão?
1: Bora aqui no.
0: Pra Ásia e Goiatuba, 18:52. Vamos lá.
1: Eu desculpe aí de novo.
5: O Triquinho Antônio, é o Cláudio São Sebastião. Tô ouvindo. Boa noite, Walter. É o Cláudio São Sebastião. Tô ouvindo o programa do esporte, viu? Tá no caminho essa programação. Líder de audiência aqui em São Sebastião. E pro outro locutor aí, outro narrador de esporte. Obrigado, não perca o seu programa de vocês. E também o programa do Eudes.
0: E o placar?
1: Ele não deu o placar.
0: E o placar?
1: Ele mandou o áudio antes do placar. Olha só, aqui, boa noite, galera topada. Aqui é Gato Preto, direto de Barueri, ligado com vocês. Dá-lhe gigante, 3-0 para o Asa.
0: 3-0.
1: Ele mandou um áudio aqui.
6: Boa noite, Bob, Fernando, Bob Lima, Bob Lima e todos os ouvintes. Que quer falar Gato Preto, não acabou mandando notícia, que tava meio complicado. Mas agora estamos na ativa.
0: É verdade.
6: Grande Asa, hein? Vamos torcer, que vai ser 3-0 para o Asa. O meu placar é 3-0, do meu filho Isaac, hein? 2x0 Asa. Da minha esposa Toninha, 3x0 Asa. Do meu filho Pedro Henrique, 2x0 Asa. Estamos aqui na Astronomia, direto de Barueri, aquele forte abraço, hein? Que Deus abençoe todos vocês. E vamos, Asa Gigante e Vasco Gigante. Tamo junto. Asa e Vasco, é nóis. Valeu.
0: Valeu, valeu. Só que o gato, só o palpite dele. Os outros têm que usar a voz e falar, dar o palpite, porque a regra mudou aqui agora, viu, meu amigo Gato Preto?
7: Olha, Valdir, o Ronaldo Tavares está dizendo que o placar dele é 3x1 para o Asa.
0: O Ronaldo, 3x1 para o Asa.
7: É, vamos aqui pro Adelmo.
6: Boa noite, Valdir. Estou aqui escutando esse programa. Show de bola, mesa redonda. Tomando aquele velho café e ouvindo o programa. Asa 2x0. Asa vai passar para a Série C. Time bom. Boa noite, bom fim de semana.
0: Valeu, meu amigo. Um abraço. Meu amigo Adelmo, Mineópolis.
7: Olha o Pato Broco. Pato.
0: Vai dizer que é 3x0 Goiatuba.
7: Vou fazer o possível aqui, viu, Pato?
8: Boa noite, Valdir Fernando. Boa noite, meus amigos. Seu Lila. O meu amigo Aguinaldo, Zé da Dedé, rapaz, boa noite, assim, meu amigo seu Paulo. Seu Paulo, ô Valdir, o seu Paulo, a filha dele passou 2 semanas ensinando a ele usar o celular. O Barbosa devolveu o celular. O Barbosa, e seu Paulo não sabe usar o celular, carregou o celular do seu Paulo e deixou lanterninha, deu o lanterninha. Mas agora, a Brenda, né, tirou o seu Paulo da casinha, mas a filha do seu Paulo, né? Tirou o seu Paulo da casinha e passou 2 semanas ensinando ele a usar o celular. E o Barbosa teve que devolver o celular pra ele, né? Teve que devolver e encostar a lanterninha. Seu Paulo aprendeu e agora vai participar direto do programa, não? Mandar um abraço pro meu amigo, seu Carlinho, seu Toninho. O meu amigo Reinaldo lá da Itapuranga, que tá internado, né? Tá internado no hospital lá e o médico liberou ele. Disse que ele já deu alta já, né? A fase passou, ele parou de tomar o diazepam e o médico liberou ele, o Reinaldo. Né? Mandar um abraço também pro meu amigo lá na Sudene, né? Meu amigo lá na Sudene. O Antônio Gol.
0: Esqueceu o nome do Cassandene. Ricardo, pai da Sudene.
8: Meu amigo Solira lá em Propiá. O Reinaldo lá em Dores, né? Que nunca mais a gente se falou. Mandar um abraço pra todos os ouvintes, viu? E dizer que o juiz, mais uma vez, prejudicou o Cruzeiro, roubou a favor do Flamengo. Oi. Foi pênalti, 2 pênaltis, inventou uma falta aqui no gol, o Flamengo empatou. Mas vamos pra ver, tá Flamengo pra ser beneficiado pelos árbitros, né? Eu nunca vi uma coisa dessa, mas desse, e ainda não é campeão. É o time que mais beneficiado pelos árbitros é o Flamengo. E... Boa noite, meu amigo Valdi, boa noite, ouvinte, meu amigo seu Paulo, seu Lila, Zé da Bebé, Aguinaldo,
0: e o
8: seu
0: Carlinho,
8: o Ricardo.
0: De
8: o
0: novo?
8: Olha, essa galera toda, meu amigo Zé Padeiro, né? A gente sempre tá se encontrando por aí. A galera toda que escuta o seu programa, os meninos aí que eu não tenho essa intimidade, mas são ouvintes do seu programa, são todos meus amigos, porque eu esqueço o nome dele, né? É, mas o seu menino lá em Neópolis, lá que eu estive lá procurar dele no carnaval lá em Neópolis, eu esqueci o nome também dele. Meu amigo seu Lila, meu amigo Reinaldo lá em Dores, essa galera toda que escuta o programa. Hoje, esse final de semana, domingo, vai ser de festa pro futebol de Araguaia. Final de semana vai ser festa, vai subir CSA, subir Asa e o CRB vai ficar entre os quatro. Pode ter certeza, vai ser uma festa só no futebol de Alagoas, que já tá merecendo há muito tempo. O futebol de Alagoas sempre foi bem representado, né? É um futebol de um estado pequeno, mas que aparece no cenário, Rodo. O futebol de Alagoas aparece no cenário, mas nós não somos o mais fraco do Brasil, não. Né? Então, hoje, no Nordeste, o futebol de Alagoas tá incluído entre os 4 melhores, né? Tem o de Pernambuco, o Ceará e da Bahia, e Alagoas também, né? Alagoas tá entre esses 4 melhores de futebol, né? Porque o Rio Grande do Norte perde para Alagoas, a gente perde para Alagoas, o Piauí se perde para Alagoas, então o Maranhense também. Então, o futebol de Alagoas é a quarta força do Nordeste. Pode ter certeza, a quarta força não. Eu boto assim como quarta força, mas o futebol de Alagoas é muito forte aqui no Nordeste, muito forte mesmo. Hoje, isso é, tirando o esporte, supera até o futebol de Pernambuco, hoje o futebol de Alagoas. No mais, meu amigo, um abraço a todos, que Deus ilumine essa galera ouvir pro seu programa aí, né? E o Asa vai meter 3x0 nesse. 3x0, Asa.
7: 3x0 pro Asa.
0: Demorou. Outra coisa,
7: deixa eu dizer, porque eu passei o áudio de ontem.
0: De ontem.
7: Ele falou da resenha do Paulo, certo?
0: Certo.
7: E outra coisa, Pato Broco, reforçando o que você falou, por muito tempo, assim, a gente teve sempre o CRB como uma força do Nordeste ali sempre em cima. Já teve anos que a gente só tem o CRB na Série B do Nordeste.
0: Só.
7: Não tinha outro nordestino.
0: É.
7: Tinha 2 ou 3 na Série A e o CRB na Série B.
0: E o Ceará e Fortaleza na Série C.
7: E a gente teve muita. A gente tem muito respaldo no futebol, sim, do Brasil. Inclusive, a partir desse final de semana, se Deus quiser, se o Asa e o CSA subirem para
0: a
7: Série C.
0: E se for olhar a Série C, o Lanterninha é o Confiança, que está prestes a ser rebaixado para a Série D. E o Tabaiana está também próximo na zona do rebaixamento.
7: Infelizmente. Vamos aqui do Alcides.
9: Boa noite, Valdo Fernando. Aqui é o Cid de Neópolis. O meu placar de Asa e Goiatuba é 2x0 para o Asa. Tchau, tchau. Tenha uma boa noite.
0: Valeu, meu amigo. Boa noite, Alcides. Aí, Neopolitano.
7: Zé Padeiro.
0: Cadê o Zé?
10: Boa noite, Valdo Fernando. Valdolinho, Valdo. Voltou para cá aí, Valdo. Vamos estar 1x0 para o Asa, tá certo?
0: Certo.
10: Ô, Valdo, vamos dar luz para meus amigos aí, parceiro de vocês. Certo? Manda luz aí para o pra minha esposa aí, a Lourdes. Manda luz para o Padre Maio Bamba.
0: Já tá
10: aí. E os aí lá no tiro, rapaz. E vão trabalhar aí. Chama na bota aí. Vão trabalhar aí, rapaz.
0: Valeu, meu amigo. Obrigado pela sua participação, amigão Zé Padeiro. Chama na bota.
7: É o Charles.
0: Charles.
11: Boa noite, Valdo Fernando. Aqui é Charles. Vou passar o meu pra cá. O meu pra cá é 2x1. Asa. Vou passar pro Lucas.
12: Boa noite, Valdo Fernando. Vou passar um pra cá. Um pra cá é 1x1. Passa pra minha mãe. Oi, Valdi. 3-0, Asa. Abraço para todos. Tchau.
13: Tchau. Aí, Sandrinha. Sente firmeza o palpite da Sandrinha. 3-0.
7: Boa noite, amigos. Aqui é Robert Lúcio, ligadinho no melhor programa do Baixo São Francisco.
13: Fala, Robert Lúcio.
7: Não disse não, placar aí.
13: Deu placar, Robert Lúcio.
7: O Edivaldo, boa noite. Vai ser 2-0 para o Asa. Meu nome é Edivaldo da Vila Matias.
13: 2-0?
7: É.
13: E o Robert Lúcio não deu placar dele.
7: Olha o árbitro FIFA.
13: Robson.
14: Boa noite, Valdi. Boa noite, Valdi. Boa noite, Valdi Lima. É 2-0 pro Asa, Valdi. Um abraço, garotinho. Robson da Roda Esperança.
13: Valeu, meu amigo. Um abraço. Obrigado.
7: Olha a Nilda do povoado Murici dizendo que é 2-1 pra o Asa.
13: Minha amiga Nilda, 2-1 pra o Asa.
7: O Sidney da Castro Alves dizendo que é 1-0 pra o Asa.
13: Sidney, 1-0 pra o Asa.
7: Olha o Gel.
13: Fala.
15: Meu amigo Valdo Fernando, aqui é o Gel, ligadinho na programação da 99.1 Grande Rio FM no programa Grande Rio Esporte. E o meu placar é 2-1 para o Asa de Arapiraca, viu? Um abraço aí a todos e chama na bola!
13: Valeu, Gel! Um abraço, rapaz!
16: Boa noite, meu amigo Valdo. E pra cá do. É 2-1 Asa, viu? Pra cá do Heraldo.
13: 2-0,
16: né? Boa noite, Valdo Fernando. É, valeu, pra cá do Erivaldo é 1-0 no Asa. Viu, 1-0. E bom final de semana pra vocês aí. Tchau.
13: Tchau, meu amigo Heraldo Erivaldo. Um abraço pra vocês. Tá bom?
17: Boa noite, meu amigo Valdo Fernandes. O pra cá vai ser 2-2 aí, viu? 2-2. Aqui é o Nado do BV, meu irmão. Beleza?
13: Nado do Bal Vermelho. Não é isso?
7: É, BV é Bal Vermelho.
13: Bal Vermelho.
7: Edinaldo Vieira.
13: Edinaldo, é? Entendi. É, Edinaldo Nado, né? Edinaldo, Bal Vermelho.
7: Fechou a conta. Tudo no ponto?
13: Peraí, calma. Só não vi aqui, foi o Robert Lúcio não deu o placar dele e o Cláudio São Sebastião. Faltaram dar o palpite dele, não é isso?
7: Isso.
13: Do Bolão pra Asa e Goiatuba. Vamos lá, então. Antes de vocês dar o palpite, vamos sortear?
7: Bora.
13: Cadê? Foi o jogo do Flamengo.
7: Da Libertadores.
13: Cruzeiro 1, Flamengo 1. Aí foram 4 pessoas que acertaram o placar de 1-1. Vai ganhar biscoito Delícia. Oferta do Delícia do meu amigo Alexandre. É, e da dona Ângela, parceiro do programa aqui, sempre distribuindo os brindes, seus biscoitos deliciosos. A Maria Lúcia 1-1. É, o cunhado da Maria Lúcia 1-1. A Geisiane 1-1 e o Marco de Neópolis 1-1. Vamos lá.
7: O Robert Lúcio colocou aqui 2-0 pro Asa.
13: O Robert Lúcio colocou 2-0
7: para o Asa.
13: Para o Asa. Valeu, Robert Lúcio. Aí vamos lá. Aí eu quero que você me diga 10, 11, 13 ou 18, Valbertinho.
18: 13.
13: Então 13 é a Geisiane. Geisiane ganhou o brinde aqui do Bolão da Libertadores da quarta-feira, o jogo Cruzeiro 1, Flamengo 1. Geisiane pode vir ao nosso programa na terça-feira pegar o seu brinde aqui no programa. A Nilda tá ouvindo o programa e a veja Geisiane aí no Murici, que foi ela que ganhou o brinde.
7: Vencedora.
13: De Cruzeiro 1, Flamengo 1. Palpite, Valder ou Valbert primeiro?
18: Vai ser 2-0, Asa.
13: 2-0, Asa, Valder.
7: Meu placar é 1-0 para o Asa.
13: 1-0 para... Eudes, qual é o seu placar, Eudes? Cadê o placar do Eudes, de Asa e... Cadê ele? Tá sentado.
7: Tá botando uma matéria ali pro do Honda.
13: Do Honda, né?
7: É, publicando a matéria.
13: É postar matéria
7: ele
13: que eu
7: não dorme, não.
13: É, por isso que tá perdendo peso.
7: É, tudo no ponto? Honda.
13: Pera aí, meu placar qual é?
18: Seu placar, Valdo Fernando?
13: 3-0. Você 1, Valdo. Você 2, Valdo é 1 e eu 3. 3-0 para o Asa. Tudo no ponto?
7: Tudo no ponto e até segunda, se Deus quiser. Tchau.
18: Valde. Tudo no ponto e até segunda, se Deus quiser. Tchau.
13: Tudo no ponto, garotinho. Chegamos ao final de mais um Grande Rio Esporte aqui pela melhor. 99.1, onde quer que você escuta. Ligou só da ela, Grande Rio FM. Voltaremos segunda-feira, neste mesmo horário, canal de credibilidade, com o nosso show de bola do Grande Rio Esporte, hein? Sequência tem Eudes Alves com seu Ronda Penedo, trazendo as notícias de Penedo, Alagoas e do Brasil. Que papai do céu abençoe nós todos, temos uma boa noite, bom final de semana, paz e bem para todos nós. Tchau, galera.

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0: Boa noite, Penedo. Boa noite, Alagoas. Boa noite, Brasil.
1: Brasil.
0: Está... Boa noite, Penedo. Boa noite, Alagoas. Boa noite, Brasil.
1: Brasil.

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0: E para começar o último programa da semana, vamos às manchetes do dia.
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0: Foragido há 19 anos por homicídio, é preso no Pontal do Peba usando o nome falso. Motociclista sem CNH tenta fugir, mas é flagrado pela polícia na parte alta de Penedo. Mulher sofre cortes no pescoço após desentendimento com homem aqui em Penedo. Suspeitos armados em carro são denunciados após possíveis disparos em Delmiro Gouveia. Homem procurado por homicídio em Maceió morre após troca de tiros com a polícia militar. Mala com 31 quilos de maconha é encontrada em bagageiro de ônibus interestadual em Alagoas. Adolescente é apreendido com arma e drogas em residência no Trapiche, em Maceió. Essas e outras informações você vai acompanhar comigo a partir de agora, aqui no meu, no seu, no nosso.
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0: Olá, boa noite, muito boa noite. A partir desse momento você segue comigo até as 21 com muita informação aqui de Penedo, de Alagoas, do nosso querido vizinho estado de Sergipe, do Brasil e do mundo. Seja bem-vindo a mais uma edição do programa Honda na Grande Rio. Hoje, sexta-feira, 14 de agosto de 2026. Quer participar do programa? Pois é, o telefone é o 3551-6600. Mande sua mensagem, sua reivindicação. Quer parabenizar alguém também? Mande aqui através dos nossos telefones. E trabalhando, claro, né? 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

E motociclista sem se indagar tenta fugir, mas é flagrado pela polícia na parte alta de Penedo. Durante rondas de rotina, policiais do 11º Batalhão de Polícia Militar flagraram um homem conduzindo uma motocicleta sem possuir carteira nacional de habilitação no bairro Raimundo Marinho, na parte alta de Penedo. Segundo a polícia, ao perceber a aproximação da viatura em uma das ruas da Cidade do Povo, o condutor fez uma manobra de retorno e acelerou o veículo, desobedecendo

as ordens de parada. Com Honda CG vermelha, o suspeito percorreu diversas ruas da localidade até abandonar a motocicleta em frente a uma residência e entrar no imóvel. Lá, equipes realizou o acompanhamento tático e conseguiu abordar o homem. Questionado sobre o motivo da fuga, ele informou aos policiais que tentou escapar porque não possuía CNH. Diante da situação, o homem foi conscientizado sobre a irregularidade e orientado quanto à necessidade de possuir CNH para conduzir veículos automotores.

Uma ocorrência inicialmente registrada como suspeita de violência doméstica foi atendida por policiais do 11º Batalhão de Polícia Militar nesta quinta-feira. De acordo com as informações policiais, após serem acionados pelo cupom, os militares se deslocaram até a unidade de pronto atendimento, a UPA de Penedo, onde a vítima recebia atendimento. Segundo o relato da vítima aos policiais, a mulher, que não possui nenhum vínculo com o homem apontado como autor, estava consumindo bebida alcoólica na casa de um conhecido quando se envolveu em um desentendimento. Durante a discussão, o homem teria utilizado um objeto cortante para agredi-la, provocando dois pequenos cortes na região do pescoço. Para os policiais, a vítima não soube informar o endereço exato onde a agressão teria ocorrido, na Santa Luzia, e manifestou o desejo de não representar criminalmente contra o autor. Diante das circunstâncias relatadas, a ocorrência não foi caracterizada como violência doméstica.

0: Tem gente com a gente já aqui no WhatsApp, né? Muita gente chegando. Meu amigo Hélio Carroceiro, que eu conheci ele pessoalmente hoje, esteve aqui na rádio para me dar um abraço, né? Boa noite, meu amigo Hélio.
1: Boa noite, Wilson. Boa noite. Chama na bota, tamo junto. O Wilson, repórter, sete horas. Chama na bota. Boa noite, povão de Peneira, Lagoa Região. Chama na bota. Hoje sextou, sexta-feira. Vamos embora. Chama na bota. Vamos embora. Alô, três dias. Vai em cima do Samaritano, chama na rua. Milena, no céu. O Wilson, o Valo Fernando, o Valo de Lima. E o outro, o seu dele. Vamos embora. Chama na bota. Diga aí, Milena. Vamos embora. Chama na bota. Tamo junto. Calceiro topado, topado. De Peneira, Lagoa. De Peneira, Lagoa. Esse é o calceiro de Peneira, Lagoa. Esse é o calceiro de Peneira, Lagoa. Chama na bota. Alô, Zé Padeiro. Vai meu alô aí no final de semana a todos vocês, Zé Branquinho, lá perto do 10 por 1 lá de Neópolis. Canto os parabéns da mulher do Luiz Wilde, que hoje ela completou ano aí, do Luiz Dantas, que faz o programa de manhã. Esse mora no meu coração, pai Joel. Esse é o Luiz Dantas. Chama na bola, tamo junto. Tchau. É show, papai. Até segunda.
0: Valeu, meu amigo. Valeu, meu amigo Hélio Carroceiro. Teve aqui na rádio, a gente conheceu ele, o Hélio. Olha, ele veio falar comigo, ele disse... Viu dizer quem era, eu digo, já conheci pela voz, Hélio Carroceiro, né? A voz inconfundível. Pois é, mandar os parabéns aí pra esposa do nosso amigo Luiz Dantas, tocar o parabéns dela, que papai do céu abençoe você e te cubra de bênçãos, minha amiga.
2: Parabéns, parabéns, parabéns pra você.
0: Pois é, tá aí os parabéns, né? Sextou, sextou de aniversário hoje, né? Olha só, e foragido há 19 anos por homicídio, é preso no Pontal do Peba usando nome falso. Um homem de 40 anos, identificado pelas iniciais JNS, foi preso nesta quarta-feira, ou nesta sexta-feira, no povoado Pontal do Peba, em Piaçaba Sul, no litoral do Baixo São Francisco. Ele era procurado pela Justiça de Pernambuco. Havia cerca de 19 anos que, por envolvimento a um homicídio. A prisão foi realizada pela Unidade de Homicídio da 7ª Região, sediada aqui em Penedo, e coordenada pelo delegado Douglas Rocha. Segundo a Polícia Civil, JNS é apontado como um dos autores de um homicídio ocorrido em 10 de junho de 2007 no distrito de Barra de Sirinhaém, no litoral sul de Pernambuco. A vítima, um técnico em eletrônica de 35 anos, foi atacada em via pública por dois homens armados com facas peixeiras. Conforme as investigações, a vítima sofreu várias perfurações e morreu no local. Testemunhas ouvidas durante o procedimento também relataram que o crime teria sido planejado antes da sua execução. Após o homicídio, os envolvidos desapareceram na região e a Justiça de Pernambuco decretou a prisão preventiva dos autores. Quase duas décadas depois, o trabalho de inteligência da Unidade de Homicídio da 7ª Região identificou que JNS estava vivendo em Alagoas. Para permanecer escondido, segundo a polícia, ele utilizava o nome falso Cristiano e chegou a obter documentação civil com essa identidade. O cruzamento de informações como filiação, naturalidade e apelido permitiu aos investigados confirmar a verdadeira identidade do procurado. Após levantamentos de campo, a equipe localizou o homem no Pontal do Peba e realizou a prisão sem resistência. JNS foi encaminhado ao sistema prisional e ficará à disposição da Justiça de Pernambuco. E segundo o acusado pelo homicídio, continua procurado pela polícia. A Polícia Civil orienta que informações sobre pessoas foragidas podem ser repassadas pelo Disque Denúncia através do 181 com garantia de anonimato. E o delegado Douglas Rocha gravou um vídeo explicando toda a situação. Acompanhe.
3: Infelizmente, é muito comum que criminosos, ao realizarem atos ilícitos, se evadam do local E mesmo depois de comprovada a sua autoria, eles permanecem por muito tempo, ou mesmo durante toda a vida, foragidos da justiça, levando uma vida normal, digamos assim. Essas pessoas, por vezes, utilizam-se de nomes falsos, conta bancária de terceiros, dentre outros. Todavia, a Polícia Civil do Estado de Alagoas tem se empenhado em localizar essas pessoas, esses foragidos da justiça, sobretudo naqueles casos que envolvem crimes contra a vida. Nesse contexto, na data de hoje, a Polícia Civil do Estado de Alagoas logrou êxito em capturar um foragido da justiça há mais de 2 décadas. Esse autor do crime de homicídio que ocorreu no município de Sirinhanhém, no estado de Pernambuco, estava homicidiado no município de Piaçaba Sul, numa região conhecida como Pontal do Péba. Esse homicídio foi praticado com facada, né? A faca conhecida como peixeira, contra a vítima. Foram aplicadas na vítima pelo menos 9 golpes de faca. E a partir de então, desde 2007, esse autor estava foragido. Segundo o que foi apurado nas investigações, o autor teria efetuado essas facadas na vítima já através de um homicídio que já tinha sido planejado semanas antes. Que, segundo o que foi apurado, o autor teria vendido para a vítima uma mercadoria que inclusive teria sido produto de furto, e a vítima, ao saber disso, teria se recusado a efetuar o pagamento. A Polícia Civil segue investigando esses e outros crimes e segue na luta de localizar pessoas que estão foragidas da justiça e oferecem risco à sociedade. Quaisquer informações podem ser repassadas à nossa central através do Disque Denúncia, garantido sigilo 181.
0: Pois é, aconteceu a prisão desse homem no Pontal do Péba nas primeiras horas da tarde dessa sexta-feira. É um trabalho de inteligência da 7ª Delegacia Regional de Homicídios, né? Um trabalho excelente que o Dr. Douglas Rocha ele vem realizando aqui na nossa região, não só em Penedo, mas todas as cidades que abrangem a 7ª Região. Então fica aqui os nossos parabéns mais uma vez ao doutor delegado Douglas Rocha, ao chefe, né, que é o Fradic, chefe de homicídios, e toda a equipe da Delegacia de Homicídios, tirando esses bandidos de circulação e dando sossego à população de bem. Às 19h35, a gente vai no intervalo comercial, mas a gente volta já já. Hoje tem entrevista, tá aqui, né, os componentes da Fênix, né? Daqui a pouquinho tem entrevista, vai ter um evento amanhã, não é amanhã, não é isso? É amanhã aqui em Penedo, né? E vamos bater um papo com eles, já já, viu? Não sai daí. É rapidinho, é vapt-vupt.
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1: 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Sua esposa Bruna, né? Aquele abraço e um bom final de semana. 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Tem muita gente com a gente aqui no nosso WhatsApp, mas daqui a pouquinho a gente passa o áudio de vocês, né? Tem a Iris, Carlinho do Campo Redondo, minha amiga Lu também tá por aqui, o Giovanni, o Cláudio lá de São Sebastião, meu amigo Hélio Carroceiro. Daqui a pouco a gente passa a mensagem de vocês, tá certo? Porque agora eu estou recebendo aqui, é uma honra pra gente, pela primeira vez, recebendo os integrantes da banda Fênix, né? Banda Fênix, que é um orgulho penedense, orgulho para todos nós penedenses. E amanhã está realizando um grande evento aqui, né? Tentando resgatar o antigo Palhoção. Ali, quem não tem lembrança boa dali, né? Eu tenho muita lembrança boa desde quando eu era criança, viu? Criança, fui crescendo ali no Palhoção. Eu tenho cara de novinho, mas também não sou tão novinho não, viu? Pessoal, boa noite, Rafael. Boa noite.
3: Bruna,
1: boa noite.
4: Luciana
1: e o? Carlos. E o Carlos, né? Boa noite para todos vocês. Sejam bem-vindos ao nosso programa aqui. É uma satisfação enorme receber vocês.
5: Boa noite, Eudes. Boa noite, ouvintes da Grande Rio FM. É uma alegria, né, estar aqui no seu programa pela primeira vez, mas eu acompanho, né, não só o programa, como também o Instagram. E parabenizar você pelo seu trabalho, pelo seu programa, né? Você chegou agora há pouco tempo, mas é incrível o engajamento, né, e o nível que chegou o Instagram, né, o Ronda, na qual eu acompanho, sempre quando acordo, a primeira coisa que eu vou ver é as informações em tempo real, né?
1: É, verdade.
5: E parabéns, Eudes, pelo seu projeto, pelo seu programa, pelo seu trabalho. E a Fênix, né, está realizando agora esse Palhoção, que será realizado amanhã, lá no antigo Palhoção, né? O nome do nosso evento é Palhoção da Fênix. E também teremos a segunda Gincana Junina, né? Onde fica as seis equipes estão disputando o título de grande campeã. Cada equipe vai falar um pouco sobre o seu padroeiro, né, que é o Santos Juninos. Santo Antônio, São Pedro, São Paulo, São João, e os dois santos também no mês de junho, que é o Sagrado Coração de Jesus e o Sagrado Coração de Maria. E foi realizado diversas provas, né, que antecederam o evento que será realizado amanhã, e amanhã será o grande encerramento com as provas, né, da barraca mais bonita. Teremos a matuta mais bonita, o matuto mais bonito, o melhor traje típico. Teremos também a igrejinha, cada equipe ficou responsável de elaborar, criar a sua própria igreja do padroeiro. E teremos as atrações, que são todas penedenses.
1: Todas penedenses. Estava olhando aqui, né, que é a Cris Emanuele, Anne, a Moreninha, o Juan Matos, que é um sucesso, né, aqui de Penedo, né? Sandra Moreno também lá está participando, e a Roberta Lisboa, né? De quem foi essa ideia? Né, resgatar o Pai Loção, né? Quando eu vi, eu digo, rapaz, coisa boa ali, muita gente tem lembranças de ali, né?
5: É verdade.
1: Inclusive eu, né? Que nem eu disse, não sou tão novinho não, mas eu tenho muita lembrança boa dali. De quem foi essa ideia?
5: Então, eu sempre acompanhei quando eu era mais novo com meus pais, né? E eu sempre gostei muito daquele ambiente, que era um ambiente familiar, né? Onde meu pai, minha mãe, meus tios, meus primos, íamos assistir ao concurso de quadrilha, né? Depois ficava as atrações, eles deixavam a gente em casa e retornavam para o forró. E eu sempre gostei muito, né, dessa cultura nordestina, desse lado assim do forró das antigas. E assim, porque eu não sou penedense, né, eu sou penedense de coração. E foi através do meu pai que eu tive esse contato com o Nordeste, porque meu pai e minha mãe são de Igreja Nova, mas se casaram e constituir a nossa família em São Paulo. Depois eu vim para cá muito novo, mas eu acompanhava eles no antigo palhação, e chegou um tempo que acabou, e ficou aquele gostinho de quero mais, aquele sentimento de saudade, ao mesmo tempo tristeza, porque tinha encerrado uma festa tão importante para Penedo e região, né? Tudo na simplicidade, aquele São João raiz, né, que hoje em dia não encontramos muito.
1: Faz falta, viu?
5: Que faz falta. Não tinha essa estrutura toda que hoje em dia tem, mas muitas pessoas acho que trocavam tudo que tem hoje para viver novamente aquele tempo que ficou no passado, que agora a gente está tentando resgatar, né? Já realizamos a primeira edição do Palhação da Fênix, foi no auditório do Cid Spen. Ela não estava ainda pronto para fazer o evento. Mas agora, graças a Deus, a organização conseguiu murar, né, com recursos próprios, através dos parceiros Bate e Volta, que eu e minha equipe organiza para se realizar aqui.
1: Só uma dúvida, o Palhação agora ele pertence à Fênix?
5: O espaço. O terreno agora todo pertence à Fênix. Aí foi tirada aquela estrutura, foi feito o muro, e pertence à Associação Cultural Juventude Fênix, que é uma entidade pública municipal e estadual, né? Uhum. E estamos em busca de a utilidade pública federal para começar a ir atrás de emenda, porque o projeto, eu disse, é um projeto grandioso. Terá o galpão, para sempre lembrar do antigo palhação, uhum, mas também teremos salas para as oficinas, refeitório, uma área de lazer, dormitório, porque tem componentes que vêm de outras cidades, como de Igreja Nova, vem no ônibus dos estudantes fazer parte da Fênix, e o projeto é um projeto grandioso. E a Fênix, a diretoria, não fica parada, né, esperando o dinheiro cair do céu. É uma rifa, é um passeio
1: atrás,
5: bate, né, e volta, é esses eventos, né, como a Festa da Juventude, que mais para frente vamos realizar, e também o São João. Só que esse São João começou pequeno e foi crescendo e tomou uma proporção que eu não imaginava, porque eu pensei o quê? Só terá a gicana e vamos cantar os
1: quando
5: parabéns.
1: Quando a coisa é boa, meu amigo, dá certo, né? Quando a coisa é boa, dá certo, né? O Rafael, amanhã, a partir das
5: 19 horas, inicia com a gicana. Os jurados vão participar, né? Vão acompanhar e fazer a visita das 6 equipes. E logo após, já dá início à primeira atração, que é a Ana Moreninha. Após o anúncio das 3 equipes campeãs, os jurados serão a Guilherme Lopes, né, Tereza Machado, Valdinho Monteiro, vereador Valdir Dalino.
1: Pessoas. Só autoridade.
5: E também terá a equipe do Educação Solidária, que é o programa que eu coordeno na Secretaria Municipal de Educação. Então, contará também com a presença deles para fazer lá as visitas e dar a pontuação de cada equipe.
1: Perfeito, perfeito. A partir das 19 horas tem horário para acabar, não tem não, né?
5: Eu não queria que acabasse cedo, não. É. Mas o nosso cronograma vai até as 3 horas.
1: Até as 3 horas, né?
5: É. Obedecendo o que foi...
1: acordado com as autoridades, sim, isso, sim. Né? Porque tem isso também, né?
5: Verdade.
1: Tem que ter o um acordo com as autoridades. E por segurança, né? Minha de segurança também, né? Quer acrescentar mais alguma coisa? Eu falo, mas falei mais aí. Você tá aí, Bruna? Fala alguma coisa.
0: Eita.
1: Como vai ser esse evento? Tá animada para ele?
0: Estão mais que animados, né? A gente tá na correria, tá um corre-corre. A direção... dormindo fora de horário, né? Ansioso. E já deu tudo certo, né? Contamos com a presença de todos, inclusive seu, né? Que a gente já deu o convite.
1: Já recebi aqui, eu vou ter que ir agora, né? Sou obrigado aí, viu?
0: Vai ser lindo, vai ser lindo. Tanto as apresentações juninas, né? Que é a gincana, que Rafael apresentou, cada uma delas. Quanto também aos cantores, né? Os artistas que irão
1: da
0: se apresentar.
1: Terra, da casa,
0: exatamente.
1: Né?
0: Então, vai ser pra marcar a história, né? Uma verdadeira nostalgia do antigo Palhação.
1: Antigo Palhação, estaremos
0: exato.
1: Lá, né? Estaremos lá.
5: O mais interessante, eu disse, que a organização é composta pela juventude, né? Pela juventude. Alguns desses jovens chegou ainda a presenciar, participar. Não lembra muito, né? Como a Bruna mesmo, tem pouca lembrança. Mas, assim, a alegria é grande, né? Ter uma equipe tão esforçada, tão dedicada... Porque às vezes as pessoas têm uma visão negativa dos jovens.
1: Verdade.
5: E hoje nós estamos mostrando que jovens unidos com um propósito, né, com um ideal de fazer o bem, porque o nosso trabalho é há 16 anos, a gente atende as crianças e jovens de todas as classes sociais, de todas as religiões. Enfim, lá é uma família que abraça, acolhe. Não é só a musicalidade, né? A questão da música, da cultura... Mas é toda uma rede, né? Tanto a questão da educação, que eu acompanho eles, eles estão bem nas escolas, como também na questão da assistência, que é os eventos que realizamos, né? Os eventos sociais, as ações, tanto entrega de sopão, distribuição de pães, recreação nas comunidades carentes com as crianças. Então, é uma diversidade de ações que a FENIS realiza. Só que, às vezes, as pessoas só conhecem a fanfarra, mas não vê a questão da religiosidade também, que realizamos encontros e pré-encontros.
1: Sabemos que religião muda as pessoas,
5: sim.
1: Né?
5: Sim. Inclusive, ontem foi dia da nossa co-padroeira, Santa Dulce, e eu estava em missão, levando a imagem peregrina, que é da Associação da Fênix, visitando a comunidade de Nossa Senhora das Graças, que eu quero até mandar um abraço para essa comunidade, que são fiéis ouvindo você, viu?
1: Um abraço, né?
5: Ele sempre, eu disse que a gente ia estar aqui fazendo a entrevista.
1: Coisa boa.
5: E eles têm o momento dele de oração, mas eles... É uma comunidade que me acolheu de uma forma que eu não tenho explicação. Então, eu estava lá fazendo essa missão na comunidade do Barro Vermelho, eu tenho uma capela que é Nossa Senhora das Graças. Então, a gente tem essa ligação, né, com Deus, e eu tenho certeza que é por isso que está dando certo. Em 16 anos... enfrentando trancos e barrancos, umas portas fechando aqui, outras abrindo lá. Mas também não posso esquecer de agradecer primeiramente a Deus e a prefeitura, na pessoa do prefeito Ronaldo, que foi o gestor que mais olhou pela Fênix, que realmente valorizou o trabalho prestado. Ele que sempre está... Eles tentam ao máximo se fazer presente, né? Tanto ele quanto o Gustavo Lopes, principalmente o Guilherme. Por incrível que pareça, quando eu conversei há 2 anos atrás com o Guilherme sobre essa ideia, ele foi o grande incentivador. E hoje ele é um dos nossos patrocinadores master. Você vê, um jovem também com visão. E ele falou, você é capaz de conseguir resgatar essa festa. Ele disse, sou não, essa festa tem um nome forte na cidade. Quando eu coloquei a publicação lá, o que teve de comentários, compartilhamentos, outros Instagram também copiando e não dando os créditos, isso é normal. Mas é incrível como foi o acolhimento do povo. E eu espero que contra esse pessoal, a nova juventude, o pessoal de antigamente, que eram os jovens que hoje já não são mais jovens. E eu tenho certeza que será um lindo evento, porque foi tudo preparado com muito amor, muita dedicação para a família penedense. Um evento que tenho certeza que a paz vai reinar do início ao fim, todo mundo vai poder curtir, se divertir na melhor maneira, todos os ritmos e para todas as idades.
1: Rafael, você falou aí sobre o poder público. Eu acho que um projeto do tamanho, né, que é da Fênix, é um projeto enorme, eu acho que realmente é muito difícil dar certo sem o poder público abraçar, principalmente uma cidade que nem Peneiro. Né? A gente sabe mesmo que é uma cidade, né, de renda média para baixo, não tem muitas pessoas que possam ajudar, né? Até empresários mesmo, né? Às vezes fica com o pé atrás de querer ajudar, e se não for incentivo do poder público, é muito difícil dar certo. Né? Graças a Deus, o poder público de Peneiro Municipal, né, através do prefeito Ronaldo, vem ajudando vocês. Guilherme Lopes, né, que está em uma disputa aí para deputado estadual, se ganhar, eu acho que vai ser melhor ainda para vocês, né?
5: Com certeza. Né? Isso eu não tenho dúvida.
1: Estou aqui pedindo voto para ninguém, viu, minha gente? Eu estou explicando a situação que realmente é a realidade, né? É a nossa realidade. Então, a banda, né? Não é. Mas é uma instituição,
5: é
1: na verdade.
5: Associação. Mas o que é mais conhecido é o projeto que é a banda, né?
1: Pessoal, vocês que estão nos ouvindo agora. Né? Rafael falou que tem ajuda do poder público, mas também vocês podem também ajudar, né? Procurar lá a diretoria e ajudar. Eu quero, de antemão, Rafael, que agora, conversando com você, que veio na minha mente, né? Eu, graças a Deus, como você falou no início, aí a gente vem fazendo um sucesso enorme. Em um ano, né, de Ronda, era Ronda Penedo, agora a gente tem as duas, Ronda Penedo, Ronda Lagoas, e agora o programa no rádio. Então a gente vem crescendo bastante e eu queria retribuir de alguma forma. De antemão, se for fazer campanha, o que for preciso da gente, viu? Pode contar com a gente, com Ronda Penedo, com a Ronda Lagoas, com o nosso programa também, o que a gente puder, até às vezes, sempre que sobra ajuda financeira também, a gente precisa de como se ajudar, pode chegar com a gente, que eu tenho que retribuir isso de alguma forma. Então, achei agora as pessoas que eu quero retribuir, viu? Pode contar com a gente para quase tudo, né? Para tudo, que nem tudo a gente pode tudo, né?
5: Sim.
1: Mas o que a gente puder e tiver em nosso alcance, pode contar com a gente, certo?
5: Eu agradeço, Eudes. Que Deus abençoe grandemente você, todo o seu projeto, sua família. E toda ajuda é bem-vinda, né? Eu sempre falo que se cada um fazer um pouquinho, podemos mais. Porque é muito difícil mesmo colocar essa banda na avenida. E graças a Deus, no patamar que nós chegamos. Porque é muita luta, mas tudo é feito com muito amor. Pra você ter ideia, que eu não posso esquecer, que hoje quase que esqueci. Temos uma equipe que é o Ateliê da Fênix, que é liderado pela minha cunhada, que ela é a figurinista Bruno dos Santos, e toda a equipe, né? Todos aqui fazem parte. Essa equipe aqui, eu posso dizer que é mil e uma funções, tá? Pra tudo, é
1: pra
5: Ateliê,
1: tudo, né?
5: Tava todos os três em Carrapicho. Chega, perdemos a lancha, pegou um táxi, foi pro porto das balsas e chegamos aqui no horário que não gostamos de chegar atrasado. E olha que a entrevista foi marcada hoje mesmo.
1: Hoje,
5: né?
1: Mesmo foi.
5: A Sandra mandou mensagem, com certeza vamos. O ensaio tá acontecendo. Então, assim, é uma equipe muito unida, é uma verdadeira família. Pra você ter ideia, eles amanhecem, porque todo aquele figurino que vocês veem no dia 7 é feito por eles.
1: Por eles, né?
5: Componentes, diretoria, equipe de apoio.
1: E tudo por amor, né? O mais importante é por amor. Ninguém tá ganhando nada pra isso.
5: Eles amanhecem, eles saem de lá já de manhã. Na verdade, eles estão vivendo lá. E eu também não posso esquecer de agradecer o nosso vice-prefeito.
1: Valdinho, né?
5: Que eu posso falar aqui do tempo que eu entendo de política. Eu nunca vi um vice-prefeito tão atuante e tão acolhedor. É aquele vice-prefeito que se faz presente e se preocupa com a causa e abraça verdadeiramente a causa. Então, Valdinho, o Ivo Costa, que ficou responsável pela limpeza do espaço, são muitos parceiros, graças a Deus, né? Às vezes não pode chegar com financeiro, mas só com uma ajuda de arrumar uma coisa, a limpeza, isso já é suficiente. Todo mundo que vem querendo fazer o bem, contribuir de alguma maneira, toda ajuda é bem-vinda, se for de coração.
1: E vocês estão com cara de cansado, tudinho aí.
0: Mas é uma correria boa,
5: Hoje tem uma ordem que eu não quero ninguém amanhecendo. Hoje o limite máximo é 11 horas, que eu quero que todo mundo durma bem.
1: Tem que descansar,
5: pra poder acordar bem, pra poder, à noite, além de trabalhar, curtir o forrozinho, o brego, a rocha, que vai ter todos os ritmos, né?
1: Vai ter lá bebidas, comidas típicas.
5: Vai. Proibido a entrada de caixa térmica. Isso. O valor custa R$5. Os pontos de venda é o Tech, né?
0: Tech Shop.
5: Tech Shop, lá no centro da cidade, com o Arthur, que é o nosso design. E também aqui na Santa Luzia, na Luna Multimarcas, com a Josi. O ingresso, mais uma vez, R$5. E as atrações que você já anunciou, né? Que são pratas da casa.
1: Pode repetir.
5: que é a Ana Moreninha, belíssima, canta muito bem, sou super fã. Aí tem a participação da Cris Emanuela, inclusive ela estava aqui na live, não sei se ainda está, um abraço para a Cris.
1: A Cris é aqui do Vale do São Francisco, é?
5: É, aí tem a Roberta Lisboa, né, que é a mais nova da turma. Aí tem também o Juan e Sandra Moreno foram os mais voltados na nossa caixinha de perguntas. Porque toda a programação foi montada de acordo com o desejo do público. Uhum. A Moreninha foi bastante solicitada, a Roberta Lisboa, a participação da Cris e os dois que foram os mais voltados, que foram Juan e Sandra. Sandra vai tocar os dois projetos dela, tanto o Brega, como também o que está nas veias
1: a
5: dela,
1: cachaça,
5: né?
1: Da água, eu vou tomar.
5: Forró das antigas.
1: Eu nem queria beber esse final de semana, rapaz.
0: E só um detalhe, né? Só retificando a informação que Rafael falou sobre os nossos pontos de venda, a gente também vai estar vendendo. Sim. No momento da festa.
5: O certo? Mesmo valor.
0: O mesmo valor, porque para aqueles que não conseguirem encontrar os pontos de venda, questão de tempo também, porque amanhã tem muita gente que trabalha, né? E vai ter horários comerciais nesses pontos de venda, a gente também vai estar vendendo no momento, na hora da festa, que vai ser o mesmo valor simbólico de R$5.
5: E nós, Euris, temos um projeto que todos os anos presenteamos aquela personalidade penedense que tem um relevante serviço prestado à comunidade. E o prefeito Ronaldo já recebeu, que é o Prêmio Fênix de Ouro, que é o prêmio máximo da nossa instituição. O Guilherme Lopes também já recebeu. E esse ano terá uns premiados que eles ainda não sabem.
1: Você
5: surpreende.
1: Se na hora lá, né?
5: E esses foram escolhidos a dedo pela história, o histórico, né? Pela doação que eles se doam, pela causa de Penedo, né? Amam a cidade, a cultura. E nada mais do que justo de homenagear. E além desses, tanto o troféu do primeiro, do segundo e do terceiro lugar vai receber em nome de pessoas ilustres que é ligada à cultura. O finado Lula Costa, né, o saudoso Lula Costa, radialista.
1: Isso, trabalhei com ele.
5: E produtor cultural, né, que realizava muitos eventos. A nossa atual secretária de Cultura, Tereza Machado, que está fazendo um excelente trabalho à frente da nossa cultura, terá também essa homenagem, receberá o troféu em nome da Tereza. E o meu pai, Cláudio Vieira, que foi ele que me ensinou a gostar do forró.
1: Esse é filho do
5: foi
1: Cláudio,
5: ele que,
1: né,
5: me apresentou o palhação. E eu não poderia deixar de homenagear o grande homem que ele foi. Ele também foi o grande incentivador da Fênix. E o meu irmão também, ele não está como maestro, mas ele sempre está por dentro, ajudando, dando sugestão, que é o Cláudio Vieira Júnior, o famoso Dinho Sacro. Uhum. Vou dar um abraço para ele. E tudo está sendo realizado com muito amor.
1: Pô, não sabia que você era irmão do Claudinho, rapaz.
5: Bem conhecido ele, né?
1: É.
5: Nada a ver.
1: Eu conhecia vocês dois, mas não sabia que os dois seriam irmãos, né? É muito bom, é. Homenagear as pessoas que realmente, realmente merecem, né? O Rafael, bebidas lá vai ter à vontade, né? Bebida vai ter.
5: Lanche também.
1: Vai ter barraca de capeta, isso que eu ia perguntar, né? Cerveja, barraca de capeta.
5: E aquele copão, a Ribeirinha.
1: A Ribeirinha, isso. Agora com preço acessível, né?
5: Sempre com preço acessível. Como o ingresso.
1: Uhum.
5: O ingresso tá um preço acessível.
1: Tá muito acessível mesmo, é.
5: Ninguém pode.
1: Na verdade, é um valor simbólico aí, né? É um valor simbólico, né? Um
5: valor simbólico. Para ajudar a pagar as despesas e também o objetivo maior, que não é só resgatar o São João, do antigo palhação, como também começar a dar os primeiros passos da nossa construção. Já foi feita a primeira etapa, que era murar, e agora pretendemos fazer o mini ginásio, que é o galpão, onde será sempre realizado o nosso São João, e também os nossos ensaios, que hoje estão acontecendo na sede da Secretaria de Educação, que é o SESI, com apoio do prefeito Ronaldo Lopes e do secretário de Educação, Luciano Lucena. Então, os ensaios da Fênix acontecem lá no SESI, porque o nosso espaço ainda não está pronto.
1: Já pronto, né? Acrescentar mais algo, vocês?
5: Não,
1: que você ainda quer falar também? Tem vergonha pra gente aí. Eita, já se escondeu,
5: é. Essa
1: aqui, quero nem mais acreditar amanhã.
5: Tá tudo agradecendo.
1: Olha só, pessoal, antes de encerrar, né? Eu tô aqui com 4 ingressos, viu? 4 entradas, a cortesia aqui. No final do programa eu vou sortear para quem estiver mandando mensagem para mim aqui, viu? No programa, já tem um monte de gente, mas no final do programa eu vou sortear esses 4 ingressos. O meu de hoje eu não vou sortear não, viu? Eu tô achando que vou sortear só 2, vou ficar mais com 4. Eu tô brincando.
0: Eu já vi que minha mãe tá aí também, né?
1: Sua mãe daqui.
0: Inclusive, que... vou aproveitar o ensejo da entrevista e mandar um cheiro para ela e meu pai, que tá na escuta.
1: Quem é sua mãe?
0: Iris, e o meu pai Jackson.
1: Filha da Iris.
0: Exatamente.
1: A Iris não faz no programa hoje, não.
0: Eu avisei que tava entrando pra cá.
1: Aqui, boa noite, meu amigo. Já estou te ouvindo e aguardando da entrevista com essa galera da Fênix, né? Minha filha Bruna e o amigo Rafael vão dar a entrevista. Olha,
5: um abraço.
1: Todo dia. Ela tá ouvindo a gente.
5: A gente atravessando pra Santana, aí eu fui falar, fui dar boa notícia, né? Vai ter uma entrevista à noite. E não falei nenhum programa, ela já falou logo.
0: Eu disse o mesmo próprio.
5: Essa é fiel. E não podemos também deixar de mandar um abraço para o nosso vice-presidente, Clédison, que está trabalhando, não pôde comparecer, que está fazendo também um grande trabalho na nossa instituição. Mas está aqui o irmão dele, Carlos, representando ele.
1: Pronto, tá bom. Foi um prazer enorme receber vocês,
5: nosso, viu?
1: Eu gostei muito
5: do bate-papo. Sua presença.
1: Vamos sim. Olha só, e também, sempre que quiser vir para cá falar sobre qualquer evento que você for fazer, tudo, campanha, o que for.
5: Essa aqui já tá começando o gosto, viu?
1: Tá.
5: Aí eu falei, mas é um programa do Eus, ele vai deixar todo mundo tranquilo. Eu também sou assim, viu? Eu até disse hoje mais cedo, Sandra, aqui eu fico à vontade.
1: Eu acho que o Bruno já falou comigo no WhatsApp, não já?
0: Já, sim.
1: Isso mesmo.
5: Tá bem à vontade.
1: Tá bem à vontade. Foi a única que quis falar fora você, né? Ficaram com vergonha.
5: Eles acompanham pra dar um apoio moral, mas não são moral, falar,
1: né?
5: Não.
1: E fazer a segurança, né?
0: Os tagarelos somos nós mesmo, Rafael,
1: mas eu era igual a eles, você acredita que eu era igual a eles?
5: Acredito não, viu?
1: Ah, pois eu era, meu irmão. Mudei de água pro vinho, né? Como diz o povo, mudei de água pro vinho depois da página.
5: Mas
1: né?
5: Parabéns.
1: Porque eu fiz a minha página, aí recebi aconselho. Quer crescer, apareça. Quando eu comecei a aparecer na minha página, ela fez assim. Aí eu fui tomando gosto, né? Fui gravando o vídeo. Hoje, graças a Deus, dá pra desenrolar, né? Hoje tô até no rádio aí.
0: Eu nunca imaginava isso.
1: amém.
5: Deus abençoe e você possa, com o seu trabalho, ajudar muitas pessoas, que eu sei que você já vem ajudando, através de divulgando, o pessoal solicita, você prontamente faz a reportagem, independente de qualquer coisa, que hoje nós percebemos que tem alguns meios de comunicação que não é assim, né? Parcial. E você, independente da notícia, você anuncia e com a verdade e a credibilidade que em tão pouco tempo você já criou. Parabéns.
1: Muito obrigado, Rafael. É o seguinte, desde o início que eu venho dizendo, eu tenho o meu lado político. O Eudes, ele tem o lado dele político. A página Ronda Alagoas, ela não tem lado político, né? Ela não está ali para denigrir ninguém, né? Para falar mal de ninguém. Está ali para cobrar, seja A ou seja B, né? Independente de quem seja, né? Se for para cobrar, a gente vai cobrar, né? Se for para parabenizar, a gente vai parabenizar, né? Mas lado político a gente não tem. E quem acha que vai ser, que achava que a nossa página ela serviria de escada, né, para alguns políticos, não foi. Tanto é, como se vocês sabem, meu pai é vereador. Eu não posto nada lá. Sou filho de Jorge Alves. Eu não posto nada na minha página, meu pai. Já para ninguém vincular a política à minha página, entendeu? Mas, graças a Deus, tá dando certo. Pessoal, muito obrigado, viu? A gente já passou até do horário já.
5: O papo
1: tá tão bom que a gente passou do horário. Obrigado e sejam sempre bem-vindos aqui,
0: obrigado,
1: viu?
0: Obrigada.
1: Pessoal, a gente vai no intervalo comercial, mas a gente volta já. Daqui a pouco tem aqui, ó. Quem não mandou mensagem ainda pode mandar. Vai ter sorteio aqui da quatro cortesias da Fênix. Quem estiver participando irá concorrer, certo? Então não sai daí. A gente vai no intervalo comercial, mas a gente volta já.
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1: De volta aqui com o Ronda na Grande Rio, depois dessa entrevista maravilhosa com o pessoal da banda Fênix. Amanhã vai ser uma festona. Pai Loção da Fênix. Para você que não lembra do antigo Pai Loção, fica ali na Lagoa, né? Você que é novo, ainda não lembra, porque eu mesmo lembro, né? O pessoal das antigas lembra do Pai Loção lá. Quem nunca dançou um forrozinho ali no Pai Loção, né? Pois é, e a Fênix está resgatando, né? Resgatando essa história maravilhosa do Pai Loção. Então quer participar, né? Quer ganhar aqui o ingresso, é só mandar sua mensagem aqui. Qualquer mensagem, viu? Só pra dizer que tá participando aqui do programa e a gente vai sortear no final do programa, né? Vai ter um evento maravilhoso lá, que vai ter várias bandas, todas elas daqui de Penedo, que é a Cris Emanuele, a Anne Moreninha, Juan Matos, né? Sandra Moreno e Roberta Lisboa. Então vai ser uma festa maravilhosa. Não percam, viu? Amanhã, a partir das 19 horas. Agora vamos pagar o que a gente tá devendo, né? Antes de começar as matérias, senão o povo vai me pegar e me dar uma pisa. Meu amigo Cláudio de São Sebastião, boa noite.
2: Boa noite, Eudes. É o Cláudio de São Sebastião. Tô ouvindo a sua programação Nota Mil, viu? Seu programa em Santa Pada. E eu ofereço pra Lu, Igreja Nova e esposa dela. Todos que estão vindo a Grande Rio FM. E a Grande Rio pega boa, boa aqui em São Sebastião.
1: Coisa boa, meu amigo Cláudio. Coisa boa. Só a Grande Rio FM pega boa em um bocado de cidade aqui, viu? Daqui de Alagoas e de Sergipe. Obrigado pela audiência, viu, Cláudio? Um abraço pra você, pra todo mundo aí da cidade de São Sebastião, ligadinho aqui no programa Ronda na Grande Rio pela Grande Rio FM, a rádio 99.1. E por ordem chega aqui o meu amigo Gelvani.
3: Boa noite, Eudes Alves. É, rapaz, tava com saudade do seu programa, rapaz. Seu programa ali tem audiência. Você tava afastado por um tempo aí, que eu soube, né, que você tava doente, mas boas-vindas aí ao programa de novo, rapaz. Tava sentindo sua falta aí, viu? O Erivaldo, o Heraldo, todo mundo tava sentindo sua falta aí, viu? Audiência massacrante. Toda noite a gente escuta seu programa e quando não escutar, aí a gente sabe que o seu programa tem muita audiência. Valeu.
1: Valeu, meu amigo Gelvani, aí de Baixa Santa Luzia, né? Ligadinho aqui na Grande Rio FM. Chegando a Lu aqui, rapaz. A Lu mandou dois áudios e eu não vi. Não vi não, vi, né? Mas não pude passar ainda. Vamos lá, vamos por hora de...
4: Boa noite, Eudes. Boa noite a todos os ouvintes da Grande Rio. Como é que tá você, senhor Eudes?
5: Ô, Eudes!
4: Tá tudo bem, meu querido, com você? Um abração.
1: Graças a Deus, tudo ok.
4: Depois você toca aí os parabéns da Neidinha, certo? A esposa do Luiz Dantas. E a prima também do Luiz, a Paulinha. Paulinha da Batatinha, mais conhecida. Certo? É, mando um abraço para essas duas aniversariantes de hoje. Seu Lila, um abraço, viu, seu Lila? Seu Valdecido também, seu Valdecido Castro, seu Vitalino, também o Valdir dos aplicativos, né? Também o Edinaldo, Dona Petrúcia, mandar um abraço para ela e a todos os ouvintes da Grande Rio. Se eu for falar o nome de Tudenho, eu me esbagaço. Sextou, viu? Ihu! Tô quase arrumando, eu estou quase arrumando, viu? Depois eu mando a minha musiquinha pra você, certo? Depois eu mando a minha música pra você, ok? Tchauzinho. Uma boa sexta-feira pra você. Sextou, Eudes. Tá melhor, meu querido? Melhoras pra você cada dia, viu? Que Deus te abençoe. Mas graças a Deus que você já está bem melhor, certo? Tô na escuta. Tô aqui dobrando um rumo de roupa. Já tomei café. Quem vai manchar, vou tomar meu banhinho.
1: E você gosta, Lu, de banho?
4: Mais uma vez, viu? Tchau, tchau. Você não gostou não, foi do vídeo que eu mandei pra você, foi aquele, ei, psiu, o Ronda na Grande Rio, você não gostou não, foi? Me diga aí se você gostou. E até agora eu não vi você passar. E até agora eu não vi se você... Quando você começa boa noite, Penedo, boa noite, Alagoas, boa noite, Brasil, você pode colocar aí, Psyu, Ronda na Grande Rio. Se você gostou também, né? Eu disse, me diga, viu? Por favor. Se você gostou. Ok? Tchauzinho mais uma vez.
1: Ok, é Google. Gostei sim, Lu. Gostei sim, viu? Não se preocupe, gostei sim. Cadê Emanuel? Tá por aí? Tá aí do seu ladinho. Sextou, né? Deixa eu ver quem mais tá por aqui, meu amigo Carlinho do Campo Redondo, chegando também. Boa noite, Carlinho.
0: Boa noite, Eudes. Aqui é o Carlinho do Campo Redondo. Tô ouvindo aqui o programa, viu, logo no começo. Aqueles dias, meu irmão, que eu fiquei sem mandar mensagem pra rádio, é quando eu tô mais atacado, aí fico sem assunto, entendeu? Não dá coragem de não dar assunto pra nada. Mas eu toda noite eu escuto seu programa. Aí quando eu tô melhor, repare que sempre eu mando mensagem. E aí tá tudo bem, né? Seu pai tá bem, você, sua família toda tá bem, né? Eu tô aqui no meu sofrimento. Um dia, se for da vontade de Deus, eu melhoro. Seu programa é excelente, viu? Desde quando começou que eu acompanho e acho excelente. Gosto também das suas falas. Agora você bota pra chegar com aquele tipo de gente, né?
1: Vagabundo comigo tem vergonha.
0: Claro, meu amigo, porque esse porro não é brincadeira, não.
1: Eita.
0: Tchau, fica com Deus. Tenha uma boa noite, um bom trabalho.
1: Obrigado, seu Carlinho, obrigado. Pois é, vagabundo comigo não tem vergonha, viu? A gente dessa lenha mesmo, tô nem aí. Quem me protege é Deus, né? Deus e os homens aqui da terra também, a gente também sabe se proteger muito bem. Obrigado pela preocupação, seu Carlinho, que Deus dê a sua saúde. Seu logo, logo tá bem, pode ter certeza disso. Meu amigo Carlito também chegando aqui lá do bairro Santa Luzia.
6: Boa noite, meu amigo Ed, estou aqui sempre na escuta, viu? Beleza, mandar um abraço aqui para o da Esperança. É o Carlito, sempre estou aqui na programação. Bateu o horário, estou ligado aqui. Beleza, forte abraço e bom trabalho.
1: Valeu, meu amigo Carlito aí da Santa Luzia, um abraço e muito obrigado pela audiência. Deixa eu ver se tá devendo mais alguém aqui, né? Mensagem, não tem aqui ainda ninguém. Não tem ninguém aqui. Manda um abraço pra todo mundo, né? Pra todo mundo, meu amigo Edson aí de Bairro Vitória. Minha amiga Maria do Gileno, não esqueci de você hoje não, viu? Muito obrigado pela audiência. Maria do Gileno deve estar lá na cozinha dela fazendo os quitutes dela todas as noites, né? Um abraço pro meu amigo seu Gilvan também. Meu amigo Tono, já mandei um abraço pra ele. Dona Petrúcia, na Fernando Peixoto e as suas filhas, né? Também que não perdem o programa da gente. Muito obrigado a todos vocês pela audiência. Música.

0: Ô Lu, hoje tem música, viu? Hoje tem música e você vai gostar dessa música, pode ter certeza. Depois dessa matéria que eu vou dar aqui, a gente toca uma musicazinha especial pra Lu. Eita, tocar os parabéns da Neidinha, né? Mais uma vez esqueci de tocar, rapaz. Olha, ixi, iam me cobrarem. Parabéns da Neidinha, esposa do meu amigo Luiz Dantas.
1: Parabéns, parabéns, parabéns pra você.
0: Pois é, tá aí os parabéns da Neidinha. Deve estar comemorando agora mais meu amigo Luiz, né? Comemorando mais uma passagem de vida. Que Deus abençoe e dê muita saúde. Olha só, pessoal. Deixa eu fechar aqui essa janela, que ela tá me abandonando tudo aqui, né? É muito bom, não. Olha só, homem procurado por homicídio em Maceió morre após troca de tiro com a polícia militar. Um homem ainda não identificado morreu após trocar tiro por policiais com policiais militares durante uma tentativa de fuga. O caso aconteceu nesta sexta-feira no povoado Cajazeiras, em Marechal Deodoro, na região metropolitana de Maceió. Segundo a Secretaria de Estado de Segurança Pública, ele era apontado como autor de homicídio no Jacintinho, em Maceió. Policiais foram até o local para cumprir um mandado de prisão após uma denúncia anônima sobre a localização do homem. Ao perceber a presença dos militares, ele teria iniciado uma fuga. Ainda segundo a secretaria, os PMs deram ordem de parada, mas um homem teria atirado contra os policiais. Os militares revidaram e atingiram o suspeito. A secretaria também informou que ele chegou a ser socorrido e encaminhado ao Hospital Geral do Estado em Maceió, mas não resistiu e morreu no local. Morreu no hospital. Não há informações sobre policiais feridos. Com o homem foram apreendidos um revólver calibre 32 com munições deflagradas e um aparelho celular. Lu, olha a música.
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0: Já deixou vovó, não tá mais aqui entre a gente, né, rapaz? O menino de vó deixou vovó, vai trocar com a polícia, ainda mais com um revólver calibre 32? Pelo amor de Deus, homem. Você pode vir com fuzil, você vai levar a pior, meu. Correndo com 32. Hoje 38, a gente vai no intervalo comercial, mas a gente volta já já.
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3: Sabia que o moca é um dos mais saborosos tipos de café? É feito a partir de um tipo raro de grão. Ocorre quando apenas uma semente forma-se dentro do fruto do café. E o único grão concentra todo o nutriente da

0: como frutos machos ou caracóis.
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1: De volta aqui na Grande Rio FM, né? Com o programa Líder em Audiência no horário da noite.

mandar um abraço pro meu amigo Antônio Silva, né? Antônio Silva, você foi convidado para um aniversário que tá tendo hoje aí. Diz que a festa tá boa lá, né? Ninguém foi convidado da gente aqui da rádio. Aniversário da esposa do nosso amigo Luiz Dantas, né? Ninguém foi convidado para essa festa. Ninguém. Quer dizer, eu acho. Pelo menos eu não fui, né? 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

Olha só, e um homem, né, invadiu uma igreja evangélica localizada na rua Adolfo Camerino, lá no bairro Farol, em Maceió, e furtou equipamentos de som e imagens utilizadas nos cultos. As imagens, né, utilizadas nos cultos. O crime ocorreu por volta das 00h30 dessa quinta-feira, né? Segundo informações repassadas pela Polícia Civil, o homem entrou pela área externa, né, do templo e tentou acessar o interior do imóvel, forçando portas e janelas. Depois de conseguir entrar, procurou objetos para furtar e levou equipamentos de som, né, e imagem, além de outros materiais utilizados durante os cultos. Segundo as informações repassadas, né, a Polícia Civil também ela solicita que pessoas que tenham informações sobre o suspeito e sobre o paradeiro dos equipamentos entrem em contato pelo Disque Denúncia no 181. E a Polícia Civil, né, ela divulgou nesta sexta-feira a foto de Cauã da Silva Santos, um dos suspeitos de envolvimento na morte do jogador Mikael Leandro da Silva, de 15 anos. A imagem foi divulgada para ajudar na localização do investigado, que está foragido. Cauã é um dos suspeitos já identificado pela polícia. O outro investigado é um adolescente, né? Os dois são apontados pelo envolvimento no crime que matou Mikael, baleado no dia 1º de agosto durante uma partida de futebol no Pontal da Barra, em Maceió. E o corpo de uma mulher encontrado boiando no rio na cidade de Matriz de Camaragibe, em Alagoas, nesta sexta-feira foi reconhecido por familiares como sendo de Mônica Zeferino dos Santos, de 18 anos, que estava desaparecida. Segundo o Instituto Médico Legal, a jovem estava desaparecida desde a última quinta-feira 13. Os detalhes de familiares dão conta de que a menina tinha saído de casa para comprar sorvetes. Ela foi encontrada morta nas imediações da ponte de Caranguejo, né? Ponte do Caranguejo. O IML informou ainda que quando a equipe chegou ao local, o corpo já havia sido retirado do rio e os parentes haviam feito o reconhecimento. A polícia militar isolou a área enquanto a perícia realizou os primeiros procedimentos e o recolhimento do corpo. De acordo com o IML, apesar do reconhecimento feito pelos familiares, o protocolo oficial de identificação está em andamento e a necrópsia ainda será concluída. Um adolescente foi apreendido após ser flagrado manuseando uma arma de fogo dentro de uma residência no residencial Parque da Lagoa, no conjunto Village dos Pobres, no bairro Trapiche da Barra, em Maceió. O caso aconteceu no início da noite desta quinta-feira. Durante o patrulhamento pela região, militares do 1º Batalhão perceberam o jovem com o armamento. A equipe realizou a abordagem e conseguiu impedir a tentativa de fuga. Dentro do imóvel, os policiais encontraram um revólver calibre 38, acompanhado de duas munições intactas. Uma faca também foi apreendida. Além das armas, a equipe localizou uma quantidade de entorpecentes já fracionada, além de uma balança de precisão. O material foi recolhido pelos policiais. O adolescente foi encaminhado à central de flagrantes, onde os procedimentos cabíveis foram realizados.

0: E mais de 31 quilos de maconha foram apreendidos durante uma abordagem a um ônibus interestadual na BR-101 aqui em São Sebastião, no Agreste de Alagoas. A droga estava escondida em uma mala, né? No bagageiro do veículo foi encontrada com auxílio de cão farejador. Durante a operação realizada pela Polícia Militar, em conjunto com o Serviço de Inteligência da Polícia Rodoviária Federal, o ônibus que fazia a linha São Paulo-Maceió foi parado após o indicativo de análise de risco. No momento da revista, no bagageiro, o cão farejador sinalizou a presença do material suspeito em uma mala, né, uma das malas. Ao todo, os policiais encontraram 31,4 quilos de maconha. Por meio do ticket de bagagem, a equipe identificou o passageiro e responsável pela mala. O homem afirmou que recebeu a substância em Joinville, Santa Catarina, e tinha a missão de entregá-la na rodoviária de Maceió. Ele teria dito ainda que seria procurado ao chegar ao terminal, que não sabia quanto receberia pelo transporte. Conversa mal contada, eu não sabia quanto ia receber. Pelo amor de Deus. Pessoal, fim do programa Ronda na Grande Rio, né? Último programa da semana. Gostaria de agradecer a audiência de todos, né? Todos os dias estão aqui com a gente, nossos ouvintes fiéis, a nossa amiga Iris vai estar aqui. Não sabia que era filha dela, a Bruna, né? Estava aqui a Bruna Sofia, né? Amiga da nossa amiga Iris. Amiga não, filha da Iris e do Jackson, né? Da Iris e do Jackson. Estive aqui fazendo entrevista junto com o Rafael, né? Foi muito boa a entrevista. Gostaria de agradecer a todos vocês que fizeram parte do programa de hoje, né, de toda a semana. Muito obrigado pela audiência de todos. Vocês vão ficarem agora com a Voz do Brasil, né, a Voz do Brasil, e em seguida tem uma sequência musical preparada, né, para cada um de vocês. Eu ia botar a Voz do Brasil, mas não sou eu que vou colocar hoje, tinha até esquecido, aí já ia colocar aqui a Voz do Brasil, não vou colocar, já apaguei aqui, meu amigo Emanuel Rodrigues, recebi a ordem, não sou eu que vou colocar, quem vai colocar é o Emanuel, certo? Então fique agora com a sequência aqui, né, o intervalo comercial e em seguida sequência musical após a Voz do Brasil. Tchau e até segunda-feira, se Deus permitir.
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1: Está no ar a Voz do Brasil. As notícias do governo federal que movimentaram o país no dia de hoje.
2: Olá, boa noite.
3: Boa noite para você que nos acompanha em todo o país.
2: Sexta-feira, 14 de agosto de 2026.
3: Vamos ao destaque do dia.
2: Vícios em apostas.
3: 1.200.000 brasileiros decidiram bloquear o próprio acesso às plataformas.
2: E mais de 800.000 pessoas estão impedidas de apostar em bets por participarem de renegociação de dívidas. Dilson Santa Fé.
4: Nesse total, aproximadamente 794.200 estão relacionadas à modalidade voltada a inadimplentes.
3: A regulação da publicidade para bets foi tema da entrevista de hoje.
2: Ricardo Morishita, da Secretaria Nacional de Defesa do Consumidor, faz um alerta para quem gosta de jogar.
5: Jogar faz você perder dinheiro. Você perde. A regra é perder.
3: E hoje vamos fazer um passeio por patrimônios históricos brasileiros.
2: O Brasil possui 26 locais com esse título mundial da Unesco.
3: Pela voz de quem vive no local, conheceremos mais sobre três cidades tombadas.
6: Sou nascido aqui em Ouro Preto, sempre fui apaixonado pela história, sempre ficava encantado, né, com aquele centro histórico.